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pare por um instante e preste muita atenção nesta mensagem, porque talvez esta palavra seja exatamente aquilo que você precisava ouvir hoje. 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Portas que se fecharam, negócios que não deram certo, dívidas que apareceram, o dinheiro que já não dá mais para nada. E muita gente pergunta: meu Deus, por que isso está acontecendo comigo? Mas existe uma verdade poderosa na palavra de Deus. Quando Deus decide agir, quando Deus decide mudar uma história, Ele abre uma porta que ninguém pode fechar. E é por isso que nesta quarta-feira está acontecendo uma campanha especial na igreja Deus é Santo, com o tema: esta porta foi Deus que abriu. Talvez você esteja precisando exatamente disso. Uma porta aberta, uma porta de emprego, uma porta de negócio, uma porta de prosperidade, uma porta de vitória financeira. E nesta quarta-feira da prosperidade, Deus tem uma palavra forte para o seu coração. O pastor Darcy Messias estará ministrando uma mensagem poderosa, orando pela vida financeira e apresentando diante de Deus todos aqueles que precisam de um milagre. Porque quando Deus entra na causa, o impossível começa a acontecer. E agora nós vamos ouvir testemunhos de pessoas que experimentaram a prosperidade de Deus. Todos aqueles que precisam de um milagre. Porque quando Deus entra na causa, o impossível começa a acontecer. E agora...

0: ser impossível de receber essa benção, né? De eu receber. E daí, quando... Aí eu fiz a campanha de quarta-feira. Aí, quando foi na próxima quarta-feira, eles já me chamaram e falaram que eu tinha ganhado.
1: É, apareceu dinheiro na minha conta.
2: Apareceu dinheiro na sua conta?
1: Também.
2: Quanto apareceu a mais, irmã?
1: R$2.000.
2: R$2.000 a mais.
3: Cheguei no banco 24 horas. Passei o cartão, porque eu tinha que tirar um dinheiro para pagar uma viagem para mim e a minha filha. 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

0: Você já imaginou abrir a sua conta bancária? Encontrar um dinheiro que você não esperava? 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E milagres começaram a acontecer. A Bíblia mostra que Deus também pode agir nas finanças. A palavra de Deus diz em Filipenses 4:19: O meu Deus suprirá todas as necessidades de vocês, de acordo com as suas gloriosas riquezas em Cristo Jesus. Isso significa que Deus é poderoso para prover, abrir caminhos e trazer provisão quando tudo parece impossível. Talvez hoje a sua realidade seja difícil. Talvez você perdeu dinheiro. Talvez perdeu um negócio. Talvez as dívidas estão aumentando. 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Mas Deus ainda faz milagres. 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
0: Se Deus fez na vida dessas pessoas, Ele também pode fazer na sua vida neste dia especial. 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
4: Ouvintes, eu quero agradecer a todos que estão na sintonia desta programação e desejar a todos uma semana abençoada por Jesus Cristo, uma semana de boas notícias, uma semana de bênçãos. Nós rogamos ao Pai, ao Filho, ao Espírito Santo que esta semana seja uma semana de vitórias para todos nós. Será que você aí do lado recebe esta palavra com fé? Se recebe, então diga amém. Diga amém se você recebe esta palavra. E se você crê que esta semana verdadeiramente vai ser uma semana abençoada pelo Senhor e Salvador Jesus Cristo. Segunda-feira aqui em nossa sede em Curitiba, é a segunda-feira do culto de ensino da preciosa palavra de Deus. Culto de ensino e também culto da oração. Oração e palavra. Segunda-feira é o dia da oração e da palavra. Você crê no poder da oração? Você crê no poder da palavra? É o dia de você estar conosco para orar e ouvir a preciosa palavra do nosso Deus, a preciosa palavra do nosso Senhor e Salvador Jesus Cristo. A Bíblia diz que a fé, ela vem pelo ouvir e ouvir a palavra de Deus. A verdadeira fé, ouvintes, ela nasce em nosso coração, em nossa vida, após nós ouvirmos a preciosa palavra do Senhor. A verdadeira fé vem da palavra. Qualquer outro tipo de fé que não vem pelo ouvir da palavra de Deus é uma fé enganosa, é uma fé mentirosa. E nós vemos quantas pessoas que vivem uma fé que não é a verdadeira fé. Não é a verdadeira fé. Quantas pessoas que vivem uma fé de mentira, uma fé de engano. Quantos que depositam a sua fé em ídolos, em imagens, esculturas, em guias, orixás. Meu Deus do céu, quantas pessoas que depositam a sua fé até mesmo em uma planta. Pessoas depositam a sua fé em um animal. Tem um determinado lugar, um determinado país, onde lá eles adoram a vaca. O Deus deles é a vaca. Pensa bem. Olha que fé enganosa, que fé mentirosa. Olha aqueles que se prostam diante de imagem, diante de escultura. Ainda ontem, quantos que estavam comemorando uma imagem, uma escultura, uma estátua, algo criado por mãos humanas. A Bíblia diz que tem ouvidos, mas não ouve, tem as mãos, mas não apalpa, tem olhos, mas não vê. Pensa bem, algo que não tem vida. E quantos adorando, quantos prostrados, idolatrando aquilo, fazendo as suas orações, apresentando problemas à sua vida, à sua família, para que aquela imagem, aquela escultura possa fazer alguma coisa, mas não pode fazer nada. Não pode fazer nada, é uma imagem que o homem carrega. O homem tem que carregar nas mãos. O homem tem que carregar nas mãos. Se o homem tropeçar e a imagem cair, a imagem quebra. E depois que quebra, vai para o lixo. Que Deus é esse? Que Deus é esse? Pensa bem, quantos que vivem essa fé enganosa, essa fé mentirosa, a fé do erro? A verdadeira fé, irmãos, vem da palavra de Deus. Qualquer outro tipo de fé, não, que não venha da palavra, não é de Deus. A verdadeira fé vem da palavra de Deus. Então hoje, segunda-feira, é o dia de nós vir para a igreja, sentar, trazer a Bíblia, e nós ler a Bíblia, e nós ouvir a palavra de Deus, e esta palavra, ela vai produzir em nós a verdadeira fé, a fé que agrada a Deus, a fé que agrada o coração do Senhor. Então daqui a pouco, culto da manhã, já a partir das 9 da manhã, ou 18 horas, nós vamos ter o culto nesta manhã de segunda-feira. Nós vamos ter o culto da noite, culto da oração. E agora já estamos na fé para amanhã de segunda-feira nós ouvirmos a preciosa palavra de Deus e também nós estarmos aqui na igreja em oração, buscando a presença do nosso Deus. Vem para cá, Curitiba e região metropolitana, principalmente os obreiros, principalmente as obreiras, os membros, irmãos novos convertidos, irmãos que estão se preparando para congregar, na igreja, Deus é santo, para entrar em comunhão. Segunda-feira é o culto do fortalecimento, segunda-feira é o culto do alimento para a nossa alma, segunda-feira é o culto para nós alimentarmos a nossa fé, no horário das 21h ou às 19h. Aqui em nossa sede em Curitiba, na Avenida Marechal Floriano Peixoto, 6711. Aqui no Auer está a sede das igrejas Deus é Santo. Presença confirmada do homem de Deus, pastor Darcy Messias, no culto de segunda-feira, ao altar da nossa sede, aquele ensino da preciosa palavra de Deus e realizar aquelas orações de avivamento, aquelas orações buscando o batismo com o Espírito Santo, a oração do renovo espiritual nesta segunda-feira. Vem para cá, povo de Deus. Quem sabe tem alguém agora me ouvindo e perguntando, mas é o culto, vai ser só para membros, só para obreiros, só para as obreiras? Como é culto de doutrina, culto de oração? Eu posso ir, eu não congrego no ministério, Deus é Santo. Eu congrego em outro ministério. Eu posso participar? Claro que pode. A igreja vai estar de portas abertas para todos, todos, todos que desejam ouvir a palavra e orar, buscar a presença do Senhor.

Você que já recebeu um milagre na igreja, Deus é santo. Venha compartilhar o seu testemunho. Não guarde essa bênção apenas para você. Existem pessoas dentro da igreja que recebem uma bênção, alcançam um milagre, veem a mão de Deus agir, mas ficam em silêncio. E isso é sério. Quando alguém recebe algo de Deus e não testemunha, não está apenas deixando de contar uma vitória, está interrompendo um propósito espiritual. O testemunho não é opcional. Ele é parte do milagre. Existem pessoas dentro da igreja que recebem uma bênção, alcançam um milagre, veem a mão de Deus agir, mas ficam em silêncio. E isso é sério. Quando alguém recebe algo de Deus e não testemunha, não está apenas deixando de contar uma vitória. Está interrompendo um propósito espiritual. O testemunho não é opcional. Ele é parte do milagre. Agora entenda isso com clareza. O testemunho protege a bênção. O silêncio pode enfraquecer aquilo que você recebeu. Quantas pessoas estão esperando ouvir o que Deus fez na sua vida para não desistirem? Quantos estão precisando de uma prova viva de que o milagre é real? E você tem essa prova, mas está guardando. Deus não te abençoou para você esconder. Ele te levantou para você falar, testemunhar, declarar. Se você recebeu cura, testemunhe. Porta aberta, testemunhe. Libertação, testemunhe. Provisão, testemunhe. Ir na frente do púlpito. Testemunhar não é vergonha, é honra. Vergonha é Deus fazer e a pessoa fingir que não aconteceu. A partir de hoje, mude sua postura. Se Deus fez, conte. Se Deus operou, declare. Se Deus te abençoou, glorifique diante de todos, porque quem testemunha fortalece a própria fé, ativa novas bênçãos e se torna instrumento para milagres na vida de outros. Não retenha o que Deus fez, transforme sua vitória em testemunha.

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Quando colocamos o Senhor em primeiro lugar, tudo começa a entrar no seu devido lugar. 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A obediência libera o sobrenatural. 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

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Venha determinado. Venha crendo que Deus vai liberar uma palavra específica para a sua vida. Talvez o que está faltando não é dinheiro, é direção. Talvez o que está travando sua vida não é falta de capacidade, é falta de alinhamento espiritual. A prosperidade começa quando decidimos obedecer. Que esta quarta-feira seja um marco, que seja o dia da virada, que seja o dia em que o céu se abre sobre sua casa. Deus continua sendo Deus de provisão. Deus continua sendo Jeová Jiré. Deus continua abrindo portas. Deus continua honrando quem é fiel. A pergunta é: você está pronto para viver essa prosperidade? 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

0: 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Quando Deus decide agir, quando Deus decide mudar uma história, Ele abre uma porta que ninguém pode fechar. 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O pastor Darcy Messias estará ministrando uma mensagem poderosa, orando pela vida financeira e apresentando diante de Deus todos aqueles que precisam de um milagre. 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
1: Eu vi as pessoas contar que aparecia dinheiro na conta, mas eu sou muito sincera em dizer que eu não acreditava nisso, né? Daí, há 15 dias atrás, eu fui no banco pegar minha pensão, que eu pego por morte. A moça disse: mas só quer levar esse da sua pensão? Eu disse: sim, só tenho esse aí para receber. Ela disse: não, a senhora tem 18 mil reais para receber. Uma moça disse: quer levar o seu dinheiro? Eu disse: tá aí. Ela disse: tá, é 18 mil reais. Eu peguei e tô gastando, é meu, Deus me deu.
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6: 20 ouvintes, eu quero agradecer a todos que estão na sintonia desta programação e desejar a todos uma semana abençoada por Jesus Cristo, uma semana de boas notícias, uma semana de bênçãos. Nós rogamos ao Pai, ao Filho, ao Espírito Santo que esta semana seja uma semana de vitórias para todos nós. Será que você aí do lado recebe esta palavra com fé? Se recebe, então diga amém. Diga amém se você recebe esta palavra. E se você crê que esta semana verdadeiramente vai ser uma semana abençoada pelo Senhor e Salvador Jesus Cristo. Ouvintes, de segunda-feira, aqui em nossa sede em Curitiba, é a segunda-feira do culto de ensino da preciosa palavra de Deus. Culto de ensino e também culto da oração. Oração e palavra. Segunda-feira é o dia da oração e da palavra. Você crê no poder da oração? Você crê no poder da palavra? É o dia de você estar conosco para orar e ouvir a preciosa palavra do nosso Deus, a preciosa palavra do nosso Senhor e Salvador Jesus Cristo. A Bíblia diz que a fé, ela vem pelo ouvir e ouvir a palavra de Deus. A verdadeira fé, ouvintes, ela nasce em nosso coração, em nossa vida, após nós ouvirmos a preciosa palavra do Senhor. A verdadeira fé vem da palavra. Qualquer outro tipo de fé que não vem pelo ouvir da palavra de Deus é uma fé enganosa, é uma fé mentirosa. E nós vemos quantas pessoas que vivem uma fé que não é a verdadeira fé. Não é a verdadeira fé. Quantas pessoas que vivem uma fé de mentira, uma fé de engano. Quantos que depositam a sua fé em ídolos, em imagens, esculturas, em guias, orixás. Meu Deus do céu, quantas pessoas que depositam a sua fé até mesmo em uma planta. Pessoas depositam a sua fé em um animal. Tem um determinado lugar, um determinado país, onde lá eles adoram a vaca. O Deus deles é a vaca. Pensa bem. Olha que fé enganosa, que fé mentirosa. Olha aqueles que se prostam diante de imagem, diante de escultura. Ainda ontem, quantos que estavam comemorando uma imagem, uma escultura, uma estátua, algo criado por mãos humanas. A Bíblia diz que tem ouvidos, mas não ouve, tem as mãos, mas não apalpa, tem olhos, mas não vê. Pensa bem, algo que não tem vida. E quantos adorando, quantos prostrados, idolatrando aquilo, fazendo as suas orações, apresentando problemas à sua vida, à sua família, para que aquela imagem, aquela escultura possa fazer alguma coisa, mas não pode fazer nada. Não pode fazer nada, é uma imagem que o homem carrega. O homem tem que carregar nas mãos. O homem tem que carregar nas mãos. Se o homem tropeçar e a imagem cair, a imagem quebra. E depois que quebra, vai para o lixo. Que Deus é esse? Que Deus é esse? Pensa bem, quantos que vivem essa fé enganosa, essa fé mentirosa, a fé do erro? A verdadeira fé, irmãos, vem da palavra de Deus. Qualquer outro tipo de fé, não, que não venha da palavra, não é de Deus. A verdadeira fé vem da palavra de Deus. Então hoje, segunda-feira, é o dia de nós vir para a igreja, sentar, trazer a Bíblia, e nós ler a Bíblia, e nós ouvir a palavra de Deus, e esta palavra, ela vai produzir em nós a verdadeira fé, a fé que agrada a Deus, a fé que agrada o coração do Senhor. Então daqui a pouco, culto da manhã, já a partir das 9 da manhã, ou 18 horas, nós vamos ter o culto nesta manhã de segunda-feira. Nós vamos ter o culto da noite, culto da oração. E agora já estamos na fé para amanhã de segunda-feira nós ouvirmos a preciosa palavra de Deus e também nós estarmos aqui na igreja em oração, buscando a presença do nosso Deus. Vem para cá, Curitiba e região metropolitana, principalmente os obreiros, principalmente as obreiras, os membros, irmãos novos convertidos, irmãos que estão se preparando para congregar na igreja, Deus é Santo, para entrar em comunhão. Segunda-feira é o culto do fortalecimento, segunda-feira é o culto do alimento para a nossa alma, segunda-feira é o culto para nós alimentarmos a nossa fé, no horário das 9 ou às 7 da noite. Aqui em nossa sede em Curitiba, na Avenida Marechal Floriano Peixoto, 6711, aqui no Auer, está a sede das igrejas Deus é Santo. Presença confirmada do homem de Deus, pastor Darcy Messias, no culto de segunda-feira, ao altar da nossa sede, aquele ensino da preciosa palavra de Deus e realizar aquelas orações de avivamento, aquelas orações buscando o batismo com o Espírito Santo, a oração do renovo espiritual nesta segunda-feira. Vem para cá, povo de Deus. Quem sabe tem alguém agora me ouvindo e perguntando, mas é o culto, vai ser só para membros, só para obreiros, só para as obreiras, como é culto de doutrina, culto de oração, eu posso ir, eu não congrego no ministério, Deus é Santo, eu congrego em outro ministério, eu posso participar, claro que pode, a igreja vai estar de portas abertas para todos, todos, todos que desejam ouvir a palavra e orar, buscar a presença do Senhor.

Atenção, amados irmãos e ouvintes, para os endereços da Igreja Pentecostal Deus é Santo, em Curitiba e região metropolitana. Começando por Curitiba, cidade de Curitiba, atenção, porque a Igreja Pentecostal Deus é Santo, nossa sede nacional, está localizada na Avenida Marechal Floriano Peixoto, número 6711, Avenida Marechal Floriano Peixoto, 6711, no Auer, em Curitiba, sede nacional da Igreja Pentecostal Deus é Santo. Ainda em Curitiba, bairro do Capão Raso, atenção, povo de Deus, porque o endereço é a rua Professor Valdir de Jesus, número 513. Rua Professor Valdir de Jesus, número 513. Curitiba, bairro Osternac, Ganchinho, atenção, irmãos desta região, porque a Igreja Deus é Santo está na rua Ari Taborda, número 662, rua Ari Taborda, 662. Atenção, Tatuquara, porque a Igreja Deus é Santo está no Jardim da Ordem, na rua Arcésio de Barros Lima, número 91. Jardim da Ordem, rua Arcésio de Barros Lima, número 91. Ainda em Curitiba, Igreja Pentecostal Deus é Santo, no SIC, rua Desembargador.

Cid Campelo, 5622, SIC, Rua Desembargador Cid Campelo, número 5622, aí no Parigui. Vamos agora para a cidade de Piraquara, atenção Piraquara, porque a Igreja Pentecostal Deus é Santo está aí no Jardim Santa Mônica, sede regional em Piraquara, Jardim Santa Mônica, Rua Engenheiro Djalma Maciel, número 92. Rua Engenheiro Djalma Maciel, número 92, no Santa Mônica. Ainda em Piraquara, Vila Macedo, atenção, porque o endereço fica na Rua Fortaleza, número 454. Rua Fortaleza, número 454, na Vila Macedo. Ainda em Piraquara, no bairro São Cristóvão, Rua Henrique Brudec, número 487. Piraquara, bairro São Cristóvão, Rua Henrique Brudec, número 487. Ainda em Piraquara, atenção, irmãos, porque nós temos a Igreja Deus é Santo no Jardim Holandês. Jardim Holandês, a igreja fica na Avenida Betonex, número 55. Avenida Betonex, número 55, no Jardim Holandês. Também em Piraquara, no Jardim Bela Vista, a Igreja Deus é Santo está localizada na Rua Centenário do Paraná, número 627. Jardim Bela Vista, em Piraquara, Rua Centenário do Paraná, número 627. E agora vamos para Colombo, atenção, cidade de Colombo. Atenção, moradores de Colombo, porque a Igreja Deus é Santo está aí no Jardim Guaraituba. Jardim Guaraituba, Rua Pedro do Rosário, número 488. Rua Pedro do Rosário, número 488, Jardim Guaraituba, Colombo. Atenção, cidade de Pinhais. Atenção, cidade de Pinhais, porque a Igreja Deus é Santo está aí, Vargem Grande, na Rua Monteiro Lobato, número 320. Rua Monteiro Lobato, número 320, Vargem Grande, na cidade de Pinhais. Atenção agora, amados irmãos que moram na região de Araucária. Atenção, Araucária, porque a Igreja Deus é Santo está no bairro Campina da Barra. Isso mesmo, bairro Campina da Barra, na Rua Professora Maria Nassar Chaustec, número 1097. Repetindo, Rua Professora Maria Nassar Chaustec, número 1097, no bairro Campina da Barra, em Araucária. Atenção agora, amados irmãos da Fazenda Rio Grande. A Igreja Deus é Santo está no bairro Jardim Iguaçu, Fazenda Rio Grande, Jardim Iguaçu, na Rua Rio Iguaçu, número 846. Rua Rio Iguaçu, 846, Jardim Iguaçu, na Fazenda Rio Grande. Atenção, Mandirituba, atenção, Mandirituba, a Igreja Deus é Santo está aí localizada, na Rua Antônio Selusniak, número 85. O bairro é o centro de Mandirituba e bem pertinho da BR-116. Mandirituba, Rua Antônio Selusniak, número 85, pertinho da BR-116, é onde está a Igreja Pentecostal Deus é Santo. E atenção, Campo Largo, atenção, Campo Largo, porque a Igreja Deus é Santo está aí no bairro do Centro, na Rua Gonçalves Dias, número 1840. Rua Gonçalves Dias, número 1840, no centro de Campo Largo. Atenção, cidade da Lapa, atenção, cidade da Lapa, a Igreja Deus é Santo está também no bairro do Centro, na Rua Senador Souza Naves, número 741. Rua Senador Souza Naves, número 741, no centro da Lapa. E atenção, cidade de Porto Amazonas. Atenção, Porto Amazonas, porque a Igreja Deus é Santo está na Rua João Pessoa, número 211. Atenção, Porto Amazonas, porque é novo endereço.
Rua João Pessoa, número 211, frente à Pastelaria Sol. Esses são os endereços da Igreja Pentecostal Deus é Santo, em Curitiba e na região metropolitana. Para mais informações, entre em contato no 41-3376-3339, 41-3376-3339, que é telefone e também WhatsApp. Igreja Deus é Santa, a sua vitória é

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3: Quero contar uma benção. Uma quarta-feira eu estive aqui, que venho todas as quarta-feiras, e daí o irmão Messias falou, quem tivesse na família pessoa desempregada ou o que quisesse a primeira vez trabalhar, daí eu tenho um neto que ele completou 18 anos agora e ele estava desempregado e quer dizer, queria arrumar um emprego pela primeira vez, né? Daí eu vim aqui para frente. Na próxima semana o Senhor já abriu uma porta para ele, já está trabalhando. Eu agradeço ao meu Deus, que o meu Deus é maravilhoso. Ele, é só nós pedir e confiar que ele dá a bênção para nós.
4: Meu nome é Dinorá. Eu cumprimento a igreja que é paz do Senhor Jesus. Amém. A bênção que eu vou contar, né? Eu estava com um boleto para me pagar do banco, né? E o meu boleto era R$500 e faltava R$200, né? Para mim, para pagar esse boleto, né? E não tinha como eu pagar, né?
5: Não tinha condições para pagar.
4: Não tinha onde tirar esse dinheiro. Eu não queria pedir dinheiro para meu marido, né?
5: Quanto é que era o boleto?
4: Era R$500. Eu precisava de mais de 200 para inteirar, né? Daí eu tenho uma Bíblia que fica aberta na minha rack, na sala, né? Eu ontem fui pegar a minha Bíblia para mim ler, às 10 horas da manhã que eu estava limpando a sala, né? Daí terminando passava, levei um vestido da Bíblia, né? Quando eu abri a minha Bíblia, tinha R$200 dentro da Bíblia, né?
5: Ei, quem está ouvindo aí, diga amém. Precisava de R$200 para pagar quanto?
4: Precisava. Daí, como meu esposo tem comércio, né? Eu perguntei para ele: esse dinheiro foi você que colocou dentro da Bíblia? Porque lá em casa é só eu e ele, né? Daí ele disse: não, eu não coloquei dinheiro na Bíblia. Eu falei: então foi Jesus que pôs para mim.
5: Abriu a Bíblia e estava lá.
4: Aham, estava lá. Paguei minha conta ontem.
5: Jesus que precisava pagar a conta.
4: Exatamente. Em nome do Senhor Jesus, paguei minha dívida ontem.
5: Para quem está ouvindo agora o seu depoimento no rádio, o que a senhora fala? Fica em casa ou que vem para cá fazer a campanha da quarta-feira?
4: Não, não pode ficar em casa, que vem fazer as campanhas das quarta-feira, que Deus proverá.
5: A senhora está aqui, Deus está suprindo as necessidades.
4: Deus está suprindo todas as necessidades, em nome do Senhor Jesus.
5: Palma de vitória para Jesus, igreja. Bem alegre essas palmas, aleluia. Está vendo que bênção tremenda?
6: Primeiramente, o nome da irmã, Isabel, eu saúdo da igreja com a paz do Senhor. Eu estou muito feliz com Jesus, porque ele tem me surpreendido, né, nesse mês, assim, o Senhor tem me surpreendido mesmo. Tem coisa que a gente nem estava esperando, o Senhor lhe trouxe ali. Então, eu tenho um irmão que mora no norte, já tem mais de 5 anos que eu não vejo ele, que eu não vou para lá. E agora, quando foi essa semana, ele lá disse que vendeu, lá não sei o que, que ele vendeu, e ele mandou para mim R$3.000. Né? Então, eu fiquei feliz, que eu não estava esperando essa quantia, e hoje já estou trazendo a parte que é do Senhor, né? E outra coisa também, o Senhor tem me abençoado assim, usado pessoas para dar, igual foi segunda-feira mesmo, a gente foi num ensaio, e de repente uma pessoa me deu um envelope na minha mão, e lá estava R$100, né? Então, sempre o Senhor está fazendo esse tipo de coisa comigo, né? Então, eu louvo a Deus, que eu sempre tenho sido fiel nas ofertas, no dízimo também. E outra coisa também, essa semana eu perdi meu vale transporte, meu cartão, e ele tinha bastante passagem, e eu fiquei bastante preocupada, porque as coisas não tá fácil para a gente estar gastando dinheiro, né? Aí eu orei tudo, procurei em tudo, aí já tinha ido na farmácia, tinha ido no mercado, tinha ido na lotérica, eu não sabia onde que tinha caído, né? Aí eu fui e orei ao Senhor, eu falei, Senhor, se o Senhor fizer aparecer meu cartão, eu vou dar o testemunho, nas quarta-feira, eu vou ser a primeira, né? E depois já tinha procurado, onde eu já procurei, depois achei meu cartão, né? Ninguém roubou, né? Não perdi, eu só tive que, eu bloqueei, né? Agora eu vou ter que desbloquear, mas eu louvo ao Senhor, porque o Senhor colocou as mãos e abençoou. Esse é o meu testemunho.
7: Amém, glória a Deus. Deus abençoe mais ainda, minha irmã. O nome da irmã?
8: Sou Eli.
7: Qual foi a bênção?
8: Eu tenho muita bênção para cantar, que a gente esquece até as bênçãos, que Deus é maravilhoso, né? O ano passado, estavam roubando a minha aposentadoria, e daí eu cheguei até o banco, e quando eu cheguei lá até o banco, reclamei para o banco lá, por que que estava faltando tanto dinheiro na minha aposentadoria, daí o banco mandou eu para o INSS. Disse que era lá problema do INSS. Eu fui até o INSS, eles falaram que lá não tinha nada a ver com aposentadoria mais, porque depois que eles faziam aposentadoria, não tinha nada para eles tirar das aposentadorias. Daí o próprio INSS me mandou um advogado. Eu peguei o advogado e fui lá para o sítio, lá em Quitandinha, lá o Banco Bradesco, lá de Quitandinha. Quando o advogado lá mesmo de Quitandinha mandou uma carta para o banco lá, e na hora, em nome de Jesus, fui receber daí outro dia, o dinheiro que eles tinham me tirado todo da aposentadoria, veio em dobro, glória a Deus.
7: Veio em dobro.
8: Veio em dobro.
7: Deus colocou as mãos.
8: Deus colocou as mãos na hora, e o advogado particular ainda não me cobrou nada.
7: Nada.
8: Glória, nada, não.
7: É bênção de Deus.
8: É bênção de Deus, glória a Deus, agradeço a Deus.
7: Deus preparou tudo.
8: Deus preparou tudo. E a outra bênção que eu queria contar, que eu estava até esses dias contando para minha colega aí, meu irmão também, eu trouxe, ele estava com uma hérnia na barriga, tamanho de um saco, assim, mas enorme. E os médicos já disseram que não tinha mais cura para curar, a anestesia não pegava mais para a operação. E ele estava bebendo muito e não deixava da bebida alcoólica. Eu peguei a foto dele, trouxe aqui para a igreja, pedi oração, isso aí já faz tempo já. Daí, quando ele foi para a operação, quando ele entrou na mesa dos médicos lá para a operação, os médicos foram pôr anestesia nele, na hora a hérnia desapareceu. Na mesa. Os médicos ficaram admirados, até deram risada. Diz que como é que pode aquilo? Mas é a bênção de Deus, né?
7: Uma hérnia muito grande na barriga.
8: Muito grande, enorme, não tinha recurso mais. Os médicos estavam com medo até de operar. E ele estava bebendo muita bebida alcoólica. Daí os médicos disseram, não sei se você não vai morrer nessa operação, porque a anestesia não vai pegar. Quando eles foram pôr anestesia nele, antes de aplicar anestesia, a hérnia desapareceu.
7: Desapareceu
8: na frente dos médicos.
7: A irmã
8: glória a Deus.
7: Que trouxe a foto do seu irmão, né?
8: Do meu irmão.
7: Aqui na igreja.
8: Aqui na igreja.
7: Para oração.
8: Para oração. E ele é caminhoneiro ainda e viaja longe. E ele bebe muita bebida alcoólica. E glória a Deus, ele tem livrado de tanto acidente. Tanta
7: Quem crê
8: coisa.
7: Que foi Jesus que
8: glória
7: fez a cirurgia na vida do
8: glória
7: irmão dela?
8: Glória a Deus.
7: Como pode isso? Pensa bem, já estava na mesa para fazer a cirurgia e de repente do nada desaparece aquela hérnia. Ela trouxe a foto do irmão aqui na igreja para receber a oração. E na hora da cirurgia, o doutor Jesus antecipou os médicos da terra. O doutor Jesus colocou as mãos e fez desaparecer milagrosamente aquela hérnia. Quem pode dar glória a Deus por este milagre? Deus abençoe você.
4: Amém.
7: Palmas para Jesus.
9: A bênção que eu tenho para contar foi na quarta-feira passada. Na verdade, a gente não pôde vir porque a gente quebrou a campanha. E não é que a gente quebrou, que a gente quis, sabe? É que assim, o nosso carro, ele parou de vez o limpador. E quarta-feira estava chovendo demais, né? E daí, infelizmente, não deu para a gente estar aqui na quarta-feira. E daí o meu esposo, depois da quarta-feira, ele levou o carro para o rapaz olhar lá no mecânico. O rapaz falou assim: olha, essa peça que você precisa custa R$1.000. E meu esposo falou: meu Deus, e agora? Eu não tenho esse dinheiro, né? Daí ele falou bem assim, ele foi lá para dentro e buscou dois motorzinhos. Daí era o que ele precisava, né? Ele falou: olha, um você leva para casa para ver se funciona, e o outro vou vender para você por R$50. De R$1.000 por R$50. Glória a Deus, é uma benção enorme, né? Mas eu fiquei triste porque não pude estar aqui quarta-feira, né? A gente tentou pegar a BR, mas não teve condições mesmo, e é um risco, né, que a gente ia estar correndo, né? Mas glória a Deus, hoje nós estamos aqui para a honra e glória do Senhor Jesus. Agradeço por dar em nome de Jesus, amém?
10: O relógio marca 00:30. 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

0: da madrugada, a paz do Senhor Jesus a todo o nosso povo querido que nos acompanha todas as noites depois da zero hora. E nós vamos agora orar com vocês, por vocês. Eu quero cumprimentar a todos com a paz do Senhor Jesus. É o pastor Messias aqui com vocês, através da rádio e através também da internet. E nesse exato momento eu convoco o povo para orar conosco nesta noite de domingo para segunda. Domingo para segunda. Nós vamos orar ao nosso Deus agora. Domingo para segunda-feira. Vamos orar então agora para Deus nos abençoar uma semana de boas notícias. Oremos ao Deus das boas novas. Eis que vos trago boas novas. Quando Jesus nasceu, a Bíblia diz que naquela madrugada apareceu anjos anunciando o nascimento de Jesus, dizendo: eis que trago boas novas na cidade de Belém, nasceu Jesus Cristo, o Salvador. Então, assim como Deus fez os pastores receber a notícia naquela madrugada, foi na madrugada. Naquela madrugada, os pastores estavam cuidando das ovelhas daquela madrugada e o anjo de Deus se manifestou, trazendo boas novas. Assim também, o nosso Deus vai trazer boas novas a partir dessa oração e nessa semana. Oremos ao Senhor.
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Ó Deus, Pai de Jesus Cristo, ó Deus, Filho e Espírito Santo, nós estamos nessa madrugada em oração. Meu Deus, alcance agora os nossos irmãos que ligaram para cá, que colocaram esses nomes na oração, e aqueles que não tiveram tempo, não tiveram condições de ligar. Ó Deus, Deus da glória, Deus poderoso e santo, em nome do Senhor Jesus, meu Deus, faz acontecer o milagre, faz acontecer um milagre. Eu não sei qual é o milagre, mas o Senhor sabe qual é o milagre que essa pessoa precisa. Meu Deus, meu Deus, meu Deus, oh meu Deus dos céus, toca agora neste corpo, toca agora nesta vida, meu Deus, em nome do Senhor Jesus, em nome do Pai, do Filho e do Espírito Santo de Deus, meu Deus, meu Deus e meu Pai, meu Senhor da glória, meu Senhor Jesus, meu divino Espírito Santo de Deus, olha quanta gente agora orando conosco, meu Deus, quantas pessoas agora clamando, buscando, pedindo, meu Deus, Senhor, tem misericórdia, Senhor, tenha piedade e compaixão. Meu Deus, responde agora o clamor das vidas, das almas. Cada qual tem o seu problema, a sua luta. Cada qual tem a sua dificuldade agora, colocando nas mãos de Deus. Senhor dos exércitos, Senhor da glória, Espírito Santo de Deus, meu Deus, meu Deus e meu Pai, meu Senhor dos exércitos, em nome de Jesus Cristo, meu Deus, em nome de Jesus Cristo, Salvador, faz um milagre, Senhor. Senhor, faz um milagre. Senhor, faz um milagre, meu Deus. Faz um milagre, meu Jesus Cristo poderoso. Meu Deus, faz um milagre nessa madrugada. Meu Deus, faz um milagre. Toca agora nessa pessoa que está doente, que está desenganada da medicina. Essa pessoa, meu Deus, que não enxerga, não fala, não ouve. Deus, toca agora nessas pernas, toca agora nesse corpo, no físico, nos ossos, nos nervos, no sangue. Jesus, toca agora, meu Deus, vai tocando agora nesse corpo, vai tocando agora nessa mente, que está desanimada, que está triste, abatida, cansada, angustiada. Meu Deus, em nome de Jesus, meu Deus, em nome de Jesus Cristo Salvador, meu Deus, em nome de Jesus Cristo Salvador, meu Deus e meu Pai, Senhor dos Exércitos, Senhor da Glória, Senhor Poderoso, Senhor Grande na Batalha, ô Jeová, ô Espírito Santo de Deus, Senhor dos Exércitos, peleja, faz acontecer o milagre, faz acontecer o milagre, meu Deus, Jesus, toca agora nesse corpo,
Toca nesse casamento. Toca, meu Deus, nessa pessoa que está desempregada. Essa pessoa que está desviada, parada, afastada. Jesus, toca agora. Só tem seus meios, suas formas de agir. Senhor dos exércitos, meu Deus dos céus, meu Deus da glória, meu Pai, oh meu Deus, toca agora, toca com teu toque divino, com a tua mão poderosa, tua mão bendita, tua mão santa, toca agora nesse corpo. Jesus, toca agora, repreenda esse mal, essa dor, repreenda essa enfermidade maligna, repreenda essa enfermidade diabólica, meu Deus, repreenda agora essa enfermidade satânica, em nome de Jesus Cristo, em nome de Jesus, queima agora, queima esse mal, essa inflamação, queima agora essa bactéria, queima agora, meu Deus, essa doença no coração. Jesus, faz um milagre nesse coração. Jesus, faz um milagre nesse coração. Jesus, faz um milagre. Meu Deus, faz um milagre. Faz um milagre agora. Toca nesse corpo. Esse tumor, vai queimando esse tumor. Vai desfazendo agora esses tumores. Essa mulher que está com tumor no seio, 3 tumores no seio, Jesus, toca agora, toca, toca agora, meu Deus, vai tocando agora nessas pessoas que estão desenganadas da medicina, essas pessoas que têm problemas que só Deus para resolver, só Deus, só Deus, só Deus, só Deus, só a mão de Deus, só o poder de Deus, só o Espírito de Deus para agir. Senhor, são causas que não é jurídica, são causas espirituais, são causas, meu Deus, que não está e não estão nas mãos de homens. A justiça não pode resolver. O advogado, o juiz, Senhor, faz alguma coisa. Espírito Santo, meu Deus, faz alguma coisa. Meu Deus, faz alguma coisa, meu Deus. Meu Deus, faz alguma coisa, meu Deus. Meu Deus, faz alguma coisa. Meu Deus, faz alguma coisa, meu Deus. Faz alguma coisa, Senhor, em nome de Jesus, em nome do Pai, do Filho e do Espírito Santo de Deus. Meu Deus, faz alguma coisa, em nome de Jesus, em nome do Senhor Jesus, em nome de Jesus, meu Deus, faz alguma coisa. Meu Deus, faz alguma coisa. Meu Deus, faz alguma coisa nessa madrugada. Essa pessoa que está preocupada, ansiosa, triste, sem saber o que fazer. Meu Deus, meu Deus, oh meu Deus, faz alguma coisa. Nossa esperança é o Senhor, nossa esperança é Deus, nossa esperança é o Mestre. Jesus, faz alguma coisa agora. Faz alguma coisa, meu Deus. Meu Deus, faz alguma coisa, Senhor. Faz alguma coisa, meu Deus do céu. Pai do céu, faz alguma coisa agora. Em nome de Jesus Cristo. Esse filho drogado. Essa filha drogada. Essa pessoa que está nos vícios da bebedeira. Pai, faz alguma coisa. Deus, faz alguma coisa. Em nome de Jesus. Deus, em nome de Jesus, faz alguma coisa, meu Pai. Toca agora. Aonde ninguém pode tocar.
Toca agora, meu Deus, aonde ninguém pode fazer nada. Jesus, toca agora. Vai repreendendo todas as forças do mal, todas as obras do diabo, todas as setas malignas, em nome de Jesus Cristo, meu Deus. Meu Deus, toca. Meu Deus, queima. Meu Deus, repreenda. Meu Deus, põe por terra agora. Meu Deus, põe por terra agora, meu Deus. Jesus, queima agora esse demônio, esse espírito maligno, esse demônio que está revoltado. Satanás, o Senhor te repreenda. Jesus Cristo te repreenda agora. Demônios do inferno, Jesus Cristo te repreenda agora. Ó Deus, ó Deus, ó Deus, ó Deus, ó Deus da glória, ó Deus poderoso e santo, em nome de Jesus, em nome de Jesus Cristo, meu Deus. Meu Deus, em nome de Jesus Cristo, Salvador, Espírito de Deus, Espírito Santo, Espírito de Deus, Espírito verdadeiro, meu Deus, toca agora, vai tocando com as mãos, com o poder de Deus, faz essa pessoa ser abençoada, perdoada, liberta, salva. Tu tens o poder, tu tens a força, tu tens a graça, tu tens, ó Deus, tu tens, meu Senhor, seus meios, suas formas, meu Pai. Deus, tu tens, em nome de Jesus, em nome do Senhor Jesus, meu Pai, tu tens os seus jeitos, suas formas, que ninguém sabe, porque ninguém é Deus. Nós somos homens, nós somos natureza humana. Senhor da glória, Senhor meu Deus, Senhor Jesus, meu Deus dos céus, meu Deus da glória, meu Deus poderoso e santo, em nome de Jesus, em nome de Jesus, meu Deus, meu Deus, em nome de Jesus, meu Deus, em nome de Jesus, em nome do Senhor Jesus, meu Deus, em nome de Jesus Cristo, Salvador, Espírito Santo de Deus, ah, Senhor da glória, ah, Senhor, meu Deus e meu Pai, meu Deus, põe as tuas mãos, meu Deus, repreenda esse espírito de morte, esse espírito de enfermidade incurável, esse espírito de doença. Jesus, queima agora esse espírito maligno de mal, de doença. Sai, sai desse corpo agora, Satanás. O Senhor Deus te repreenda, Jesus Cristo te repreenda, obra maligna, obra do diabo, obra invisível, obra da morte, Deus te repreenda agora, Deus te repreenda agora. Vai saindo em nome de Jesus, vai saindo em nome de Jesus Cristo, Salvador. Meu Deus, queima agora, repreenda esse demônio, essa opressão, essa força maligna, essa força destruidora. Sai, sai em nome de Jesus, em nome de Jesus agora, meu Deus, em nome de Jesus agora, meu Deus, em nome de Jesus agora, faz alguma coisa, repreenda as legiões, repreenda as castas, meu Deus, repreenda, meu Deus, repreenda agora, em nome de Jesus Cristo, Salvador, em nome de Jesus, meu Deus, em nome de Jesus, visita agora essa pessoa que está presa, que está hospitalizada, essa pessoa que está em casa doente. Meu Deus, faz alguma coisa, Senhor. Jesus, toca agora, toca nos nossos obreiros, toca nas nossas obreiras, nossos membros, nos jovens, nos visitantes, aqueles que fazem as campanhas conosco, na sede, nas nossas igrejas. Deus é santo, aonde tiver uma igreja, Deus é santo, ó Deus, ali tem gente congregando, frequentando, participando. Deus abençoe esse povo, Deus abençoe esse povo, Deus, em nome de Jesus Cristo, Salvador,
Espírito Santo de Deus, ó grande Deus da glória, ó grande Deus dos céus, Senhor Jeová, meu Deus e meu Pai, meu Deus da glória, meu divino Espírito Santo da verdade, Senhor dos exércitos, Senhor Deus, toca agora, meu Deus, toca agora, meu Pai, com toque, o toque da fé, o toque do teu poder. Jesus, queima agora, queima essa opressão, queima essa perturbação, essa tristeza, essa angústia, essa dor no peito, esse peito abafado, esse coração abafado, essa mente abafada. Meu Deus, toca agora, vai tocando aqui, ó Jesus, vai tocando essa pessoa, ó Jesus, vai tocando agora essa pessoa, aonde que ela está, com a mão na enfermidade, a mão na doença. Jesus, toca agora, meu Deus, vai ungindo agora esta mão, para repreender essa enfermidade, repreender esta obra maligna, repreender esse demônio, esse espírito da destruição, esse espírito de morte, de fracasso, esse espírito de doenças incuráveis, esse espírito maligno que faz a pessoa desanimar, perder a fé, a força, o ânimo. Meu Deus, toca agora. Meu Deus, vai repreendendo agora, meu Deus. Oh, meu Pai, vai tocando agora. Vai tocando com fogo, vai queimando. Vai queimando, Senhor, vai queimando agora. Em nome de Jesus Cristo, Salvador. Meu Deus, repreenda. Meu Deus, repreenda agora. Oh, Jesus, vai queimando. Oh, meu Deus, vai derramando a tua bênção agora. Nesta casa, neste lar, nesta família, neste trabalho, nesta empresa, nesta firma, nesse comércio, Senhor, oh meu Deus, oh meu Jesus Cristo poderoso, meu Jesus, toca agora com poder, na vida dos dizimistas, todos aqueles que têm ajudado nós a pagar essa rádio, aqueles que nós pedimos, e eles atendem o nosso pedido. Então abençoa eles com uma bênção maior, dá eles uma bênção maior, em nome de Jesus. Em nome de Jesus, em nome de Jesus, meu Pai, Deus alcança agora os dizimistas, Deus alcança agora os dizimistas, alcança um por um agora, que tem dizimado nessa obra, tem colocado na conta da igreja, tem trazido até as nossas igrejas, Senhor. Meu Deus, toca agora, meu Senhor, meu Jesus, meu divino Espírito Santo, meu Deus, vai tocando agora, vai colocando as suas mãos, vai colocando as suas mãos, meu Deus, vai colocando as suas mãos santas, vai colocando as suas mãos poderosas, vai colocando, meu Deus, suas mãos benditas, suas mãos cheias de fogo, de poder, de autoridade, para nos dar a vitória, para nos dar a bênção. Senhor da glória, abençoa a minha casa, abençoa a minha família, abençoa meu lar, abençoe, meu Deus, a minha esposa, meus filhos, meu Deus, abençoa minha mãe, meus irmãos, minhas irmãs, meus sobrinhos, cunhados e cunhadas, meus tios, meus primos. Meu Deus, abençoa. Abençoa, meu Deus, nossos familiares, nossos parentes. Meu Deus, abençoa. Em nome de Jesus. Em nome de Jesus, meu Deus. Deus, toca agora. Toca agora, meu Deus. Vai tocando com fogo, vai queimando toda a seta do diabo. Ó doença maldita, desapareça agora. Desapareça. Desapareça a doença. Da cabeça aos pés. Desapareça. Desapareça. Desapareça agora. Toda a enfermidade, toda a obra do diabo, toda a obra maligna, todo espírito maligno,
Jesus queima agora. Jesus queima agora. Jesus queima. Meu Deus, peleja agora. Peleja por essa família, esse irmão, essa irmã, essa pessoa, meu Deus. Em nome de Jesus Cristo Salvador, Senhor da Glória, Espírito Santo, abençoa, Deus é Santo, esta obra, meu Pai, abençoa, meu Deus, abençoa, em nome de Jesus, Pai, vai abençoando essa obra, dá o crescimento, meu Deus, dá o crescimento a essa obra, meu Deus, dá o crescimento a esse ministério, meu Pai, em nome de Jesus, em nome de Jesus, em nome de Jesus, Pai, vai abençoando essa obra, dá o crescimento, meu Deus, dá o crescimento a essa obra.

humildes, pessoas tementes a Deus, Senhor da glória. Oh meu Deus, meu Pai, em nome de Jesus. Em nome de Jesus, Pai. Meu Deus, unge agora. Unge agora. Vai ungindo. Vai ungindo agora. Vai ungindo agora estas chaves. Vai ungindo agora, meu Deus, esta água que alguém colocou em cima do rádio. Meu Deus, vai ungindo agora, Senhor, esses documentos, esses papéis, esse cartão do banco, essa causa na justiça. Deus, Deus poderoso, Deus grande, Deus, entra com providência, repreenda todo mal, repreenda os demônios, repreenda as legiões, repreenda as castas, principados, potestades, príncipe das trevas. Ó Deus, repreenda. Ó Deus, queima. Ó Deus, põe por terra agora. Meu Senhor, meu Jesus, levanta, meu Deus, os caídos. Meu Deus, levanta os caídos. Levanta os caídos, meu Pai. Fortalece os fracos. Anima quem está desanimado. Ajuda quem precisa de ajuda. Ó Deus da glória, olha os pedidos de oração. Olha as pessoas que ligam na rádio. Senhor da glória, olha os nomes ali no altar. Aqueles pedidos. Deus, Deus da glória, abençoa, meu Deus, esta segunda-feira. Põe as suas mãos. Põe as suas mãos, meu Deus. Meu Deus, põe as suas mãos. Em nome de Jesus. Ah, meu Deus, essa semana abençoa poderosamente. Dá vitória. Dá vitória. Meu Deus, dá vitória. Meu Deus, põe as tuas mãos. Quebra toda maldição, toda barreira, toda muralha. Meu Deus, quebra. Meu Deus, quebra agora. Vai quebrando, Senhor, todo vínculo, toda seta, toda opressão, toda malignidade. Jesus queima. Jesus queima agora. Meu Deus, queima. Meu Deus, queima. Meu Deus, queima agora. Jesus queima. Jesus queima. Jesus queima agora. Todo mal, toda opressão, toda perturbação, toda amargura, toda angústia. Oh meu Deus do céu, oh meu Pai da glória, oh meu Senhor Jeová, meu divino Espírito Santo, Senhor repreenda, Senhor repreenda, Senhor queima o mal. Sai, Satanás, sai agora desse corpo, demônio, sai desta vida, sai, legião do inferno, demônio, sai agora, sai, Satanás. Jesus te repreenda, Jesus te repreenda, Jesus te repreenda, Jesus te repreenda agora. Meu Deus dos céus, entra com providência agora, dai vitória, meu Pai, por amor do seu nome. Senhor, abençoa esta obra, abençoa este ministério, abençoa poderosamente. Jesus, dai vitória em nosso ministério, Deus é Santo, nossos pastores, nossos obreiros, nossas obreiras, nossos jovens, nossos membros, meu Pai. Abençoa os irmãos de outras igrejas que têm nos ajudado. Senhor, abençoa esse povo que tem orado por nós, que tem jejuado por nós, que tem levantado na madrugada para orar por nós, que tem dizimado nessa igreja. Deus abençoa esse povo. Deus abençoa esse povo, meu Pai, que tem compromisso com essa obra. Povo que tem compromisso com esse ministério. Povo que está com coração nessa obra, para nos ajudar em tudo. Meu Deus, abençoa esse povo. Dá eles a recompensa. Dá eles a recompensa, meu Pai. Dá a recompensa, meu Senhor. Olha os irmãos que ligaram para cá, as irmãs que ligaram. Meu Deus, olha esses nomes, essas vidas. Senhor, põe as tuas mãos. Em nome de Jesus. Em nome de Jesus, meu Pai. Dá vitória. Deus, dá vitória pelo poder do seu nome. Eu sei que a vitória vem em nome de Jesus Cristo. Amém e amém e amém, Senhor, e amém.

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3: Ouvintes, eu quero agradecer a todos que estão na sintonia desta programação e desejar a todos uma semana abençoada por Jesus Cristo. Uma semana de boas notícias, uma semana de bênçãos. Nós rogamos ao Pai, ao Filho, ao Espírito Santo que esta semana seja uma semana de vitórias para todos nós. Será que você aí do lado recebe esta palavra com fé? Se recebe, então diga amém. Diga amém se você recebe esta palavra. E se você crê que esta semana verdadeiramente vai ser uma semana abençoada pelo Senhor e Salvador Jesus Cristo. Ouvintes, de segunda-feira, aqui em nossa sede em Curitiba, é a segunda-feira do culto de ensino da preciosa palavra de Deus, culto de ensino e também culto da oração, oração e palavra. Segunda-feira é o dia da oração e da palavra. Você crê no poder da oração? Você crê no poder da palavra? É o dia de você estar conosco para orar e ouvir a preciosa palavra do nosso Deus, a preciosa palavra do nosso Senhor e Salvador Jesus Cristo. A Bíblia diz que a fé, ela vem pelo ouvir e ouvir a palavra de Deus. A verdadeira fé, ouvintes, ela nasce em nosso coração, em nossa vida, após nós ouvirmos a preciosa palavra do Senhor. A verdadeira fé vem da palavra. Qualquer outro tipo de fé que não vem pelo ouvir da palavra de Deus é uma fé enganosa, é uma fé mentirosa. E nós vemos quantas pessoas que vivem uma fé que não é a verdadeira fé. Não é a verdadeira fé. Quantas pessoas que vivem uma fé de mentira, uma fé de engano. Quantos que depositam a sua fé em ídolos, em imagens, esculturas, em guias, orixás. Meu Deus do céu, quantas pessoas que depositam a sua fé até mesmo em uma planta. Pessoas depositam a sua fé em um animal. Tem um determinado lugar, um determinado país, onde lá eles adoram a vaca. O Deus deles é a vaca. Pensa bem. Olha que fé enganosa, que fé mentirosa. Olha aqueles que se prostam diante de imagem, diante de escultura. Ainda ontem, quantos que estavam comemorando uma imagem, uma escultura, uma estátua, algo criado por mãos humanas. A Bíblia diz que tem ouvidos, mas não ouve, tem as mãos, mas não apalpa, tem olhos, mas não vê. Pensa bem, algo que não tem vida, e quantos adorando, quantos prostrados, idolatrando aquilo, fazendo as suas orações, apresentando problemas à sua vida, à sua família, para que aquela imagem, aquela escultura possa fazer alguma coisa, mas não pode fazer nada. Não pode fazer nada, é uma imagem que o homem carrega. O homem tem que carregar nas mãos. O homem tem que carregar nas mãos. Se o homem tropeçar e a imagem cair, a imagem quebra. E depois que quebra, vai para o lixo. Que Deus é esse? Que Deus é esse? Pensa bem, quantos que vivem essa fé enganosa, essa fé mentirosa, a fé do erro? A verdadeira fé, irmãos, vem da palavra de Deus. Qualquer outro tipo de fé não que não venha da palavra, não é de Deus. A verdadeira fé vem da palavra de Deus. Então hoje, segunda-feira, é o dia de nós vir para a igreja, sentar, trazer a Bíblia, e nós ler a Bíblia, e nós ouvir a palavra de Deus, e esta palavra, ela vai produzir em nós a verdadeira fé, a fé que agrada a Deus, a fé que agrada o coração do Senhor. Então daqui a pouco, culto da manhã, já a partir das 9 da manhã ou 18 horas, nós vamos ter o culto nesta manhã de segunda-feira, nós vamos ter o culto da noite, culto da oração, e agora já estamos na fé para amanhã de segunda-feira nós ouvirmos a preciosa palavra de Deus e também nós estarmos aqui na igreja em oração, buscando a presença do nosso Deus. Vem para cá, Curitiba e região metropolitana, principalmente os obreiros, principalmente as obreiras, os membros, irmãos novos convertidos, irmãos que estão se preparando para congregar na igreja, Deus é Santo, para entrar em comunhão. Segunda-feira é o culto do fortalecimento, segunda-feira é o culto do alimento para a nossa alma, segunda-feira é o culto para nós alimentarmos a nossa fé, no horário das 9 ou às 7 da noite. Aqui em nossa sede em Curitiba, na Avenida Marechal Floriano Peixoto, 6711, aqui no Auer, está a sede das igrejas Deus é Santo. Presença confirmada do homem de Deus, pastor Darcy Messias, no culto de segunda-feira, ao altar da nossa sede, aquele ensino da preciosa palavra de Deus e realizar aquelas orações de avivamento, aquelas orações buscando o batismo com o Espírito Santo, a oração do renovo espiritual nesta segunda-feira. Vem para cá, povo de Deus. Quem sabe tem alguém agora me ouvindo e perguntando, mas é o culto, vai ser só para membros, só para obreiros, só para as obreiras? Como é culto de doutrina, culto de oração? Eu posso ir, eu não congrego no ministério, Deus é Santo. Eu congrego em outro ministério. Eu posso participar? Claro que pode. A igreja vai estar de portas abertas para todos, todos, todos que desejam ouvir a palavra e orar, buscar a presença do Senhor.

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1: 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Quando colocamos o Senhor em primeiro lugar, tudo começa a entrar no seu devido lugar. 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
1: Quero contar uma bênção. Uma quarta-feira eles

0: aqui, que venho todas quarta-feira. E daí o irmão Messias falou, quem tivesse na família, pessoa desempregada, ou o que quisesse a primeira vez trabalhar, daí eu tenho um neto que ele completou 18 anos agora, e ele estava desempregado. E, quer dizer, queria arrumar um emprego, primeira vez, né? Daí eu vim aqui para frente, na próxima semana o senhor já abriu uma porta para ele, já está trabalhando. Eu agradeço ao meu Deus, que o meu Deus é maravilhoso. Ele é só nós pedir e confiar que ele dá a benção para nós.
1: Meu nome é Dinorá. Eu cumprimento a igreja que é paz do Senhor Jesus. Amém. A benção que eu vou contar, né? Eu estava com um boleto para me pagar do banco, né? E o meu boleto era R$500 e faltava R$200, né? Para mim, para pagar esse boleto, né? E não tinha como eu pagar, né?
2: Não tinha condições para pagar.
1: Não tinha onde tirar esse dinheiro. Eu não queria pedir dinheiro para meu marido, né?
2: Quanto é que era o boleto?
1: Era R$500. Eu precisava de mais de 200 para inteirar, né? Daí eu tenho uma Bíblia que fica aberta na minha rack, na sala, né? Eu ontem fui pegar a minha Bíblia para mim ler, eram as 10 horas da manhã que eu estava limpando a sala, né? Daí terminei de passar, vou ler um vestido da Bíblia, né? Quando eu abri a minha Bíblia, tinha R$200 dentro da Bíblia, né?
2: Ei, quem está ouvindo aí, diga amém. Precisava de R$200 para pagar a conta.
1: Precisava, daí como meu esposo tem comércio, né? Eu perguntei para ele, esse dinheiro foi você que colocou dentro da Bíblia, porque lá em casa é só eu e ele, né? Daí ele disse, não coloquei dinheiro na Bíblia. Daí eu falei, então foi Jesus que pôs para mim.
2: Abriu a Bíblia e estava lá.
1: Aham, estava lá, paguei minha conta ontem.
2: Jesus que precisava para pagar a conta.
1: Exatamente, em nome do Senhor Jesus, paguei minha dívida ontem.
2: Para quem está ouvindo agora o seu depoimento no rádio, o que a senhora fala? Fique em casa ou que vem para cá fazer a campanha da quarta-feira?
1: Não pode ficar em casa, que vem fazer as campanhas de quarta-feira, que Deus proverá.
2: A senhora está aqui e Deus está suprindo as necessidades.
1: Deus está suprindo todas as necessidades, em nome do Senhor Jesus.
2: Palma de vitória para Jesus, igreja. Bem alegre essas palmas, aleluia. Está vendo que bênção tremenda?
3: Primeiramente, o nome da irmã?
4: Isabel, eu saúdo a igreja com a paz do Senhor. Eu estou muito feliz com Jesus, porque ele tem me surpreendido, né, nesse mês, assim, o Senhor tem me surpreendido mesmo. Tem coisa que a gente nem estava esperando, o Senhor lhe trouxe ali. Então, eu tenho um irmão que mora no norte, já tem mais de 5 anos que eu não vejo ele, que eu não vou para lá. E agora, quando foi essa semana, ele lá disse que vendeu, lá não sei o que ele vendeu, e ele mandou para mim R$3.000. Né? Então, eu fiquei feliz, que eu não estava esperando essa quantia, e hoje já estou trazendo a parte que é do Senhor, né? E outra coisa também, o Senhor tem me abençoado assim, usado pessoas para dar, igual foi segunda-feira mesmo, a gente foi num ensaio, e de repente uma pessoa me deu um envelope na minha mão, e lá estava R$100, né? Então, sempre o Senhor está fazendo esse tipo de coisa comigo, né? Então eu louvo a Deus que eu sempre tenho sido fiel nas ofertas, no dízimo também. E outra coisa também, essa semana eu perdi meu vale transporte, meu cartão, e ele tinha bastante passagem, e eu fiquei bastante preocupada, porque as coisas não tá fácil para a gente estar gastando dinheiro, né? Aí eu orei tudo, procurei em tudo, aí já tinha ido na farmácia, tinha ido no mercado, tinha ido na lotérica, eu não sabia onde que tinha caído, né? Aí eu fui e orei ao Senhor, eu falei, Senhor, se o Senhor fizer aparecer meu cartão, eu vou dar o testemunho, nas quarta-feira, eu vou ser a primeira, né? E depois já tinha procurado, onde eu já procurei, depois achei meu cartão, né? Ninguém roubou, né? Não perdi, eu só tive que, eu bloqueei, né? Agora eu vou ter que desbloquear, mas eu louvo ao Senhor, porque o Senhor colocou as mãos e abençoou. Esse é o meu testemunho.
3: Amém, glória a Deus. Deus abençoe mais ainda, minha irmã. O nome da irmã?
5: Sou Eli.
3: Qual foi a
5: bênção? Eu tenho muita bênção para cantar, que a gente esquece até as bênçãos, que Deus é maravilhoso, né? O ano passado, estavam roubando a minha aposentadoria, e daí eu cheguei até o banco, e quando eu cheguei lá até o banco, reclamei para o banco lá, por que estavam faltando tanto dinheiro na minha aposentadoria, daí o banco mandou eu para o INSS. Disse que era lá problema do INSS. Eu fui até o INSS, eles falaram que lá não tinha nada a ver com aposentadoria mais, porque depois que eles faziam aposentadoria, não tinha nada para eles tirar das aposentadorias. Daí o próprio INSS me mandou um advogado. Eu peguei o advogado e fui lá para o sítio, lá em Quitandinha, lá o Banco Bradesco, lá de Quitandinha. Quando o advogado lá mesmo de Quitandinha mandou uma carta para o banco lá, e na hora, em nome de Jesus, fui receber daí outro dia, o dinheiro que eles tinham me tirado todo da aposentadoria veio em dobro. Glória a Deus.
3: Vem em dobro. Deus colocou as mãos.
5: Deus colocou as mãos na hora. E o advogado particular ainda não me cobrou nada.
3: Nada. É bênção de Deus.
5: É bênção de Deus. Glória a Deus. Agradeço a Deus.
3: Deus preparou tudo.
5: E a outra bênção que eu queria contar, que eu estava até esses dias contando para minha colega aí. Meu irmão também, eu trouxe, ele estava com uma hérnia na barriga, tamanho de um saco, assim, mas enorme. E os médicos já disseram que não tinha mais cura para curar, a anestesia não pegava mais para operação. E ele estava bebendo muito e não deixava da bebida alcoólica. Eu peguei a foto dele, trouxe aqui para a igreja, pedi oração, isso aí já faz tempo já. Daí, quando ele foi para a operação, quando ele entrou na mesa dos médicos lá para a operação, os médicos foram pôr anestesia nele, na hora a hérnia desapareceu. Na mesa. Os médicos ficaram admirados, até deram risada. Diz que, como é que pode aquilo? Mas é a bênção de Deus, né?
3: Tinha uma hérnia muito grande na barriga.
5: Muito grande, enorme, não tinha recurso mais. Os médicos estavam com medo até de operar. E ele estava bebendo muita bebida alcoólica. Daí os médicos disseram, não sei se você não vai morrer nessa operação, porque a anestesia não vai pegar. Quando eles foram pôr anestesia nele, antes de aplicar anestesia, a hérnia desapareceu.
3: Desapareceu
5: na frente dos médicos.
3: A irmã Glória conta a Deus. Que trouxe a foto do seu irmão, né?
5: Do meu irmão.
3: Aqui na igreja.
5: Aqui na igreja.
3: Para oração.
5: Para oração. E ele é caminhoneiro ainda e viaja longe. E ele bebe muita bebida alcoólica. E glória a Deus, ele tem livrado de tanto acidente.
3: Quem crê que foi Jesus que
5: Glória
3: fez a
5: Deus.
3: Cirurgia na vida do
5: Glória
3: irmão dela?
5: Glória a Deus.
3: Como pode isso? Pensa bem, já estava na mesa para fazer a cirurgia e de repente do nada desaparece aquela hérnia. Ela trouxe a foto do irmão aqui na igreja para receber a oração. E na hora da cirurgia, o doutor Jesus antecipou os médicos da terra. O doutor Jesus colocou as mãos e fez desaparecer milagrosamente aquela hérnia. Quem pode dar glória a Deus por este milagre?
5: Deus
3: abençoe meu
5: filho.
3: Palmas para Jesus.
6: A bênção que eu tenho para contar foi na quarta-feira passada. Na verdade, a gente não pôde vir porque a gente quebrou a campanha. Não é que a gente quebrou, que a gente quis, sabe? É que assim, o nosso carro, ele parou de vez o limpador. E quarta-feira estava chovendo demais, né? E daí, infelizmente, não deu para a gente estar aqui na quarta-feira. E daí o meu esposo, depois da quarta-feira, ele levou o carro para o rapaz olhar lá no mecânico. O rapaz falou assim, olha, essa peça que você precisa custa R$1.000. E meu esposo falou, meu Deus, e agora? Eu não tenho esse dinheiro, né? Daí ele falou bem assim, ele foi lá para dentro e buscou dois motorzinhos. Daí era o que ele precisava, né? Ele falou, olha, um você leva para casa para ver se funciona e o outro vou vender para você por R$50. De R$1.000 por R$50. Glória a Deus, é uma benção enorme, né? Mas eu fiquei triste porque não pude estar aqui quarta-feira, né? A gente tentou pegar a BR, mas não teve condições mesmo. E é um risco, né? Que a gente ia estar correndo, né? Mas glória a Deus, hoje nós estamos aqui para a honra e glória do Senhor Jesus. Agradeço por dar em nome de Jesus. Amém?

0: que vão cantar o hino da vitória, aqueles que vão adorar e exaltar ao Rei dos Reis, independente da situação que esteja vivendo, sabendo que Ele tem o controle das suas vidas, sabendo que Ele tem preparado um novo lugar para você, sabendo que Ele tem determinado um novo tempo para a tua, para a minha e para as nossas vidas.
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1: Eu quero que vocês abram a sua Bíblia no livro de Coríntios, no livro de 2 Coríntios, no capítulo de número 8. Você não está proibido, da glória a Deus, irmãos. Aleluia. Graças a Deus. Nós vamos ler o versículo 14. 8:14. 8:14. Diz assim a Bíblia. Vamos ler o 13. Mas não digo isso para que os outros tenham alívio e vós opressão, mas para igualdade, neste tempo presente, a vossa abundância supra a falta dos outros, para que também a sua abundância supra, como é que fala aí? A vossa falta e haja igualdade. Como está escrito, o que muito colheu não teve demais, e o que pouco não teve de menos. De novo, como está escrito, todo mundo, o muito não teve demais, e o pouco não teve de menos. Graças a Deus. Podem se assentar. Quem tem força para dar glória a Deus, dá glória. Quem tem fé, bate palma, faz alguma coisa. E Jesus é glorificado. Agora levanta o cangote e olha para frente. Vocês tá vendo, ou vai ver, ou vai entender, como é Deus, como é a obra de Deus, como é as coisas de Deus. É completamente diferente das coisas nossas. Deus, ele olha para as coisas como Deus, não como homem. Como você, como eu, como mãe, pai, que olha para os filhos e vê nos filhos o que ninguém vê. Deus olha para nós e olha para nós e vê em nós o que nós não vemos, que ninguém vê, que ninguém enxerga. Porque ele é Deus, ele não é carne, ele é espírito, ele não é homem, ele não é terreno. Você imagina mais ou menos assim, o dono de uma grande empresa, que tem aí, vamos dizer assim, como a JBS, que tem 200, quase 300 mil funcionários, 280 mil funcionários. Agora, como é que esse cabeça, como é que os donos da JBS vê essa empresa? E olha como é que os funcionários vê. Pensa bem. Olha como é que eles, cabeça, olha e vê a empresa. Quase em todo mundo. Que cabeça que esse povo tem para saber administrar essa grandeza que eles têm? Na escassez aí, nessas lutas, esses baques que teve aí, o impacto da inflação, da economia, eles não caíram, eles cresceram. Os outros caíram e eles cresceram. Por que será? Por que será isto? Alguém olha as coisas assim e vê o que o outro não vê. Às vezes alguém tem uma terra, tem uma casa e vem baratinho. É, alguém chega ali, compra e põe ali um posto de gasolina, põe ali não sei o quê, uma van, põe ali, como é que chama, essa açaí, como é que chama outra? Extra. E na mente daquela pessoa, ele não via valor nenhum. Mas quem chegou lá com uma visão diferente, olhou e disse: puxa, esse é o lugar que eu preciso. Esse é o lugar, meu Deus, que lugar maravilhoso. Que lugar que eu preciso. E o outro não está, esse aqui não presta, esse aqui não vale nada, isso aqui não prospera, não vai para frente. Alguém que tem uma visão ampla, alguém que tem uma cabeça diferente, que tem um olhar diferente, fala assim: meu Deus, isso aqui é o lugar que eu quero. Eu estava procurando isso aqui para tudo quanto é lugar, eu procurei, não achei. Isso aqui é o lugar meu, eu não posso perder isso aqui. E já fecha o negócio logo. E quem quer vender, meu Deus do céu, eu com Deus que vou vender aqui, ninguém queria comprar. Agora chega esse camarada e compra. Quer dizer, quem estava vendendo tem uma noção, tem uma visão. Quem está comprando tem outra visão. Escuta isso aqui. Agora, de onde vem essa visão? Nós agora os crentes, de onde vem essa visão? Nós os crentes estamos aqui sentados, nós que estamos aqui ouvindo a palavra de Deus, de onde vem, de onde virá esta visão? Pensa bem, quando nós vamos começar essa obra, essa igreja, quando eu saí da igreja que eu saí, eu falei assim: vamos começar essa obra. A mulher falou: eu não vou. Meu pai disse: esse cara é doido, meu pai, isso é um maluco. Meu pai falava isso, minha mãe: esse meu filho ficou doido, está pegando tudo que tem, está vendendo, botando na igreja. Oh, meu Deus, coitado de meu filho, esse cara é doido, esse cara. Meu Deus, depois vai voltar aí sem nada. O que ele tem, está botando na igreja. O que ele tem, está acabando com tudo. Coitado desse meu filho. Oh, meu Deus do céu. Minha mãe dizia: fecha a boca, cala sua boca, porque você não sabe o que está falando. Deus falou com ele. Se não falou com você, então fecha a boca, que ele sabe muito bem a voz que ele ouviu. Ele não ouviu a voz do coração, não ouviu a voz do homem, ele ouviu a voz de Deus. Foi Deus que falou com ele. Foi Deus que falou com ele. Então você olha essa mensagem que nós vemos aqui. Dá uma lida de novo aí para você ver. Dá uma lida de novo esse versículo aí. Dá uma olhadinha aí para você ver. Glória a Deus. Vou deixar vocês ler. Baixa o cangote aí. Dá uma olhadinha agora. Pega a sua Bíblia. Pega a sua Bíblia. Vamos ler de novo. Vamos ver o que que a palavra vai falar ao seu coração agora. O que que a palavra, o que que o Espírito Santo vai dizer agora ao seu coração. Do versículo de número 13 em diante. Mas não digo isso para que os outros, como é que fala aí? Tenham alívio. E vós, não digo isso, presta atenção, mas não digo isso para que os outros tenham alívio. E vós, opressão. Deixa bem.

0: vossa abundância supra, diga mais alto aí, vamos, a vossa abundância supra a falta dos outros. Espera aí, eu vou trabalhar para os outros? Eu vou lutar para ajudar os outros? Eu vou tirar do meu trabalho? Eu vou tirar do meu suor para ajudar os outros? Aí já começa a errar, já começa a pecar, já começa a fazer tudo que Deus não quer que ele faz, porque Deus quer que nós pensamos ou pensemos como ele. Deus quer que nós, ainda que nós não sejamos como ele, não vamos ser nunca como ele, mas ele quer que nós pensamos e pensemos como ele. Que nós olhamos, não vê só nós. Quando nós fomos abrir essa igreja, eu não vi eu não vi a minha família, eu vi a igreja, Deus é Santo, ganhando almas, pregando o evangelho, curando os enfermos, expulsando os demônios, e Deus levantando uma multidão de gente, levantando uma multidão de almas para Deus. Quando olhei, eu vi isso, porque Deus falou comigo. Quantas vezes Deus fala com vocês e vocês ficam aí, ah, será que foi Deus que falou? Ei, mas cadê a fé? Eu não sei. É aí que tem a necessidade de conhecer Deus. Você tem que conhecer Deus. Você tem que saber quem é Deus. E você tem que saber quem é o diabo, para você não ouvir Deus e pensar que é o diabo, ou não ouvir o diabo e pensar que é Deus. Você tem que ter uma vida íntima com Deus, uma vida de oração, uma vida a sós com Deus, uma vida que você para assim, eu vou tirar agora para Deus, não é para mim, não é para a família, não é para ninguém, agora eu vou tirar para Deus, tirar aqui uma hora, tirar aqui um dia, para me jejuar, para me consagrar. Eu quero saber de telefone, eu não quero saber de atender telefone de seu ninguém, hoje eu não quero saber de atender ninguém, hoje eu não quero ouvir a voz de ninguém. Hoje eu quero ouvir a voz do meu Deus. Ele vai falar comigo. E se ele falar comigo, eu sei. Eu sei que é para o meu melhor, para o meu crescimento. Pensa bem. Tem que ser desse jeito. Então, quando eu falo assim, olha, quando a Bíblia diz assim, você tem que pensar nos outros. Ah, mas eu trabalhar para os outros? Quando Jesus morreu, ele morreu por quem? Não foi por ele. Ele morreu por todos nós. A obra de Deus é assim, a igreja é assim, os irmãos têm que ser assim, nós temos que ser assim. É por isso que muita gente não vai, não fica na igreja, porque ele quer viver uma vida individual, sozinho, pensando nele. Terminou o culto, tchau, vai embora, não tem conversa com ninguém, não dá paz do Senhor para ninguém, não dá um abraço em ninguém, não pergunta como é que o fulano está, ei, irmão, como é que você está, não quer nem saber, tchau, eu vou embora, já recebi minha revelação, minha cura, eu vou embora. Ele não olha assim, poxa, podia ajudar aquela irmã, aquele irmãozinho lá, eu estou sentindo assim de dar uma ajuda para ele, Deus tem me dado. Irmão, vem cá, como é que você está? Ah, eu estou bem. É? Como é que está a sua vida? Está trabalhando? É. Como é que você está? Você está pagando aluguel? É. Dá uma observada para você ver, dá uma olhadinha, vem cá, ó, isso aqui é seu, tá? Você não conta para ninguém não, fica só entre Deus, você e eu, tá bom? Isso aqui é seu, vai embora, não conta para ninguém não, olha lá no céu, olha lá em cima, olha lá para cima, que a recompensa vem. É lá que está a nossa riqueza, é lá que está a nossa bênção, é lá que está, meus irmãos, a nossa recompensa. Ela vem de lá, ela não vem daqui, você não tem que esperar nada daqui, é de lá, meu irmão, é de lá. Quantas vezes você passa no lugar, você passa assim, olha para alguém, humilde, às vezes a pessoa simples, suja, mal vestida, mas você olha na cara dela, você olha no rosto dele, você vê na vida dele a
1: a necessidade de você parar o carro e dizer sim, eu vou ajudar ele, eu vou ajudar ela. Não é um traficante que estou falando, não, não é um drogado, não, não é aquele pessoal que fica pedindo para comprar drogas, não, não é aquele, não, é alguém que você vê puxando o carrinho, aquela pessoa de idade, cansada, acabada, aquela pessoa cansada de tanto trabalhar, que a senhora parecia um pai de família, lutador, batalhador, que você vê assim, você sente que ele é uma pessoa que está ali, que precisa de ajuda. Quantas vezes nós olhamos assim e, será que eu ajudo, será que eu não ajudo? Deus falando e a carne impedindo, será que eu ajudo? Aí você vai embora, lá na frente, aquela tristeza, nunca mais, será que eu vou ver aquela pessoa? Puxa vida, podia ter voltado lá. Às vezes volta lá de novo, cadê ele? Já não está lá mais. Já não está lá mais. Eu tenho certeza que você já passou por momentos assim, de você olhar por alguém e você dizer assim, eu podia ajudar. Eu podia ajudar. Eu podia estender as mãos. Às vezes você para o carro, você para e vai lá. Isso aqui, ó. Não precisa, não precisa, isso aqui é seu, tá bom? Deus abençoe, tchau. Você acha que Deus não está vendo isso? Você acha que Deus não está olhando para isso? Você acha que isso aí não é o momento de nós, ó, pular na vida, saltar na vida, dar um pulo? Quantas vezes alguém vem assim, aquele rosto pobre, com fome, ô, moço, você podia me ajudar? Não, não tem, não. E bem que tem. E bem que tem. Você podia me ajudar? Às vezes está com dois, três filhos junto, a mulher junto com ele. Você está vendo? E às vezes, não. Ou então você pega aquela ofertinha, aquela moedinha, que não vale nada, e você dá para ele. Assim na marra. Sem querer dar. Isso não vai ter recompensa nenhuma. Isso não vai ter recompensa. O bom é quando você olha para o céu e dizia assim, eu não tinha nada, hoje eu tenho. Eu não era nada, hoje eu sou. Ó, da onde eu vim, ó, quem eu era, olha onde eu morava, olha o que eu trabalhava, ralava na roça. Quem já trabalhou na roça aí? Levanta a mão para me ver. Quem já trabalhou para os outros aí, ganhando mixaria, levanta a mão. E hoje, olha o que você está ganhando. Você não vê que foi Deus que te colocou por cabeça? Você não vê que é Deus que está te colocando por cabeça? Você não vê que é Deus que está te dando? Então, nessa noite, você está tendo a oportunidade de refletir isso aqui hoje. A gente só cresce, escuta aqui, a gente só cresce quando a gente ajuda. A gente, ninguém cresce sozinho. Ninguém cresce sozinho. Ninguém cresce sozinho na vida. Ninguém. Ninguém cresceu sozinho na vida. Ele precisou dos pobres, ainda pagando. Os pobres trabalhou para ele. Os pobres trabalharam para ele. E você quer saber uma coisa? Quando você paga alguém bem pago, você dá aquele salário merecido para alguém, que alguém trabalha com tanta vontade. Meu patrão me ajuda, minha patroa me ajuda. E chega no final do ano, você dá um presente, dá isso, dá aquilo, aquela pessoa vai embora tão feliz. Oh Deus, que Deus abençoe, oh, que Deus abençoe meu patrão, que Deus abençoe minha patroa, que bota o joelho no chão, Deus abençoe. Ruim quando alguém sai desgraçado, você vai ver, você vai quebrar, você vai falir, miserável, você não vai ter nada, você vai pagar o que você não pagou para mim, vai pagar para o diabo. Quem já ouviu alguém falar isso aí? Levanta a mão bem alto. Vai pagar para o diabo. Não, de você não, de outras pessoas. Quem já ouviu isso? Levante a mão. Vai pagar para o diabo, desgraçado, miserável. Você vai ver, morto de fome, morrinha, miserável. Não sabe valorizar o trabalho do trabalhador. Aí a pessoa fica desejando mal, jogando praga, desejando, torcendo para dar errado. Irmão, e às vezes as coisas não vão para frente e a gente fica perguntando, por que não vou para frente? Por que eu não vou? Por que que eu não cresço? Ninguém cresce sozinho. Ninguém cresce sozinho, irmão. Bota na sua cabeça que hoje, se tem alguém que hoje, que está na campanha do crescimento, que está aqui hoje conosco, vai fazer a campanha do crescimento financeiro, põe na sua cabeça isso. Você não vai crescer sozinho. Se você pensar só em você, se você é uma pessoa muito individualista, você não vai crescer não. Você vai ficar pedalando aí, pedalando, pedalando, pedalando. Você quer ver você crescer? Você tem que ser sábio. Fazer as coisas com sabedoria, com inteligência, fazer as coisas segura e ter alguém para te ajudar. Que tem alguém para te ajudar. Como é que você quer que alguém te ajude? Eu pergunto aqui: quem de vocês quer que alguém te atrapalhe? Levanta a mão. Quem quer que alguém te atrapalhe? Irmão, já levantou a mão ali. Quem de vocês quer que alguém te ajude? Levante a mão. Ajude primeiro. Você quer ajuda? Ajuda primeiro os outros. Você quer que alguém te ajude? Ajude primeiro. Ajude. Você quer amigo? Ou você quer inimigo? Quem quer inimigo? Levante a mão. Ninguém. Quem quer fazer inimizade? Levante a mão. Ninguém. Quem quer fazer amizade? Quem quer ter amigo no lugar do inimigo? Levante a mão. Quem quer? Faça amigo. Faça. Não tem amigo se você não fez. Não tem inimigo se você não fez ele. Eu tenho uma raiva do fulano desgraçado. Porque alguma coisa ele fez de mal. Alguma coisa. Fazer desgraçado. Miserável. Você vai ver um dia. Você vai ver. Agora, quando a Bíblia diz que quando o justo reina, diz que o povo se alegra. Está na Bíblia isso. O justo reina, todo mundo se alegra. Você se imagina, você tem um meio mundo de gente torcendo por você. Você tem um meio mundo de gente orando por você. Você tem um meio mundo de gente desejando, pedindo a Deus por você. Ainda que o diabo vem, a macumba vem, os demônios vêm, mas a oração dos justos pode muito em seus efeitos. Assim diz a Bíblia Sagrada. Assim diz a Bíblia. Não fica aqui com essa cabeça individualista. Né, eu tenho que trabalhar, eu tenho que ralar. Larga de falar besteira. Eu tenho que ralar. Não é assim a vida. A vida não é assim. Eu tenho que ralar. Não, senhor. Você tem que trabalhar. Mas você tem que pensar assim. Eu sou o que sou porque Deus fez eu ser o que eu sou. Você quer ver uma passagem na Bíblia que eu fico maravilhado? Abra sua Bíblia rapidinho no livro de Primeiras Crônicas, dando glória a Deus, aleluia aí. Primeiras Crônicas, dá uma olhadinha nessa passagem e aprenda que hoje sai daqui com a bênção de Deus nas suas mãos. Amém. Acho que o povo não está aqui não. Com a bênção de Deus nas suas mãos. Quanto que eu falei? Primeiras Crônicas, no capítulo 29. Dá uma olhadinha aí. Primeiras Crônicas do capítulo 29. Se tem uma coisa que eu observo aqui, que eu fico maravilhado, é nisso aqui, ó. Vamos lá. No versículo de número primeiro em diante diz assim, ó. E disse mais o rei Davi a toda a congregação: Salomão, meu filho, é o único que Deus, a quem Deus escolheu, é ainda moço e tenro, e esta obra é grande, porque não é palácio para homem, senão para o Senhor Deus. Eu, pois, com todas as minhas forças, já tenho preparado para a casa do meu Deus ouro para as obras de ouro, e prata para as obras de prata, e cobre, de cobre, e ferro para. E ferro para de ferro, e madeira para de madeira, e pedra para papai, e assim vai. Agora,
0: lá no versículo de número, vai adiantando. Pedra preciosa, mármore em abundância. Versículo 3. E ainda, de minha própria vontade, para a casa do meu Deus. Como é que fala aí? Fala aí, irmão, para eles escutar aí. Todo mundo. O ouro e a prata particular que tenho demais, eu dou para a casa do meu Deus, afora tudo quanto tenho preparado para a casa do santuário. 3.000 talentos. Isso aqui é 110.000 quilos de ouro. 110 toneladas de ouro. De Ofir e 7.000 talentos de prata purificada para cobrir as paredes das casas, e ouro para os objetos de ouro, e prata para os de prata, e para toda a obra das mãos artes. Quem, pois, está disposto a encher a sua mão, a oferecer hoje voluntariamente? Agora vamos aqui no versículo de número 14, ele diz assim, ó: por quê? Quem sou eu? Por quê? Quem sou eu? E quem é o meu povo que tivesse um poder para tão voluntariamente dar semelhante coisas? Porque tudo vem de ti e da tua mão te damos. Quem sou eu? Quem era eu? Um zelador de ovelhas. Quem era eu? Empregado do meu pai, que vivia no mato, abraçando o leão, abraçando o urso, para defender as ovelhas do meu pai. Quem era eu? Para hoje, o camarada dá tanto ouro. Ele tem ouro para dar na casa de Deus. Tanto ouro que ele tinha. Da onde vem esse ouro? Põe a cabeça sobre. Aqui hoje, irmão, você tem que pensar assim: de onde eu vou conseguir o que eu quero ter? De onde eu vou conseguir o que eu quero conseguir? Aí você tem que pensar com a cabeça cheia de fé. Pensar com a mente cheia de fé. Não limitar você. Ah, eu sou um coitadinho. Aí eu sou uma coitadinha. Então vai ser coitadinho pro resto da vida. Eu sou um pobrezinho. Como é que eu vou sair desta? Como é que eu vou sair dessa situação que eu estou vivendo hoje? Meu Deus, como? Se você, se eu, se nós aqui pedir para Deus, mas pedir de verdade, não é só se da boca para fora. Pedir de verdade, botar na cabeça aquilo: eu quero isso, eu vou ser isto, eu vou ser aquilo. E bater naquela tecla: eu vou ser. E liberar para que aquilo venha na sua direção.

tudo vem de Deus, tudo vem de Deus, tudo vem de Deus, tudo vem de Deus. Olha o que ele diz aqui, ó, de novo. Olha o que ele diz aqui, ó, verso 14. Quem sou eu? E quem é o meu povo? Quem é meu pai? Quem é minha mãe? Que tivéssemos poder para tão voluntariamente dar tanta coisa. Agora, isso aqui que eu fico maravilhado, ó, porque tudo vem de ti, tudo vem de Deus, e para ele volta. Tudo vem de Deus, tudo é de Deus, ninguém trouxe nada. O dia que você nasceu, eu nasci. Como é que nós nascemos? Pensa bem, irmão, põe na cabeça um pouquinho de inteligência que hoje de Deus. Como é que nós nascemos? Dá uma olhadinha na criança sua, no parto. Nasceu pelado, nasceu sem nada, só fazia chorar, não falava, não andava. Quanto tempo demorou para falar? Um ano. E tem uns que até hoje não fala, está com 10, 20 anos, fala. Quanto tempo demorou para andar? Um ano e tanto. E tem uns que até hoje não anda. Pensa bem, tem que fazer um ano. E tem uns que até hoje não fala, está com 10, 20 anos, fala. Quanto tempo demorou para andar? Um ano e tanto.

0: falar. Pensa bem, ele já sabe falando, ele já nasce falando o que ele tem que falar, e nós vamos ter que aprender a falar. 1, 2, 3, 4, 5, 6, 7, 8, que nós temos que aprender a linguagem humana, não é linguagem de cachorro, de porco, de galinha. Quem ensinou a galinha? Quem ensinou o porco? Fala como porco. E nós temos que aprender a falar como gente. Tanta sabedoria que nós achamos que temos. Tem que ir lá para a faculdade, ficar lá quantos anos? 10, 20 anos lá, estudando, 15 anos, para ser isso, para ser aquilo. E às vezes, mesmo estudando, depois não passa de nada. Tem faculdade, mas não é nada. Quem entendeu, levante a mão. Tem faculdade, mas não tem nada, não é nada. E tem gente que nunca foi no colégio. Eu conheço gente que não sabe escrever. Eu conheço gente que não sabe escrever, não sabe ler. E é rico, rico, rico, rico, rico, rico. Eu não sei se vocês conhecem. Alguém conhece aí, não? Quem conhece alguém aí? Rico, rico, rico, rico. Não sabe nem escrever o nome. Ó, às vezes tem que botar o dedão. E tem riqueza para valer. Tem não sei quantas fazendas, não sei quantos boi, vaca, empresas. Analfabeto de tudo. Formou filho advogado, formou a outra médico, outra dentista, outro não sei o quê. E quem formou? Ele, analfabeto. Isso é dom de Deus. Isso vem de Deus. Isso é Deus que dá. Isso é Deus que faz. Isso é Deus que faz, irmão.
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2: O Senhor te abrirá o seu bom tesouro, o céu, para dar chuva à tua terra no seu tempo e para abençoar toda a obra das tuas mãos. Deuteronômio 28, 12.
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2: 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Provérbios 10, 22.
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Ouvintes, todas as pessoas, entra conosco na oração agora. Aproxima do seu rádio, levante o volume do rádio e ore com fé. Mas ore com fé, ora determinada, aquela palavra determinada, quer dizer, aquela palavra segura, firme. Ora com aquela palavra firme, segura. E Deus fará a parte dele. Deus fará dele, nós faremos a nossa parte. Se você não busca, você não recebe. Graças a Deus, Senhor nosso Deus e Senhor nosso Pai, em nome do Senhor Jesus, ó Jesus dos céus, ó Jesus dos crentes salvos, ó Jesus que morreu na cruz do Calvário, que derramou sangue na cruz do Calvário, ó Jesus, ó Jesus, ó Jesus querido, meu Deus, a tua palavra nos diz que o teu Espírito, ele intercede por nós, ele geme por nós. Às vezes nós não sabemos como devemos orar, mas na hora da oração ele geme, ele fala por nós. Meu Deus e meu Pai, em nome de Jesus Cristo, meu Deus, olha esta mulher, olha este homem, que agora está me ouvindo, que agora estão me ouvindo, cheio de lutas, tribulações, angústia, tristezas. Meu Deus da glória, olha essa pessoa, meu Pai, que está vazia, angustiada, essa pessoa que está triste, o coração vazio, a alma vazia. Jesus tem misericórdia, Jesus tem misericórdia, Jesus tem misericórdia, Jesus tem misericórdia, Jesus, Jesus tem misericórdia, meu Deus dos céus, meu Deus tem misericórdia, meu Deus tem misericórdia, meu Deus, tenha compaixão e piedade. Meu Deus, tem misericórdia, tem misericórdia. Meu Deus, tem misericórdia. Jesus, o teu sangue tem poder na nossa vida. Guarda a nossa vida. Guarda a nossa alma. Guarda a nossa mente, o nosso coração. Guarda o nosso entendimento. Guarda nossas mãos, meu Deus. Guarda os nossos pés, meu Deus. Guarda os nossos olhos. Guarda a nossa voz, meu Deus, a nossa boca, a nossa língua. Deus, tem misericórdia, meu Deus. Deus, tenha misericórdia, meu Deus. Tenha compaixão, tenha piedade, Senhor. Meu Deus, Senhor, ajuda-nos a permanecer em pé na tua presença. O difícil não é aceitar a Jesus como Salvador. O difícil não é se batizar nas águas. O difícil não é se batizar com o Espírito Santo, o Senhor sabe. O difícil não é ser consagrado a um cargo na igreja, no ministério. O difícil não é ser o dirigente de uma igreja. O difícil não é ser um presidente de igreja. O difícil é permanecer na tua presença até a morte. Deus da glória, Deus dos céus, Deus da minha alma, Deus do meu chamado, da minha salvação, do meu ministério, Deus da minha vocação, ó meu Deus, me ajuda a ser fiel até a morte, ajuda os irmãos a ser fiel até a morte, ajuda nós a ser salvo, meu Deus. Meu Deus, ajuda nós a ser salvo, meu Deus. Pois a tua palavra disse que aquele que perseverar até o fim será salvo. O Senhor disse, no mundo tereis aflições. Tende bom ânimo, eu venci. Aquele que vencer,
Diz a tua palavra que comerá do maná da vida, da água da vida, beberá da água da vida, o pão da vida, e assentar-se-á com o Senhor. Deus, Adão não venceu, Eva não venceu e não comeu do fruto da vida, da árvore da vida que estava no paraíso de Deus. E aquele que vencer, a tua palavra diz que comerá do fruto da árvore da vida que está no paraíso de Deus. Ó grande Deus e Pai, ó grande Deus da glória, o Senhor tem observado, o Senhor tem notado, meu Deus, a luta de cada um, a batalha, a guerra da sobrevivência espiritual. Deus, o Senhor tem notado, meu Deus, como Satanás, ele tem agido de várias maneiras, como Satanás é astuto, é astucioso, como Satanás é maligno, como ele é frio, ele é covarde, como ele é perseverante. Deus da glória, ajuda nós, meu Deus, vencer. Eu me lembrei da tua palavra, quando Jesus disse: eis que vos envio como cordeiro no meio dos lobos. Ó, meu Deus e meu Pai, meu Deus da glória, meu Jesus querido, meu Jesus amado, levanta esse companheiro de batalha, esse obreiro que caiu, esse pastor, esse obreiro, esse presbítero, esse evangelista, esse diácono, esse cooperador, essa obreira que caiu, que acabou, que virou em nada, meu Deus, o seu casamento, o seu chamado, a sua saúde. Oh, meu Deus, tem misericórdia de nós, meu Pai, tem misericórdia, meu Deus. Fecha a boca do dragão, fecha a boca do dragão, fecha a boca do dragão, da serpente. Quantas palavras dirigidas contra nós, quantas palavras de morte, de macumbaria, de feitiçaria, de bruxaria, de magia negra. Jesus, o teu sangue tem poder. Jesus, o teu sangue tem poder. Jesus, o teu sangue tem poder. Jesus, o teu sangue tem poder. Jesus, o teu sangue tem poder. Jesus, teu sangue é poderoso. Jesus, teu sangue é poderoso, meu Deus. Meu Deus e meu Pai, eu tenho certeza que agora tem gente gemendo, tem gente chorando agora, gente amargurada, angustiada, tem gente que agora estão sem saber o que falar, parece que não tem palavras, parece que vai explodir a alma, parece que vai explodir o coração, a mente. Meu Deus, tem misericórdia. Meu Deus, seja o nosso socorro, nosso advogado. Meu Deus, seja o nosso médico, seja o nosso juiz agora, porque as lutas vêm de todos os lados, as provas, as tribulações, as dificuldades, os laços, as armadilhas. Meu Deus e meu Pai, meu Deus dos céus, meu Deus da glória, abre os olhos desta criatura para que ela veja. Não deixe o diabo enganar esta criatura, não deixe o diabo enganar esta vida, não deixe o diabo entrar neste coração, nessa mente, não deixe o diabo fazer uso dessa mente, não deixe o diabo fazer uso desse coração, dessa boca. Jesus, teu sangue tem poder. Jesus, teu sangue tem poder. Dai vitória à tua obra, dai vitória ao teu povo, pois a Bíblia diz que Deus não poupou o próprio Filho, quanto mais as demais coisas. Meu Deus da glória, a tua obra está acima de qualquer coisa, o teu chamado, a tua vocação, as almas estão acima de qualquer coisa, na mão de Deus, e Satanás não vai impedir.
O diabo não vai impedir, Satanás não vai impedir, em nome de Jesus, Satanás não vai impedir a obra de Deus na nossa vida, Satanás não vai impedir o que Deus entregou às nossas mãos. Meu Deus da glória, está nas suas mãos, Senhor, está nas suas mãos agora, em nome do Pai, do Filho e do Espírito Santo de Deus. Amém e amém, Jesus. Amém.

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5: Ouvintes, eu quero agradecer a todos que estão na sintonia desta programação e desejar a todos uma semana abençoada por Jesus Cristo, uma semana de boas notícias, uma semana de bênçãos. Nós rogamos ao Pai, ao Filho, ao Espírito Santo que esta semana seja uma semana de vitórias para todos nós. Será que você aí do lado recebe esta palavra com fé? Se recebe, então diga amém. Diga amém se você recebe esta palavra. E se você crê que esta semana verdadeiramente vai ser uma semana abençoada pelo Senhor e Salvador Jesus Cristo. Segunda-feira, aqui em nossa sede em Curitiba, é a segunda-feira do culto de ensino da preciosa palavra de Deus. Culto de ensino e também culto da oração. Oração e palavra. Segunda-feira é o dia da oração e da palavra. Você crê no poder da oração? Você crê no poder da palavra? É o dia de você estar conosco para orar e ouvir a preciosa palavra do nosso Deus, a preciosa palavra do nosso Senhor e Salvador Jesus Cristo. A Bíblia diz que a fé, ela vem pelo ouvir e ouvir a palavra de Deus. A verdadeira fé, ouvintes, ela nasce em nosso coração, em nossa vida, após nós ouvirmos a preciosa palavra do Senhor. A verdadeira fé vem da palavra. Qualquer outro tipo de fé que não vem pelo ouvir da palavra de Deus é uma fé enganosa, é uma fé mentirosa. E nós vemos quantas pessoas que vivem uma fé que não é a verdadeira fé. Não é a verdadeira fé. Quantas pessoas que vivem uma fé de mentira, uma fé de engano. Quantos que depositam a sua fé em ídolos, em imagens, esculturas, em guias, orixás. Meu Deus do céu, quantas pessoas que depositam a sua fé até mesmo em uma planta. Pessoas depositam a sua fé em um animal. Tem um determinado lugar, um determinado país, onde lá eles adoram a vaca. O Deus deles é a vaca. Pensa bem. Olha que fé enganosa, que fé mentirosa. Olha aqueles que se prostam diante de imagem, diante de escultura. Ainda ontem, quantos que estavam comemorando uma imagem, uma escultura, uma estátua, algo criado por mãos humanas. A Bíblia diz que tem ouvidos, mas não ouve, tem as mãos, mas não apalpa, tem olhos, mas não vê. Pensa bem, algo que não tem vida, e quantos adorando, quantos prostrados, idolatrando aquilo, fazendo as suas orações, apresentando problemas à sua vida, à sua família, para que aquela imagem, aquela escultura possa fazer alguma coisa, mas não pode fazer nada. Não pode fazer nada, é uma imagem que o homem carrega. O homem tem que carregar nas mãos. O homem tem que carregar nas mãos. Se o homem tropeçar e a imagem cair, a imagem quebra. E depois que quebra, vai para o lixo. Que Deus é esse? Que Deus é esse? Pensa bem, quantos que vivem essa fé enganosa, essa fé mentirosa, a fé do erro. A verdadeira fé, irmãos, vem da palavra de Deus. Qualquer outro tipo de fé, não, que não venha da palavra, não é de Deus. A verdadeira fé vem da palavra de Deus. Então hoje, segunda-feira, é o dia de nós vir para a igreja, sentar, trazer a Bíblia, e nós ler a Bíblia, e nós ouvir a palavra de Deus, e esta palavra, ela vai produzir em nós a verdadeira fé, a fé que agrada a Deus, a fé que agrada o coração do Senhor. Então daqui a pouco, culto da manhã, já a partir das 9 da manhã, ou 18 horas, nós vamos ter o culto nesta manhã de segunda-feira, nós vamos ter o culto da noite, culto da oração, e agora já estamos na fé para amanhã de segunda-feira, nós ouvirmos a preciosa palavra de Deus e também nós estarmos aqui na igreja em oração, buscando a presença do nosso Deus. Vem para cá, Curitiba e região metropolitana, principalmente os obreiros, principalmente as obreiras, os membros, irmãos novos convertidos, irmãos que estão se preparando para congregar na igreja, Deus é Santo, para entrar em comunhão. Segunda-feira é o culto do fortalecimento, segunda-feira é o culto do alimento para a nossa alma, segunda-feira é o culto para nós alimentarmos a nossa fé, no horário das 9 ou às 7 da noite. Aqui em nossa sede em Curitiba, na Avenida Marechal Floriano Peixoto, 6711, aqui no Auer, está a sede das igrejas Deus é Santo. Presença confirmada do homem de Deus, pastor Darcy Messias, no culto de segunda-feira, ao altar da nossa sede, aquele ensino da preciosa palavra de Deus, e realizar aquelas orações de avivamento, aquelas orações buscando o batismo com o Espírito Santo, a oração do renovo espiritual nesta segunda-feira. Vem para cá, povo de Deus. Quem sabe tem alguém agora me ouvindo e perguntando, mas é o culto, vai ser só para membros, só para obreiros, batismo com o Espírito Santo, a oração do renovo espiritual nesta segunda-feira. Vem para cá, povo de Deus. Quem sabe tem alguém agora me ouvindo e perguntando.

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1: Segundas Reis, capítulo de número 4. Segundas Reis, capítulo quanto? Capítulo 4, versículo 1. E uma mulher das mulheres dos filhos dos profetas clamou a Eliseu, dizendo: meu marido, teu servo, morreu. E tu sabes que o teu servo temia o Senhor. E veio o credor a levar-me os meus dois filhos para serem servos. E Eliseu lhe disse: cadê o povo? Eliseu lhe disse: declara-me o que tens em casa. E ela disse: tua serva não tem nada em casa, senão uma botija de azeite. E agora? Mais alto, quero ver vocês gritando, vamos lá. Então disse ele: todos os seus vizinhos, vasos vazios, não poucos. E agora? Ei, vocês como é depois para? Então é, então entra e fecha sobre teus filhos e deita o azeite em todos aqueles vasos e põe à parte o que estiver cheio. Partiu, pois, dele, fechou a porta sobre si e sobre os seus filhos, e eles lhe traziam aos vasos, e ela os enchia. E sucedeu que, cheios que foram os vasos, disse a seu filho: traz-me ainda um vaso. Porém, ele disse: não há mais vaso nenhum. Então o azeite? Então veio ela e fez saber o homem de Deus. E ele disse: vai, vende o azeite e paga o quê? A tua dívida. E tu e teus filhos vivei ou viverá do resto. Agora senta. Quem tem mão aí? Quem tem mão para dar um glória com as mãos aí? Um glória com as mãos, as palmas. Aleluia. Então está aqui uma história conhecidíssima. Todo mundo já escutou isso aqui várias vezes. O segredo não é escutar. O segredo é aprender e colocar em prática aquilo que nós aprendemos. O segredo não é ir no colégio. O segredo não é ir para a faculdade. O segredo não é fazer um curso. O segredo é ser inteligente, ser sábio e colocar esta sabedoria em prática. Porque você vê aqui que aquele homem era crente. Teu servo era fiel, era temente a Deus. Não adiantou nada ser fiel, mas não ter fé. Escuta isso aqui. Ser fiel e não ter organização. Deus dá e a pessoa joga fora. Isso aqui era um desses. E era um povo de família de profetas, cheio de profecia, cheio de conhecimento profético, cheio disso, aquilo outro. Fiel. E que estava adiantando? Morreu e deixou uma dívida impagável para a viúva. E agora? Então, os credores, a quem aquele homem devia, vieram buscar o dinheiro justo. Vieram buscar o que tinha direito. Quando chegou, cadê? O homem não tinha nada. O homem não tinha nada. Nada. Quantas vezes nós surpreendemos com as pessoas, né? A gente olha para ele, acha que ele tem as coisas e não tem nada. Quantas vezes você olha para alguém, a pinta de, né, de meu senhor, de minha senhora, você olha para ele, só tem a roupa, só tem um sapato, só tem um celular, que está até devendo, carrão, mas está devendo, e está atrasado as prestações. Quantas vezes nós olhamos para alguém e as aparências enganam? E quantas vezes nós olhamos para alguém que parece um coitadinho, né? Roupinha velha, chinelinha de dedo, né? Às vezes anda um fusquinha, às vezes nem anda de fusca, anda de bicicleta. Você olha para ele assim, coitado, miserável. Coitado, miserável, vai ver o que ele tem, que ele não mostra para ninguém, né? Que ele não mostra para ninguém. Então, nós vemos aqui esse crente aqui, filho de profeta, cheio de mistério. Ei, mistério, vai adiantar isso? Pular no altar, sapatear, falar língua estranha. E às vezes, agora vou trazer para nós aqui agora, para mim e para vocês, cabelão das irmãs arrastando, saia comprida, não tem brinco, não tem batom, né? Não tem cabelo pintado, nós cabelinho baixinho, arrumadinho, né? Todo. Yeah. Mas só tem a pinta do lado de fora. Pensa bem, mas o caráter não vale nada, o caráter não presta. Mas pula, sapateia com o pé só, grita, fala língua estranha, entrega profecia, recado, mas o caráter dele é péssimo. O caráter dele é péssimo. O nome está sujo no CEPROC, cheque devolvido. Pensa bem se não é. Está no protesto, está sujo o nome dele, não pode comprar fiado em lugar nenhum. Me dá o seu CPF. Não, eu não trouxe CPF. Você não sabe de cor? Também não sei. Mentira. Porque o CPF dele está sujo. Quem entendeu, dá um glória a Deus bem alto aí. Isso é vida. A melhor riqueza de vocês e a minha é o nome. Grava isso com vocês. Tem gente que não tem dinheiro, mas tem nome. Ele vai no banco ali, chega lá e fala: ó, gente, eu estou precisando aqui de R$1.000 aqui, 5.000. Sai com o dinheiro na mão. Vai ali, olha, eu estou precisando de um dinheiro aí. Estou precisando de R$1.000, R$500, 10.000. Na hora. Por quê? Porque tem um nome. Esse nome, nós temos que zelar desse nome, meus irmãos. O povo nem amém fala. Irmão, esse nome nós temos que zelar dele, igreja. O que vale é o seu nome. Porque você vai comprar, vai fazer qualquer coisa, identidade e CPF, comprovante de renda, comprovante de endereço, imposto de renda. Você declara imposto de renda? Vou perguntar aqui para vocês e para mim: vocês declaram imposto de renda? Quem é que declara imposto de renda aí? Como é que vocês põem lá? Hã? Como é que é? Isento, né? Ah, vocês declaram isento. Ganha 10 mil por mês e põe lá isento. Isso é pecado. Quanto é que você ganha por ano? 120 mil, 150 mil. E lá, o que é que paga de imposto? Nada. Aí diz assim a Bíblia: dai a César o que é de César, e dai a Deus o que é de Deus. A gente ganha de um lado e perde de outro lado. Pensa bem, porque nós não pagamos de imposto aqui, lá na frente vem um prejuízo. Vem uma multa. Lá na frente vem alguma coisa para ó. Por quê? Nós não estamos dando o que é de César. Não estamos pagando o que é de César. E quando fala no dízimo, pior ainda, não estamos pagando o que é de Deus. Dai a César o que é de César, que é o dízimo, que é o quê? O imposto, os impostos, que é tanto, né? Imposto de renda, vai falando aí. IPVA, IPTU, que mais? Hein? Licenciamento, hã? Taxa de lixo, paga água, paga imposto lá, não sei o que, para o governo, não sei o que. Você vai comprar lá no mercado, hein? Tudo paga imposto, vai colocar gasolina no seu carro. Se você bota 100 conto de gasolina, você vai ver lá o quanto? Quanto? 30% de impostos, né? Agora não sei como é que está agora. Então veja bem, a gente tem que andar limpo, meus irmãos. Porque se nós não andar limpo, se nós não tiver o nome limpo, você pode ter certeza que isso é um atraso na nossa vida. Você vai comprar lá um troço, lá qualquer coisa, o seu score está lá em cima. Por quê? Porque você usa o cartão de crédito. Quem é que tem cartão de crédito aí? Levanta a mão, quem tem? Quem é que não tem? Usa o cartão de crédito. Ao invés de vocês comprar a Visa, débito, tira débito da vida de vocês, tira débito. Deixa o dinheiro que está lá para você pagar no final do mês o cartão de crédito. Você vai ganhar com isso. Pega o meu conselho aqui hoje. Tem gente que não sabe usar o cartão. Você quer ter score? Usa cartão de crédito. O que é cartão de crédito? Cartão de crédito está dizendo que você é direito, que você é honesto, que o banco pode confiar em você, que a loja pode confiar em você, porque eles observam seu histórico, sua movimentação um ano todo, e está mostrando lá que você foi direito, pagou tudo certinho. Aí o banco quer te emprestar, aí você vai comprar o carro, o seu nome está lá em cima no score, o juro é menor. Quanto melhor o seu score, o juro é menor. Quem sabia disso aí, levante a mão. Se você não sabe, tem que aprender essas coisas. Porque o banco, porque o governo, porque as lojas não vai querer emprestar dinheiro para o mau pagador. Quando ele empresta na marra, que passa uma vez, passa duas, passa só, vem amanhã, vou tentar aqui. Alguém já ouviu isso, né? Vou tentar aqui mais uma vez. No Bradesco não passou, não. Vamos para o Banco Itaú. Também não passou. Vamos para o Banco Santander. Também não passou. E agora? Hã? Caixa Econômica é do governo, né? Faz? Vamos para a Caixa Econômica. Vamos para o Banco do Brasil. E vai sujando o nome. Quanto mais você vai passando, vai ficando carregado o seu nome. Quem sabia disso aí? Você não sabe de nada, não, gente? Quem sabia desse, levante a mão. Você tem que ser um bom negociador. Você tem que ser inteligente. Você tem que ser inteligente. Aí eu sou honesto, mas não é inteligente. Por acaso de você existe. Eu não devo nada para ninguém. Você não sabe o que está perdendo. Dever não é pecado. Dever não é pecado. Pecado é não pagar. Quem entendeu? Quem entendeu? O povo nem interessa nas coisas que eu estou falando aqui. Parece que eu estou falando para ninguém. Tem revelação, pastor? Se tiver revelação, eu quero. Povo que só vive correndo atrás de prejuízo. Então, vocês não sabem o quanto você dever. Aquela dívida controlada é ótimo. Por quê? Porque o banco vai olhar o seu histórico. O banco vai olhar que você é um bom investidor. Vai ver que você está devendo? Claro, mas você está pagando as suas contas. Ah, eu não devo nada para ninguém. Eu não devo nada para ninguém. Deixa eu perguntar aqui. Quem é que não deve nada para ninguém? Quem não deve nada? Quem que não deve? Levanta a mão. Todo mundo deve. Ah, eu não devo nada para ninguém. Não devo. Eu também não tenho nada. Não deve, mas não tem nada. Eu só compro à vista. Para você não é boa coisa comprar à vista. Você ganha de um lado, mas perde de outro. Pega o seu dinheiro, deixa no banco quietinho, não usa ele. Usa o cartão de crédito. Tudo que for comprar, você compra dentro do seu limite. Você tem 10 mil, compra só 10 mil. Você tem 5 mil, compra só 5 mil. Porque se você não pagar, o juro, ó. Quem entendeu, levante a mão. Já é por isso que eu não compro. É porque você não tem controle de compra. Você não tem controle de compra. Você tem que controlar. Eu comprei isso, comprei aquilo. Vai anotando tudo direitinho. Aí sim, aí você sabe que está comprando e que vai pagar. Você tem que comprar o que você pode pagar. O que você não pode pagar, então por que vai comprar? Eu ganho 5 mil. Aí você vai comprar um carro de quantos mil? A prestação é 5 mil. Você só pode dever 30% dos 5 mil. Quanto que é 30% de 5 mil? 1.500. A prestação sua só pode ser 1.500. Por que, pastor? Porque o banco analisa isso. As lojas analisam isto. Você compra sem poder pagar. Você compra além do que não pode pagar. Quer dizer, o banco olha que você não sabe negociar. Que você vai pagar tudo atrasado, porque você não sabe negociar. Era o caso desse homem aqui, ó. Comprava o que não podia pagar. Não, mas Deus proverá. Deus proverá. Tem gente que é assim, tudo Deus proverá. Deus fala assim, ó, já estou aqui com ele, ó. Entendeu? Já estou assim, ó. Todo mês ele me incomoda aqui. Todo o ano todo ele me incomodando. Ele faz as coisas erradas lá, é eu que vou pagar. Ele faz as dívidas dele e eu vou pagar. Não, Deus perdoa. Não, Deus dá um jeito. Ele só corre atrás de milagre. Porque para ele, bênção já não resolve mais. Bênção já não resolve mais. Só o milagre para salvar ele. É o crente que corre atrás do milagre. Porque senão o barco já afundou. Então nessa noite, vocês têm que ser nós, crente abençoado. Faz a coisa certinha que as bênçãos virão depois. As bênçãos vêm depois. Isso é a pura verdade. Não diz a Bíblia? Buscai primeiro o reino de Deus, a sua justiça, e todas as demais coisas serão acrescentadas. Se nós fizer certinho, ó, como é que eu vou dizer aí? Buscai bem alto, buscai. Olha, já pulou. Buscai primeiro o reino de Deus e todas as... Não é assim não. Buscai primeiro o reino de Deus, só isso? Buscai, como é que é? Não, por isso que a coisa não vai. Buscai primeiro o reino de Deus e aí? A sua justiça, que negócio demais? Que maneira demais agora? Buscai primeiro o reino de Deus, a sua, que é honestidade, que quer ser justo. Eu estou na igreja buscando o reino de Deus, mas não é um bom dizimista, não pago o que deve. Pensa bem, não pago o que deve, paga tudo errado, descontrolado. Ele não faz conta, não soma, não tem calculadora, não tem nada. Quando chega no final do mês, é o diabo, né? A dívida vem lá em cima. Mas o que foi? Soma, meu Deus do céu. Não é que eu fiz a conta mesmo, não foi o diabo não, né? Porque a pessoa quando é descontrolada, tudo que ele faz errado, ele joga a culpa nos outros. Ele não assume que ele errou, ele não assume que ela errou. É o diabo, é o olho gordo, é inveja, é encosto. Que maneira, inveja, encosto, meu irmão. Isso aí não pega num homem de Deus, numa mulher de Deus, não, irmão. Isso aí não atinge nós, não, irmão. Vamos levar uma vida organizada. Eu já contei essa história aqui, vou contar de novo. Quando nós tínhamos a igreja aqui no Carmo, quem é lá no Carmo? Eu me lembro de um dia, irmãos. Olha, um dia, um culto à tarde, uma quarta-feira, chegou um irmãozinho lá, num carrinho desses carrinhos aí, que nem eu nem sei o nome dos carros. 1950 alguma coisa. Eu acho que nem eu era nascido ainda. Gente, esse irmãozinho veio no carrinho, mas ele fez uma curva tão grande assim dentro do pátio dele, porque não tinha freio o carro dele. Que ele pisou no freio e cadê o freio do carro? E ele quase que tombou o carro no pátio da igreja. Ele virou assim, ele, pá, no muro. Pá, o muro foi o freio do carro. Aí ele falou assim para mim, ó, pastor, tá vendo? Tudo isso é inveja. Tudo isso é olho gordo. Pastor Messi, depois que eu comprei esse carro, mais uma inveja tão do diabo em cima de mim, que esse carro está desse jeito aí, ó. Meus irmãos, ele entrou por dentro do culto e eu só olhando. Quando terminou o culto, que ele foi dar partida no motor, o óleo estava lá longe. Falei, esse carro dele é bastante ungido, olha aí, ó. O carro dele tem bastante azeite, olha lá, ó. Você está vendo? E aí? Quando deu partida, cadê? Falei, você é pastor? É inveja, pastor. É olho gordo, pastor. Falei, meu Deus, mas quem vai ter inveja de uma tranqueira dessa aí, gente? O troço nem de graça ninguém quer. Mas as pessoas conseguem alimentar na cabeça dela uma imagem que não existe. Quem entendeu? Que a pessoa atrasada, quem é que vai ter inveja desse troço aí que se der de graça ninguém quer, irmão? Pensa bem. Nem de graça ninguém quer. Mas a pessoa consegue alimentar a imagem de atraso. O diabo nem está incomodado com ele, mas ele está: ei, Satanás, ei, ei, diabo, chama o diabo. O diabo está cansado dele, o diabo tem enjoado dele. Não é o diabo que vai atrás dele, é ele que vai atrás do diabo. Como assim, pastor? O jeito dele viver, o jeito dela viver, a maneira que ele vive chama a atenção do diabo. Será que vocês estão entendendo? Ah, eu acho que ninguém está entendendo. Quem é que está entendendo? Levante a mão. Já tem gente que é o contrário. O jeito dele viver chama a atenção do nosso Deus. Tudo que ele faz, o nosso Deus é chamado. Ele faz tudo certo. Aleluia. Dificilmente ele faz uma coisa para entristecer a Deus. Ele é abençoado, ele é ungido. Tudo que ele vai fazer, ele olha, ele consagra. Ele pergunta para Deus: Deus, eu posso fazer? É da tua vontade? O Senhor revela, fala comigo. Tudo que ele vai fazer, ele procura a Deus. Tudo que ele vai fazer, ele procura a Deus. Tudo que ele vai fazer, ele consagra, ele ora, ele santifica. E Deus abençoa, e Deus derrama a bênção, e Deus derrama a vitória. Diga glória a Deus aí. Então veja bem, esta noite é a noite que vocês e eu tem que pensar assim: eu não tenho que ficar preocupado com isso, com aquilo. A minha preocupação é em agradar a Deus, em fazer, me esforçar para fazer a coisa certa. Porque quem faz a coisa errada, ele vai trabalhar dobrado para arrumar aquilo. Quem entendeu, levante a mão. Quem entendeu, levante a mão. Se ele faz a coisa errada, se ele mente, ele vai mentir dobrado para poder arrumar a mentira. E quanto mais ele mente, mais ele vai mentindo para arrumar a mentira, e não vai arrumar nunca mais. Bota na cabeça de vocês essas coisas. Vocês não tem que se matar de trabalhar. E aí, irmão, cadê você? Estou trabalhando, fazendo hora extra. Por quê? Pagar dívidas. Por que ele está cheio de dívida? Porque faz a coisa errada. Esse camarada aqui, ó, faz a coisa errada. Quer ver? Pega para vocês ver a Bíblia aí de novo aí. Pega a Bíblia aí de vocês aí. Mas lê para mim. Lê para mim, lê para mim. Vamos lá. Capítulo de número 4. 1, 2, 3 e já. Vamos? E uma mulher das mulheres, filho de quem? De profeta. E agora? Clamou, dizendo: meu marido, teu servo, morreu. Aí, tá vendo? Olha a notícia aí. Morreu. E agora? E tu sabes que ele era relaxado, que ele era desorganizado, tu sabes que ele era preguiçoso. Hã? Mas temia o Senhor, mas não arrumava a vida dele com Deus. Ele temia o Senhor, mas é só temer o Senhor. E não era preguiçoso, não era desorganizado, não era relaxado. De novo, 1, 2, 3 e já. E uma mulher, não, gente, vamos interessar no assunto, vamos com vontade, vamos. E uma mulher das mulheres, filha de quem? De profeta, clamou, dizendo: meu marido, teu servo, morreu, e tu sabes que ele era fiel, que temia o Senhor. E agora, vê o versículo. Vê meus credores agora para levar-me meus dois filhos para ser o quê? Servo até pagar a conta. E agora? Eliseu perguntou: hã? Não, vamos lá. Vocês começam depois termina, não termina. Isso é mal, é muito ruim. Começa depois soma. Vamos lá. Eu quero o resumo da palavra, sem baixar a crista, sem baixar o tom. Vamos lá. E Eliseu lhes disse: quem tens em casa? E aí que ela falou? Não tenho nada. Se, me quer? Tua serva não tem nada em casa, senão uma botija de azeite. Ela não via nada. Sabe que a pessoa assim, ó, que está cego, é a pessoa que não vê. Ah, mas isso aqui é pouquinho demais. Ó, isso aqui não dá para nada. Sabe que a pessoa desanimada, tem gente que ouve desse jeito, que o pouquinho para ela não vale nada. O pouquinho para ela não vale nada. É por isso que joga tudo fora. Não tem. O rico, ele não perde um. O rico aproveita a moeda, centavo. Sabia disso? Quem sabia disso? Levante a mão. Ele faz conta de centavo. Por que que ele é rico? Porque ele é econômico, ele é organizado. Ele não dá um centavo para ninguém, mas também, como é que é? Ele não perde e não ganha. Como é que é? Ele não, não quer? Me ajuda aí. Ele não dá para ninguém. E não pega também. Não pega, ele guarda. Ele não joga fora. Deixa ali, uma hora vai servir. Ó, deixa aí, uma hora vai servir. Olha, olha a organização. Ele guarda. Ele guarda. Jesus diz assim: ei, vocês aí, são 5.000 homens para alimentar, não é? É. Mas Senhor, como é que nós vamos buscar pães para esse mundaréu de homem? Aonde que nós vamos, de homens? Aonde nós vamos arrumar tantos pães para alimentar tantos homens? Você não tem nada aí? Não, só tenho 5 pães e 2 peixinhos. Essa é a miséria de muita gente, que não valoriza o pouco. E tudo tem que começar da estaca zero. Ó, a matemática é 1, 2, 3, 4, 5, tal, tal, tal, até chega em trilhões. Mas as pessoas que não valorizam pouco, não chegam no muito. E aqui tem gente desse jeito. Jesus diz assim: ei, mandar o povo sentar. Mas como, Senhor? Com 5 pães? Com 2 peixinhos? Sim, manda o povo sentar. Porque eles não vê. A pessoa não vê uma saída, só vê luta, só vê problema. Ela não vê uma saída, só vê dificuldade. Aquela pessoa que só sabe reclamar, aquela pessoa que não sabe calar a boca, dizer: Deus, o Senhor vai multiplicar esse pouco, vai fazer o pouco tornar muito, porque eu sou fiel no pouco, e o Senhor vai me colocar no muito, Senhor. É assim que diz a Bíblia Sagrada: tu foste fiel no pouco, sobre o muito eu te colocarei. E aí, mulher, que você está em casa, não tem nada. Não tem nada, não. Só tem uma botija de azeite. E agora? O que eu vou fazer com essa botija de azeite? Não dá nada. Irmão, escuta aqui. Aquele homem era um pobre mesmo, hein? Não tinha nada. Tinha móveis bons. Tinha nada. Você imagina que pobreza é aquela casa? Que relaxa aquela casa? Pensa bem. Ah, nada vale nada. Porque a pessoa, qualquer lutinha, ele vem do fogão. Qualquer cozinha, ele vem do carro barato. Qualquer cozinha, ele não sabe passar o apuro e procurar uma solução. Vende a casa baratinho, comprou caro e vende barato. Qualquer apertinho, ah, ó, fulano, assuma esse carro aí, assuma essa casa aí, paga as prestações aí. Tem gente, meus irmãos, que ele não valoriza nada. Ele é desvalorizado, ele não tem valor. Quem não tem valor, não valoriza. Apertinho, ah, ó, fulano, assuma esse carro aí, assuma essa casa aí, paga as prestações aí. Tem gente, meus irmãos, que ele não valoriza.

se esse tem defeito dele, mas ele é um servo de Deus, ele é um homem de Deus, o que ele falar na minha vida, eu vou crer, e Deus vai usar ele para ministrar, para profetizar na minha vida. Cadê aquelas palmas de vitória que vocês tinham antigamente? Aleluia! Essa mulher, ela tinha uma qualidade. Como? Valorizava a palavra do homem de Deus. Ela valorizava. O que é que eu vou fazer? Vai lá, pega vasos emprestados. Por que ela foi procurar ele? Por que ela foi buscar o advogado? Porque ela acreditava que Deus ia usar ele para ministrar na vida dela. Eu sou muito de crer assim. Se tem um homem de Deus, uma mulher de Deus, não é que eu vou adorar ela, mas eu tenho um respeito muito grande por ela e por ele. Se tiver um homem de Deus, uma mulher de Deus, que eu sei que é de Deus, olha, eu escuto o que ele fala, eu escuto o que ela fala. Tem gente que não valoriza o que o homem de Deus fala. Você fala, prega para ele, explica, fala, deixa tudo aqui, ó. As revelações ficam tudo aqui, ó. Ele sai de lá sem fé. Levanta a mão, irmã, levanta. Levanta, mulher. Aí ele sai desanimado. Só para vir aqui para dizer que veio. Volta sem nada. Quem entendeu, levante a mão. Mas já tem gente que eu vejo aqui que sai de lá chorando, dando glória a Deus. Levanta com a bênção, vai com a bênção e é abençoado. E a bênção vai com ele, porque ele valoriza. Valoriza a palavra de Deus. Aquela mulher valorizava. Eu me lembro de uma mulher que veio aqui. Ela é nora de uma obreira nossa. Nora de uma obreira nossa. Falei, minha irmã, Deus está me revelando. Ó, vem cá você. Deus está me revelando que você está querendo arrumar um serviço agora. Já arrumou o serviço e não é para você fazer aquele serviço. Ela fechou a cara para mim. Ficou, foi com raiva de mim. Foi embora, foi lá e arrumou o serviço. E meteu a cara no serviço. E deu tudo errado para ela. Nem mais deu um prejuizão para ela. Ela ficou com tanta vergonha que nunca mais botou os pés aqui. Gente rebelde. Quem entendeu, levante a mão. Quem entendeu, levante a mão. Foi embora com a rebeldia dela, quebrou a cara e nunca mais botou os pés aqui. É aquela pessoa que quer revelação, mas a revelação dela não é de Deus. Mas o homem de Deus, a mulher de Deus, fala não. É o que Deus falar para mim, é o que eu vou obedecer. É o que eu vou praticar. É o que eu vou fazer. É isso. É isso. Mulher, o que, é que você tem em casa? Tem nada. Só tem um pouquinho de azeite na botija lá. Pega vasos emprestados. Não poucos, pega muitos vasos. Ó, com a fé do homem de Deus, irmão, olha a visão do pastor, não é a visão de vocês. Vocês vêm aqui de um jeito, vocês vêm do jeito de vocês. Quem está aqui no altar está na direção de Deus para ministrar a palavra na vida de vocês, para orar por vocês. Ah, mas como que vai acontecer isso? Eu falei aqui um dia desse aqui, ó. Eu não sei se você escutou o programa de rádio hoje à tarde. Vocês não escutam? Quer ver quem não escuta? Quem escutou o programa de rádio hoje à tarde? Levante a mão. Ninguém. Ah, não tá. Cadê o celularzinho para você carregar para o serviço? Conversa fiada para mim. Para, ó. Vai trabalhar, leva o celular, escuta o rádio pelo celular. Vai dizer que vocês não escutam porque não vai levar o rádio. E o celular não é um rádio? Quem me convencer? Convencer, o rádio nosso hoje é o celular, meus irmãos. Bota no aplicativo da igreja. Quem escuta o celular, quem escuta o rádio pelo celular, levante a mão aí. Aí, que atraso, meu Deus do céu. Para mim, isso é atraso, isso é falta de cultura, falta de inteligência. Não, eu não vou carregar o rádio porque o meu celular já tem um programa de rádio. Aí veja bem. Esse casal veio lá do Rio Grande do Sul aqui umas três vezes, ó, lá do Rio Grande do Sul. Escuta isso aqui. Tem gente que mora aqui perto da igreja e não vem. Não faz uma campanha, quebra as campanhas, não compra os votos. Eles vêm lá do Rio Grande do Sul. O ano passado eles vieram aqui várias vezes. Quem conhece Erechim? Aí chega aqui. Fica aqui dois dias aqui só comendo, ó, na igreja. Como é que eu falo? Não é arroz com feijão, não. Comendo palavra, comendo bênção, comendo. Aí quando vai embora forte. Aí eu falei assim, irmã, pega esse voto de 11.

0: reais aqui. Quantas vezes eu vejo a pessoa? Não, pega esse voto de 11 reais. Deus vai multiplicar isso aqui, ó. Deus vai multiplicar isso aqui 100 vezes a mais. Mas aquele fez assim, ó, pum, coração dela. Para ela já tinha recebido a bênção. Foi embora. Chegou lá, o marido dela foi no banco. Falei, vai, Deus vai fazer aí um movimento na vida de vocês. Falei, ó, vai aparecer um dia na sua conta. Depois vocês ouvem o programa de rádio aí. Não é impossível, né? Quem vai ouvir hoje? Gente, nem que for um pedacinho. Quem vai colocar no aplicativo lá? Nem que for um pedacinho para mostrar que vocês são obedientes. Deixa eu ver. Se vocês fizerem, Deus vai te abençoar. Se vocês não fizerem, vai perder a bênção de Deus. Olha o que a boca do pastor disse. O que, que eu falei? Se vocês ouvir, Deus vai te abençoar. E se não ouvir, vai perder o quê?
1: A bênção.
0: Olha a palavra, hein? Falei, Deus vai te dar 100 vezes a mais. Vai chegar no banco e o pessoal do banco vai ficar sem saber o que falar. Aí chegou lá, foi no banco, tinha 1.111 reais na conta do homem. Quanto que eu falei? Vocês não comeram hoje. Quanto que eu falei? Quanto que eu falei, meus irmãos? 1.111 reais. Aí falou, ó, moço, esse dinheiro está aqui na minha conta, não? Que dinheiro é esse? O rapaz falou assim, eu também não sei. Que dinheiro é esse que está aqui na minha conta? Falou, ah, eu não sei, está na sua conta. Mas de onde vem esse dinheiro? Eu não sei. Aí ele despertou. Ah, eu já sei. O pastor Messias falou que Deus ia me dar 100 vezes a mais. Esse dinheiro aqui é dinheiro que Deus me deu. Isso aqui foi Deus que me deu. Pode passar para cá que eu sei de onde dinheiro veio. E dinheiro veio de Deus, veio do céu. Isso aqui é fruto de uma profecia, de uma revelação que Deus usou, o homem de Deus lá em Curitiba. Hoje eu gravei aqui hoje. Hoje. Então, às vezes, nós estamos aqui para ministrar. Quem é sábio, ó, inteligente, ó, essa palavra é para mim. Essa palavra não vai cair no chão. Porque se você vem aqui no culto para ouvir a palavra e você não ouviu, o que que vocês vieram fazer aqui? Fica na sua casa. Vai no médico fazer a consulta. Você tem que escutar o que o médico fala, perguntar para o médico. Quem concorda comigo? Tem alguma dúvida? Doutor, isso, aquilo, outro. Ele está ali ganhando para isso. Doutor, e essa doença aí, como é que é? Doutor, e esse exame? Doutor, e esse remédio? E pesquisar. Ouvir o médico. Ouvir o advogado. Escutar o médico. Escutar o advogado. Escutar o pastor. Escutar o engenheiro. Escutar o mestre de obra. Escutar o mecânico. Você tem que dar valor. Senão você gasta dinheiro à toa. Então você sai da sua casa. Para você vir aqui, é para ser abençoado. E a bênção é nessa noite. Se é que você crê, levanta o braço e dá um glória a Deus aí. Eu creio. Então, está aqui a Bíblia, ó. O homem de Deus falou: pega vasos emprestados. Hã? Para quê? Pega, né? Ela nem perguntou. Foi lá e encheu a casa de vaso. Ela devia ser uma boa vizinha. Homem de Deus, a casa está cheia de vasos. Agora você pega daquele azeite e ó, vai colocando em todas. Tudo aquilo. Aí vai enchendo aquilo lá. Aí ela foi fazendo. Do jeito que o homem de Deus orientou ela, pelo Espírito Santo. Menino, vai trazendo aí. Não, mãe, acabou os vasos. Quando acabou os vasos, o que, que aconteceu com o azeite?
1: Parou.
0: Acabou?
1: Parou.
0: Como é que eu falei?
1: Parou.
0: Agora o que, que ela fez? Correu lá de novo no homem de Deus. Ela era obediente. Homem de Deus, os vasos estão todos cheios. E agora? Pega os vasos. Como é que é? Pega o quê?
1: Pega
0: o que vende? Ela vendeu o que? E os vasos?
1: Ela devolve.
0: E os vasos? Ela devolveu, porque ela era honesta, ela era direito. Ela vendeu só o? azeite. Olha isso aqui, hein? Ó, seja fiel, não tira proveito de ninguém. Não tira proveito de ninguém. Não tira proveito de ninguém. Seja honesto. Todo mundo quer emprestar para quem é honesto. O banco quer emprestar dinheiro para vocês, para mim. Por quê? Porque o banco vive do giro. O banco não quer dinheiro lá parado. O banco quer emprestar, mas o banco quer emprestar para quem paga. Gerar, ó, gerar juros, gerar movimento. O banco tem dinheiro e o dinheiro é do povo. Então veja bem, ela pegou o azeite, vendeu o azeite e voltou lá no homem de Deus. E aí o que, que eu faço? Paga todas as suas contas e ali tinha a bênção de Deus. Ela não ia trabalhar mais. Aquele tinha um mistério naquela mulher. Ela pagou as contas dela e não precisou nem ela e nem os filhos dela trabalhar, porque a palavra de Deus se cumpriu na vida dela. A bênção de Deus estava com ela. E vivei do resto, e vivei da prosperidade, vivei da multiplicação. Quantas vezes você e eu e nós já tivemos surpresas de ir no banco passar o cartãozinho? Ué, mas cadê meu dinheiro? Cadê meu dinheiro? Ladrão, alguém hackeou meu dinheiro. Aí vai lá no gerente, vai lá no alguém e fala: ó, eu quero fazer uma reclamação, porque eu coloquei aqui 10 mil reais, 5 mil reais, cheguei aqui, cadê o dinheiro? Roubaram meu dinheiro. Então me dá aí o cartão aí, vamos lá. Ó, tal dia você pegou tanto, lá em tal lugar, lembra? Lá no shopping, cidade. Aí você foi no shopping. Falando do shopping aí? Hã? Paládio, você comprou lá um vidro de perfume de R$1.200. Aí você comprou um par de tênis de R$800. Aí você foi no outro shopping, vê se é um outro shopping? Shopping Curitiba, comprou um celular de R$3.200. Aí você foi na churrascaria, falou mais caro que tem aí. Então, vai lá, quanto é que deu? R$600, o sangue de Jesus. Mas irmão, vai para você ver. Um dia eu fui com um advogado, mas não paguei não. Falou: pastor, eu vou levar você num lugar que você vai gostar demais. Só comeu hoje um churrasco. Menino, foi um negócio grande, fino, como diz na minha terra. A gente, para entrar, a gente até se perde. Tem que fazer isso, tem que tirar o paletó, eles vêm lá e tal. Aquela, a gente fica perdido. Aí quando foi pagar o troço lá, vocês nem imaginam o que é que deu. Deu uns R$400. Meu Deus do céu, não chegou a dar 400 assim, deu 390 e pouco. Falei: mas doutor, não, deixa que eu pago, fica tranquilo, hoje é por minha conta. Eu não prometi que eu estava devendo para você um churrasco? Falei: graças a Deus que eu comi para valer também. Mas eu comi, aproveitei, não estava pagando mesmo, né? Eita! Então, foi lá na churrascaria, não sei o quê, gastou não sei quanto. E quando chega no final, quer ter razão. Meu irmão, vamos agir com sabedoria. Vamos fechar a mão e dizer: dinheiro aqui é para comprar um carro, dar uma entrada num terreno, fazer alguma coisa, comprar um consórcio, fazer um consórcio e pensar no futuro. Esforça-te, tem de bom ânimo e Deus será contigo. Deus vai abençoar teus projetos. Em pé, irmão.
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1: Eu vi as pessoas contar que aparecia dinheiro na conta, mas eu sou muito sincera em dizer que eu não acreditava nisso, né? Daí, há 15 dias atrás, eu fui no banco pegar minha pensão, que eu pego por morte. A moça disse: mas só quer levar esse da sua pensão? Eu disse: sim, só tenho esse aí para receber. Ela disse: não, a senhora tem 18 mil reais para receber. 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Ela disse: tá, é 18 mil reais. 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
4: R$2.000 a mais.
5: Cheguei no banco 24 horas, passei o cartão, porque eu tinha que tirar um dinheiro para pagar uma viagem para mim e a minha filha. Aí, para minha surpresa, tinha R$8.000 na minha conta, sendo que eu teria uns R$200. 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
1: Quero contar uma benção. Uma quarta-feira estive aqui, que venho todas as quarta-feiras, e daí o irmão Messias falou, quem tivesse na família pessoa desempregada ou o que quisesse a primeira vez trabalhar, daí eu tenho um neto que ele completou 18 anos agora e ele estava desempregado e queria arrumar um emprego pela primeira vez, né? Daí eu vim aqui para frente. Na próxima semana o Senhor já abriu uma porta para ele, já está trabalhando. Eu agradeço ao meu Deus, que o meu Deus é maravilhoso. Ele, é só nós pedir e confiar que ele dá a benção para nós.
2: Meu nome é Dinorá. Eu cumprimento a igreja que é para o Senhor Jesus. Amém. A bênção que eu vou contar, né? Eu estava com um boleto para me pagar do banco, né? E o meu boleto era R$500 e faltava R$200, né? Para mim para pagar esse boleto, né? E não tinha como eu pagar, né?
3: Não tinha condições para pagar.
2: Não tinha onde tirar esse dinheiro. Eu não queria pedir dinheiro para meu marido, né?
3: Onde é que era o boleto?
2: Era R$500. Eu precisava de quase R$200 para inteirar, né? Daí eu tenho uma Bíblia que fica aberta na minha rack, na sala, né? Eu ontem fui pegar a minha Bíblia para mim ler, às 10 horas da manhã que eu estava limpando a sala, né? Daí terminando de passar, vou levar um vestido da Bíblia, né? Quando eu abri a minha Bíblia, tinha R$200 dentro da Bíblia, né?
3: Ei, quem está ouvindo aí, diga amém. Precisava de R$200 para pagar quanto?
2: Precisava. Daí, como meu esposo tem comércio, né? Eu perguntei para ele: esse dinheiro foi você que colocou dentro da Bíblia? Porque lá em casa é só eu e ele, né? Daí ele disse: não, eu não coloquei dinheiro na Bíblia. Eu falei: então foi Jesus que pôs para mim.
3: Abriu a Bíblia e estava lá.
2: Aham, estava lá. Paguei minha conta ontem.
3: Justo que precisava pagar a conta.
2: Exatamente. Em nome do Senhor Jesus, paguei minha dívida ontem.
3: Para quem está ouvindo agora o seu depoimento no rádio, o que a senhora fala? Fica em casa ou que vem para cá fazer a campanha da quarta-feira?
2: Não, não pode ficar em casa. Que vem fazer as campanhas de quarta-feira, que Deus proverá.
3: A senhora está aqui, Deus está suprindo as necessidades.
2: Deus está suprindo todas as necessidades, em nome do Senhor Jesus.
3: Palma de vitória para Jesus, igreja. Bem alegre essas palmas, aleluia. Está vendo que bênção tremenda?
4: Primeiramente, o nome da irmã?
5: Isabel, eu saio da igreja com a paz do Senhor. Eu estou muito feliz com Jesus, porque ele tem me surpreendido, né, nesse mês, assim, o Senhor tem me surpreendido mesmo. Tem coisa que a gente nem estava esperando, o Senhor trouxe ali. Então, eu tenho um irmão que mora no norte, já tem mais de 5 anos que eu não vejo ele, que eu não vou para lá. E agora, quando foi essa semana, ele lá disse que vendeu, lá não sei o que ele vendeu, e ele mandou para mim R$3.000. Né? Então, eu fiquei feliz, que eu não estava esperando essa quantia, e hoje já estou trazendo a parte que é do Senhor, né? E outra coisa também, o Senhor tem me abençoado assim, usado pessoas para dar, igual foi segunda-feira mesmo, a gente foi num ensaio, e de repente uma pessoa me deu um envelope na minha mão, e lá estava R$100. Né? Então, sempre o Senhor está fazendo esse tipo de coisa comigo, né? Então eu louvo a Deus que eu sempre tenho sido fiel nas ofertas, no dízimo também. E outra coisa também, essa semana eu perdi meu vale transporte, meu cartão, e ele tinha bastante passagem, e eu fiquei bastante preocupada, porque as coisas não estão fáceis para a gente estar gastando dinheiro, né? Aí eu orei tudo, procurei em tudo, aí eu já tinha ido na farmácia, tinha ido no mercado, tinha ido na lotérica, eu não sabia onde que tinha caído, né? Aí eu fui e orei ao Senhor, eu falei, Senhor, se o Senhor fizer aparecer meu cartão, eu vou dar o testemunho, nas quarta-feira, eu vou ser a primeira, né? E depois já tinha procurado, onde eu já procurei, depois achei meu cartão, né? Ninguém roubou, né? Não perdi, eu só tive que, eu bloqueei, né? Agora eu vou ter que desbloquear, mas eu louvo ao Senhor, porque o Senhor colocou as mãos e abençoou. Esse é o meu testemunho.
4: Amém, glória a Deus. Deus abençoe mais ainda, minha irmã. O nome da irmã?
6: Sou Eli.
4: Qual foi a bênção?
6: Eu tenho muita bênção para cantar, que a gente esquece até as bênçãos, que Deus é maravilhoso, né? O ano passado, estavam roubando a minha aposentadoria, e daí eu cheguei até o banco, e quando eu cheguei lá até o banco, reclamei para o banco lá, por que que estava faltando tanto dinheiro na minha aposentadoria, daí o banco mandou eu para o INSS. Diz que era lá problema do INSS. Eu fui até o INSS, eles falaram que lá não tinha nada a ver com aposentadoria mais, porque depois que eles faziam aposentadoria, não tinha nada para eles tirar das aposentadorias. Daí o próprio INSS me mandou um advogado. Eu peguei o advogado e fui lá para o sítio, lá em Quitandinha, lá o Banco Bradesco, lá de Quitandinha. Quando o advogado lá mesmo de Quitandinha mandou uma carta para o banco lá, e na hora, em nome de Jesus, fui receber daí outro dia, o dinheiro que eles tinham me tirado todo da aposentadoria, veio em dobro, glória a Deus.
4: Veio em dobro. Deus colocou as mãos
6: na hora, e o advogado particular ainda não me cobrou nada.
4: Nada.
6: É bênção de Deus, glória a Deus, agradeço a Deus.
4: Deus preparou tudo.
6: E a outra bênção que eu queria contar, que eu estava até esses dias contando para minha colega aí, meu irmão também, eu trouxe, ele estava com uma hérnia na barriga, tamanho de um saco, assim, mas enorme. E os médicos já disseram que não tinha mais cura para curar, a anestesia não pegava mais para a operação. E ele estava bebendo muito e não deixava da bebida alcoólica. Eu peguei a foto dele, trouxe aqui para a igreja, pedi oração, isso aí já faz tempo já. Daí, quando ele foi para a operação, quando ele entrou na mesa dos médicos lá para a operação, os médicos foram pôr anestesia nele, na hora a hérnia desapareceu, na hora, na mesa. Os médicos ficaram admirados, até deram risada, disse que como é que pode aquilo, mas é a bênção de Deus, né?
4: Tinha uma hérnia muito grande na
6: muito
4: barriga.
6: Grande, enorme, não tinha recurso mais. Os médicos estavam com medo até de operar, e ele estava bebendo muita bebida alcoólica, daí os médicos disseram, não sei se você não vai morrer nessa operação, porque a anestesia não vai pegar. Quando eles foram pôr anestesia nele, antes de aplicar anestesia, a hérnia desapareceu.
4: Desapareceu
6: na frente dos médicos.
4: A irmã
6: glória a Deus.
4: Que trouxe a foto do seu irmão, né?
6: Do meu irmão.
4: Aqui na igreja.
6: Aqui na igreja.
4: Para oração.
6: Para oração. E ele é caminhoneiro ainda e viaja longe. E ele bebe muita bebida alcoólica. E glória a Deus, ele tem livrado de tanto acidente.
4: Quem crê que foi Jesus que fez a cirurgia na vida do irmão dela?
6: Glória a Deus.
4: Como pode isso? Pensa bem, já estava na mesa para fazer a cirurgia e de repente do nada desaparece aquela hérnia. Ela trouxe a foto do irmão aqui na igreja para receber a oração. E na hora da cirurgia, o doutor Jesus antecipou os médicos da terra. O doutor Jesus colocou as mãos e fez desaparecer milagrosamente aquela hérnia. Quem pode dar glória a Deus por este milagre?
6: Deus
4: abençoe, meu
6: Senhor.
4: Palmas para Jesus.
7: A bênção que eu tenho para contar foi na quarta-feira passada. Na verdade, a gente não pôde vir porque a gente quebrou a campanha. Não é que a gente quebrou, que a gente quis, sabe? É que assim, o nosso carro, ele parou de vez o limpador. E quarta-feira estava chovendo demais, né? E daí, infelizmente, não deu para a gente estar aqui na quarta-feira. E daí o meu esposo, depois da quarta-feira, ele levou o carro para o rapaz olhar lá no mecânico. O rapaz falou assim, olha, essa peça que você precisa custa 1.000 reais. E meu esposo falou, meu Deus, e agora? Eu não tenho esse dinheiro, né? Daí ele falou bem assim, ele foi lá pra dentro e buscou dois motorzinhos. Daí era o que ele precisava, né? Ele falou, olha, um você leva pra casa pra ver se funciona e o outro vou vender pra você por R$50. De R$1.000 por R$50. Glória a Deus, é uma benção enorme, né? Mas eu fiquei triste porque não pude estar aqui quarta-feira, né? A gente tentou pegar a BR, mas não teve condições mesmo, e é um risco, né? Que a gente ia estar correndo, né? Mas glória a Deus, hoje nós estamos aqui, para a honra e glória do Senhor Jesus. Agradeço por dar em nome de Jesus.

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0: Senhor te abrirá o seu bom tesouro, o céu, para dar chuva à tua terra no seu tempo e para abençoar toda a obra das tuas mãos. Deuteronômio 28, 12.
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2: Ouvintes, eu quero agradecer a todos que estão na sintonia desta programação e desejar a todos uma semana abençoada por Jesus Cristo. Uma semana de boas notícias, uma semana de bênçãos. Nós rogamos ao Pai, ao Filho, ao Espírito Santo que esta semana seja uma semana de vitórias para todos nós. Será que você aí do lado recebe esta palavra com fé? Se recebe, então diga amém. Diga amém se você recebe esta palavra. E se você crê que esta semana para todos nós, será que você aí do lado recebe esta palavra com fé? Se recebe, então diga amém. Diga amém se você recebe

nossa sede em Curitiba. É a segunda-feira do culto de ensino da preciosa palavra de Deus. Culto de ensino e também culto da oração. Oração e palavra. Segunda-feira é o dia da oração e da palavra. Você crê no poder da oração? Você crê no poder da palavra? É o dia de você estar conosco para orar e ouvir a preciosa palavra do nosso Deus, a preciosa palavra do nosso Senhor e Salvador Jesus Cristo. A Bíblia diz que a fé, ela vem pelo ouvir e ouvir a palavra de Deus. A verdadeira fé, ouvintes, ela nasce em nosso coração, em nossa vida, após nós ouvirmos a preciosa palavra do Senhor. A verdadeira fé vem da palavra. Qualquer outro tipo de fé que não vem pelo ouvir da palavra de Deus é uma fé enganosa, é uma fé mentirosa. E nós vemos quantas pessoas que vivem uma fé que não é a verdadeira fé. Não é a verdadeira fé. Quantas pessoas que vivem uma fé de mentira, uma fé de engano. Quantos que depositam a sua fé em ídolos, em imagens, esculturas, em guias, orixás. Meu Deus do céu, quantas pessoas que depositam a sua fé até mesmo em uma planta. Pessoas depositam a sua fé em um animal. Em um determinado lugar, um determinado país, onde lá eles adoram a vaca. O Deus deles é a vaca. Pensa bem, olha que fé enganosa, que fé mentirosa. Olha aqueles que se prostam diante de imagem, diante de escultura. Ainda ontem, quantos que estavam comemorando uma imagem, uma escultura, uma estátua, algo criado por mãos humanas. A Bíblia diz que tem ouvidos, mas não ouve, tem as mãos, mas não apalpa, tem olhos, mas não vê. Pensa bem, algo que não tem vida, e quantos adorando, quantos prostrados, idolatrando aquilo, fazendo as suas orações, apresentando problemas à sua vida, à sua família, para que aquela imagem, aquela escultura possa fazer alguma coisa, mas não pode fazer nada. Não pode fazer nada, é uma imagem que o homem carrega. O homem tem que carregar nas mãos. O homem tem que carregar nas mãos. Se o homem tropeçar e a imagem cair, a imagem quebra. E depois que quebra, vai para o lixo. Que Deus é esse? Que Deus é esse? Pensa bem, quantos que vivem essa fé enganosa, essa fé mentirosa, a fé do erro. A verdadeira fé, irmãos, vem da palavra de Deus. Qualquer outro tipo de fé, não, que não venha da palavra, não é de Deus. A verdadeira fé vem da palavra de Deus. Então hoje, segunda-feira, é o dia de nós vir para a igreja, sentar, trazer a Bíblia, e nós ler a Bíblia, e nós ouvir a palavra de Deus, e esta palavra, ela vai produzir em nós a verdadeira fé, a fé que agrada a Deus, a fé que agrada o coração do Senhor. Então daqui a pouco, culto da manhã, já a partir das 9 da manhã, ou 18 horas, nós vamos ter o culto nesta manhã de segunda-feira. Nós vamos ter o culto da noite, culto da oração. E agora já estamos na fé para amanhã de segunda-feira nós ouvirmos a preciosa palavra de Deus e também nós estarmos aqui na igreja em oração, buscando a presença do nosso Deus. Vem para cá, Curitiba e região metropolitana, principalmente os obreiros, principalmente as obreiras, os membros, irmãos novos convertidos, irmãos que estão se preparando para

congregar na igreja, Deus é santo, para entrar em comunhão. Segunda-feira é o culto do fortalecimento, segunda-feira é o culto do alimento para a nossa alma, segunda-feira é o culto para nós alimentarmos a nossa fé, no horário das 9 ou às 7 da noite, aqui em nossa sede em Curitiba, na Avenida Marechal Floriano Peixoto, 6711, aqui no Auer, está a sede das igrejas Deus é Santo. Presença confirmada do homem de Deus, pastor Darcy Messias, no culto de segunda-feira, ao altar da nossa sede, aquele ensino da preciosa palavra de Deus e realizar aquelas orações de avivamento, aquelas orações buscando o batismo com o Espírito Santo, a oração do renovo espiritual nesta segunda-feira. Vem para cá, povo de Deus. Quem sabe tem alguém agora me ouvindo e perguntando, mas é o culto, vai ser só para membros, só para obreiros, só para as obreiras, como é culto de doutrina, culto de oração, eu posso ir, eu não congrego no ministério, Deus é santo, eu congrego em outro ministério, eu posso participar, claro que pode, a igreja vai estar de portas abertas para todos que desejam ouvir a palavra e orar, buscar a presença do Senhor. Vazio.

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0: Ouvintes, todas as pessoas, entra conosco na oração agora. Aproxima do seu rádio, levante o volume do rádio e ore com fé. Mas ore com fé, ora determinada, aquela palavra determinada, quer dizer, aquela palavra segura, firme. Ora com aquela palavra firme, segura. E Deus fará a parte dele. Deus fará dele, nós faremos a nossa parte. Se você não busca, você não recebe. Graças a Deus, Senhor nosso Deus e Senhor nosso Pai, em nome do Senhor Jesus, ó Jesus dos céus, ó Jesus dos crentes salvos, ó Jesus que morreu na cruz do Calvário, que derramou sangue na cruz do Calvário, ó Jesus, ó Jesus, ó Jesus querido, meu Deus, a tua palavra nos diz que o teu Espírito, ele intercede por nós, ele geme por nós. Às vezes nós não sabemos como devemos orar, mas na hora da oração ele geme, ele fala por nós. Meu Deus e meu Pai, em nome de Jesus Cristo, meu Deus, olha esta mulher, olha este homem, que agora está me ouvindo, que agora estão me ouvindo, cheio de lutas, tribulações, angústia, tristezas, meu Deus da glória, olha essa pessoa, meu Pai, que está vazia, angustiada, essa pessoa que está triste, o coração vazio, a alma vazia, Jesus tem misericórdia, Jesus tem misericórdia, Jesus tem misericórdia, Jesus tem misericórdia, Jesus, Jesus tem misericórdia, meu Deus dos céus, meu Deus tem misericórdia, meu Deus tem misericórdia, meu Deus, tenha compaixão e piedade. Meu Deus, tem misericórdia, tem misericórdia. Meu Deus, tem misericórdia. Jesus, o teu sangue tem poder na nossa vida. Guarda a nossa vida. Guarda a nossa alma. Guarda a nossa mente, o nosso coração. Guarda o nosso entendimento. Guarda nossas mãos, meu Deus. Guarda os nossos pés, meu Deus. Guarda os nossos olhos. Guarda a nossa voz, meu Deus, a nossa boca, a nossa língua. Deus, tem misericórdia, meu Deus. Deus, tenha misericórdia, meu Deus. Tenha compaixão, tenha piedade, Senhor. Meu Deus, Senhor, ajuda-nos a permanecer em pé na tua presença. O difícil não é aceitar a Jesus como Salvador. O difícil não é se batizar nas águas. O difícil não é se batizar com o Espírito Santo, o Senhor sabe. O difícil não é ser consagrado a um cargo na igreja, no ministério. O difícil não é ser o dirigente de uma igreja. O difícil não é ser um presidente de igreja. O difícil é permanecer na tua presença até a morte. Deus da glória, Deus dos céus, Deus da minha alma, Deus do meu chamado, da minha salvação, do meu ministério, Deus da minha vocação, ó meu Deus, me ajuda a ser fiel até a morte, ajuda os irmãos a ser fiel até a morte, ajuda nós a ser salvo, meu Deus. Meu Deus, ajuda nós a ser salvos, meu Deus, pois a tua palavra disse que aquele que perseverar até o fim será salvo. O Senhor disse: no mundo tereis aflições, tende bom ânimo, eu venci. Aquele que vencer, Diz a tua palavra que comerá do maná da vida, da água da vida, beberá da água da vida, o pão da vida, e assentar-se-á com o Senhor. Deus, Adão não venceu, Eva não venceu, e não comeu do fruto da vida, da árvore da vida, que estava no paraíso de Deus. E aquele que vencer, a tua palavra diz que comerá do fruto da árvore da vida, que está no paraíso de Deus. Ó grande Deus e Pai, ó grande Deus da glória, o Senhor tem observado, o Senhor tem notado, meu Deus, a luta de cada um, a batalha, a guerra da sobrevivência espiritual. Deus, o Senhor tem notado, meu Deus, como Satanás, ele tem agido de várias maneiras, como Satanás é astuto, é astucioso, como Satanás é maligno, como ele é frio, ele é covarde, como ele é perseverante. Deus da glória, ajuda nós, meu Deus, vencer. Eu me lembrei da tua palavra, quando Jesus disse: eis que vos envio como cordeiro no meio dos lobos. Ó, meu Deus e meu Pai, meu Deus da glória, meu Jesus querido, meu Jesus amado, levanta esse companheiro de batalha, esse obreiro que caiu, esse pastor, esse obreiro, esse presbítero, esse evangelista, esse diácono, esse cooperador, essa obreira que caiu, que acabou, que virou em nada, meu Deus, o seu casamento, o seu chamado, a sua saúde. Oh, meu Deus, tem misericórdia de nós, meu Pai, tem misericórdia, meu Deus. Fecha a boca do dragão, fecha a boca do dragão, fecha a boca do dragão, da serpente. Quantas palavras dirigidas contra nós, quantas palavras de morte, de macumbaria, de feitiçaria, de bruxaria, de magia negra. Jesus, o teu sangue tem poder. Jesus, o teu sangue tem poder. Jesus, o teu sangue tem poder. Jesus, o teu sangue tem poder. Jesus, o teu sangue tem poder. Jesus, teu sangue é poderoso. Jesus, teu sangue é poderoso, meu Deus. Meu Deus e meu Pai, eu tenho certeza que agora tem gente gemendo, tem gente chorando agora, gente amargurada, angustiada, tem gente que agora estão sem saber o que falar, parece que não tem palavras, parece que vai explodir a alma, parece que vai explodir o coração, a mente. Meu Deus, tem misericórdia. Meu Deus, seja o nosso socorro, nosso advogado. Meu Deus, seja o nosso médico, seja o nosso juiz agora, porque as lutas vêm de todos os lados, as provas, as tribulações, as dificuldades, os laços, as armadilhas. Meu Deus e meu Pai, meu Deus dos céus, meu Deus da glória, abre os olhos desta criatura para que ela veja. Não deixe o diabo enganar esta criatura. Não deixe o diabo enganar esta vida. Não deixe o diabo entrar nesse coração, nessa mente. Não deixe o diabo fazer uso dessa mente. Não deixe o diabo fazer uso desse coração, dessa boca. Jesus, teu sangue tem poder. Jesus, teu sangue tem poder. Dai vitória à tua obra. Dai vitória ao teu povo. Pois a Bíblia diz que Deus não poupou o próprio Filho. Quanto mais as demais coisas. Meu Deus da glória, a tua obra está acima de qualquer coisa. O teu chamado, a tua vocação, as almas estão acima de qualquer coisa. Está na mão de Deus, e Satanás não vai impedir. O diabo não vai impedir, Satanás não vai impedir, em nome de Jesus, Satanás não vai impedir a obra de Deus na nossa vida, Satanás não vai impedir o que Deus entregou às nossas mãos. Meu Deus da glória, está nas suas mãos, Senhor, está nas suas mãos agora, em nome do Pai, do Filho e do Espírito Santo de Deus. Amém e amém, Jesus.
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A prosperidade que vem de Deus não começa no bolso, começa no coração. Muitas pessoas pensam que prosperidade é apenas dinheiro, bens ou portas abertas na vida financeira. Mas a verdadeira prosperidade nasce quando alinhamos nossa vida com a vontade de Deus. Quando colocamos o Senhor em primeiro lugar, tudo começa a entrar no seu devido lugar. A Bíblia nos ensina em Malaquias 3:10 que quando somos fiéis, Deus abre as janelas do céu e derrama bênçãos sem medida. Isso significa que existe um princípio espiritual. A obediência libera o sobrenatural. Prosperidade é ter paz mesmo em meio à luta, ter saúde para trabalhar e viver, ter sabedoria para administrar, ter portas abertas que homem nenhum pode fechar, ter a família debaixo da proteção de Deus. 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Ele quer que você prospere. 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
1: O Senhor te abrirá o seu bom tesouro, o céu, para dar chuva à tua terra no seu tempo e para abençoar toda a obra das tuas mãos. Deuteronômio 28:12.
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1: 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Medita nela dia e noite, para que tenhas cuidado de fazer conforme tudo quanto nela está escrito. 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
1: A bênção do Senhor é que enriquece e não acrescenta dores. Provérbios 10:22.
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1: Quero contar uma benção. Uma quarta-feira eu estive aqui, que venho todas as quarta-feiras, e daí o irmão Messias falou, quem tivesse na família pessoa desempregada ou o que quisesse a primeira vez trabalhar, daí eu tenho um neto que ele completou 18 anos agora e ele estava desempregado e quer dizer, queria arrumar um emprego pela primeira vez, né? Daí eu vim aqui para frente. Na próxima semana o Senhor já abriu uma porta para ele, já está trabalhando. Eu agradeço ao meu Deus, que o meu Deus é maravilhoso. Ele, é só nós pedir e confiar que ele dá a benção para nós.
2: Meu nome é Dinorá, eu cumprimento a igreja que é paz do Senhor Jesus. Amém. A benção que eu vou contar, né? Eu estava com um boleto para me pagar do banco, né? E o meu boleto era R$500 e faltava R$200, né? Para mim, para pagar esse boleto, né? E não tinha como eu pagar, né?
3: Não tinha condições para pagar.
2: Não tinha onde tirar esse dinheiro, eu não queria pedir dinheiro para meu marido, né?
3: Quanto é que era o boleto?
2: Era R$500, eu precisava de mais de 200 para inteirar, né? Daí eu tenho uma Bíblia que fica aberta na minha rack, na sala, né? Eu ontem fui pegar a minha Bíblia para mim ler, às 10 horas da manhã que eu estava limpando a sala, né? Daí terminando de passar, vou um vestido da Bíblia, né? Quando eu abri a minha Bíblia, tinha R$200 dentro da Bíblia, né?
3: Ei, quem está ouvindo aí, diga amém. Precisava de R$200 para pagar a conta.
2: Precisava. Daí, como meu esposo tem comércio, né? Eu perguntei para ele: esse dinheiro foi você que colocou dentro da Bíblia? Porque lá em casa é só eu e ele, né? Daí ele disse: não, não coloquei dinheiro na Bíblia. Daí eu falei: então foi Jesus que pôs para mim.
3: Abriu a Bíblia e estava lá.
2: Aham, estava lá. Paguei minha conta ontem.
3: Justo que precisava para pagar a conta.
2: Exatamente. Em nome do Senhor Jesus, paguei minha dívida ontem.
3: Para quem está ouvindo agora o seu depoimento no rádio, o que, que a senhora fala? Fique em casa ou que vem para cá fazer a campanha da quarta-feira?
2: Não, não pode ficar em casa. Que vem fazer as campanhas de quarta-feira, que Deus proverá.
3: A senhora está aqui e Deus está suprindo as necessidades.
2: Deus está suprindo todas as necessidades, em nome do Senhor Jesus.
3: Palma de vitória para Jesus, igreja. Bem alegre essas palmas, aleluia. Está vendo que bênção tremenda?
4: Primeiramente, o nome da irmã?
5: Isabel, eu saúdo a igreja com a paz do Senhor. Eu estou muito feliz com Jesus, porque ele tem me surpreendido, né, nesse mês, assim, o Senhor tem me surpreendido mesmo. Tem coisa que a gente nem estava esperando, o Senhor lhe trouxe ali. Então, eu tenho um irmão que mora no norte, já tem mais de 5 anos que eu não vejo ele, que eu não vou para lá. E agora, quando foi essa semana, ele lá disse que vendeu, lá não sei o que ele vendeu, e ele mandou para mim R$3.000. Né? Então, eu fiquei feliz, que eu não estava esperando essa quantia, e hoje já estou trazendo a parte que é do Senhor, né? E outra coisa também, o Senhor tem me abençoado assim, usado pessoas para dar, igual foi segunda-feira mesmo, a gente foi num ensaio, e de repente uma pessoa me deu um envelope na minha mão, e lá estava R$100. Né? Então, sempre o Senhor está fazendo esse esse tipo de coisa comigo, né? Então eu louvo a Deus que eu sempre tenho sido fiel nas ofertas, no dízimo também. E outra coisa também, essa semana eu perdi meu vale transporte, meu cartão, e ele tinha bastante passagem, e eu fiquei bastante preocupada, porque as coisas não estão fáceis para a gente estar gastando dinheiro, né? Aí eu orei tudo, procurei em tudo, aí já tinha ido na farmácia, tinha ido no mercado, tinha ido na lotérica, eu não sabia onde que tinha caído, né? Aí eu fui e orei ao Senhor, eu falei: Senhor, se o Senhor fizer aparecer meu cartão, eu vou dar o testemunho nas quarta-feira, eu vou ser a primeira, né? E depois já tinha procurado, onde eu já procurei, depois achei meu cartão, né? Ninguém roubou, né? Não perdi, eu só tive que, eu bloqueei, né? Agora eu vou ter que desbloquear, mas eu louvo ao Senhor, porque o Senhor colocou as mãos e abençoou. Esse é o meu testemunho.
4: Amém, glória a Deus. Deus abençoe mais ainda, minha irmã. O nome da irmã?
6: Sou Eli.
4: Qual foi a
6: eu
4: bênção,
6: tenho muita
4: Eli?
6: Bênção para cantar, que a gente esquece até as bênçãos, que Deus é maravilhoso, né? O ano passado, estavam roubando a minha aposentadoria, e daí eu cheguei até o banco, e quando eu cheguei lá até o banco, reclamei para o banco lá, por que estavam faltando tanto dinheiro na minha aposentadoria, daí o banco mandou eu para o INSS. Diz que era lá problema do INSS. Fui até o INSS, eles falaram que lá não tinha nada a ver com aposentadoria mais, porque depois que eles faziam aposentadoria, não tinha nada para eles tirar das aposentadorias. Daí o próprio INSS me mandou um advogado. Eu peguei o advogado e fui lá para o sítio, lá em Quitandinha, lá o Banco Bradesco, lá de Quitandinha. Quando o advogado lá mesmo de Quitandinha mandou uma carta para o banco lá, e na hora, em nome de Jesus, fui receber daí outro dia o dinheiro que eles tinham me tirado todo da aposentadoria, lá o Banco Bradesco, lá de Quitandinha. Quando o advogado lá mesmo de Quitandinha mandou uma carta para o banco lá, e na hora, em nome de Jesus, fui receber.

0: E os médicos já disseram que não tinha mais cura para curar, a anestesia não pegava mais para a operação. E ele estava bebendo muito e não deixava da bebida alcoólica. Eu peguei a foto dele, trouxe aqui para a igreja, pedi oração, isso aí já faz tempo já. Daí, quando ele foi para a operação, quando ele entrou na mesa dos médicos lá para a operação, os médicos foram pôr anestesia nele, na hora a hérnia desapareceu. Na mesa. Os médicos ficaram admirados, até deram risada. Diz que como é que pode aquilo? Mas é a bênção de Deus, né?
1: Tinha uma hérnia muito grande na barriga.
0: Muito grande, enorme, não tinha recurso mais. Os médicos estavam com medo até de operar. E ele estava bebendo muita bebida alcoólica. Daí os médicos disseram, não sei se você não vai morrer nessa operação, porque a anestesia não vai pegar. Quando eles foram pôr anestesia nele, antes de aplicar anestesia, a hérnia desapareceu.
1: Desapareceu
0: na frente dos médicos.
1: A irmã Glória conta que trouxe a foto do seu irmão, né?
0: Do meu irmão.
1: Aqui na igreja.
0: Aqui na igreja.
1: Para oração.
0: Para oração. E ele é caminhoneiro ainda e viaja longe. E ele bebe muita bebida alcoólica. E glória a Deus, ele tem livrado de tanto acidente.
1: Quem crê que foi Jesus que fez a cirurgia na vida do irmão dela?
0: Glória a Deus.
1: Como pode isso? Pensa bem, já estava na mesa para fazer a cirurgia e de repente do nada desaparece aquela hérnia. Ela trouxe a foto do irmão aqui na igreja para receber a oração. E na hora da cirurgia, o doutor Jesus antecipou os médicos da terra. O doutor Jesus colocou as mãos e fez desaparecer milagrosamente aquela hérnia. Quem pode dar glória a Deus por este milagre?
2: Deus abençoe nosso
0: amigo.
1: Palmas para Jesus.
3: A bênção que eu tenho para contar foi na quarta-feira passada. Na verdade, a gente não pôde vir porque a gente quebrou a campanha. Não é que a gente quebrou, que a gente quis, sabe? É que assim, o nosso carro, ele parou de vez o limpador. E quarta-feira estava chovendo demais, né? E daí, infelizmente, não deu para a gente estar aqui na quarta-feira. E daí o meu esposo, depois da quarta-feira, ele levou o carro para o rapaz olhar lá no mecânico. O rapaz falou assim, olha, essa peça que você precisa custa R$1.000. E meu esposo falou, meu Deus, e agora? Eu não tenho esse dinheiro, né? Daí ele falou bem assim, ele foi lá para dentro e buscou dois motorzinhos. Daí era o que ele precisava, né? Ele falou, olha, um você leva para casa para ver se funciona e o outro vou vender para você por R$50. De R$1.000 por R$50. Glória a Deus, é uma benção enorme, né? Mas eu fiquei triste porque não pude estar aqui quarta-feira, né? A gente tentou pegar a BR, mas não teve condições mesmo. E é um risco, né? Que a gente ia estar correndo, né? Mas glória a Deus, hoje nós estamos aqui para a honra e glória do Senhor Jesus. Agradeço por dar em nome de Jesus.

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4: Ouvintes, eu quero agradecer a todos que estão na sintonia desta programação e desejar a todos uma semana abençoada por Jesus Cristo, uma semana de boas notícias, uma semana de bênçãos. Nós rogamos ao Pai, ao Filho, ao Espírito Santo que esta semana seja uma semana de vitórias para todos nós. Será que você aí do lado recebe esta palavra com fé? Se recebe, então diga amém. Diga amém se você recebe esta palavra. E se você crê que esta semana verdadeiramente vai ser uma semana abençoada pelo Senhor e Salvador Jesus Cristo. Segunda-feira aqui em nossa sede em Curitiba, é a segunda-feira do culto de ensino da preciosa palavra de Deus. Culto de ensino e também culto da oração. Oração e palavra. Segunda-feira é o dia da oração e da palavra. Você crê no poder da oração? Você crê no poder da palavra? É o dia que você está conosco para orar e ouvir a preciosa palavra do nosso Deus, a preciosa palavra do nosso Senhor e Salvador Jesus Cristo. A Bíblia diz que a fé, ela vem pelo ouvir e ouvir a palavra de Deus. A verdadeira fé, ouvintes, ela nasce em nosso coração, em nossa vida, após nós ouvirmos a preciosa palavra do Senhor. A verdadeira fé vem da palavra. Qualquer outro tipo de fé que não vem pelo ouvir da palavra de Deus é uma fé enganosa, é uma fé mentirosa. E nós vemos quantas pessoas que vivem uma fé que não é a verdadeira fé. Não é a verdadeira fé. Quantas pessoas que vivem uma fé de mentira, uma fé de engano. Quantos que depositam a sua fé em ídolos, em imagens, esculturas, em guias, orixás. Meu Deus do céu, quantas pessoas que depositam a sua fé até mesmo em uma planta. Pessoas depositam a sua fé em um animal. Tem um determinado lugar, um determinado país, onde lá eles adoram a vaca. O Deus deles é a vaca. Pensa bem, olha que fé enganosa, que fé mentirosa. Olha aqueles que se prostam diante de imagem, diante de escultura. Ainda ontem, quantos que estavam comemorando uma imagem, uma escultura, uma estátua, algo criado por mãos humanas. A Bíblia diz que tem ouvidos, mas não ouve, tem as mãos, mas não apalpa, tem olhos, mas não vê. Pensa bem, algo que não tem vida, e quantos adorando, quantos prostrados, idolatrando aquilo, fazendo as suas orações, apresentando problemas à sua vida, à sua família, para que aquela imagem, aquela escultura possa fazer alguma coisa, mas não pode fazer nada. Não pode fazer nada, é uma imagem que o homem carrega. O homem tem que carregar nas mãos. O homem tem que carregar nas mãos. Se o homem tropeçar e a imagem cair, a imagem quebra. E depois que quebra, vai para o lixo. Que Deus é esse? Que Deus é esse? Pensa bem, quantos que vivem essa fé enganosa, essa fé mentirosa, a fé do erro? A verdadeira fé, irmãos, vem da palavra de Deus. Qualquer outro tipo de fé, não, que não venha da palavra, não é de Deus. A verdadeira fé vem da palavra de Deus. Então hoje, segunda-feira, é o dia de nós vir para a igreja, sentar, trazer a Bíblia, e nós ler a Bíblia, e nós ouvir a palavra de Deus, e esta palavra, ela vai produzir em nós a verdadeira fé, a fé que agrada a Deus, a fé que agrada o coração do Senhor. Então daqui a pouco, culto da manhã, já a partir das 9 da manhã, ou 18 horas, nós vamos ter o culto nesta manhã de segunda-feira, nós vamos ter o culto da noite, culto da oração, e agora já estamos na fé para amanhã de segunda-feira, nós ouvirmos a preciosa palavra de Deus e também nós estarmos aqui na igreja em oração, buscando a presença do nosso Deus. Vem para cá, Curitiba e região metropolitana, principalmente os obreiros, principalmente as obreiras, os membros, irmãos novos convertidos, irmãos que estão se preparando para congregar na igreja, Deus é santo, para entrar em comunhão. Segunda-feira é o culto do fortalecimento, segunda-feira é o culto do alimento para a nossa alma, segunda-feira é o culto para nós alimentarmos a nossa fé, no horário das 9 ou às 7 da noite. Aqui em nossa sede em Curitiba, na Avenida Marechal Floriano Peixoto, 6711, aqui no Auer, está a sede das igrejas Deus é Santo. Presença confirmada do homem de Deus, pastor Darcy Messias, no culto de segunda-feira, ao altar da nossa sede, aquele ensino da preciosa palavra de Deus e realizar aquelas orações de avivamento, aquelas orações buscando o batismo com o Espírito Santo, a oração do renovo espiritual nesta segunda-feira. Vem para cá, povo de Deus. Quem sabe tem alguém agora me ouvindo e perguntando, mas é o culto, vai ser só para membros, só para obreiros, só para as obreiras? Como é culto de doutrina, culto de oração? Eu posso ir, eu não congrego no ministério, Deus é santo. Eu congrego em outro ministério. Eu posso participar? Claro que pode. A igreja vai estar de portas abertas para todos, todos, todos que desejam ouvir a palavra e orar, buscar a presença do Senhor.

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1: 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Quando colocamos o Senhor em primeiro lugar, tudo começa a entrar no seu devido lugar. 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

0: 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Vem orar conosco. 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Escute em nome de Jesus.
1: Quero contar uma benção. Uma quarta-feira eu estive aqui, que venho todas as quarta-feiras, e daí o irmão Messias falou, quem tivesse na família, pessoa desempregada, ou o que quisesse a primeira vez trabalhar, daí eu tenho um neto que ele completou 18 anos agora, e ele estava desempregado, e quer dizer, queria arrumar um emprego, primeira vez, né? Daí eu vim aqui para frente. Na próxima semana o Senhor já abriu uma porta para ele, já está trabalhando. Eu agradeço ao meu Deus, que o meu Deus é maravilhoso. Ele, é só nós pedir e confiar que ele dá a bênção para nós.
2: Meu nome é Dinorá. Eu cumprimento a igreja que é paz do Senhor Jesus. Amém. A bênção que eu vou contar, né? Eu estava com um boleto para me pagar do banco, né? E o meu boleto era R$500 e faltava R$200, né? Para mim, para pagar esse boleto, né? E não tinha como eu pagar, né?
3: Não tinha condições para pagar.
2: Não tinha onde tirar esse dinheiro. Eu não queria pedir dinheiro para meu marido, né?
3: Quanto é que era o boleto?
2: Era R$500. Eu precisava de mais de 200 para inteirar, né? Daí eu tenho uma Bíblia que fica aberta na minha rack, na sala, né? Eu ontem fui pegar a minha Bíblia para mim ler, às 10 horas da manhã que eu estava limpando a sala, né? Daí terminando de passar, vou ler um versículo da Bíblia, né? Quando eu abri a minha Bíblia, tinha R$200 dentro da Bíblia, né?
3: Ei, quem está ouvindo aí, diga amém. Precisava de R$200 para pagar a conta.
2: Precisava. Daí, como meu esposo tem comércio, né? Eu perguntei para ele, esse dinheiro foi você que colocou dentro da Bíblia? Porque lá em casa é só eu e ele, né? Daí ele disse, não coloquei dinheiro na Bíblia. Daí eu falei, então foi Jesus que pôs para mim.
3: Abriu a Bíblia e estava lá.
2: Aham, estava lá, paguei minha conta ontem.
3: Jesus que precisava para pagar a conta.
2: Exatamente, em nome do Senhor Jesus, paguei minha dívida ontem.
3: Para quem está ouvindo agora o seu depoimento no rádio, o que a senhora fala? Fica em casa ou que vem para cá fazer a campanha da quarta-feira?
2: Não pode ficar em casa, que vem fazer as campanhas das quarta-feira, que Deus proverá.
3: A senhora está aqui, Deus está suprindo as necessidades.
2: Deus está suprindo todas as necessidades, em nome do Senhor Jesus.
3: Palma de vitória para Jesus, igreja. Bem alegre essas palmas, aleluia. Está vendo que bênção tremenda?
4: Primeiramente, o nome da irmã?
5: Isabel, eu saúdo a igreja com a paz do Senhor. Eu estou muito feliz com Jesus, porque ele tem me surpreendido, né, nesse mês, assim, o Senhor tem me surpreendido mesmo. Tem coisa que a gente nem estava esperando, o Senhor lhe trouxe ali. Então, eu tenho um irmão que mora no norte, já tem mais de 5 anos que eu não vejo ele, que eu não vou para lá. E agora, quando foi essa semana, ele lá disse que vendeu, lá não sei o que ele vendeu, e ele mandou para mim R$3.000. Né? Então, eu fiquei feliz, que eu não estava esperando essa quantia, e hoje já estou trazendo a parte que é do Senhor, né? E outra coisa também, o Senhor tem me abençoado assim, usado pessoas para dar, igual foi segunda-feira mesmo, a gente foi num ensaio, e de repente uma pessoa me deu um envelope na minha mão, e lá estava R$100. Né? Então, sempre o Senhor está fazendo esse tipo de coisa comigo, né? Então eu louvo a Deus que eu sempre tenho sido fiel nas ofertas, no dízimo também. E outra coisa também, essa semana eu perdi meu vale transporte, meu cartão, e ele tinha bastante passagem, e eu fiquei bastante preocupada, porque as coisas não tá fácil para a gente estar gastando dinheiro, né? Aí eu orei tudo, procurei em tudo, aí já tinha ido na farmácia, tinha ido no mercado, tinha ido na lotérica, eu não sabia onde que tinha caído, né? Aí eu fui e orei ao Senhor, eu falei, Senhor, se o Senhor fizer aparecer meu cartão, eu vou dar o testemunho nas quarta-feira, eu vou ser a primeira, né? E depois já tinha procurado, onde eu já procurei, depois achei meu cartão, né? Ninguém roubou, né? Não perdi, eu só tive que, eu bloqueei, né? Agora eu vou ter que desbloquear, mas eu louvo ao Senhor, porque o Senhor colocou as mãos e abençoou. Esse é o meu testemunho.
4: Amém, glória a Deus. Deus abençoe mais ainda, minha irmã. O nome da irmã?
6: Sou Eli.
4: Qual foi a bênção?
6: Eu tenho muita bênção para cantar, que a gente esquece até as bênçãos, que Deus é maravilhoso, né? O ano passado, estavam roubando a minha aposentadoria, e daí eu cheguei até o banco, e quando eu cheguei lá até o banco, reclamei para o banco lá, por que estavam faltando tanto dinheiro na minha aposentadoria, daí o banco mandou eu para o INSS. Disse que era lá problema do INSS. Eu fui até o INSS, eles falaram que lá não tinha nada a ver com aposentadoria mais, porque depois que eles faziam aposentadoria, não tinha nada para eles tirar das aposentadorias. Daí o próprio INSS me mandou um advogado. Eu peguei o advogado e fui lá para o sítio, lá em Quitandinha, lá o Banco Bradesco, lá de Quitandinha. Quando o advogado lá mesmo de Quitandinha mandou uma carta para o banco lá, e na hora, em nome de Jesus, fui receber daí outro dia o dinheiro que eles tinham me tirado todo da aposentadoria, veio em dobro. Glória a Deus.
4: Veio em dobro.
6: Veio em dobro.
4: Deus colocou as mãos.
6: Deus colocou as mãos na hora. E o advogado particular ainda não me cobrou nada. Glória, nada não.
4: É bênção de Deus.
6: É bênção de Deus. Glória a Deus. Agradeço a Deus.
4: Deus preparou tudo.
6: Deus preparou tudo. E a outra bênção que eu queria contar, que eu estava até esses dias contando para minha colega aí. Meu irmão também, eu trouxe, ele estava com uma hérnia na barriga, tamanho de um saco, assim, mas enorme. E os médicos já disseram que não tinha mais cura para curar, a anestesia não pegava mais para operação. E ele estava bebendo muito e não deixava da bebida alcoólica. Eu peguei a foto dele, trouxe aqui para a igreja, pedi oração, isso aí já faz tempo já. Daí, quando ele foi para a operação, quando ele entrou na mesa dos médicos lá para a operação, os médicos foram pôr anestesia nele, na hora a hérnia desapareceu. Na mesa. Os médicos ficaram admirados, até deram risada. Diz que como é que pode aquilo? Mas é a bênção de Deus, né?
4: Uma hérnia muito grande na barriga.
6: Muito grande, enorme, não tinha recurso mais. Os médicos estavam com medo até de operar. E ele estava bebendo muita bebida alcoólica. Daí os médicos disseram, não sei se você não vai morrer nessa operação, porque a anestesia não vai pegar. Quando eles foram pôr anestesia nele, antes de aplicar anestesia, a hérnia desapareceu.
4: Desapareceu
6: na frente dos médicos.
4: A irmã Glória a Deus. Que trouxe a foto do seu irmão, né?
6: Do meu irmão.
4: Aqui na igreja.
6: Aqui na igreja.
4: Para oração.
6: Para oração. E ele é caminhoneiro ainda e viaja longe. E ele bebe muita bebida alcoólica. E glória a Deus, ele tem livrado de tanto acidente.
4: Quem crê que foi Jesus que fez a cirurgia na vida do irmão dela?
6: Glória a Deus.
4: Como pode isso? Pensa bem, já estava na mesa para fazer a cirurgia e de repente do nada desaparece aquela hérnia. Ela trouxe a foto do irmão aqui na igreja para receber a oração. E na hora da cirurgia, o doutor Jesus antecipou os médicos da terra. O doutor Jesus colocou as mãos e fez desaparecer milagrosamente aquela hérnia. Quem pode dar glória a Deus por este milagre?
6: Deus
4: abençoe você.
6: Amém.
4: Palmas para Jesus.
7: A bênção que eu tenho para contar foi na quarta-feira passada. Na verdade, a gente não pôde vir porque a gente quebrou a campanha. Não é que a gente quebrou, que a gente quis, sabe? É que assim, o nosso carro, ele parou de vez o limpador. E quarta-feira estava chovendo demais, né? E daí, infelizmente, não deu para a gente estar aqui na quarta-feira. E daí o meu esposo, depois da quarta-feira, ele levou o carro para o rapaz olhar lá no mecânico. O rapaz falou assim, olha, essa peça que você precisa custa 1.000 reais. E meu esposo falou, meu Deus, e agora? Eu não tenho esse dinheiro, né? Daí ele falou bem assim, ele foi lá pra dentro e buscou dois motorzinhos. Daí era o que ele precisava, né? Ele falou, olha, um você leva pra casa pra ver se funciona e o outro vou vender pra você por R$50. De R$1.000 por R$50. Glória a Deus, é uma benção enorme, né? Mas eu fiquei triste porque não pude estar aqui quarta-feira, né? A gente tentou pegar a BR, mas não teve condições mesmo. E é um risco, né? Que a gente ia estar correndo, né? Mas glória a Deus, hoje nós estamos aqui para a honra e glória do Senhor Jesus. Agradeço a oportunidade em nome de Jesus.

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6: 20 ouvintes, eu quero agradecer a todos que estão na sintonia desta programação e desejar a todos uma semana abençoada por Jesus Cristo, uma semana de boas notícias, uma semana de bênçãos. Nós rogamos ao Pai, ao Filho, ao Espírito Santo que esta semana seja uma semana de vitórias para todos nós. Será que você aí do lado recebe esta palavra com fé? Se recebe, então diga amém. Diga amém se você recebe esta palavra. E se você crê que esta semana verdadeiramente vai ser uma semana abençoada pelo Senhor e Salvador Jesus Cristo. Segunda-feira, aqui em nossa sede em Curitiba, é a segunda-feira do culto de ensino da preciosa palavra de Deus. Culto de ensino e também culto da oração. Oração e palavra. Segunda-feira é o dia da oração e da palavra. Você crê no poder da oração? Você crê no poder da palavra? É o dia de você estar conosco para orar e ouvir a preciosa palavra do nosso Deus, a preciosa palavra do nosso Senhor e Salvador Jesus Cristo. A Bíblia diz que a fé, ela vem pelo ouvir e ouvir a palavra de Deus. A verdadeira fé, ouvintes, ela nasce em nosso coração, em nossa vida, após nós ouvirmos a preciosa palavra do Senhor. A verdadeira fé vem da palavra. Qualquer outro tipo de fé que não vem pelo ouvir da palavra de Deus é uma fé enganosa, é uma fé mentirosa. E nós vemos quantas pessoas que vivem uma fé que não é a verdadeira fé. Não é a verdadeira fé. Quantas pessoas que vivem uma fé de mentira, uma fé de engano. Quantos que depositam a sua fé em ídolos, em imagens, esculturas, em guias. orixás. Meu Deus do céu, quantas pessoas que depositam a sua fé até mesmo em uma planta. Pessoas depositam a sua fé em um animal. Tem um determinado lugar, um determinado país, onde lá eles adoram a vaca. O Deus deles é a vaca. Pensa bem. Olha que fé enganosa, que fé mentirosa. Olha aqueles que se prostam diante de imagem, diante de escultura. Ainda ontem, quantos que estavam comemorando uma imagem, uma escultura, uma estátua, algo criado por mãos humanas. A Bíblia diz que tem ouvidos, mas não ouvem. Tem as mãos, mas não apalpa. Tem olhos, mas não vê. Pensa bem, algo que não tem vida. E quantos adorando, quantos prostrados, idolatrando aquilo, fazendo as suas orações, apresentando problemas à sua vida, à sua família, para que aquela imagem, aquela escultura possa fazer alguma coisa, mas não pode fazer nada. Não pode fazer nada, é uma imagem que o homem carrega. O homem tem que carregar nas mãos. O homem tem que carregar nas mãos. Se o homem tropeçar e a imagem cair, a imagem quebra. E depois que quebra, vai para o lixo. Que Deus é esse? Que Deus é esse? Pensa bem. Quantos que vivem essa fé enganosa, essa fé mentirosa, a fé do erro? A verdadeira fé, irmãos, vem da palavra de Deus. Qualquer outro tipo de fé, não, que não venha da palavra, não é de Deus. A verdadeira fé vem da palavra de Deus. Então hoje, segunda-feira, é o dia de nós vir para a igreja, sentar, trazer a Bíblia, e nós ler a Bíblia, e nós ouvir a palavra de Deus, e esta palavra, ela vai produzir em nós a verdadeira fé, a fé que agrada a Deus, a fé que agrada o coração do Senhor. Então daqui a pouco, culto da manhã, já a partir das 9 da manhã ou 18 horas, nós vamos ter o culto nesta manhã de segunda-feira, nós vamos ter o culto da noite, culto da oração, e agora já estamos na fé para amanhã de segunda-feira, nós ouvirmos a preciosa palavra de Deus e também nós estarmos aqui na igreja em oração, buscando a presença do nosso Deus. Vem para cá, Curitiba e região metropolitana, principalmente os obreiros, principalmente as obreiras, os membros, irmãos novos convertidos, irmãos que estão se preparando para congregar na igreja Deus é Santo, para entrar em comunhão. Segunda-feira é o culto do fortalecimento, segunda-feira é o culto do alimento para a nossa alma. Segunda-feira é o culto para nós alimentarmos a nossa fé. No horário das 9 ou às 7 da noite. Aqui em nossa sede em Curitiba, na Avenida Marechal Floriano Peixoto, 6711. Aqui no Auer está a sede das igrejas Deus é Santo. Presença confirmada do homem de Deus, pastor Darcy Messias, no culto de segunda-feira, ao altar da nossa sede, aquele ensino da preciosa palavra de Deus e realizar aquelas orações de avivamento, aquelas orações buscando o batismo com o Espírito Santo, a oração do renovo espiritual nesta segunda-feira. Vem para cá, povo de Deus. Quem sabe tem alguém agora me ouvindo e perguntando, mas é o culto, vai ser só para membros, só para obreiros, só para as obreiras, como é culto de doutrina, culto de oração, eu posso ir, eu não congrego no ministério, Deus é Santo, eu congrego em outro ministério, eu posso participar, claro que pode, a igreja vai estar de portas abertas para todos que desejam ouvir a palavra e orar, buscar a presença do Senhor. Fazia.

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ouvi uma grande voz vinda do trono que dizia: Eis que o tabernáculo de Deus está com os homens, pois com eles habitará, e eles serão o seu povo, e Deus mesmo estará com eles.

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1: Eu vi as pessoas contar que aparecia dinheiro na conta. Mas eu sou muito sincera em dizer que eu não acreditava nisso, né? Daí, há 15 dias atrás, eu fui no banco pegar minha pensão, que eu pego por morte. A moça disse, mas só quer levar esse da sua pensão? Eu disse, sim, só tenho esse aí para receber. Ela disse, não, a senhora tem 18 mil reais para receber. Uma moça disse, quer levar o seu dinheiro? Eu disse, tá aí. Ela disse, tá, é 18 mil reais. Eu peguei e tô gastando, é meu, Deus me deu.
2: Minha bênção é que eu tinha um caso na justiça, né, uma causa na justiça, e ia ser impossível de eu receber essa bênção, né, de eu receber. E daí, quando, aí eu fiz a campanha de quarta-feira, aí quando foi na próxima quarta-feira, eles já me chamaram e falaram que eu tinha ganhado.
3: É, apareceu dinheiro na minha conta.
4: Apareceu dinheiro na sua conta?
3: Também.
4: Quanto apareceu a mais, irmã?
3: R$2.000.
4: R$2.000 a mais.
5: Cheguei no banco 24 horas, passei o cartão, porque eu tinha que tirar um dinheiro para pagar uma viagem para mim e a minha filha. Aí, para minha surpresa, tinha R$8.000 na minha conta, sendo que eu teria uns R$200. Eu ia tirar os 100 e ia ficar com o dinheiro para o resto do mês. Mas Deus me abençoou com R$8.000.
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1: Quero contar uma bênção. Uma quarta-feira eu estive aqui, que venho todas as quarta-feiras, e daí o irmão Messias falou, quem tivesse na família, pessoa desempregada, ou o que quisesse a primeira vez trabalhar, daí eu tenho um neto que ele completou 18 anos agora, e ele estava desempregado, e quer dizer, queria arrumar um emprego, primeira vez, né? Daí eu vim aqui para frente, na próxima semana o Senhor já abriu uma porta para ele, já está trabalhando. Eu agradeço ao meu Deus, que o meu Deus é maravilhoso. Ele, é só nós pedir e confiar que ele dá a benção para nós.
2: Meu nome é Dinorá. Eu cumprimento a igreja que é paz do Senhor Jesus. Amém. A benção que eu vou contar, né? Eu estava com um boleto para me pagar do banco, né? E o meu boleto era R$500 e faltava R$200, né? Para mim, para pagar esse boleto, né? E não tinha como eu pagar, né?
3: Não tinha condições para pagar.
2: Não tinha onde tirar esse dinheiro. Eu não queria pedir dinheiro para meu marido, né?
3: Quanto é que era o boleto?
2: Era R$500. Eu precisava de quase R$200 para inteirar, né? Daí eu tenho uma Bíblia que fica aberta na minha rack, na sala, né? Eu ontem fui pegar a minha Bíblia para mim ler, eram às 10 horas da manhã que eu estava limpando a sala, né? Daí terminei de passar, levei um vestido da Bíblia, né? Quando eu abri a minha Bíblia, tinha R$200 dentro da Bíblia, né?
3: Ei, quem está ouvindo aí, diga amém. Precisava de R$200 para pagar quanto?
2: Precisava. Daí, como meu esposo tem comércio, né? Eu perguntei para ele, esse dinheiro foi você que colocou dentro da Bíblia? Porque lá em casa é só eu e ele, né? Daí ele disse, não coloquei dinheiro na Bíblia. Daí eu falei, então foi Jesus que pôs para mim.
3: Abriu a Bíblia e estava lá?
2: Aham, estava lá. Paguei minha conta ontem.
3: Jesus que precisava para pagar a conta?
2: Exatamente. Em nome do Senhor Jesus, paguei minha dívida ontem.
3: Para quem está ouvindo agora o seu depoimento no rádio, o que a senhora fala? Fique em casa ou que vem para cá fazer a campanha da quarta-feira?
2: Não pode ficar em casa, que vem fazer as campanhas de quarta-feira, que Deus proverá.
3: A senhora está aqui e Deus está suprindo as necessidades.
2: Deus está suprindo todas as necessidades, em nome do Senhor Jesus.
3: Palma de vitória para Jesus, igreja. Bem alegre essas palmas, aleluia. Está vendo que bênção tremenda?
4: Primeiramente, o nome da irmã?
5: Isabel, eu sou da igreja com a paz do Senhor. Eu estou muito feliz com Jesus, porque ele tem me surpreendido, né, nesse mês, assim, o Senhor tem me surpreendido mesmo. Tem coisa que a gente nem estava esperando, o Senhor lhe trouxe ali. Então, eu tenho um irmão que mora no norte, já tem mais de 5 anos que eu não vejo ele, que eu não vou para lá. E agora, quando foi essa semana, ele lá disse que vendeu, lá não sei o que ele vendeu, e ele mandou para mim R$3.000. Né? Então, eu fiquei feliz, que eu não estava esperando essa quantia, e hoje já estou trazendo a parte que é do Senhor, né? E outra coisa também, o Senhor tem me abençoado assim, usado pessoas para dar, igual foi segunda-feira mesmo, a gente foi num ensaio, e de repente uma pessoa me deu um envelope na minha mão, e lá estava R$100. Né? Então, sempre o Senhor está fazendo esse esse tipo de coisa comigo, né? Então eu louvo a Deus que eu sempre tenho sido fiel nas ofertas, no dízimo também. E outra coisa também, essa semana eu perdi meu vale transporte, meu cartão, e ele tinha bastante passagem, e eu fiquei bastante preocupada, porque as coisas não estão fáceis para a gente estar gastando dinheiro, né? Aí eu orei tudo, procurei em tudo, aí já tinha ido na farmácia, tinha ido no mercado, tinha ido na lotérica, eu não sabia onde que tinha caído, né? Aí eu fui e orei ao Senhor, eu falei, Senhor, se o Senhor fizer aparecer meu cartão, eu vou dar o testemunho, nas quarta-feira eu vou ser a primeira, né? E depois já tinha procurado, onde eu já procurei, depois achei meu cartão, né? Ninguém roubou, né? Não perdi, eu só tive que, eu bloqueei, né? Agora eu vou ter que desbloquear, mas eu louvo ao Senhor, porque o Senhor colocou as mãos e abençoou. Esse é o meu testemunho.
4: Amém, glória a Deus. Deus abençoe mais ainda, minha irmã. O nome da irmã?
6: Sou Eli.
4: Qual foi a bênção?
6: Eu tenho muita bênção para cantar, que a gente esquece até as bênçãos, que Deus é maravilhoso, né? O ano passado, estavam roubando a minha aposentadoria, e daí eu cheguei até o banco, e quando eu cheguei lá até o banco, reclamei para o banco lá, por que estavam faltando tanto dinheiro na minha aposentadoria, daí o banco mandou eu para o INSS. Diz que era lá problema do INSS. Eu fui até o INSS, eles falaram que lá não tinha nada a ver com aposentadoria mais, porque depois que eles faziam aposentadoria, não tinha nada para eles tirar das aposentadorias. Daí o próprio INSS me mandou um advogado. Eu peguei o advogado e fui lá para o sítio, lá em Quitandinha, lá o Banco Bradesco, lá de Quitandinha. Quando o advogado lá mesmo de Quitandinha mandou uma carta para o banco lá, e na hora, em nome de Jesus, fui receber daí outro dia o dinheiro que eles tinham me tirado todo da aposentadoria, veio em dobro. Glória a Deus.
4: Vem em dobro.
6: Vem em dobro.
4: Deus colocou as mãos.
6: Deus colocou as mãos na hora. E o advogado particular ainda não me cobrou nada. Glória, nada, não.
4: É bênção de Deus.
6: É bênção de Deus. Glória a Deus. Agradeço a Deus.
4: Deus preparou tudo.
6: Deus preparou tudo. E a outra bênção que eu queria contar, que eu estava até esses dias contando para minha colega aí. Meu irmão também, eu trouxe, ele estava com uma hérnia na barriga, tamanho de um saco, assim, mas enorme. E os médicos já disseram que não tinha mais cura para curar, a anestesia não pegava mais para a operação. E ele estava bebendo muito e não deixava da bebida alcoólica. Eu peguei a foto dele, trouxe aqui para a igreja, pedi oração, isso aí já faz tempo já. Daí, quando ele foi para a operação, quando ele entrou na mesa dos médicos lá para a operação, os médicos foram pôr anestesia nele, na hora a hérnia desapareceu. Na mesa. Os médicos ficaram admirados, até deram risada. Diz que como é que pode aquilo? Mas é a bênção de Deus, né?
4: Tinha uma hérnia muito grande da barriga.
6: Muito grande, enorme, não tinha recurso mais. Os médicos estavam com medo até de operar. E ele estava bebendo muita bebida alcoólica. Daí os médicos disseram, não sei se você não vai morrer nessa operação, porque a anestesia não vai pegar. Quando eles foram pôr anestesia nele, antes de aplicar anestesia, a hérnia desapareceu.
4: Desapareceu
6: na frente dos médicos.
4: A irmã
6: Glória a Deus.
4: Que trouxe a foto do seu irmão, né?
6: Do meu irmão.
4: Aqui na igreja.
6: Aqui na igreja.
4: Para oração.
6: Para oração. E ele é caminhoneiro ainda e viaja longe. E ele bebe muita bebida alcoólica. E glória a Deus, ele tem livrado de tanto acidente.
4: Quem crê que foi Jesus que
6: glória
4: fez a cirurgia na vida do
6: glória
4: irmão dela?
6: Glória a Deus.
4: Como pode isso? Pensa bem, já estava na mesa para fazer a cirurgia e de repente do nada desaparece aquela hérnia. Ela trouxe a foto do irmão aqui na igreja para receber a oração. E na hora da cirurgia, o doutor Jesus antecipou os médicos da terra. O doutor Jesus colocou as mãos e fez desaparecer milagrosamente aquela hérnia. Quem pode dar glória a Deus por este milagre?
6: Deus
4: abençoe meu
6: filho.
4: Palmas para Jesus.
7: A bênção que eu tenho para contar foi na quarta-feira passada. Na verdade, a gente não pôde vir porque a gente quebrou a campanha. Não é que a gente quebrou, que a gente quis, sabe? É que assim, o nosso carro, ele parou de vez o limpador. E quarta-feira estava chovendo demais, né? E daí, infelizmente, não deu para a gente estar aqui na quarta-feira. E daí o meu esposo, depois da quarta-feira, ele levou o carro para o rapaz olhar lá no mecânico. O rapaz falou assim, olha, essa peça que você precisa custa 1.000 reais. E meu esposo falou, meu Deus, e agora? Eu não tenho esse dinheiro, né? Daí ele falou bem assim, ele foi lá pra dentro e buscou dois motorzinhos. Daí era o que ele precisava, né? Ele falou, olha, um você leva pra casa pra ver se funciona e o outro vou vender pra você por R$50. De R$1.000 por R$50. Glória a Deus, é uma benção enorme, né? Mas eu fiquei triste porque não pude estar aqui quarta-feira, né? A gente tentou pegar a BR, mas não teve condições mesmo, e é um risco, né? Que a gente ia estar correndo, né? Mas glória a Deus, hoje nós estamos aqui, para a honra e glória do Senhor Jesus. Agradeço por dar em nome de Jesus.

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4: Ouvintes, eu quero agradecer a todos que estão na sintonia desta programação e desejar a todos uma semana abençoada por Jesus Cristo, uma semana de boas notícias, uma semana de bênçãos. Nós rogamos ao Pai, ao Filho, ao Espírito Santo que esta semana seja uma semana de vitórias para todos nós. Será que você aí do lado recebe esta palavra com fé? Se recebe, então diga amém. Diga amém se você recebe esta palavra. E se você crê que esta semana verdadeiramente vai ser uma semana abençoada pelo Senhor e Salvador Jesus Cristo. Segunda-feira aqui em nossa sede em Curitiba, é a segunda-feira do culto de ensino da preciosa palavra de Deus. Culto de ensino e também culto da oração. Oração e palavra. Segunda-feira é o dia da oração e da palavra. Você crê no poder da oração? Você crê no poder da palavra? É o dia de você estar conosco para orar e ouvir a preciosa palavra do nosso Deus, a preciosa palavra do nosso Senhor e Salvador Jesus Cristo. A Bíblia diz que a fé, ela vem pelo ouvir e ouvir a palavra de Deus. A verdadeira fé, ouvintes, ela nasce em nosso coração, em nossa vida, após nós ouvirmos a preciosa palavra do Senhor. A verdadeira fé vem da palavra. Qualquer outro tipo de fé que não vem pelo ouvir da palavra de Deus é uma fé enganosa, é uma fé mentirosa. E nós vemos quantas pessoas que vivem uma fé que não é a verdadeira fé. Não é a verdadeira fé. Quantas pessoas que vivem uma fé de mentira, uma fé de engano. Quantos que depositam a sua fé em ídolos, em imagens, esculturas, em guias, orixás. Meu Deus do céu, quantas pessoas que depositam a sua fé até mesmo em uma planta. Pessoas depositam a sua fé em um animal. Tem um determinado lugar, um determinado país, onde lá eles adoram a vaca. O Deus deles é a vaca. Pensa bem. Olha que fé enganosa, que fé mentirosa. Olha aqueles que se prostam diante de imagem, diante de escultura. Ainda ontem, quantos que estavam comemorando uma imagem, uma escultura, uma estátua, algo criado por mãos humanas. A Bíblia diz que tem ouvidos, mas não ouve, tem as mãos, mas não apalpa, tem olhos, mas não vê. Pensa bem, algo que não tem vida, e quantos adorando, quantos prostrados, idolatrando aquilo, fazendo as suas orações, apresentando problemas à sua vida, à sua família, para que aquela imagem, aquela escultura possa fazer alguma coisa, mas não pode fazer nada. Não pode fazer nada, é uma imagem que o homem carrega. O homem tem que carregar nas mãos. O homem tem que carregar nas mãos. Se o homem tropeçar e a imagem cair, a imagem quebra. E depois que quebra, vai para o lixo. Que Deus é esse? Que Deus é esse? Pensa bem, quantos que vivem essa fé enganosa, essa fé mentirosa, a fé do erro. A verdadeira fé, irmãos, vem da palavra de Deus. Qualquer outro tipo de fé, não, que não venha da palavra, não é de Deus. A verdadeira fé vem da palavra de Deus. Então hoje, segunda-feira, é o dia de nós vir para a igreja, sentar, trazer a Bíblia, e nós ler a Bíblia, e nós ouvir a palavra de Deus, e esta palavra, ela vai produzir em nós a verdadeira fé, a fé que agrada a Deus, a fé que agrada o coração do Senhor. Então daqui a pouco, culto da manhã, já a partir das 9 da manhã, ou 18 horas, nós vamos ter o culto nesta manhã de segunda-feira. Nós vamos ter o culto da noite, culto da oração. E agora já estamos na fé para amanhã de segunda-feira nós ouvirmos a preciosa palavra de Deus e também nós estarmos aqui na igreja em oração, buscando a presença do nosso Deus. Vem para cá, Curitiba e região metropolitana, principalmente os obreiros, principalmente as obreiras, os membros, irmãos novos convertidos, irmãos que estão se preparando para congregar na igreja, Deus é santo, para entrar em comunhão. Segunda-feira é o culto do fortalecimento. Segunda-feira é o culto do alimento para a nossa alma. Segunda-feira é o culto para nós alimentarmos a nossa fé. No horário das 9 ou às 7 da noite. Aqui em nossa sede em Curitiba, na Avenida Marechal Floriano Peixoto, 6.711. Aqui no Auer está a sede das igrejas Deus é Santo. Presença confirmada do homem de Deus, pastor Darcy Messias, no culto de segunda-feira, ao altar da nossa sede, aquele ensino da preciosa palavra de Deus e realizar aquelas orações de avivamento, aquelas orações buscando o batismo com o Espírito Santo, a oração do renovo espiritual nesta segunda-feira. Vem para cá, povo de Deus. Quem sabe tem alguém agora me ouvindo e perguntando, mas é o culto, vai ser só para membros, só para obreiros, só para as obreiras, como é culto de doutrina, culto de oração, eu posso ir, eu não congrego no ministério, Deus é santo, eu congrego em outro ministério, eu posso participar, claro que pode, a igreja vai estar de portas abertas para todos que desejam ouvir a palavra e orar, buscar a presença do Senhor. Fazia.

Você que já recebeu um milagre na igreja, Deus é santo. Venha compartilhar o seu testemunho. Não guarde essa bênção apenas para você. Existem pessoas dentro da igreja que recebem uma bênção, alcançam um milagre, veem a mão de Deus agir, mas ficam em silêncio. E isso é sério. Quando alguém recebe algo de Deus e não testemunha, não está apenas deixando de contar uma vitória, está interrompendo um propósito espiritual. O testemunho não é opcional. Ele é parte do milagre. Existem pessoas dentro da igreja que recebem uma bênção, alcançam um milagre, veem a mão de Deus agir, mas ficam em silêncio. E isso é sério. Quando alguém recebe algo de Deus e não testemunha, não está apenas deixando de contar uma vitória. Está interrompendo um propósito espiritual. O testemunho não é opcional. Ele é parte do milagre. Agora entenda isso com clareza. O testemunho protege a bênção. O silêncio pode enfraquecer aquilo que você recebeu. Quantas pessoas estão esperando ouvir o que Deus fez na sua vida para não desistirem? Quantos estão precisando de uma prova viva de que o milagre é real? E você tem essa prova, mas está guardando. Deus não te abençoou para você esconder. Ele te levantou para você falar, testemunhar, declarar. Se você recebeu cura, testemunhe. Porta aberta, testemunhe. Libertação, testemunhe. Provisão, testemunhe. Ir na frente do púlpito. Testemunhar não é vergonha, é honra. Vergonha é Deus fazer e a pessoa fingir que não aconteceu. A partir de hoje, mude sua postura. Se Deus fez, conte. Se Deus operou, declare. Se Deus te abençoou, glorifique diante de todos, porque quem testemunha fortalece a própria fé, ativa novas bênçãos e se torna instrumento para milagres na vida de outros. Não retenha o que Deus fez, transforme sua vitória em testemunho.

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Quando colocamos o Senhor em primeiro lugar, tudo começa a entrar no seu devido lugar. 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Deus não quer apenas que você sobreviva. Ele quer que você prospere. Mas existe uma chave: confiança e fidelidade. Quando você honra a Deus, Ele honra você. Quando você planta no reino, você colhe no tempo certo. Talvez você esteja enfrentando portas fechadas, desemprego, dívidas acumuladas, desânimo, falta de direção. Mas esta quarta-feira pode marcar o início de uma virada. Deus é especialista em transformar escassez em abundância. Ele fez isso com a viúva do azeite. Ele fez isso com José no Egito. Ele fez isso com Abraão. E pode fazer com você. 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Quando colocamos Deus no centro, Ele estabelece nossos passos. 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Talvez o que está faltando não é dinheiro, é direção. Talvez o que está travando sua vida não é falta de capacidade, é falta de alinhamento espiritual. A prosperidade começa quando decidimos obedecer. 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

0: O Senhor te abrirá o seu bom tesouro, o céu, para dar chuva à tua terra no seu tempo e para abençoar toda a obra das tuas mãos. Deuteronômio 28, 12.
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0: A bênção do Senhor é que enriquece e não acrescenta dores. Provérbios 10, 22.
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0: 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Olha o que Deus faz na Igreja Deus é Santo, nestas campanhas de quarta-feira. Venha para cá. Escute em nome de Jesus.
1: Quero contar uma benção. Uma quarta-feira eu estive aqui, que venho todas as quarta-feiras, e daí o irmão Messias falou, quem tivesse na família pessoa desempregada ou o que quisesse a primeira vez trabalhar, daí eu tenho um neto que ele completou 18 anos agora e ele estava desempregado e, quer dizer, queria arrumar um emprego pela primeira vez, né? Daí eu vim aqui para frente. Na próxima semana o Senhor já abriu uma porta para ele, já está trabalhando. Eu agradeço ao meu Deus, que o meu Deus é maravilhoso. Ele, é só nós pedir e confiar que ele dá a benção para nós.
2: Meu nome é Dinorá. Eu cumprimento a igreja que é para o Senhor Jesus. Amém. A benção que eu vou contar, né? Eu estava com um boleto para me pagar do banco, né? E o meu boleto era R$500 e faltava R$200, né? Para mim, para pagar esse boleto, né? E não tinha como eu pagar, né?
3: Não tinha condições para pagar.
2: Não tinha onde tirar esse dinheiro. Eu não queria pedir dinheiro para meu marido, né?
3: Quanto é que era o boleto?
2: Era R$500. Eu precisava de mais de 200 para inteirar, né? Daí eu tenho uma Bíblia que fica aberta na minha rack, na sala, né? Eu ontem fui pegar a minha Bíblia para mim ler, às 10 horas da manhã que eu estava limpando a sala, né? Daí terminando de passar, vou um vestido da Bíblia, né? Quando eu abri a minha Bíblia, tinha R$200 dentro da Bíblia, né?
3: Ei, quem está ouvindo aí, diga amém. Precisava de R$200 para pagar a conta.
2: Precisava. Daí, como meu esposo tem comércio, né? Eu perguntei para ele: esse dinheiro foi você que colocou dentro da Bíblia? Porque lá em casa é só eu e ele, né? Daí ele disse: não, eu não coloquei dinheiro na Bíblia. Daí eu falei: então foi Jesus que pôs para mim.
3: Abriu a Bíblia e estava lá.
2: Aham, estava lá. Paguei minha conta ontem.
3: Justo que precisava para pagar a conta.
2: Exatamente. Em nome do Senhor Jesus, paguei minha dívida ontem.
3: Para quem está ouvindo agora o seu depoimento no rádio, o que, que a senhora fala? Fique em casa ou que vem para cá fazer a campanha da quarta-feira?
2: Não, não pode ficar em casa. Que vem fazer as campanhas das quarta-feira, que Deus proverá.
3: A senhora está aqui e Deus está suprindo as necessidades.
2: Deus está suprindo todas as necessidades, em nome do Senhor Jesus.
3: Palma de vitória para Jesus, igreja. Bem alegre essas palmas, aleluia. Está vendo que bênção tremenda?
4: Primeiramente, o nome da irmã
5: Isabel, eu saúdo a igreja com a paz do Senhor. Eu estou muito feliz com Jesus, porque ele tem me surpreendido, né, nesse mês, assim, o Senhor tem me surpreendido mesmo. Tem coisa que a gente nem estava esperando, o Senhor trouxe ali. Então, eu tenho um irmão que mora no norte, já tem mais de 5 anos que eu não vejo ele, que eu não vou para lá. E agora, quando foi essa semana, ele lá disse que vendeu, lá não sei o que ele vendeu, e ele mandou para mim R$3.000. Né? Então, eu fiquei feliz, eu não estava esperando essa quantia, e hoje já estou trazendo a parte que é do Senhor, né? E outra coisa também, o Senhor tem me abençoado assim, usado pessoas para dar, igual foi segunda-feira mesmo, a gente foi num ensaio, e de repente uma pessoa me deu um envelope na minha mão, e lá estava R$100, né? Então, sempre o Senhor está fazendo esse esse tipo de coisa comigo, né? Então eu louvo a Deus que eu sempre tenho sido fiel nas ofertas, no dízimo também. E outra coisa também, essa semana eu perdi meu vale transporte, meu cartão, e ele tinha bastante passagem, e eu fiquei bastante preocupada, porque as coisas não estão fáceis para a gente estar gastando dinheiro, né? Aí eu orei tudo, procurei em tudo, aí já tinha ido na farmácia, tinha ido no mercado, tinha ido na lotérica, eu não sabia onde que tinha caído, né? Aí eu fui e orei ao Senhor, eu falei, Senhor, se o Senhor fizer aparecer meu cartão, eu vou dar o testemunho, nas quarta-feira eu vou ser a primeira, né? E depois já tinha procurado, onde eu já procurei, depois achei meu cartão, né? Ninguém roubou, né? Não perdi, eu só tive que, eu bloqueei, né? Agora eu vou ter que desbloquear, mas eu louvo ao Senhor, porque o Senhor colocou as mãos e abençoou. Esse é o meu testemunho.
4: Amém, glória a Deus. Deus abençoe mais ainda, minha irmã. O nome da irmã?
6: Sou Eli.
4: Qual foi a
6: eu
4: bênção,
6: tenho
4: sou
6: muita
4: Eli?
6: Bênção para cantar, que a gente esquece até as bênçãos, que Deus é maravilhoso, né? O ano passado, estavam roubando a minha aposentadoria, e daí eu cheguei até o banco, e quando eu cheguei lá até o banco, reclamei para o banco lá, por que estavam faltando tanto dinheiro na minha aposentadoria, daí o banco mandou eu para o INSS. Disse que era lá problema do INSS. Eu fui até o INSS, eles falaram que lá não tinha nada a ver com aposentadoria mais, porque depois que eles faziam aposentadoria, não tinha nada para eles tirar das aposentadorias. Daí o próprio INSS me mandou um advogado. Eu peguei o advogado e fui lá para o sítio, lá em Quitandinha, lá o Banco Bradesco, lá de Quitandinha. Quando o advogado lá mesmo de Quitandinha mandou uma carta para o banco lá, e na hora, em nome de Jesus, fui receber daí outro dia o dinheiro que eles tinham me tirado todo da aposentadoria, veio em dobro, glória a Deus.
4: Vem em dobro.
6: Vem em dobro.
4: Deus colocou as mãos.
6: Deus colocou as mãos na hora. E o advogado particular ainda não me cobrou nada.
4: Nada.
6: Glória, nada, não.
4: É bênção de Deus.
6: É bênção de Deus, glória a Deus, agradeço a Deus.
4: Deus preparou tudo.
6: Deus preparou tudo. E a outra bênção que eu queria contar, que eu estava até esses dias contando para minha colega aí. Meu irmão também, eu trouxe, ele estava com uma hérnia na barriga, tamanho de um saco, assim, mas enorme. E os médicos já disseram que não tinha mais cura para curar, a anestesia não pegava mais para a operação. E ele estava bebendo muito e não deixava da bebida alcoólica. Eu peguei a foto dele, trouxe aqui para a igreja, pedi oração, isso aí já faz tempo já. Daí, quando ele foi para a operação, quando ele entrou na mesa dos médicos lá para a operação, os médicos foram pôr anestesia nele, na hora a hérnia desapareceu.
4: Sua
6: na hora, na mesa. Os médicos ficaram admirados, até deram risada. Diz que como é que pode aquilo? Mas é a bênção de Deus, né?
4: Tinha uma hérnia muito grande na
6: muito
4: barriga.
6: Grande, enorme, não tinha recurso mais. Os médicos estavam com medo até de operar. E ele estava bebendo muita bebida alcoólica. Daí os médicos disseram, não sei se você não vai morrer nessa operação, porque a anestesia não vai pegar. Quando eles foram pôr anestesia nele, antes de aplicar anestesia, a hérnia desapareceu.
4: Desapareceu.
6: Desapareceu na frente dos médicos.
4: A irmã
6: glória a Deus.
4: Que trouxe a foto do seu irmão, né?
6: Do meu irmão.
4: Aqui na igreja.
6: Aqui na igreja.
4: Para oração.
6: Para oração. E ele é caminhoneiro ainda e viaja longe. E ele bebe muita bebida alcoólica. E glória a Deus, ele tem livrado de tanto acidente. Tanta
4: quem crê que foi Jesus que
6: glória
4: fez a cirurgia na vida do
6: glória
4: irmão dela?
6: Glória a Deus.
4: Como pode isso? Pensa bem, já estava na mesa para fazer a cirurgia e de repente do nada desaparece aquela hérnia. Ela trouxe a foto do irmão aqui na igreja para receber a oração. E na hora da cirurgia, o doutor Jesus antecipou os médicos da terra. O doutor Jesus colocou as mãos e fez desaparecer milagrosamente aquela hérnia. Quem pode dar glória a Deus por este milagre?
6: Deus
4: abençoe você.
6: Amém.
4: Palmas para Jesus.
7: A bênção que eu tenho para contar foi na quarta-feira passada. Na verdade, a gente não pôde vir porque a gente quebrou a campanha. Não é que a gente quebrou, que a gente quis, sabe? É que assim, o nosso carro, ele parou de vez o limpador. E quarta-feira estava chovendo demais, né? E daí, infelizmente, não deu para a gente estar aqui na quarta-feira. E daí o meu esposo, depois da quarta-feira, ele levou o carro para o rapaz olhar lá no mecânico. O rapaz falou assim, olha, essa peça que você precisa custa 1.000 reais. E meu esposo falou, meu Deus, e agora? Eu não tenho esse dinheiro, né? Daí ele falou bem assim, ele foi lá pra dentro e buscou dois motorzinhos. Daí era o que ele precisava, né? Ele falou, olha, um você leva pra casa pra ver se funciona e o outro vou vender pra você por R$50. De R$1.000 por R$50. Glória a Deus, é uma benção enorme, né? Mas eu fiquei triste porque não pude estar aqui quarta-feira, né? A gente tentou pegar a BR, mas não teve condições mesmo, e é um risco, né? Que a gente ia estar correndo, né? Mas glória a Deus, hoje nós estamos aqui para a honra e glória do Senhor Jesus. Agradeço por dar em nome de Jesus, amém?

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1: Eu vi as pessoas contar que aparecia dinheiro na conta, mas eu sou muito sincera em dizer que eu não acreditava nisso, né? Daí, há 15 dias atrás, eu fui no banco pegar minha pensão, que eu pego por morte. A moça disse, mas só quer levar esse da sua pensão? Eu disse, sim, só tenho esse aí para receber. Ela disse, não, a senhora tem 18 mil reais para receber. Uma moça disse, quer levar o seu dinheiro? Eu disse, tá aí. Ela disse, tá, é 18 mil reais. Eu peguei e tô gastando, é meu, Deus me deu.
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4: Apareceu dinheiro na sua conta?
3: Também.
4: Quanto apareceu a mais, irmã?
3: R$2.000.
4: R$2.000 a mais.
5: Cheguei no banco 24 horas, passei o cartão, porque eu tinha que tirar um dinheiro para pagar uma viagem para mim e a minha filha. Aí, para minha surpresa, tinha R$8.000 na minha conta, sendo que eu teria uns R$200. Eu ia tirar os 100 e ia ficar com o dinheiro pro resto do mês. 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
6: Ouvintes, eu quero agradecer a todos que estão na sintonia desta programação e desejar a todos uma semana abençoada por Jesus Cristo, uma semana de boas notícias, uma semana de bênçãos. Nós rogamos ao Pai, ao Filho, ao Espírito Santo que esta semana seja uma semana de vitórias para todos nós. Será que você aí do lado recebe esta palavra com fé? Se recebe, então diga amém. Diga amém se você recebe esta palavra. E se você crê que esta semana verdadeiramente vai ser uma semana abençoada pelo Senhor e Salvador Jesus Cristo. Segunda-feira, aqui em nossa sede em Curitiba, é a segunda-feira do culto de ensino da preciosa palavra de Deus. Culto de ensino e também culto da oração. Oração e palavra. Segunda-feira é o dia da oração e da palavra. Você crê no poder da oração? Você crê no poder da palavra? É o dia de você estar conosco para orar e ouvir a preciosa palavra do nosso Deus, a preciosa palavra do nosso Senhor e Salvador Jesus Cristo. A Bíblia diz que a fé, ela vem pelo ouvir e ouvir a palavra de Deus. A verdadeira fé, ouvintes, ela nasce em nosso coração, em nossa vida, após

nós ouvirmos a preciosa palavra do Senhor. A verdadeira fé vem da palavra. Qualquer outro tipo de fé que não vem pelo ouvir da palavra de Deus é uma fé enganosa, é uma fé mentirosa. E nós vemos quantas pessoas que vivem uma fé que não é a verdadeira fé. Não é a verdadeira fé. Quantas pessoas que vivem uma fé de mentira, uma fé de engano. Quantos que depositam a sua fé em ídolos, em imagens, esculturas, em guias, orixás. Meu Deus do céu, quantas pessoas que depositam a sua fé até mesmo em uma planta. Pessoas depositam a sua fé em um animal. Tem um determinado lugar, um determinado país, onde lá eles adoram a vaca. O Deus deles é a vaca. Pensa bem. Olha que fé enganosa, que fé mentirosa. Olha aqueles que se prostam diante de imagem, diante de escultura. Ainda ontem, quantos que estavam comemorando uma imagem, uma escultura, uma estátua, algo criado por mãos humanas. A Bíblia diz que tem ouvidos, mas não ouve, tem as mãos, mas não apalpa, tem olhos, mas não vê. Pensa bem, algo que não tem vida. E quantos adorando, quantos prostrados, idolatrando aquilo, fazendo as suas orações, apresentando problemas à sua vida, à sua família, para que aquela imagem, aquela escultura possa fazer alguma coisa, mas não pode fazer nada. Não pode fazer nada, é uma imagem que o homem carrega. O homem tem que carregar nas mãos. O homem tem que carregar nas mãos. Se o homem tropeçar e a imagem cair, a imagem quebra. E depois que quebra, vai para o lixo. Que Deus é esse? Que Deus é esse? Pensa bem, quantos que vivem essa fé enganosa, essa fé mentirosa, a fé do erro? A verdadeira fé, irmãos, vem da palavra de Deus. Qualquer outro tipo de fé, não, que não venha da palavra, não é de Deus. A verdadeira fé vem da palavra de Deus. Então hoje, segunda-feira, é o dia de nós vir para a igreja, sentar, trazer a Bíblia, e nós ler a Bíblia, e nós ouvir a palavra de Deus, e esta palavra, ela vai produzir em nós a verdadeira fé, a fé que agrada a Deus, a fé que agrada o coração do Senhor. Então daqui a pouco, culto da manhã, já a partir das 9 da manhã, ou 18 horas, nós vamos ter o culto nesta manhã de segunda-feira. Nós vamos ter o culto da noite, culto da oração. E agora já estamos na fé para amanhã de segunda-feira nós ouvirmos a preciosa palavra de Deus e também nós estarmos aqui na igreja em oração, buscando a presença do nosso Deus. Vem para cá, Curitiba e região metropolitana, principalmente os obreiros, principalmente as obreiras, os membros, irmãos novos convertidos, irmãos que estão se preparando para congregar na igreja, Deus é Santo, para entrar em comunhão. Segunda-feira é o culto do fortalecimento, segunda-feira é o culto do alimento para a nossa alma, segunda-feira é o culto para nós alimentarmos a nossa fé. No horário das 9 ou às 7 da noite. Aqui em nossa sede em Curitiba, na Avenida Marechal Floriano Peixoto, 6711. Aqui no Auer está a sede das igrejas Deus é Santo. Presença confirmada do homem de Deus, pastor Darcy Messias, no culto de segunda-feira, ao altar da nossa sede, aquele ensino da preciosa palavra de Deus e realizar aquelas orações de avivamento, aquelas orações buscando o batismo com o Espírito Santo,
a oração do renovo espiritual nesta segunda-feira. Vem para cá, povo de Deus. Quem sabe tem alguém agora me ouvindo e perguntando, mas é o culto, vai ser só para membros, só para obreiros, só para as obreiras? Como é culto de doutrina, culto de oração? Eu posso ir, eu não congrego no ministério, Deus é santo, eu congrego em outro ministério, eu posso participar? Claro que pode. A igreja vai estar de portas abertas para todos, todos, todos que desejam ouvir a palavra e orar, buscar a presença do Senhor. Fazia.

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atenção, amados irmãos e ouvintes, para os endereços da Igreja Pentecostal Deus é Santo, em Curitiba e região metropolitana. Começando por Curitiba, cidade de Curitiba, atenção, porque a Igreja Pentecostal Deus é Santo, nossa sede nacional, está localizada na Avenida Marechal Floriano Peixoto, número 6711. Avenida Marechal Floriano Peixoto, 6711, no Auer, em Curitiba. Sede nacional da Igreja Pentecostal Deus é Santo. Ainda em Curitiba, bairro do Capão Raso, atenção, povo de Deus, porque o endereço é a rua Professor Valdir de Jesus, número 513. Rua Professor Valdir de Jesus, número 513. Curitiba, bairro Osternac, Ganchinho, atenção, irmãos desta região, porque a Igreja Deus é Santo está na rua Arita Borda, número 662, rua Arita Borda, 662. Atenção, Patuquara, porque a Igreja Deus é Santo está no Jardim da Ordem, na rua Arcésio de Barros Lima, número 91. Jardim da Ordem, rua Arcésio de Barros Lima, número 91. Ainda em Curitiba, Igreja Pentecostal Deus é Santo, no SIC, rua Desembargador Cid Campelo, 5622. SIC, rua Desembargador Cid Campelo, número 5622, aí no Barigui. Vamos agora para a cidade de Piraquara, atenção Piraquara, porque a Igreja Pentecostal Deus é Santo está aí no Jardim Santa Mônica, sede regional em Piraquara, Jardim Santa Mônica, rua Engenheiro Djalma Maciel, número 92. Rua Engenheiro Djalma Maciel, número 92, no Santa Mônica. Ainda em Piraquara, Vila Macedo, atenção, porque o endereço fica na Rua Fortaleza, número 454. Rua Fortaleza, número 454, na Vila Macedo. Ainda em Piraquara, no bairro São Cristóvão, Rua Henrique Brudec, número 487. Piraquara, bairro São Cristóvão, Rua Henrique Brudec, número 487. Ainda em Piraquara, atenção, irmãos, porque nós temos a Igreja Deus é Santo no Jardim Holandês. Jardim Holandês, a igreja fica na Avenida Betonex, número 55. Avenida Betonex, número 55, no Jardim Holandês. Também em Piraquara, no Jardim Bela Vista, a Igreja Deus é Santo está localizada na Rua Centenário do Paraná, número 627. Jardim Bela Vista, em Piraquara, Rua Centenário do Paraná, número 627. E agora vamos para Colombo, atenção, cidade de Colombo. Atenção, moradores de Colombo, porque a Igreja Deus é Santo está aí no Jardim Guaraituba. Jardim Guaraituba, Rua Pedro do Rosário, número 488. Rua Pedro do Rosário, número 488, Jardim Guaraituba, Colombo. Atenção, cidade de Pinhais, atenção, cidade de Pinhais, porque a Igreja Deus é Santo está aí, Vargem Grande, na Rua Monteiro Lobato, número 320. Rua Monteiro Lobato, número 320, Vargem Grande, na cidade de Pinhais. Atenção agora, amados irmãos que moram na região de Araucária. Atenção, Araucária, porque a Igreja Deus é Santo está no bairro Campina da Barra. Isso mesmo, bairro Campina da Barra, na rua Professora Maria Nassar Chaustec, número 1097. Repetindo, rua Professora Maria Nassar Chaustec, número 1097, no bairro Campina da Barra, em Araucária.
Atenção agora, Matos Irmãos da Fazenda Rio Grande. A Igreja Deus é Santo está no bairro Jardim Iguaçu. Fazenda Rio Grande, Jardim Iguaçu, na rua Rio Iguaçu, número 846. Rua Rio Iguaçu, 846, Jardim Iguaçu, na Fazenda Rio Grande. Atenção, Mandirituba, atenção, Mandirituba, a Igreja Deus é Santo está aí localizada na rua Antônio Selusniak, número 85. O bairro é o centro de Mandirituba e bem pertinho da BR-116. Mandirituba, rua Antônio Selusniak, número 85, pertinho da BR-116, é onde está a Igreja Pentecostal Deus é Santo. E atenção, Campo Largo, atenção, Campo Largo, porque a Igreja Deus é Santo está aí no bairro do Centro, na rua Gonçalves Dias, número 1840. Rua Gonçalves Dias, número 1840, no centro de Campo Largo. Atenção, Cidade da Lapa, atenção, Cidade da Lapa, a Igreja Deus é Santo está também no bairro do Centro, na rua Senador Souza Naves, número 741. Rua Senador Souza Naves, número 741, no centro da Lapa. E atenção, cidade de Porto Amazonas. Atenção, Porto Amazonas, porque a Igreja Deus é Santo está na rua João Pessoa, número 211. Atenção, Porto Amazonas, porque é novo endereço. Rua João Pessoa, número 211, frente à Pastelaria Sol. Esses são os endereços da Igreja Pentecostal Deus é Santo em Curitiba e na região metropolitana. 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
1: Quero contar uma benção. Uma quarta-feira eu estive aqui, que venho todas as quarta-feiras, e daí o irmão Messias falou, quem tivesse na família, pessoa desempregada, ou o que quisesse a primeira vez trabalhar, daí eu tenho um neto que ele completou 18 anos agora, e ele estava desempregado, e quer dizer, queria arrumar um emprego, primeira vez, né? Daí eu vim aqui para frente. Na próxima semana o Senhor já abriu uma porta para ele, já está trabalhando. Eu agradeço ao meu Deus, que o meu Deus é maravilhoso. Ele, é só nós pedir e confiar que ele dá a benção para nós.
2: Meu nome é Dinorá, eu cumprimento a igreja que é a paz do Senhor Jesus. Amém. A benção que eu vou contar, né? Eu estava com um boleto para me pagar do banco, né? E o meu boleto era R$500 e faltava R$200, né? Para mim, para pagar esse boleto, né? E não tinha como eu pagar, né?
3: Não tinha condições para pagar.
2: Não, não tinha onde tirar esse dinheiro, eu não queria pedir dinheiro para meu marido, né?
3: Quanto é que era o boleto?
2: Era R$500, eu precisava de mais de 200 para inteirar, né? Daí eu tenho uma Bíblia que fica aberta na minha rack, na sala, né? Eu ontem fui pegar a minha Bíblia para mim ler, era às 10 horas da manhã que eu estava limpando a sala, né? Daí terminando de passar, vou limpar um vestido da Bíblia, né? Quando eu abri a minha Bíblia, tinha R$200 dentro da Bíblia, né?
3: Ei, quem está ouvindo aí, diga amém. Precisava de R$200 para pagar quanto?
2: Precisava. Daí, como meu esposo tem comércio, né? Eu perguntei para ele, esse dinheiro foi você que colocou dentro da Bíblia? Porque lá em casa é só eu e ele, né? Daí ele disse, não coloquei dinheiro na Bíblia. Daí eu falei, então foi Jesus que pôs para mim.
3: Abriu a Bíblia e estava lá?
2: Aham, estava lá. Paguei minha conta ontem.
3: Justo que precisava para pagar a conta.
2: Exatamente. Em nome do Senhor Jesus, paguei minha dívida ontem.
3: Para quem está ouvindo agora o seu depoimento no rádio, o que, que a senhora fala? Fica em casa ou que vem para cá fazer a campanha da quarta-feira?
2: Não, não pode ficar em casa. Que vem fazer as campanhas de quarta-feira, que Deus proverá.
3: A senhora está aqui e Deus está suprindo as necessidades.
2: Deus está suprindo todas as necessidades, em nome do Senhor Jesus.
3: Palma de vitória para Jesus, igreja. Bem alegre essas palmas, aleluia. Está vendo que bênção tremenda?
4: Primeiramente, o nome da irmã?
5: Isabel, eu saúdo a igreja com a paz do Senhor. Eu estou muito feliz com Jesus, porque ele tem me surpreendido, né, nesse mês, assim, o Senhor tem me surpreendido mesmo. Tem coisa que a gente nem estava esperando, o Senhor trouxe ali. Então, eu tenho um irmão que mora no norte, já tem mais de 5 anos que eu não vejo ele, que eu não vou para lá. E agora, quando foi essa semana, ele lá disse que vendeu, lá não sei o que ele vendeu, e ele mandou para mim R$3.000. Né? Então, eu fiquei feliz, que eu não estava esperando essa quantia, e hoje já estou trazendo a parte parte que é do Senhor, né? E outra coisa também, o Senhor tem me abençoado assim, usado pessoas para dar, igual foi segunda-feira mesmo, a gente foi num ensaio e de repente uma pessoa me deu um envelope na minha mão e lá estava R$100, né? Então sempre o Senhor está fazendo esse tipo de coisa comigo, né? Então eu louvo a Deus que eu sempre tenho sido fiel nas ofertas, no dízimo também. E outra coisa também, essa semana eu perdi meu Vale Transporte, meu cartão, e ele tinha bastante passagem, e eu fiquei bastante preocupada, porque as coisas não estão fáceis para a gente estar gastando dinheiro, né? Aí eu orei tudo, procurei em tudo, aí eu já tinha ido na farmácia, tinha ido no mercado, tinha ido na lotérica, eu não sabia onde que tinha caído, né? Aí eu fui e orei ao Senhor, eu falei, Senhor, se o Senhor fizer aparecer meu cartão, eu vou dar o testemunho, nas quarta-feira, eu vou ser a primeira, né? E depois já tinha procurado, onde eu já procurei, depois achei meu cartão, né? Ninguém roubou, né? Não perdi, eu bloqueei, né? Agora eu vou ter que desbloquear, mas eu louvo ao Senhor, porque o Senhor colocou as mãos e abençoou. Esse é o meu testemunho.
4: Amém, glória a Deus. Deus abençoe mais ainda, minha irmã. O nome da irmã?
6: Sou Eli.
4: Qual foi a
6: bênção,
4: Sou Eli?
6: Eu tenho muita bênção para cantar, que a gente esquece até as bênçãos, que Deus é maravilhoso, né? O ano passado, estavam roubando a minha aposentadoria, e daí eu cheguei até o banco, e quando eu cheguei lá até o banco, reclamei para o banco lá, por que estava faltando tanto dinheiro na minha aposentadoria, daí o banco mandou eu para o INSS. Disse que era lá problema do INSS. Eu fui até o INSS, eles falaram que lá não tinha nada a ver com aposentadoria mais, porque depois que eles faziam aposentadoria, não tinha nada para eles tirar das aposentadorias. Daí o próprio INSS me mandou um advogado. Eu peguei o advogado e fui lá para o sítio, lá em Quitandinha, lá o Banco Bradesco, lá de Quitandinha. Quando o advogado lá mesmo de Quitandinha mandou uma carta para o banco lá, e na hora, em nome de Jesus, fui receber daí outro dia, o dinheiro que eles tinham me tirado todo da aposentadoria, veio em dobro. Glória a Deus.
4: Veio em dobro. Deus colocou as mãos.
6: Deus colocou as mãos na hora. E o advogado particular ainda não me cobrou nada.
4: Nada.
6: É bênção de Deus.
4: É bênção
6: de Deus. Glória a Deus. Agradeço a Deus.
4: Deus preparou tudo.
6: E a outra bênção que eu queria contar, que eu estava até esses dias contando para minha colega aí, meu irmão também, ele estava com uma hérnia na barriga, tamanho de um saco, assim, mas enorme. E os médicos já disseram que não tinha mais cura para curar, a anestesia não pegava mais para a operação. E ele estava bebendo muito e não deixava da bebida alcoólica. Eu peguei a foto dele, trouxe aqui para a igreja, pedi oração, isso aí já faz tempo já. Daí, quando ele foi para a operação, e ele estava bebendo muito e não deixava da bebida alcoólica. Eu peguei a foto dele, trouxe aqui para a igreja, pedi oração. Isso aí já faz tempo.

0: nessa operação, porque a anestesia não vai pegar. Quando eles foram pôr a anestesia nele, antes de aplicar a anestesia, a hérnia desapareceu. Apareceu. Desapareceu na frente dos médicos.
1: A irmã Glória conta a Deus. Que trouxe a foto do seu irmão, né?
0: Do meu irmão.
1: Aqui na igreja.
0: Aqui na igreja.
1: Para oração.
0: Para oração. E ele é caminhoneiro ainda e viaja longe. E ele bebe muita bebida alcoólica. E glória a Deus, ele tem livrado de tanto acidente. Tanta
1: Quem crê que foi Jesus que glória fez a cirurgia na vida do irmão dela?
0: Glória a Deus.
1: Como pode isso? Pensa bem, já estava na mesa para fazer a cirurgia e de repente do nada desaparece aquela hérnia. Ela trouxe a foto do irmão aqui na igreja para receber a oração. E na hora da cirurgia, o doutor Jesus antecipou os médicos da terra. O doutor Jesus colocou as mãos e fez desaparecer milagrosamente aquela hérnia. Quem pode dar glória a Deus por este milagre?
2: Deus abençoe, meu
0: Senhor.
1: Palmas para Jesus.
3: A bênção que eu tenho para contar foi na quarta-feira passada. Na verdade, a gente não pôde vir porque a gente quebrou a campanha. Não é que a gente quebrou, que a gente quis, sabe? É que assim, o nosso carro, ele parou de vez o limpador. E quarta-feira estava chovendo demais, né? E daí, infelizmente, não deu para a gente estar aqui na quarta-feira. E daí o meu esposo, depois da quarta-feira, ele levou o carro para o rapaz olhar lá no mecânico. O rapaz falou assim, olha, essa peça que você precisa custa R$1.000. E meu esposo falou, meu Deus, e agora? Eu não tenho esse dinheiro, né? Daí ele falou bem assim, ele foi lá para dentro e buscou dois motorzinhos. Daí era o que ele precisava, né? Ele falou, olha, um você leva para casa para ver se funciona e o outro vou vender para você por R$50. De R$1.000 por R$50. Glória a Deus, é uma benção enorme, né? Mas eu fiquei triste porque não pude estar aqui quarta-feira, né? A gente tentou pegar a BR, mas não teve condições mesmo. E é um risco, né? Que a gente ia estar correndo, né? Mas glória a Deus, hoje nós estamos aqui para a honra e glória do Senhor Jesus. Agradeço por dar em nome de Jesus, amém? Música.

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0: você.
1: É o povo de Deus, povo que vai morar no céu com Jesus. É o pastor Darcy Messias convidando o senhor, a senhora, para estar conosco durante 3 dias de vitória, 3 dias de bênção, de milagres, de curas, de libertações. Vai ser dia 17, 18 e 19, aqui em Curitiba, na nossa igreja Deus é Santo. Pastores vindo de todas as nossas igrejas, Deus é Santo. Irmão lá de Goiás, povo de Goiás, povo de Minas Gerais, povo de Deus, vindo do Rio Grande do Sul, Santa Catarina, Paraná, gente vindo de longe, tem gente que vem lá de Mato Grosso, gente que vem lá de Mato Grosso, que prometeram, gente que vem de São Paulo. E nós vamos ter aqui um grande mover de Deus, um grande mover de Deus, em nome do Senhor Jesus. Irmãos, dia 17, 18 e 19, pastores no altar, pastores no altar pregando a palavra de Deus. Dia 17, pastor Paulo Messias e o pastor Jefferson. Isso na sexta-feira, no sábado à noite, dia 18. Essa fraca pessoa aqui, pela misericórdia de Deus, vai estar no altar, pregando, orando pelo povo. E no domingo às 14h, pastor Ednei Saavedra, vindo do Rio Grande do Sul, está conosco aqui. E domingo de manhã, isso aqui vai ficar tomado pela multidão de obreiros e obreiras que estarão conosco. Venha para cá, irmãos, venha renovar a sua fé, venha, porque essa convenção é um esforço contra a frieza espiritual. Deus abençoe a todos, venha para cá, Igreja Pentecostal Deus é Santo, Avenida Marechal Floriano Peixoto, 6711.

Graças a Deus, meus amados irmãos, a paz do Senhor e Jesus Cristo. Estamos começando aqui mais uma live. É o cooperador Manuel, aqui ao vivo com todo o povo de Deus. Eu estou arrumando aqui o áudio. Você que está entrando, já deixa o seu comentário, a sua participação, porque dentro de pouquíssimos instantes, o pastor Darcy Messias vai estar orando por nós. Vai clamar em favor das nossas vidas e eu creio na bênção do Senhor. Eu creio no operar de Deus, no agir do Senhor, no nosso meio para a glória de Deus. Muitos comentários já chegaram, vamos ler. Vou ler aqui rapidamente, irmãos, porque a hora já é avançada, né? Agora é 11h59. Vou ler aqui, ó. Está aí conosco o irmão Luiz Henrique de Moraes, pai do Senhor, irmão Clóvis Melo, de Laguna, Santa Catarina, irmã Marinalva Santos. Irmã Daniele Ribeiro, irmã Tília Dias, seja bem-vinda. Irmã Dilane Corrêa da Silva, Deus abençoe, é de Umbaú Norte do Paraná. O irmão Ivo conosco, Deus abençoe. Irmã Iracema Varela, já deixamos pedido de oração. O Clóvis Melo está anunciando que a grande inauguração da Igreja Pentecostal Deus é Santo no bairro Coab, em Laguna, dia 8 de agosto. Para a honra e glória do Senhor Jesus, tanto aí, já avisando que os irmãos. De Laguna e Tubarão, dia 8, inauguração da Igreja de Deus em Santo no bairro Coab. Mobilzinha Maria, Deus abençoe, vamos orar. Deus vai dar vitória, irmão Vanderlei Hilário conosco também, Deus abençoe, irmão Vanderlei. Marinalva Santos está conosco, Deus abençoe, irmão Marinalva. Seja bem-vinda, paz do Senhor. Irmão Priscila Zela também conosco, Deus abençoe, irmão Aildo do SIC. Irmão Aildo aí conosco, que bênção. Clóvis pede oração para Angelina, irmão Bilzinho pedindo oração pelo pai, eles vão estar com a providência, irmão Ivo, irmão Isabela conosco, Leandro de Curitiba, Deus abençoe, irmão Clóvis Melo, todo o povo de Deus que está conosco, vai comentando, vai participando que nós já vamos entrar dentro de instantes em oração.

0: Muitos comentários chegando. Deus abençoe, irmã Rosana Aparecida, Nilson Silva, Lucivânia Marques, Cristiane Penha, Josué Borges, Cássia Moraes, Cláudio Santos, José Dirceu, Adrine Salles, Diva Aparecida, Sueli Antunes, Edilane Correia, Sidinaldo, Rosângela dos Reis, Gabriel Oliveira. Deus abençoe todos, mãos de todas as localidades. Mão João Carlos, estou lendo no Facebook. Mão Valdir, irmã Salete, irmã Silvana Cavalheiro, irmão Pedro Lemes, irmão Rudimar Bispo, irmã Neuza Cavalheiro, irmã Neuza Oliveira. Vamos orar, irmã Neuza, Deus da saúde, em nome de Jesus, todo o povo de Deus. Vamos orar, o pastor está aqui. Compartilha a live, irmãos. O pastor vai orar por nós agora. Chama mais alguém para orar. Chama mais alguém para clamar a Deus, para buscar a presença do Senhor. Deus vai agir nas nossas vidas através desta poderosa oração, desta maravilhosa oração do meio-dia. Recebam todos o pastor Darcy Messias aqui ao vivo com todo o povo do Brasil que está nos acompanhando agora.
1: Graças a Deus, povo de Deus, paz do Senhor Jesus, prazer, estamos juntos mais uma vez e sem perca de tempo, vamos falar com Deus a oração das boas notícias. Vamos orar para que Deus essa semana nos surpreenda com notícias maravilhosas. Momento de oração.

Oh, graças a Deus, glorificado, bendito, engrandecido é o nosso Deus, é o Pai, é o Filho e é o Espírito Santo de Deus. Graças a Deus, graças a Deus, graças a Deus, graças a Deus, Senhor nosso Deus e Pai. Nos cobre com teu sangue, nos cobre, meu Deus, com teu sangue bendito, teu sangue carmesim, teu sangue purificador. Meu Deus da glória, lava-nos com teu sangue, lava-nos com teu sangue, meu Deus, perdoa nossos pecados, perdoa, meu Deus, cada um de nós, vai nos perdoando, nos limpando, nos purificando de todo mal, todo pecado, toda mancha, toda culpa, Senhor da glória, em nome de Jesus, em nome do Senhor Jesus, em nome de Jesus, em nome de Jesus, em nome de Jesus agora, Deus, perdoa nossos pecados e amarre agora, amarre os demônios, amarre os espíritos, amarre as legiões, amarre as castas, amarre os principados e potestades. Deus, amarre, quebra as forças do mal, quebra as forças do inimigo, do maligno, do adversário, meu Deus, e coloque em nós o Espírito Santo, coloque em nós a alegria, coloque em nós o ânimo, a fortaleza, meu Deus, coloque em nós a presença de Deus, a presença do Espírito Santo, a presença de Deus na nossa vida, em nome de Jesus, em nome de Jesus, em nome de Jesus, Deus, em nome de Jesus, coloque em nós aquela força, aquela palavra decisiva, aquela palavra poderosa, aquela palavra ungida, aquela palavra consagrada, aquela palavra que tem unção, que tem poder para mudar o destino da nossa vida, os rumos da nossa vida. Meu Deus, em nome de Jesus, dá-nos o poder de repreender demônios, de expulsar espíritos malignos, em nome de Jesus, de curar doentes, de curar pessoas enfermas, pessoas desenganadas da medicina, pessoas, meu Deus, que perderam o prazer, a alegria da vida, que perderam o ânimo de viver, Senhor da glória, em nome do Senhor Jesus, em nome de Jesus Cristo, meu Deus, dá-nos o poder, dá-nos o poder, dá-nos a força, dá-nos a sabedoria, dá-nos a graça, dá-nos a inteligência, dá-nos a capacidade que vem de Deus, Senhor, dá-nos, em nome de Jesus, em nome de Jesus, Pai, em nome de Jesus, Deus, Deus, em nome de Jesus, apoderai da nossa vida, apoderai da nossa vida, apoderai da nossa vida, apoderai, meu Deus, da nossa vida, dá-nos força, coragem, unção, valentia do Espírito Santo, ajuda-nos a sermos corajosos, valentes na fé, em nome do Senhor Jesus, oh glória. Oh glória a Deus, Senhor da glória, Espírito Santo da verdade, ajuda nós sermos corajosos, decisivos, meu Deus, animados, em nome de Jesus Cristo Salvador. Oh glória a Deus, oh glória, oh glória, oh glória, oh glória a Deus, oh graças a Deus, oh graças a Deus. Dá-nos, Senhor, a coragem, Senhor, dá-nos a coragem, dá-nos aquela decisão, quando uma decisão ela é aprovada pelo Senhor, quando uma decisão, aquela decisão correta, aquela decisão certa, aquela decisão certeira, dá-nos isto, em nome de Jesus, Pai, dá-nos
aquela palavra-chave, aquela palavra poderosa, aquela palavra, meu Deus, que seja a palavra certa, a palavra-chave, a palavra poderosa, a palavra profética, aquela palavra que todo mundo para ouvir, aquela palavra que chega na hora certa, aquela palavra segura, aquela palavra com decisão, com sabedoria, com futuro. Meu Deus, em nome de Jesus, meu Deus, em nome de Jesus, me dê essa palavra, que os grandes, que os pequenos, que as pessoas nos procurem em busca dessa palavra, aquela palavra que estava com Elias, com Eliseu, que via os grandes atrás deles, os pequenos, quando eles consultavam o Senhor, quando eles falavam com o Senhor, e o Senhor orientava eles, dava eles a palavra, e eles recebiam a palavra, e orientava, e ministrava nas pessoas, e fazia a farinha aumentar, fazia o azeite aumentar, fazia, meu Deus, a viúva pagar as contas com o azeite, o pouquinho de azeite que ela tinha, aquele pouco virava, tornava muito. Deus da glória, me dê essa palavra, meu Deus, que diz a Bíblia, que a mãe veio de longe, meu Deus, em busca de Eliseu. Naamã veio de longe, em busca de Eliseu, e Eliseu disse: vai, mergulha no rio Jordão, por 7 vezes ficarás purificado. Meu Deus, me dê essa palavra, me dê essa palavra, me dê essa palavra, meu Deus, essa palavra poderosa, essa palavra ungida, que tinha Elias, quando dizia: se eu sou homem de Deus, que desça fogo do céu e consuma ti e os teus 50. Ó Deus da glória, ó Espírito Santo, ó Deus, apoderai da minha vida para me orar pelo povo. Senhor, Senhor, me dê essa palavra poderosa que estava na vida de Eliseu. Meu Deus, me dê essa palavra que estava na vida de Samuel, em nome de Jesus, em nome de Jesus, em nome de Jesus, meu Deus, em nome de Jesus, Pai, dá-me essa palavra, palavra que os grandes e pequenos virão ao nosso encontro, ao encontro do Senhor, que o Senhor venha me usar para falar com as pessoas e acontecer, meu Deus, falar com as pessoas e acontecer, em nome de Jesus, em nome de Jesus, nessa palavra, palavra poderosa, palavra chave, palavra milagrosa, palavra, meu Deus, que vai de encontro às necessidades dos homens, das mulheres, dos jovens, das crianças, dos ricos, dos pobres, dos idosos, dos jovens, dos adolescentes, meu Deus, me dá uma palavra poderosa, que vai de encontro aos intelectuais, Deus, uma palavra poderosa que vai de encontro àquele que é simples, àquele que não tem conhecimento, meu Deus, àquele que é tão humilde, me dê essa palavra, meu Deus, palavra poderosa, palavra ungida, consagrada, palavra que tem unção, que tem poder, que tem sabedoria, para mudar os rumos do povo, da sociedade, me dê essa palavra, para abençoar, abençoar o pobre, abençoar o rico, abençoar o advogado, o médico, o cientista, meu Deus, abençoar o povo, abençoar todas as camadas sociais e financeiras, me dê essa palavra, em nome de Jesus, a palavra que vai mudar a fé da pessoa, aquela pessoa que não tem fé, aquela pessoa desanimada, fria, aquela pessoa
que não tem força para nada, fraca, aquela pessoa oprimida, deprimida, perturbada. Meu Deus, me dá uma palavra poderosa, milagrosa, ungida, consagrada. Me dá essa palavra, meu Deus, que prende o coração das pessoas, que prende a mente das pessoas, que prende, meu Deus, os pensamentos, em nome de Jesus, que prenda as atenções das pessoas, em nome de Jesus, meu Deus, Pai da glória, Pai santo e poderoso, abençoa a nossa igreja, Deus é santo, usa a nossa igreja, usa o ministério, Deus é santo, usa a obra, Deus é santo, usa o ministério, Deus é santo, os obreiros, as obreiras, os membros, meu Deus da glória, Espírito Santo, usa essa igreja, usa, meu Deus, derrama em nós a tua presença, teu poder, a diferença de Deus, aquilo que está faltando para os dias de hoje, Senhor da glória, levanta a nossa igreja, levanta, levanta o nosso povo, levanta a nossa igreja, Deus, me levanta aqui hoje, levanta a minha mente, levanta o meu entendimento, me usa com poder, me usa com graça, me usa com sabedoria, me usa, meu Deus, Senhor da glória, usa a nossa igreja, usa o ministério, Deus é santo, sim, meu Deus, usa essa igreja, derrama na Deus é santo, o poder, a palavra, a unção, as revelações, a profecia de Deus, a palavra profética, a palavra ungida, a palavra consagrada, a palavra que tem poder de Deus, que tem unção, Senhor da glória, derrama, derrama no nosso ministério, levanta obreiro, levanta obreira, levanta membro, levanta, levanta homens de Deus na nossa igreja, homens fiéis, homens convertidos, homens e mulheres convertidos, Senhor, traga para a nossa igreja, traga para o nosso meio, irmãos que querem trabalhar, irmãs que querem fazer a obra de Deus, que não tem oportunidade por aí, Senhor da glória, meu Deus, traga para a nossa igreja, levanta na nossa igreja, homens usados, mulheres usadas por Deus, para pregar, para orar pelo povo, meu Deus, para fazer milagres, no nome de Jesus, para fazer sinais, no nome de Jesus, ó, meu Deus, olha agora os irmãos de outras igrejas, que estão orando conosco, olha Deus, os irmãos de outros ministérios, olha Senhor a convenção, agora dia 17, 18 e 19, Deus, derrama, derrama, derrama Senhor, derrama na nossa igreja o que está faltando, faz esses 3 dias, ser 3 dias de milagres, de salvação de almas, de cura, de avivamento, meu Deus, de renovo, para mudar os pensamentos, as ideias das pessoas que estão com as ideias falidas, fracassadas, desanimadas, pessoas que estão olhando para baixo, olhando para o dia de hoje, que não vê o amanhã, que não enxerga o amanhã, Senhor da glória, Espírito Santo, traga o povo nessa convenção, traga os irmãos de longe, do Rio de Janeiro, traga os irmãos de São Paulo, traga, meu Deus, de Mato Grosso, traga o povo, meu Deus, de Santa Catarina, Rio Grande do Sul, Paraná, Goiás, Minas Gerais, traga o povo, meu Deus, traga o povo de longe, faz o povo crer, ô Jesus, faz o povo crer, meu Deus, faz o povo crer, faz o povo crer, Senhor, faz as pessoas receber poder, ô glória, glória, glória, glória, glória, glória, glória, glória,
faz o povo receber poder, unção, graça, virtude, milagres, estes três dias, em nome de Jesus, em nome de Jesus, Deus da glória, que essa semana seja uma semana abençoada, uma semana de vitória, de bênção, de resposta, de resultados, uma semana de milagre. Essa semana é a semana de milagres nas decisões, em nome de Jesus, para a glória de Deus. Amém.

Olha, igreja, escuta aqui. Será que vocês perceberam que eu estava orando aqui? E a palavra era mudanças. Se não houver mudanças, não haverá mudanças. Se não houver mudanças, não haverá mudanças. Como assim, pastor? As mudanças, elas têm que acontecer dentro de nós, na nossa cabeça, na nossa mente, para que haja decisões, e decisões corretas, porque se nós for decidir para o mal, vai piorar. Se nós ficar neutro, cruzar os braços, vai ficar do mesmo jeito. Mas se nós mudar, e as mudanças foram mudanças para mudar, para mudar, para que nós descubra como melhorar, como crescer, como produzir, como nosso relacionamento com Deus, nosso relacionamento com Deus ser diferente, ser melhor, para que Deus olhe para nós e Deus vê em nós desejos, vontade de crescer, de mudar. Aí você vai ver que as coisas vão mudar, que as coisas vão melhorar. Nós não podemos ficar aceitando a vida toda as coisas repetidas do mesmo jeito, as coisas repetindo, as coisas ruins, as coisas que não traz alegria, que não traz satisfação, não traz prazer, não traz resultados maravilhosos, aquela coisa cansativa, aquela coisa assim, repetitiva, aquela coisa repetitiva, aquela coisa que ninguém vê em nós mudanças, ninguém vê em nós melhoras, crescimentos. As pessoas vão desistir de nós, as pessoas vão desistir de vocês. Se você é um médico, se você é um médico ou um advogado, escuta aqui, e se você não melhorar teu aspecto com a tua clientela, se os teus pacientes não vê melhora, eles vão atrás de outros médicos. Se os seus clientes, doutor, doutora, advogado, advogada, se o senhor, a senhora não tiver resultados para os teus clientes, eles vão sair fora, eles vão te abandonar. O doutor, doutora, doutores, doutoras, se vocês não mudar, não melhorar, o povo vai afastar. Do mesmo jeito também somos nós. Eu, pastor, se eu não melhorar o meu relacionamento com Deus e depois com os irmãos, o povo vai sair da igreja. O povo está vazio, o povo está doente, o povo está fraco, o povo está triste. E aí o povo vem para o pastor trazer uma palavra, o pastor não tem essa palavra. O povo vem atrás de uma cura, o pastor não tem essa cura. O povo vem atrás de um conselho, o pastor não tem esse conselho. O povo vem atrás de uma solução, o pastor não tem essa solução. O povo vai embora, vai procurar outro pastor, vai procurar outra igreja. A gente fala isso. A ovelha, ela quer um pasto gostoso, um pasto gostoso, sadio. Você vai num restaurante, o restaurante todo dia, todos os dias, a mesma comida.
arroz com feijão, aquela carninha mal frita, mal cozida, sem tempero. Não inventa uma coisa nova para o povo estar ali almoçando. O povo vai procurar outro restaurante. Vai em busca de outras comidas, porque tem dia que você quer uma comida diferente. O próprio corpo está pedindo uma comida diferente. Isso aqui é entre marido e mulher também. Entre marido e mulher, se no meio dos dois não houver renovo, se não houver coisas novas no meio dos dois, é aí que acontece as coisas que não podia acontecer. Que acontece o que não podia acontecer. Por quê? Porque o marido não se prepara para a esposa não se prepara para o marido. É só briga, confusão, ciúme, vai desgastando, vai, além de envelhecer, vai desgastando. Por que que as pessoas terminam aí no mundo? Ah, nós estamos dando um tempo para ver se melhora alguma coisa. Deixa ele pensar, deixa ela pensar. Vê se ele gosta de mim ou vê se ela gosta de mim mesmo. Quer dizer, aí no mundo, as pessoas, eles trabalham no sentido de cativar ou de ganhar ou de segurar seu parceiro, sua parceira, seu companheiro, sua companheira. Então, no meio nosso, no meio da igreja, nós temos que buscar em Deus o renovo espiritual. Porque se o culto não tiver milagre, se o culto não tiver operação de Deus, se o culto não tiver uma pregação nova, diferente, um ensino, se o culto não tiver algo novo, o povo vai perdendo a graça, vai entristecendo, vai desanimando, vai esfriando, vai ficando vazio. E aí, cadê o irmão? Ah, o irmão está parado. As lutas cresceram, os problemas nunca param de crescer. Você pode ter certeza que luta não vai acabar, não. Agora, nós temos que estarmos preparados para vencer as lutas. Se nós não estamos preparados para vencer as lutas estão preparadas para nos vencer. Cadê o irmão? O irmão está em casa parado, doente, está desanimado, o irmão está devendo muita conta para pagar, pegou uma depressão, o irmão está triste. Aí, o pastor fulano de tal foi lá fazer uma visita para ele. Chegou lá o pastor fulano de tal, fez uma visita, trouxe para ele uma palavra diferente. Não, meu irmão, você vai vencer essa batalha. Em nome de Jesus, vamos fazer oração aqui agora. Nós vamos orar para você. E você vai ver as mudanças assim, assim, assim, a partir de hoje. Em nome de Jesus, a partir de hoje, você vai ver que a tua vida vai mudar. E que aquela palavra entrou na mente daquele irmão e ele viu mudanças. E aí, como é que fica agora? Ele vai sair da igreja. Ele vai embora em busca de alimento, de socorro, de ajuda. Você está vendo a necessidade de nós, os pastores, nós, os crentes, estarmos na presença de Deus, em oração, em jejum, lendo a Bíblia, buscando coisas novas de Deus. Por exemplo, eu conheço uma família que falou assim, ó, nós somos da igreja tal, nós somos membro da igreja tal, mas quando nós precisamos de uma bênção, nós vemos que na Deus é santo. Nós somos da igreja tal, mas quando nós precisamos de uma bênção de Deus, de um milagre, de uma cura, de uma palavra, de uma revelação de Deus,
de uma luz de Deus, nós vemos aqui na Deus é santo. E era assim a igreja. Era assim a igreja Deus amou de antigamente. Era a igreja Deus amou de antigamente, era assim. A igreja do Brasil para Cristo de antigamente era assim. A igreja é casa da bênção de antigamente era assim. A igreja só o Senhor é Deus de antigamente era assim. Era assim. O povo ia lá. A igreja cruzada. Por quê? Porque havia milagre, havia poder, havia unção. Os pastores consagravam, oravam, jejuavam, viviam na presença de Deus. E aí, quando eles falavam, acontecia. Quando eles oravam, acontecia. Assim tem que ser a nossa igreja. Irmãos obreiros da nossa igreja, orava, jejuava, vivia na presença de Deus. E aí, quando eles falavam, acontecia. Quando eles oravam, acontecia.

atacar. O diabo inventa. O diabo sabe. O diabo é inteligente. Ele sabe da onde nós viemos. De onde nós viemos e por que que nós viemos. O diabo sabe da nossa vida lá no passado. O diabo sabe do meu tataravô, do meu bisavô, do meu avô, do meu pai. O diabo sabe da minha vida. Ele sabe como foi que o meu tataravô morreu. Ele sabe como é que o meu bisavô morreu. Meu pai, meus parentes. Ele sabe como foi que morreram, quanta gente que morreram matadas, quanta gente que morreu de suicídio, quanta gente que morreram de câncer, quanta gente que morreram de AVC, de infarto. Então, se nós aqui ficar só olhando para trás, se nós não olhar para frente, se nós não botar o joelho no chão, não orar a Deus e fortalecer a nossa alma, fortalecer o nosso espírito, a nossa fé, aí começa a repetir conosco o que aconteceu com os nossos antepassados. Foram para macumba. Buscar o que na macumba? Eles estavam cegos, eles não entendiam de nada, foram para macumba. Aí acabou desgraçando tudo, infernizando tudo. Tem gente que está me ouvindo agora que vinha de macumba, que vinha do terreiro, que vinha do espiritismo, que vinha do catolicismo. Ó, olha para cá, ó, faz um sinal da cruz, entendeu? Adorando as imagens, adorando os deuses, adorando os espíritos. Ia tomar a pinga, primeira coisa, derramava um golinho no chão. Para quem ia aquela pinga? Você não sabe disso, né? Primeiro que tomava pinga era quem? Ele derramava um golo no chão. Quem sabia disso? Depois ele tomava. Isso aqui é pro santo. Isso aqui é pro santo. Que mané santo? Isso aqui é pro bicho. Então nesta manhã ou nessa tarde de hoje, eu quero fazer uma oração agora. Volta para cá de novo. Chama o povo aí. Chama o povo. Chama o povo. Liga para sua família agora. Ei, irmã, por favor, liga para os seus filhos. Liga para os seus filhos agora, para as suas noras. Liga para os seus genros agora. O pastor Messias vai fazer uma oração milagrosa agora. Já apareceu alguém aqui. Verdade, pastor. Liga agora para alguém seu. Nós vamos confrontar o mal. Nós vamos confrontar a Satanás. Nós vamos confrontar a macumba, nós vamos confrontar a maldição e vamos vencer. Não é mexer com a cobra, com vara curta e deixar a cobra mais acenda, não. É no sentido de antigamente, como dizia no antigamente, matava a cobra e mostrava o quê? A cobra morta. Não é mostrar o pau, não. O pau todo mundo mostra. Eu quero ver nós mostrar. Apesar que agora não pode mais fazer isso. Mas já era assim o dizer de antigamente. Tem filho seu com depressão. Tem filha sua. Tem genro, tem nora. Tem parente. Tem cunhado seu. Que está aí arrasado. Está aí derrotado, fracassado, desanimado. Que perdeu o prazer de lutar, perdeu o prazer de lutar na vida. É obreiro, é membro, é empresário, é médico, é advogado, é dentista, é fazendeiro, fazendeira. Olha, eu vim do catolicismo. Alguém falando aqui, ó. Marinalvo, o outro veio do espiritismo, o outro veio da macumba, o outro veio da cachaça. Outro veio das drogas, outro veio do adultério, da vida desgraçada, da prostituição, o outro veio daquela vida errada, o homem envolvido com outro homem, mulher envolvida com outra mulher. Isso aí arrasa a vida da pessoa, inferniza. Liga para alguém agora, vamos orar. Eu estou esperando aqui, não chegar aqui umas 150 pessoas aqui, ó, pessoas novas, para mudar a vida dele hoje. Hoje, a vida dele vai mudar hoje. Eu não aceito.

aqui fazendo live e a nossa vida continuar do mesmo jeito. Negativo. Eu não aceito, meu querido. Eu não aceito, minha irmã. Você e eu, nós continuar aqui do mesmo jeito. Ah, meu Deus. Ai, Senhor. E alguém dizendo, ó, escuta aqui, Deus está contemplando as suas lágrimas. Deus está contemplando. Quem vai caçar o que fazer para lá que esse Deus contemplando as lágrimas não faz nada? O anjo está parando as suas lágrimas. Eu quero um anjo para parar minhas lágrimas, para enxugar minhas lágrimas. Hein? Você quer anjo para enxugar a lágrima? Jesus está chorando contigo. Que conversa fiado. Eu quero um Jesus que não deixa eu chorar. Eu quero um Jesus que manda anjo, não é para enxugar a lágrima minha, não. Mas manda anjo guerreiro. Manda anjo com espada. Manda anjo com fogo. Espada de fogo. A nós vencer o diabo, vencer os demônios. Agora fica aí, ai, ai, ai, ai, meu Deus, o Senhor está vendo minha vida. Aí o pastor lá em cima do altar, pois é, Deus está contemplando o seu sofrimento. Ai, para lá com essa conversa fiado. Deus está contemplando suas lágrimas, Deus está vendo seu choro. Deus manda lhe dizer, tudo mentira. Deus manda lhe dizer que está chorando contigo. Ah, pai, para o inferno, Satanás. Olha que Deus é esse, está chorando comigo. Deus falido, Deus derrotado, Deus chorão. Você quer o Deus chorão? Ei, irmã, você quer o Deus chorão? Que não faz nada? Ah, mas Jesus chorou. Jesus chorou duas vezes. Você tem que saber qual é o sentido do choro de Jesus. Você tem que saber por que, que ele chorou. Não é porque ele não podia fazer nada. Não é porque ele não podia fazer nada. Você tem que saber qual foi a razão porque Jesus chorou. Olha aí, o povo não ajuda ninguém. Aí, ó, 97. Eu quero 130 pessoas aqui hoje. Pessoas falidas. Pessoas desviadas do evangelho. Pessoas doentes. Pessoas desenganadas. Pessoas que estão indecisas, depressivas, amarradas. Pessoas que estão devendo. Pessoas que estão sem força. Eu quero essas pessoas para me orar por elas. Eu quero pessoas assim, para dizer assim, não, Deus usou o pastor Messias. Eu estava agora em Minas Gerais, cheguei de Minas Gerais ontem à noite, madrugada, quase. Cheguei de Minas Gerais, quero mandar um alô especial a todo o povo de Minas Gerais. Eu quero dizer ao povo de Minas Gerais, foi uma bênção, pastor Daí, uma bênção de Deus muito grande, aí Deus curando, pessoas sendo curadas de tumor, de hérnias, demônios caindo por terra. Então, irmão, foi um abalo aí na nossa igreja. Deus abençoe o povo aí de Minas Gerais, de BH. Eu vou orar agora, já que vocês não querem fazer nada por alguém, agora que nós estamos com 100 pessoas... Ah, pastor, vai compartilha aí, vamos. Eu vou dar um minutinho só para nós compartilhar essas lives aqui agora e nós vamos orar para Deus fazer milagre. Para Deus levantar alguém e dizer, olha, depois daquela palavra, depois daquela oração, a minha vida mudou. Eu estava precisando de um choque assim. Eu estava precisando de uma palavra assim que me levantasse, que me desse força, que me desse ânimo, que me desse saúde. Estava pensando em sair da igreja, estava pensando em se separar, pedir o divórcio, estava pensando em fechar essa loja. Que mané fechar essa loja, o quê, rapaz? Estava pensando em fechar a empresa, pedir baixa. Negativo. Pastor, eu estou endividada, não estou conseguindo pagar. Vou morar agora. Vou morar. Deus vai fazer alguma coisa, irmã. Deus vai fazer alguma coisa e você também tem que fazer a sua parte. Eu, irmão, estou falido. Nilson, eu de terra roxa. Eu, irmão. Podia falar, eu, pastor, mas eu, irmão, não tem nada não. Vambora. Vamos lá, povo de Deus, vamos orar. Vamos buscar a Deus. Vamos buscar agora de Deus o sobrenatural. Os milagres de Deus vão acontecer. As maravilhas de Deus vão acontecer nesta live. Oremos, Brasil. O povo não faz nada, eu vou fazer.
Ah, pastor, ninguém quis. Ah, você fez, chamou, ninguém quis. Isso é problema deles, não é problema seu. Seu problema é se você não fizer nada. Se você cruzar os braços e o pastor aqui, bora, irmão, bora, vambora, e você não fizer nada. Aí é problema seu. Mas se você fez alguma coisa e alguém não quis, é problema dele, é problema dela. Deixa sofrer, não quer mudar não? Não quer melhorar não? Não quer crescimento não? Então fica sofrendo, fica falido, fica aí doente. E a culpa não é de Deus, a culpa não é do pastor Messias, a culpa é sua. Larga de reclamar, vamos largar de reclamar e vamos batalhar e vamos trabalhar. Momento de oração.

0: Graças a Deus, Senhor, o Senhor me perdoa se eu estiver aqui exaltado. O Senhor me perdoa se eu estiver aqui muito querendo do Senhor muita coisa. O Senhor me perdoa. Mas eu não estou hoje com esse pensamento de ficar esperando, de ficar aguardando. Meu Deus, em nome de Jesus agora, faz um milagre. Faz alguma coisa nova na nossa vida, Senhor. Faz alguma coisa nova na minha vida, na vida do teu povo. Tira nós desse raciocínio atrasado, esse raciocínio fraco, esse pensamento falido, projeto falido, pensamento falido, ideias falidas. Não, não, não. Não aceito isso, meu Deus. Em nome de Jesus, o Senhor sabe, o Senhor sabe que nós de nós mesmos não temos nada, mas o Senhor tem tudo para nos dar. Nós não merecemos nada. O Senhor sabe disso, que nós somos pó, que nós somos nada, nada, nada, nada, mas o Senhor é tudo na nossa vida. Então, em nome de Jesus, hoje, faz alguma coisa nova, nos motiva, nos alegra, nos encoraja, faz as portas se abrir, faz, Senhor, as portas abrir, em nome de Jesus, em nome de Jesus, meu Deus, faz negócios novos, faz coisas novas na nossa vida, meu Deus, faz alguma coisa nova, cria hoje algo novo na nossa vida, em nome de Jesus. Quem estiver doente, essa doença sai agora, seja onde for, no coração, no pulmão, dor de cabeça, essa tosse maligna, vai embora, essa tosse seca, vai embora, Satanás, pega essa tosse seca, pega, pega essa doença no pulmão, no coração, essa doença na mente, Jesus, queima. Queima agora, Espírito Santo, queima. A pior doença hoje é a dúvida, é o desânimo, é a incredulidade. Jesus, queima agora, queima o desânimo, queima essa frieza, queima essa dúvida maligna. Em nome de Jesus, sai, sai daí, Satanás. Sai daí, demônio da incredulidade, demônio da apostasia, da heresia, da frieza, do desânimo, da miséria. Oh, meu Deus, me dá uma palavra que hoje poderosa, uma palavra milagrosa, para fazer com que a falência seja destruída. Deus, esse espírito de falência que sai do nosso meio, espírito da falência, da concordância, da miséria, da fraqueza, da doença, vai embora, espírito das dívidas, dos prejuízos, vai embora, Satanás, nome de Jesus, nome de Jesus, nome de Jesus, nome de Jesus, nome de Jesus, sai, demônio da falência, demônio da morte, demônio da concordância. Ah, não dá, sai daí, demônio, da boca dessa mulher. Ah, tá difícil. Ô, Jesus, queima essa palavra. Não deixa minha boca pronunciar mais, a partir de hoje. Essa palavra tá difícil, está difícil, tá tudo difícil. Meu Deus, tira essa palavra da minha boca, da boca dos irmãos. Está difícil fazer obreiro, está difícil ter obreiro. Jesus, tira da minha boca essa palavra. Está difícil ver a obra crescer, está difícil ver o povo orar, está difícil arrumar gente para trabalhar. Senhor, não é nós que fazemos nada, é o Senhor que manda o povo, é o Senhor que levanta o povo, é o Senhor que dá graça para o povo. Meu Deus da glória, em nome de Jesus, tira essa palavra da minha boca a partir de hoje. Tira essa palavra da boca dos irmãos a partir de hoje. Essa palavra está difícil, é difícil. Sangue de Jesus tem poder. Bloqueia essa palavra da minha boca. Bloqueia essa palavra na minha boca, na minha mente. Senhor, tira de mim, tira dos irmãos, tira de nós, em nome de Jesus. Coloca na nossa boca palavras proféticas. Vai dar certo, nome de Jesus. Nós vamos melhorar, nós vamos crescer, nós vamos mudar, vai melhorar, vai dar certo, vai ter cura, vai ter saúde, vai ser salvo, ele vai converter, ela vai se converter, ele vai se arrepender, ele vai reconciliar. Dá a nós uma palavra poderosa, dá a nós uma palavra ungida, dá a nós uma palavra abençoadora, de hoje em diante. Em nome de Jesus, em nome de Jesus. Fala aí, irmão, repete comigo aí, povo de Deus, vamos. O que eu falar aqui, vocês falam aí, embora. Fala assim, meu Deus, tira da minha boca. Essa palavra está difícil. Repete aí, tira da minha mente. Essa palavra não vou conseguir. Em nome de Jesus, fala, para de falar besteira a partir de hoje, vocês e eu. Em nome de Jesus, nós vamos conseguir. Vai dar certo. Deus vai abrir as portas, Deus vai confirmar, Deus vai nos dar sabedoria, Deus vai nos dar inteligência, Deus vai nos dar capacidade. Repete aí, Deus vai nos dar vida, saúde, Deus vai salvar a nossa família, Deus vai curar a nossa família, Deus vai abençoar os cultos, Deus vai fazer com que as almas se convertam. Oh, glória, que as almas reconciliem com Deus, que essa empresa que estava falindo, em nome de Jesus, não vai falir, não vai falir, não vai falir, não vai falir, não vai fechar as portas, não vai fechar as portas. Deus, manda clientes para os irmãos, manda uma clientela nova, manda negócio novo, novos. Ensina os irmãos a agir diferente, com sabedoria, com calma, com inteligência e com pressa, em nome de Jesus, na hora certa. Deus, olha essa fazenda, olha essa fazenda, essa fazenda que não produzia nada, essa fazenda que nada dava certo. Meu Deus, essa empresa que nada dava certo, esse ponto de loja, que todo mundo que ia para lá, ficava lá um mês, dois e embora, porque ninguém entrava naquela loja, aquele ponto queimado. A partir de hoje, unge aquele ponto, unge aquela loja, unge o comércio dos irmãos, o restaurante, a loja, seja lá qual for o comércio, estabelecimento comercial. Meu Deus, abençoa, consagra, unge, santifica, repreenda a palavra de derrota que foi lançado, palavra de maldição que foi lançado. Meu Deus, queima essa palavra, meu Deus, queima essa palavra de maldição, queima essa palavra de maldição, queima essa macumba, queima essa miséria, esse espírito falido, derrotado. Sai, sai, sai, sai, sai, sai, Satanás, sai daí, demônio, nome de Jesus, nome de Jesus, nome de Jesus, nome de Jesus, nome de Jesus. Meu Deus, abre as portas, salva, salva as almas, levanta esse homem caído, levanta essa mulher caída, levanta essa família caída. Meu Deus, abençoa a igreja, Deus é santo, os obreiros, as obreiras, os membros, o povo que frequenta a nossa igreja, o povo que ora conosco de longe. Meu Deus da glória, Espírito Santo, meu Deus, meu Jesus, abençoa o povo de longe. Derrama na cabeça desse povo a bênção de Deus, a capacidade, a inteligência, a sabedoria, a aprovação de Deus. Senhor, dia 17 dia 18, 19, 3 dias aqui em Curitiba, 3 dias de convenção, para quebrar o diabo no meio, para quebrar as forças de Satanás no meio. Jesus, derrama esses 3 dias avivamento, poder contra essa frieza do Satanás, esse frio espiritual. Quanta gente que não tem mais força para orar, para jejuar, para consagrar, para santificar. Desperta esse povo agora. Deus, desperta. Desperta a nossa igreja, desperta os irmãos, desperta, traga o povo. Não deixa o diabo ficar falando na boca de alguém: ah, pastor, está difícil, o povo não quer ir para a convenção. Isso é o demônio. Vigia, meu irmão, que fala: o povo não quer ir, o povo não está devagar, o povo está desanimado. É o obreiro que desanimou o povo. Jesus, o teu sangue tem poder. Jesus, o teu sangue tem poder. Jesus, o teu sangue tem poder. Jesus, o teu sangue tem poder. Porque esses 3 dias o céu vai abrir. Deus, eu creio, o céu vai descortinar em nosso favor. Deus, visita o povo agora. Visita o povo agora. Visita os irmãos. Visita os irmãos da nossa igreja e outras igrejas. Visita o povo na cidade. Visita o povo na cidade, na estrada, nos caminhões, nos ônibus, nas vans. Deus, os escritórios, consultório, meu Deus, os empresários, pobres, ricos, os irmãos aposentados, visita eles agora, com vida, com saúde. Meu Deus, faz o câncer desaparecer, faz o cego enxergar, faz o paralítico levantar e andar. Em nome de Jesus, haja cura, haja ânimo nessa casa agora, haja ânimo, haja poder de Deus, haja fogo, haja chama do Espírito Santo, queimando o diabo, queimando os demônios, queimando esse desânimo, demônio da frieza, demônio da apostasia. Vai embora, diabo, vai embora, Satanás, em nome de Jesus. Meu Deus, eu oro agora pela vida econômica do teu povo, eu oro agora pela vida financeira do teu povo, os dizimistas que têm ajudado essa igreja. Abençoa os dizimistas, abençoa a sua conta bancária, abençoa, meu Deus, seus negócios, em nome de Jesus. Meu Deus, abençoa sua empresa, abençoa sua renda, seu comércio, sua loja, seu trabalho. Esse irmão que é autônomo, esse irmão que trabalha de empreita, que trabalha na construção civil, é pintor, é carpinteiro. Meu Deus, abençoa teu povo, abençoa teu povo que tem ajudado a nossa igreja, médico, advogados, empresários. Meu Deus, os irmãos que ganham só um salário mínimo, abençoa eles, abençoa os aposentados, os trabalhadores, as domésticas, as irmãs que trabalham em casa, as irmãs que são lavadeira? Lavadeira, passadeira, cozinheira, em nome de Jesus. As irmãs que trabalham nos lares, meu Deus, as irmãs que trabalham nos lares, limpando, arrumando as casas, meu Deus, as diaristas, abençoa, mestre. Eu creio no poder de Deus. Meu Deus, abençoa. Abençoa os pedreiros, carpinteiros, serventes. Abençoa o homem da lavoura, do campo. O homem que levanta cedo, trabalha na enxada, no trator, na foice, no machado, que trabalha cuidando do gado. Deus, abençoa, consagra esse irmão que tem sua fazenda, seu gado de leite, seu gado de corte, suas ovelhas, que vive comprando e vendendo. Vai abençoando o povo da cidade, povo que mora na cidade, que trabalha na cidade, que vive na cidade. Meu Deus, abençoa, consagra, consagra todo o povo que ajuda a nossa igreja, em nome de Jesus, que os dizimistas cresça, prospere, que seja cabeça. Deus, abra a janela dos céus em favor dos dizimistas que tem colocado na conta da igreja para ajudar nós a construir nossa igreja. Em nome de Jesus, Pai. Em nome de Jesus, Deus. Em nome do Senhor Jesus. Para a glória do Pai, do Filho e do Espírito Santo de Deus. Amém, amém, amém, amém. Deixa eu falar agora com vocês aqui. Olha, aí tá aí os meu irmão lá em cima trabalhando lá, ó. Pastor Raimundo. Tá aí o irmão Tiago. Tá aí o presbítero João. Você tá vendo aí, ó. Para onde vai o dinheiro de vocês? E eu quero outro. Hoje eu quero aqui um dinheiro maior. Para que o dinheiro maior, pastor? Nós queremos comprar, antes da convenção, um gerador de energia. Para a festa não acabar aí no escuro. Irmãos, nós precisamos de um gerador de energia. Vocês têm um gerador de energia para vender para nós? Ou para doar para nós? Vocês têm coragem de comprar? Pastor, eu vou comprar um gerador de energia e vou dar para a igreja. Cadê o gerador, Salatiel? E nós fomos ver aqui, o gerador de energia não está barato, não. Nós queremos o melhor. A piscina foi ver aí, está 10.900. Eu não sei se esse empresta. Eu quero um gerador aqui para nossas convenções, porque se vai embora a energia aqui, ó, igual foi embora semana passada, nós estávamos aqui fazendo a live, e de repente, no auge, no momento mais maravilhoso, o fogo caindo, Deus dando palavra para nós, pregação, e estamos orando, e Deus revelando, e Deus mostrando, e a energia, puf. Eita, mas eu fiquei chateado. Na hora que a live estava boa, Deus estava operando, Deus estava falando, curando, libertando, e aí a energia foi embora. Se nós tivesse aqui um gerador de energia, automaticamente ele ligava sozinho. E aí, os outros têm, por que nós não podemos ter? As outras igrejas têm, por que nós não podemos ter? Eu não estou pedindo dinheiro de vocês para mim. Eu não vou ficar aqui com a cara de pau pedindo dinheiro de vocês para mim, para minha família. Não, senhor. Não estou dando a minha conta para vocês. Eu estou pedindo para a igreja. O dinheiro é da igreja. O que a igreja tem é da igreja. Comprou um terreno, não é em nome de Darcy Messias. Comprou um lote, tem uma construção, é tudo em nome da igreja. Não é em nome de Darcy Messias e nem em nome da minha família. E o dinheiro que vocês botam aqui nessa conta, não é eu que movimento eles, não. Estou lhe dizendo para você com toda certeza. O dinheiro que vocês botam aqui na conta dessa igreja, quem movimenta esse dinheiro aqui não sou eu, não. Pergunta os irmãos aqui, os tesoureiros, se é eu que movimento dinheiro de igreja. Pergunta para os tesoureiros, hein, o pastor Messias aqui, que movimento, que fica com talão de cheque, que fica com senha, segredo, que fica com cartão do banco. Negativo, não fico nada e não quero. Não fico e não quero, porque eu nunca mexi com dinheiro de igreja. Vou lá, menino, cadê o gerador? Quanto que é gerador aí?
1: Olha, pastor, esse aí é um gerador de energia diesel.
0: Não.
1: E ele vai até 230 watts de potência. Mas eu acredito que ainda tem que ser um pouco maior ainda, porque aqui na igreja é trifásico, né, pastor?
0: Pois é.
1: Mas aí está um exemplo do gerador, pastor Messias.
0: Isso aí é diesel?
1: É diesel, pastor.
0: Quem de vocês que conhece isso, que eu não entendo de nada, meus irmãos? Vocês que entendem de energia, de gerador, me dá uma ideia aí.
1: Isso é bifásico.
0: Aqui tem que ser trifás.
1: Tem que ser trifásico.
0: Aqui tem que ser tri, porque aqui é forte aqui o consumo.
1: Mais caro, né?
0: O consumo aqui é muito grande. Então eu tô, nós estamos antes da convenção. Isso aqui tem que estar montado antes da convenção, irmãos. Eu estou pedindo para vocês com sinceridade. Eu não estou aqui pedindo para vocês para aproveitar de vocês, enganar vocês. Não, senhor. O dia que eu não conseguir mais ser crente fiel, eu falo, ó, eu não aguento mais, não suporto mais, então se for para enganar vocês, então tá aqui, ó, a igreja tá aqui, toma conta, porque eu não tenho cara de pau ficar enganando vocês. O dia que eu não puder ser o que eu prego, o dia que eu não puder viver o que eu prego, então eu falo, irmão, está aqui, ó, a chave da igreja, tá aqui os papéis da igreja, e vocês vão tomar conta da igreja. Para mim ficar aqui enganando vocês, mentindo para vocês, não é o que eu aprendi de meu pai. Isso aqui não tem nada a ver com igreja e com religião. Isso aqui tem a ver com o caráter do homem. Quando ele tem um caráter puro, verdadeiro, ele tem o caráter puro e verdadeiro. Se ele não tiver, ele é malandro, ele é cínico, ele é ladrão, ele é enganador dentro de igreja, fora de igreja, ele é picareta. Fora da igreja e dentro da igreja. Você sabe muito bem que em todas as áreas, em todas as repartições, tem gente honesta e gente desonesta. Vou lá, meninos. Tem aqui, pastor, é de 20... Fala aí, filho de Deus.
2: Pastor, tem uns maiores aqui para a igreja, que o valor também é superior de 30 a 45 mil reais. De
0: 20... Que é isso? 30, 45 mil? Para a igreja, pastor. Meu Jesus do céu. Tem que ser acima de 20 kVA. Fala aí, Salatiel.
1: Pastor, pela pesquisa que a gente fez, tem que ser acima de 20 kVA. Então, ele é um porte grande para poder manter a eletricidade ativa. Senão, não aguenta, pastor.
0: Misericórdia, meus irmãos.
1: Acima de 20 kVA.
0: Acima de 20 kVA. Eu não quero nem saber se é acima de 20 ou de 50. Eu só quero saber que Deus vai nos dar esse material aí antes da convenção. Deus vai levantar alguém, Deus vai falar com alguém, Deus vai incomodar alguém e vai dizer, vamos comprar e vamos doar uma oferta para a igreja para comprar esse. E tem que ser antes da convenção agora. Antes da convenção. Porque você imagina se no dia da convenção dá um piripaque que no, na hora da convenção, sábado à noite, vamos acabar a convenção na tristeza. Olha aí, ó, na hora da mensagem. Aí naquela noite, só no outro dia que voltou a energia. Você imagina que tristezão, que prejuízo, meus irmãos. Deus vai incomodar você, meu irmão. Deus vai incomodar você, minha irmã. Você que Deus te deu. Você que tem, que Deus te deu, que você não tinha nada, você era pobre. Você não tinha nada, hoje você tem. Quem foi que te deu? Foi Deus. E tem gente aqui que Deus vai dar muito. Aqui nessa live, aqui, ó. Aqui nessa live tem 8 pessoas, não é mais nem menos. Aqui tem 8 pessoas que tem um coração, tem uma mente aberta para as coisas de Deus, que tem prazer de ajudar o evangelho, a obra de Deus. Aqui tem 8 pessoas que você vai ver, Deus vai te abençoar, Deus vai te levantar, Deus vai te dar coisas que vocês jamais pensaste que ia ter. Escuta o que eu estou lhe dizendo. Escuta, não é o que eu estou dizendo, mas é o que Deus está dizendo na minha boca. 8 pessoas que Deus vai te dar, porque Deus conhece o teu coração, Deus conhece a tua vida, Deus sabe que você tem prazer de ajudar a obra de Deus. Você vai ver. E tem um casal aqui, ó. Tem um casal aqui, ó. Que você vai vir para cá nos ajudar. Aqui tem um casal que está orando para Deus trazer eles para a nossa igreja. Eles vão vir para cá para pregar, para dirigir igreja, para dirigir campo. Esse casal tá me escutando. Esse casal está me escutando. Esse casal está aí na igreja deles. Eles estão sendo criticados. Eles estão sendo gelados. Eles estão sendo colocados para escanteio. Porque vocês gostam das coisas certas. Porque vocês gostam, vocês amam a verdade, vocês amam a santa doutrina do Senhor Jesus. E é por essa razão que vocês estão sendo jogados para esse escanteio. O lugar de vocês é a igreja, Deus é santo. O lugar de vocês é aqui. É aqui que vocês vão chegar. Vão demorar um pouquinho para se adaptar com a igreja. Não é muito, não. Pouquinhos dias ali e tal. Olha, pastor, estou gostando da igreja. É isso que eu quero. Estou alegre, estou feliz. Então, pastor vai dar vocês a comunhão, a ceia, a comunhão, e depois botar vocês para dirigir igreja, campo. É o que vocês sabem fazer, é o que vocês gostam de fazer. Vocês não foram levantados para ser fazendeiros, ser empresários, ser milionário, bilionário. Deus levantou vocês para ganhar almas. Para ganhar almas, para ganhar almas. Esse casal vai nos procurar. O casal de crente fiel, casal de crente temente a Deus, que gosta da verdade, que ama a verdade. Que aí na sua igreja você está sendo jogado para escanteio. Porque você não pode pregar a verdade. Você está triste aí, está desanimado, os dois. E aí? Ah, pastor, o que eu faço? Bota o joelho no chão e liga para nós aqui. Ô, pastor Messias, eu escutei a palavra, escutei a revelação de Deus. Ali é nós, que a revelação foi para mim, minha esposa. Nós estamos aqui, neutro. Estamos aqui, pastor, já dirigimos campo, já dirigimos região, já dirigimos igreja grande. Mas infelizmente nós estamos aí, infelizmente o ministério nos escanteou, barrou, e vocês não têm dom para dirigir igreja, aliás, para abrir ministério. Não vai abrir ministério, se você não tem chamado para abrir ministério, não vai abrir não, que você vai quebrar a cara. Já vi um monte de gente aí que estava na outra igreja, estava pregando, e Deus usava, e Deus era com ele e tal. Aí saiu do ministério, abriu a igreja, faliu, foi para terra. Eu podia citar o nome de alguns aqui, mas eu não vou citar. Homens que abalava, que enchia estádios. Você lembra, né? Homem que enchia estádio, que fazia as campanhas, enchia a igreja sem caravana. E aí, você viu o que aconteceu. Não vigiou, o bicho entrou, acabou com o casamento, acabou com tudo, acabou com o ministério, acabou com tudo, acabou com tudo. Então, se você não tem chamado para abrir igreja, não vai abrir igreja, porque você vai queimar muita gente. Você vai queimar o seu nome, sua imagem, seu histórico, e você vai fazer muita gente também desanimar, e ao invés de você ganhar, muita gente vai desviar do evangelho, vai parar, vai afastar, e a culpa vai ser sua. Não tem chamado? Então não vai, porque senão vai quebrar a cara. E outra coisa, esse negócio de irmão falar, porque Deus usou uma irmã para falar comigo, isso é conversa fiado. Esse negócio de não, Deus usou uma irmã para falar comigo para me abrir o ministério, você vai quebrar a cara, rapaz. Esse negócio de alguém dizer porque Deus usou uma profeta para falar comigo, isso aí você vai quebrar a cara. Porque quando nós fomos abrir a igreja, não foi profeta que falou comigo. Eu vi um irmão que estava conosco aqui, que falava assim, igual eu. Quando alguém levantava a profecia lá, ele, sai daí, Satanás, queima Jesus, ai, demônio. Depois, o bicho enganou ele desse jeito. Ele disse que estava saindo do programa de rádio nosso, saindo, aí veio uma vaza marchando. Mistério, é aquela confusão do que você já sabe como é que é. Eis que te digo que você está com os dias contados nesse ministério, que eu estou abrindo uma porta para você, que você vai abrir um ministério, e eu estou te dizendo, e ai de tu que duvidar. E ele caiu na lábia da profeta, quebrou a cara, O bicho entrou na casa dele, na família dele. O bicho acabou com tudo. Ele levou várias igrejas nossas, da Deus é Santo. Várias. Acabou tudo, fechou tudo, acabou com tudo. Aqueles obreiros foram com ele, estão desviados. Aquelas obreiras, aqueles crentes estão desviados. E até ele está desviado também. Que isso, pastor? Até ele está desviado. Um dia Deus me mostrar ele aí, desviadíssimo. Desviadíssimo. Não vai abrir igreja se Deus não mandou você abrir. Você tem que ouvir Deus falar contigo, rapaz. Se Deus não falou, então não faça, porque senão você vai quebrar a cara. Você vai sofrer os danos, fazer a mulher sofrer, fazer filho sofrer, fazer o povo sofrer, e depois você vai ver o prejuízo, o estrago que Satanás vai fazer na sua vida. Não vai. Não vai atrás de profecia. Entendeu, meus irmãos e minhas irmãs? Entendeu, povo de Deus? E olha, irmãos, tem gente que Deus está curando. Tem gente que Deus está curando uma dor na boca do estômago. Curando em nome do Pai, do Filho e do Espírito Santo. Tem gente que Deus está curando uma dor nas costas. A dor assim atravessada em cima dos rins. O Espírito de Deus que revela, está me mostrando, curando pessoas que têm dores nas costas, dores no peito. Tem gente com infecção de urina que Deus está curando agora. Em nome do Pai, do Filho e do Espírito Santo. Inflamação na bexiga, na próstata. Deus está curando. Deus está curando essa dor de cabeça. Deus está curando, arrancando essa sinusite. Essa dor de cabeça, sinusite misturada aqui assim na testa, ó. Sinusite misturado com enxaqueca, com renite. Deus está curando. Deus está curando. Aquele nariz entupido, sempre congestionado. Deus está curando, arrancando essa sinusite, arrancando essa renite. Em nome de Jesus, Deus está curando essa criança. Deus está curando essa criança. Essa criança que chora noite e dia, que tem cólicas, muitas cólicas, dor nos ouvidos. Deus está curando crianças com dores nos ouvidos, com dores na barriga, aquela espasmo. Deus está curando. Glória a Deus. Receba essa palavra. Deus está curando, meus irmãos, agora. Deus está curando agora. Arritmia no coração. Deus está curando agora. Deus está curando agora pedras, arrancando pedras na vesícula. Deus está curando pancreatite também. Tem gente sendo curada do pancreatite. Caroço no fígado, tumor no fígado, nódulo no fígado. Deus está curando, o Senhor está curando, nosso Jesus está curando, o Espírito Santo está curando essa dor na virilha que você tem. Tem ou não tem? Quer ver que é verdade? Ô irmão, você liga para cá agora, ou manda para cá agora a mensagem, duas irmãs e um irmão. Aquela dor no pé da barriga, aquela dor na virilha, aquela dor assim, bem por baixo, Deus está curando aqui agora, curando, não só isso, Deus está curando outras enfermidades, arrancando doenças, essa dor no pescoço, essa dor nos ombros, essa diabetes maligna, essa pressão alta maligna. Deus está curando, em nome de Jesus Cristo. Deus está curando, esse nervosismo, então, uma pessoa que tem um nervosismo, ansiedade, jamais da cama nervosa, Não é só uma pessoa, não. Tem cinco. Aquele nervosismo, aquela ansiedade. Qualquer coisinha se altera. Qualquer coisinha você fica nervoso, nervosa, agitado, responde assim, ignorante, sem necessidade, resolve as coisas assim, brigando, falando alto, gritando. Deus está curando. Deus está curando. Deus está curando. Fala, Cristian, para nós saber aí. Já entra falando o assunto, por favor.
2: Pastor Messias, tá os comentários aqui, pastor. Aleluia, glória a Deus. As pessoas comentando que recebe milagre, tomam posse da minha vitória. Os demais irmãos aqui pedindo oração, pastor Messias. No Facebook, pastor, da mesma maneira, os irmãos deixando o seu comentário. Glória a Deus, amém. Jesus confirma que Jesus cura. Glória a Deus. Os comentários são esses, pastor Messias.
0: Cadê as duas pessoas aí, três pessoas que têm dor na virilha? Rapidinho. Três pessoas que têm dor no pé da barriga e por baixo aqui. Para Deus curar agora. Em nome do Pai, do Filho e do Espírito Santo. Curando, curando, curando, curando, curando, curando. Saindo doença, saindo enfermidade, saindo todo tipo de doença, sendo agora banido, arrancado pelo sangue de Jesus. E olha, meus irmãos, está chegando a hora, dia 17, 18 e 19. 17, 18 e 19 aqui em Curitiba vai ser o grande mover de Deus. Quem não vier vai se arrepender. Estou falando para você, você vai ver. Quem vier vai chegar contando para você: ei, mas eu recebi a minha bênção. E você vai: puxa, por que que eu não fui? Por que que eu não fui? Você não vem porque você não quer. Não é o diabo, não é dificuldade, é você que não quer vir. Arrumando desculpa: ah, não vai dar, não sei o quê, por essa razão. Quando a gente quer, a gente dá um jeito. Quando a gente não quer, a gente arruma tanta desculpa, não é isso? Quando a gente quer fazer as coisas certas ou erradas, a gente vai e faz. Pode dar conselho para não fazer, a gente vai lá e faz. Quando a gente quer fazer a coisa errada, a gente vai lá e faz. Quando a gente quer fazer a coisa certa, a gente vai e faz. Ainda que alguém dê um mau conselho, mas a gente vai lá e faz, porque a gente quer fazer. Então, venha para cá. Três dias, chega aqui na sexta-feira. Fica três dias aqui em Curitiba. Chega cedo. Tem um irmão que vem lá de Caxias do Sul, um casal, que chega aqui na sexta-feira. Tem um casal de irmãos que vem em Santa Catarina, chega aqui na sexta-feira, aproveita. O ano todo, meu Deus do céu, gente, vocês trabalhando, lutando, correndo para lá, correndo para cá. Por que que vocês não podem aproveitar três dias na presença de Deus? Ah, vai ter gasto. Vai ter gasto. Vocês gastam aí, sem querer, gastam dinheiro com doença, com problema, com carro que dá problema. Por que não pode, não é gasto, não? Por que não pode investir na sua alma, no seu ministério, na sua saúde, na sua família, buscando? Vamos lá, pastor Cristian.
2: Pastor Darcy Messias, a irmã Tereza comentando: Padre, sou Jesus, do Porto Amazonas, eu sinto essa dor no pé da barriga. A irmã Carmen Lúcia: eu sinto dor atrás, para baixo da cintura, e muita dor no estômago. São essas duas pessoas, pastor, aqui pelo YouTube e aqui pelo Facebook. Irmã Iracema: eu tenho dor no pé da barriga, pastor, eu creio na cura.
0: Cadê o homem que tem uma hérnia aí? Essa dor no pé da barriga é uma hérnia. É uma hérnia que tem no pé da barriga, lá direito. Tem uma hérnia no pé da barriga. É uma hérnia que faz doer do lado direito. Não é a hérnia que sai para fora. É a hérnia para dentro. A hérnia para dentro da barriga. Ela não passou. Ela não abriu a pele. Ela não abriu o couro para fora. Ela ficou para dentro. Quer dizer, ela não rachou, não rasgou a pele, aquela proteção. Não, ela é para dentro da barriga. Cadê esse irmão? Rapidinho, meu irmão, rapidinho. Em nome do Senhor Jesus. Olá, doutor Cristian.
2: Pastor, Pastor Messias, o irmão ainda não comentou a respeito da hérnia, os demais irmãos deixando comentário, glorificando a Deus, dizendo amém. E aqui, ao demais irmão, o irmão Ney colocou aqui que estava sofrendo com ansiedade. Logo embaixo, irmã Rosângela pedindo oração. O irmão da hérnia ainda não comentou, pastor Darcy Messias.
0: Glória a Deus. Então tá bom. Agora deixa eu perguntar a vocês aqui. Vocês vão ajudar nós a comprar esse aparelho aí, como é que chama, esse motor aí para energia? Quem de vocês tem fé de mandar uma ajuda hoje? Ainda estou gripado aí, mas vai ficar bom. Quem é que tem essa fé de mandar para cá? Reunir a família aí, reunir os filhos. Ó, vamos ajudar lá a Deus é Santo comprar esse
2: gerador
0: de energia. Convença aí a família. Você tem a família, tem os filhos que trabalham, os empresários, filhos que são médicos, advogados, dentistas, empresários, filhos, filhas, genro. Reúne a família. Vamos ajudar lá a igreja Deus é Santo comprar o gerador. Eu vou correr atrás de gerador essa semana, tem que ser logo. Só não vamos comprar se não tiver recurso. Eita, gripe fé maligna, está derrotado pelo sangue de Cristo. Ela demora a pegar, mas quando ela pega, ela me judia, mas ela não vai judiar comigo mais não, que o povo vai orar por mim aqui agora, quer ver? Ora por mim aqui, irmãos. Todo mundo agora, vou orar pelo pastor Messias, para Deus me curar dessa gripe. Pode orar. Bora, Cristian, ora pelo pastor Messias.
2: Vamos orar, meus irmãos, em prol da vida do pastor Darcy Messias. Glorioso Deus e eterno Pai, alcança o teu servo aqui agora. Cura o teu servo aqui agora de toda a gripe, de todo resfriado, de toda a seta maligna. Deus, que o Senhor venha curar. Que o Senhor venha agir, que o Senhor venha operar o milagre, que o Senhor venha operar o sobrenatural. Deus, tantas vezes o Senhor usou teu servo para curar os outros, que agora a oração do teu povo venha alcançar o seu servo aqui agora, em nome de Jesus, é curando. Vai trabalhando, vai entregando a vitória, a cura, o milagre. Aqui agora, em nome de Jesus, ó Pai, nós cremos no teu milagre, na vitória, em nome de Jesus. Amém e amém, Jesus.
0: Amém, meus irmãos. Olha, eu vou voltar com vocês hoje 6 horas. 6 horas da tarde, vou estar aqui orando com vocês, tá? Com toda certeza, nome de Jesus, 6 da tarde, eu vou estar aqui com vocês. Tá bom, meus irmãos? Deus abençoe a vocês. Mande para cá o seu testemunho, mande para cá seu pedido de oração também, no WhatsApp da igreja, no 41-3376-3339. Manda, meus irmãos, seu nome, manda seu pedido de oração, manda seu testemunho. E outra coisa, irmãos, converse com sua família aí, para você ajudar nós a comprar essa semana o gerador. Nós vamos trazer aqui e mostrar a vocês. Parece que ele é muito grande, né?
2: É, pastor.
0: Se for muito grande demais, nós vamos trazer a nota fiscal e mostrar para o povo aqui que nós compramos com a ajuda do povo de Deus. Com dízimo, com oferta, com propósito do povo de Deus. Tá bom, irmãos? E Deus está curando hoje, curando eu também aqui. Não só vocês, mas eu também dessa gripe, porque não aceito mais estar aqui tossindo. Já tem quase uma semana aqui tossindo. Não, chega. Chega, não aceito mais não. Chega, gripe maligna. Chega, em nome de Jesus. Povo de Deus, ajude. Tá aí o
2: gerador.
0: Como é que é?
2: Gerador, pastor.
0: Gerador de energia para nós colocar aqui na sede antes da convenção, para nós não ficar aqui no escuro. Tá bom? Pois é, 3 da tarde vai estar aqui o nosso irmão cooperador Christian. Na live da oração às 3 da tarde. Eu volto com vocês às 6 da tarde. E alguém aqui, não sei quem é essa pessoa, me deu uma balinha aqui. Alguém aqui hoje vai ter uma resposta maravilhosa. Hoje. Até o final do dia, alguém aqui vai ter uma resposta maravilhosa. Vai ter uma notícia maravilhosa. Quando for à noite, eu vou estar aqui às 10 da noite e vou saber quem foi essa pessoa que teve essa notícia, essa boa notícia hoje, tá bom? 6 da tarde eu volto com vocês, com toda certeza, em nome de Jesus, e 10 da noite. Deus abençoe o povo de Deus e a paz do Senhor Jesus. Eu vou estar aqui hoje no culto à noite, viu? Aqui em Curitiba, Igreja Pentecostal Deus é Santo. Eu vou estar aqui hoje às 7 da noite. Paz do Senhor, povo de Deus.
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0: Meus irmãos de Curitiba, eu me lembro que eu cheguei aqui no ano 99, no comecinho de janeiro. Meus irmãos, eu trouxe para Curitiba a campanha da Prosperidade de Ouro. Vocês lembram disso, o povo da Igreja Deus e Amor, que na época eu dirigia a Deus e Amor lá na Brasília e Tiberê. O número era 1001. Vocês lembram daquela campanha que nós fazíamos na quarta-feira? Aquela campanha que as pessoas vinham de longe por causa dos milagres. Aquela campanha que nós fazíamos, que eu pedi para os irmãos: não venha de manhã, venha tarde, porque de manhã e à noite não cabia o povo. Vocês lembram disto? De milagres que acontecia, milagres sobrenaturais. Eu me lembro que tinha uma menina de 4 anos que era moça, menina que menstruava com 4 anos, que a medicina não podia fazer nada. Você lembra disso? Vocês lembram de uma menina que tinha uma língua grande que arrastava quase assim no estômago, que não tinha ninguém que fazia nada para aquela menina, e as pessoas traziam aquela menina de longe, e nós orávamos, e Deus nosso Pai fazia grandes milagres. Eita, que fé maravilhosa! Que fé extraordinária! A fé daquela época, as pessoas recebiam cada milagrão, cada bênção, cada cura, cada prosperidade. E eu continuo fazendo essa campanha da prosperidade de Deus. Eu me lembro que essa campanha, ela nasceu lá em Manaus, no ano 95. Ano 95. Como assim, pastor Messias? Essa campanha nasceu numa madrugada, quando Deus falou comigo. Por que que Deus falou comigo naquela madrugada? Por quê? Porque as pessoas da igreja faziam fila de gente, aquela grande quantidade de pessoas que pedia cesta básica, pedia botijão de gás, pedia para pagar a luz, a água, o aluguel, remédio. Por quê? Porque o povo estava numa vidinha, numa pindaíba maligna. E eu fiquei questionando: meu Deus, esse povo é fiel. Esse povo é fiel. E por que que esse povo está desse jeito? Ah, meus irmãos, eu fiquei perguntando para Deus: Deus, por que que esse povo está desse jeito? Aí Deus falou comigo: convoca o meu povo. Convoca o meu povo, porque eu vou fazer milagre. Esse povo precisa de fé. Esse povo precisa de bênção. Esse povo precisa de alguém que orienta eles, que ora por eles, que abençoa eles. Meus irmãos, eu convoquei o povo. Eu convoquei o povo para quarta-feira. Eu falei: Deus falou comigo. Deus falou comigo. Eu quero falar com vocês o que Deus falou comigo. Ah, irmãos, e a igreja lotou nos 3 horários. Eu falei: olha, Deus falou comigo que a partir de hoje a vida de vocês vai mudar. A vida de vocês vai mudar. Por quê? Porque Deus falou isso, isso, isso, isso, isso, isso. Irmãos, eu convoquei o povo. O povo não tinha fé. O povo era fiel, mas não tinha fé para receber milagres como hoje. Hoje o povo não tem fé. O povo está aí na igreja. O povo está aí nos cultos. O povo está caminhando para as igrejas. Mas o povo está vazio de Deus. Cadê os milagres? Cadê as bênçãos? Cadê as maravilhas que chamam a atenção do povo? O povo de hoje está como na época lá em Manaus. Ah, irmãos, daí Deus começou a fazer milagres. Começou a aparecer dinheiro na conta. Começou a encher botijão de gás. Alguém diz, isso é mentira. Não é mentira, não. Irmãos, eu me lembro da irmã Cleusa Oliveira Machado. Cleusa Oliveira Machado, que apareceu um terreno no nome dela. Apareceu um terreno no nome dela. E começou a disparar milagres. Milagres, coisas grandes. Igual aqui em Curitiba já aconteceu. Terrenos aparecendo no nome das pessoas. Vocês já escutaram aqui na rádio?
1: Eu fui pagar o imposto do lote meu. Quando cheguei lá, tinha dois no meu nome.
2: Quer dizer que tinha um que você foi pagar e mais dois?
1: E mais dois.
2: Quer dizer que tinha três lotes no seu nome?
1: Três lotes no meu nome.
2: Mas como é que pode? O senhor comprou três ou comprou um?
1: Comprei só um.
2: E como é que tinha três no seu nome?
1: São dois no meu nome.
2: Milagre.
1: É um milagre de Deus.
2: Isso é milagre?
1: Milagre de Deus na campanha
2: da prosperidade.
1: Da prosperidade.
3: Bênção, irmãos, foi de um terreno que apareceu no meu nome, né? O terreno tá lá em Piraquara, está lá o terreno no meu nome, irmãos, apareceu no meu nome, tá lá, esse terreno é teu, mas quem me deu? Eu não comprei, não paguei, mas o Senhor me deu, irmãos. Creia, irmãos, tenha fé, irmãos, venha para a igreja com fé, tem que exercitar a fé. Não adianta vir para a igreja pensando, será que o Senhor vai fazer? Não, o nosso Deus, ele faz, basta ter fé e acreditar. Tá lá o terreno, em nome de Jesus.
0: Terrenos aparecendo no nome das pessoas, dinheiro.
4: Fiz um voto com Deus e mandar R$50 na igreja. Deus é santo, e depositei o dinheiro semana passada. E hoje eu fui na Caixa Econômica Federal para ajeitar uns papéis lá. Tinha 7.500 na minha conta. Então essa é a benção que eu tenho para contar, para aumento da fé dos irmãos. E dizer para os irmãos que vale a pena ser fiel com Deus.
5: O pastor Darcy Messias revelou que Deus estava visitando a conta Bradesco da minha mãe. Eu estava aqui nesse culto. E há 2 meses atrás ela recebeu R$200 mil na conta dela.
6: Recebeu?
5: Recebeu R$200 mil. O banco ligou para ela. Até por sinal, meu irmão olhou assim, nossa mãe, tem 200 mil na tua conta? Ela falou, o quê? 200 mil? Não pode, algum erro. Dentro do banco, e ela recebeu R$200 mil na conta dela.
6: E quem colocou dinheiro?
5: Ah, foi Jesus, é.
0: Causas ganhas.
7: Eu tinha uma causa da justiça, estava na mão de advogado há 6 anos. É uma causa trabalhista do meu trabalho, né? E não saía essa causa de maneira nenhuma. Eu comecei a fazer a campanha aqui, meu Deus é santo. Quando comecei a fazer a campanha aqui, estava no começo da campanha ainda, da quarta-feira. O pastor Messias revelou que o senhor estava liberando, dando uma causa da justiça ganha, que era bastante dinheiro ainda, né? Eu rapidinho levantei minha mão, né? Que eu estava em oração, né? E vindo da campanha. Aquela mesma semana, a minha advogada ligou que a minha causa já tinha saído, o dinheiro já estava no banco já.
0: Então, meus irmãos, eu quero convocar o povo. Eu quero convocar o povo para essa quarta-feira. Por ordem de Deus. Por direção de Deus, para que o povo volta a receber aqueles milagres que vocês recebiam no passado. Eu me lembro aqui de irmã que apareceu uma fazenda no nome dela. Apareceu uma fazenda no nome dela. Eu me lembro de uma outra irmã que apareceu 10 alqueires de chão no nome dela. Irmãos, vocês lembram disso? Ou não? Ela ganhou uma bênção de 10 alqueires de chão e 100 cabeça de gado.
8: É, veio a notícia, né? Dessa herança que ficou para mim, de 100 cabeça de gado e 12 alqueires de terra. Aí eu falei, nossa, mas não pode ser, né? Porque não esperava, não imaginava por esse grande milagre. E daí recebi a ligação que é para mim falar, para ver lá a situação, como é que está lá, o papel, tudo, né? E foi no culto da quarta-feira, na campanha da quarta-feira.
0: Irmãos, os sinais, os milagres acontecem é na vida de quem crê. Por isso que nessa quarta-feira eu faço uma convocação a todo o povo de Deus de Curitiba, da grande Curitiba, para que venha estar conosco, porque Deus vai usar o pastor Messias nos dois horários, às 9 da manhã, amanhã do santo jejum, amanhã da consagração, amanhã das profundas revelações, e à tarde vai estar conosco o pastor Jefferson, meu genro, vai estar pregando e orando, e Deus fazendo acontecer o sobrenatural. E à noite,
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10: Vamos ler a Bíblia, vamos ler a palavra de Deus. Vamos agora descobrir o segredo. Segredo. Vamos abrir nossa Bíblia lá no livro de Gênesis. O remédio contra a inveja. O remédio contra a inveja. A inveja é coisa do capeta. A inveja é coisa do bicho. Então nós vamos agora aprender como vencer a inveja. Como vencer a inveja? Quem quer vencer a inveja? Levante a mão. Tem que ter fé. Se a pessoa não tiver fé, também não adianta. E a gente sabe quando a pessoa tem fé e quando não tem. A gente sabe quando a pessoa vai para o culto com fé e quando vai sem fé. A gente sabe quando a pessoa quer e quando não quer. Entendeu? Então, nós temos que botar. Botar o quê? A fé em primeiro lugar. Tudo na vida. Se não tiver fé, a coisa não vai. Tudo na vida. Você tem que ter fé que vai casar e o casamento vai até o fim. Porque o dia que a fé acabar, tchau. Um para um lado, outro para o outro. Ninguém aguenta mais o outro. Acabou o amor. Livro de Gênesis, capítulo 37. Livro de Gênesis, capítulo 37. José vendido pelos seus irmãos. Diz assim o verso primeiro. Habitou Jacó na terra das peregrinações de seu pai, na terra de Canaã. Esta é a história de Jacó. Tendo José 17 anos, apacentava o rebanho com seus irmãos, sendo ainda jovem. Acompanhava os filhos de Bila, os filhos de Zilpa, mulheres de seu pai. E trazia más notícias. Olha como é que começa aqui, ó. Trazia más notícias deles a seu pai. Olha o que José fala, fez errado aqui, ó. E trazia más notícia deles a seu pai. Aprenda aí um negócio aí, um mistério. Ora, Ismael amava mais a José. Não, Israel amava mais José do que todos. Olha aí, olha o troço aí dando tudo errado aí, ó. Você está vendo? Por que que as coisas acontecem? Ora, Israel amava mais José do que todos seus filhos, porque era filho de quê? Da sua velhice. e fez-lhe uma túnica, como é que fala aí? De várias cores. Aqui fala de uma túnica talar de manga comprida. Vendo, pois, seus irmãos que o pai amava mais do que todos, do que todos os outros filhos, odiava-no e já não lhe podia falar pacificamente. E teve José um sonho e relatou a seus irmãos. Por isso, como é que fala aí? Por isso, você está vendo? Grava de novo aí. Por isso, está vendo como é que o negócio começou? Pois lhes disse: rogo-vos, ouvi este sonho que tive. Atávamos feixes no campo, eis que o meu feixe se levantou e ficou em pé, e os vossos feixes rodeavam-se e se inclinavam perante o meu. Então lhe disseram os seus irmãos: ah, reinarás com efeito sobre nós? E sobre nós dominarás realmente? E com isso tanto mais odiava por causa dos seus sonhos e de suas palavras. Teve ainda outro sonho e referiu a seus irmãos dizendo: sonhei também que o sol e a lua, 11 estrelas, se inclinava perante mim. Contando a seu pai e seus irmãos, o que fala aí? Repreendeu seu pai e disse: que sonho é esse que tivesse? Acaso viremos eu, tua mãe, teus irmãos, inclinar-nos perante ti em terra? Seus irmãos lhe tinham ciúmes. O pai, no entanto, considerava o caso consigo mesmo. Só até aí. Senta, não ande na igreja agora. Telefone desligado, porque agora nós vamos ouvir. Deixa a Bíblia aberta, não fecha a Bíblia. E quem tem as mãos aí, dê uma salva de palma para o homem lá de cima, que é o nosso Pai, nosso Deus, Filho do homem. Então, vocês estão vendo aí o segredo? Por que os irmãos dele odiavam ele? Você viu aqui que até o pai também já ficou triste com ele. Por quê? Porque José tinha um defeito. José tinha um defeito. E esse defeito ele pegou do próprio pai dele. O pai dele ensinou ele. O pai dele fez com que os próprios irmãos se levantassem contra ele. Por quê? Porque o pai dele amava mais ele do que os outros. O pai dele fazia acepção. O pai dele amava mais ele do que os outros. Todo mundo sabia disso. Todos os irmãos sabiam que ele era o filho mais amado. Cuidado, mãe, cuidado, pai, que tem aí 10 filhos, 5 filhos, ou 2 filhos, nunca vocês declarem: esse aqui eu gosto mais do que aquele. Você matou o outro, você acabou com o outro. Esse aqui, esse meu filho, eu gosto mais do que a minha filha. Isso não é conversa de um pai falar, não é conversa de uma mãe falar. Eu gosto mais, eu amo mais o Joaquim do que o Pedro. Acabou com o Pedro. O Pedro vai ficar indignado, revoltado com os dois, tanto com o pai como o irmão. É o que aconteceu. Foi o que aconteceu. Outra coisa que eu vi aqui, além do pai falar que amava mais ele do que os outros, o que o pai fez? Comprou uma túnica de várias cores e deu só para José. Já está vendo? Como é que você vai pegar, dar um presente para um filho e não dar para o outro? Então não dê. Ou dá para todos, ou então não dá para aquele dá para um e não dá para o outro, vai criar problema. Os problemas é nós que criamos. Aí nós queremos que Deus resolve. Aí Deus resolve um, aí nós criamos outro. Aí Deus resolve aquele de novo, e nós criamos outro. Não vai faltar problema. Quem entendeu, dá um glória a Deus aí. Não vai faltar problema. E aí, ah, eu sou sem sorte. Ah, o diabo me persegue. Ah, eu estou sofrendo porque eu sou sem sorte. Deus não importa comigo. Ai, meu Deus. Meu pai não gosta de mim. Minha mãe não gosta de mim. Aí o pai fala, meu filho não gosta de mim. Mas claro, ele gosta mais do outro. Aí quando chegar na velhice, quem vai cuidar dele? Não é os dois? Quem vai cuidar dele é os dois. Porém, um fala, eu não vou cuidar dele, ele não cuidou de mim. Eu não vou zelar dele, não zelou de mim. Eu não vou amar ele, não me amou. Deixa o outro lá, que tudo era para ele. Tudo era para ele. Então, ó o segredo aí. Diga glória a Deus aí. Vamos lá de novo para vocês verem. Pega a Bíblia de novo para vocês tirar suas dúvidas. E vocês e eu ter cuidado para não ficar sofrendo. Sofrendo. Vamos lá. Versículo 2. Essa história de Jacó. Tendo José 17 anos, apacentava o quê? As ovelhas com seus irmãos. Sendo ainda jovem, acompanhava os filhos de Bila e os filhos de Zilpa, mulheres de seu pai. Agora, olha o problema dele aqui, ó. E trazia más notícia deles, para quem? Para seu pai. Chegava lá, só contava desgraça para o seu pai. Ó, o João não presta, o Pedro não presta. Fez isso errado, fez aquilo errado. Aquele errado, aquele errado, aquele errado. Ele criou um ódio, ele botou um ódio entre o pai e os 11 irmãos dele. Ele criou um ódio. Ele criou um ódio. Ele levava fofoca para o seu pai. Ele era o filho fofoqueiro. Além de amado, mimado pelo pai, ele era fofoqueiro. E o pai aceitava a fofoca dele. Cuidado para você não alimentar fofoca do filho contra o outro. Ei, não quero fofoca não. Para mim vocês dois são iguais, acabou? Tá bom? Corta logo. Ó, pai, ó, mãe, fulano, não sei o quê. Foi, meu filho, foi. Ah, pai, não sei o quê. Ah, aí o pai vai descarregar no outro, na presença do outro. Aí você está falando isso, porque você fez isso, fulano contou. Aí vai virar um inferno. Vai virar uma fofoca, uma miséria, uma destruição na família. Porque o líder, o cabeça, não está trabalhando com a cabeça. Igual eu aqui. Eu sou pastor da igreja, aí o irmão traga fofoca para mim, eu guardo. Aí vou descarregar em cima daquele. Aí o outro vem, aí vai virar um inferno essa igreja. Ao invés de virar uma bênção, vai virar um inferno. Porque eu alimento os fofoqueiros. Eu alimento a fofoca. Eu gosto da fofoca. Aí vai ser a igreja da fofoca. Aqui não é a igreja da fofoca. Aqui é a igreja da oração. Aqui é a igreja da união. Aqui é a igreja da fé. Aqui é a igreja nós vencer, irmão. Quem está entendendo da glória a Deus aí? Um reino dividido, não? Aí, o povo não sabe, não lê Bíblia. Um reino dividido, não? Subsiste, não vive. Então José era fofoqueiro. Por quê? Porque o pai fazia ele fofocar. O pai aceitava a fofoca dele. Aí, quando os filhos vinham no pai, o pai, porque não sei o quê, porque você fez isso, porque você fez aquilo, eu estou sabendo que vocês fizeram isso. José me contou. Pronto. E aí? Outra coisa, agora o que eu quero que vocês prestem atenção, qual é o segredo, qual é o remédio que eu vou dar para vocês? Agora eu vou relatar o enigma. Agora, doutora? Não acreditava nisso, não? Agora! Qual é o segredo? Qual é o segredo? Hein? Não. O segredo é esse. Aí, tá vendo? Não ficar contando seu sonho para os outros, para os seus inimigos. Não conte sonho para inimigo. Não conta sonho para adversário. Não conta sonho seu para quem te odeia. Não conta seu sonho para quem tem raiva de você. E outra coisa, não conta seu sonho para ninguém. Guarde isso aqui hoje. Ó, o crente tem um defeito muito grande de estar contando as coisas antes de acontecer. É pela fé. Não, mas eu estou falando pela fé. Pela fé. Deixa eu contar a vocês uma coisa aqui, ó. Há uns 10 anos, 15 anos atrás, uns 15 anos ou mais, nós ganhamos um imóvel no centro de Porto Alegre, que na época, valia uns 7 milhões de reais. Na época, hoje aquilo vale uma fortuna. Como que nós ganhamos? Chegou na igreja uma mulher riquíssima, rica, chegou morta com câncer, chegou desenganada para morrer. Aí levaram a mulher, o filho dela levou na igreja. Ó, pastor, para minha mãe está desenganada de câncer, está entre a vida e a morte, está acabado. Pastor orou e Jesus curou a mulher, curou mesmo, voltou ao médico, não deu nada. Aí o filho falou assim: olha, pastor, como gratidão a Deus e a vocês, eu vou dar aquele terreno, assim, vem cá, vou dar aquele terreno, aquele imóvel para a igreja. Meu Deus do céu, como foi ver o imóvel, irmão? Ele era uma quadra de uma rua para outra, mas era um senhor imóvel. E ele tinha um irmão, eles eram dois irmãos, riquíssimo demais. Aí falou: filho, mano, eu vou dar aquele imóvel lá para a igreja. Minha mãe foi curada do câncer, lá naquela igreja, eu vou dar lá. Você está doido, rapaz? Você está maluco? Eu vou te internar, rapaz. Você tá doido? Você vai pegar o que é nosso e dar para a igreja, para ladrão, para bandido? Moço, que é isso? Foi eles que oraram para nossa mãe. E aí, que tem nada a ver? Agora, porque ela foi curada lá, vou ter que dar aquele imóvel? Não, a minha parte eu não dou. A minha parte eu não dou. E o imóvel era dos dois. Mano, eu compro a sua parte. Quando você quer na sua parte, eu compro e dou para eles. Não, eu não vendo. Para a igreja eu não vendo. Você pode me dar o dobro, mas eu não vendo. Para você dar para a igreja, não vendo. Tá bom. Aí o dono falou assim: olha, pastor, fica quieto. Calma que eu vou convencer ele. Vou tentar convencer ele. E eu vou comprar a parte dele. E vou doar para a igreja. Eu falei que dou, eu dou. Aí foi lá, tentou falar com o irmão dele. O irmão dele: de jeito nenhum. Não vendo. Minha parte eu não vendo. Nem por tantos milhões não vendo. Aí aquele irmão, aquele moço que deu para a igreja, eles lá, acho que maçom, o irmão dele era maçom. Aí ele foi para a praia, aquele que deu para a igreja foi para a praia. Na vinda da praia para casa, o carro dele capotou e ele morreu. Mas nessa altura eu já tinha contado para todo mundo: Nós ganhamos um terreno, uns dois meses, nós ganhamos no rádio, nós ganhamos o terreno, nós temos agora um terreno, um prédio lá em Porto Alegre, nós temos um prédio. Irmão, para que contar isso? Deixasse, não é que a gente é Tomé, mas era uma coisa que nós tínhamos que guardar com segredo. Depois que tivesse com a chave na mão, documento, amém. Quem entendeu, levante a mão. Não vai contando seu sonho, não. Eu vou casar com o Chico. Ah, porque o Chico é bonito. E aí, ela vai perder o Chico. Se Deus não botar a mão, o Chico vai. O casamento, o noivado, o namoro vai embora. Porque ela está contando para as adversárias. Que está de olho no Chico. Tem 10 que está de olho no Chico.
11: E aí ela que quer casar com o Chico, é uma crente fraca, não é aquela crente de oração, cheia de inimiga, cheia de adversário, não é de oração, não é de jejum, não é de fé, e fica contando para todo mundo que vai casar com o Chico. E aí as outras, vai ficar de olho dela, não vai, eu vou levar o nome dela na macumba, eu vou pagar caro, e vou fazer isso, fazer aquilo, e tal, vou mandar matar ela, e tal, meu Deus do céu. Então, olha o segredo aqui, o segredo que José contava o sonho dele para todo mundo. Chegou lá e falou: pai, eu tive um sonho, a lua, que era a mãe dele, o sol, que era o pai dele, e 11 estrelas, que eram os 11 irmãos dele, vinha todo mundo prostrar perante mim, e eu era reverenciado por vocês, o meu feixe ficava em pé, e de vocês todos dobrava diante de mim. Você vai dominar eu, sua mãe, seus irmãos? Quer dizer que nós vamos adorar você? Aí já não era mais só os irmãos, agora o pai virou contra ele, porque ele tinha um defeito de tudo contar para os outros. Quem entendeu, levante a mão. Coisa que não podia contar, coisa que você não pode contar. Tem coisas que vocês não podem contar, tem coisas que vocês não podem contar, nós não podemos contar. Tem segredo, segredo é segredo, segredo é segredo. Aí eu conto para você, você fala: o pastor disse que é segredo. E ele vai contar para outra pessoa: mas não conta não, porque é segredo. Desde que eu contei para você, já não é mais segredo. Saiu de mim para você, já não é mais segredo. Quem entendeu, dá um glória a Deus aí. Segredo é segredo. A Bíblia diz que tem um segredo entre o pai e o filho. Todo mundo sabe disso. Jesus falou: olha, eu não sei, nem os anjos sabem, unicamente o meu pai. O dia da volta de Jesus, o dia do arrebatamento, ninguém sabe, nem Jesus sabe, porque o pai não contou para o filho. Ele fala: eu e o pai somos um, o pai e eu somos um. Mas nesse aspecto aí, o pai não falou para o filho, não contou o segredo, não contou o segredo. Então tem coisas na nossa vida, igual marido e mulher. Marido e mulher vai contar a intimidade dela com o marido? Marido vai contar a intimidade dele com a esposa? Foi para a cama, a gente fez isso. Então, isso não conta, isso é coisa, fica entre os dois, coisas de marido e mulher. A mulher conhece o corpo do marido, o marido conhece o corpo da mulher, mas ele vai contar para os outros? Ele vai falar isso? Eu sou um doido, eu sou um maluco. Então, meus irmãos, esse é o segredo para vocês tomar hoje aqui. Não é segredo para comer, é segredo para vocês guardar com vocês. A inveja, ela só vai iniciar quando a pessoa conta para o invejoso o seu sonho. Por que eu vou contar para o invejoso o meu sonho? Por que você está contando para o invejoso, para a invejosa? Eu sei que ele não gosta de mim, eu sei que ele me odeia, eu sei que ele quer ver a minha desgraça, a minha miséria, eu sei que ele quer ver a minha morte. Quanto mais eu cresço, mas ele me odeia. Quanto mais eu cresço, mas ele vira meu inimigo. Então por que que eu vou contar para ele meus sonhos? Para que que eu vou contar para o meu inimigo? Eu vou pegar um revólver, tamo para você, atira e me mata. Eu tem aqui a faca aqui, ó, tá moladinha aqui o punhal, mata. É a mesma coisa disso, pegar o revólver e dar para o inimigo, pegar o punhal e dar para o inimigo. Quem entendeu, levante a mão. Você tem que desarmar ele, você tem que desarmar ele, você tem que evitar de estar com ele, evitar de ligar para ele, evitar de estar com lambança, como diz meu pai. Seu inimigo, seu adversário, de longe, ó, de longe. Quando você vê ele já: tudo bem? Vem embora, deixa ele lá. Ei, tudo bem? Eu quero falar com você. Rapaz, se você puder, eu ligo para você, tá? Porque eu estou meio apressado. Vai embora. Você sabe que o papo dele é papo de morte. A conversa dele com você, ele quer pegar alguma coisa de você. Ele quer pegar para depois fazer o mal contra você. O inimigo, ele estuda a vida do outro. O inimigo, ele estuda a vida do outro. Ele vai brigar, ele vai bater, ele vai espancar o outro lá no chute, na pancada. Primeiro ele pesquisa ele. Um time pesquisa o outro. Uma guerra pesquisa o outro. Quer dizer, quem vai à guerra vai estudar a vida do outro. Quais são as armas que ele tem? Quais são as defesas? Quais são as habilidades? Então, é assim, irmão. É assim. Então, nessa manhã, o segredo foi revelado. Entendeu, doutora? Todo mundo em pé.
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0: Atenção, atenção, povo de Deus, povo da fé, Curitiba, Paraná, Brasil. Nós estamos aqui para fazer uma grande convocação. Desperta a sua fé, presta muita atenção aqui agora, neste momento, porque são 3 dias de uma grande festividade espiritual. 3 dias de um grande conclave espiritual. 3 dias do mover de Deus. 3 dias do agir de Deus. Que dias são esses, companheiro Christian Garcia? Presta atenção. Dia 17, 18 e 19 de julho, a cidade de Curitiba vai ser impactada pelo poder de Deus, porque está chegando o dia, está chegando a hora da nossa convenção de julho das igrejas pentecostal Deus é Santo. Presta atenção para o tema dessa convenção. É a convenção contra o esfriamento espiritual. Meu Deus do céu, vai ser tremendo que Deus vai operar, o que Deus, ele vai agir, o que Deus vai operar. Sexta-feira, dia 17 de julho, pastor Paulo Messias, juntamente com o pastor Jefferson, no horário das 7 horas da noite, os dois servos de Deus, o santo altar de Deus, numa mesma fé, no mesmo espírito, e o nosso Deus operando milagres, sinais, prodígios e maravilhas. Desperta a sua fé, povo de Deus, desperta a sua fé, Curitiba, Paraná, Brasil, porque vai ser tremendo que Deus vai operar, vai ser tremendo que o nosso Deus, ele vai agir. E dia 18, sábado, está prestando atenção, está marcando no seu calendário, na sua agenda, no seu celular, essas datas que eu estou te passando aqui agora. Dia 18, sábado, às 7 horas da noite, o dia principal desta festividade, vai estar na Tribuna Santa o nosso pastor presidente, o nosso líder espiritual, com o nosso Deus, revelou essa obra para o seu servo, pastor Darcy Messias, no dia principal da convenção, pregando a palavra, orando pelos excelentes dons do Espírito Santo, orando para Jesus operar milagres, para Jesus operar maravilhas, para Jesus fazer paralíticos andar. Nós vamos ouvir paralíticos andando. Você crê, meu irmão, minha irmã, que Jesus, ele faz o paralítico andar? Você crê a pessoa levantando a cadeira de roda? Você crê de alguém levantando a muleta? É isso que Deus, ele faz. É isso que Deus, ele vai operar neste sábado, dia 18, através do pastor Darcy Messias. Vamos ouvir. Ouça aqui agora. Ouça. Olha como Deus, ele opera. Olha como Deus, ele faz o paralítico andar. Escuta.
1: Levanta as muletas e anda. E vem aqui agora. Levanta as muletas e anda em nome de Jesus. Aí, glória a Deus. Deus está curando os aleijados. Deus está curando os paralíticos. Lá vem a mulher ali com a muleta levantada. Olha a outra aqui. Duas.
0: Meu Deus do céu, Paraná, Brasil, Curitiba, é paralítico andando. Meu Deus do céu, é isso que Deus vai operar no dia 18 de julho, sábado, atenção Curitiba, chegou o dia, está chegando a hora do maior movimento espiritual que essa cidade já viu, que é a nossa convenção de julho. Vai ser algo tremendo que Deus vai operar. Vai ser algo tremendo que Deus ele vai agir. Além dos milagres, será realizada aquelas orações fervorosas. Será realizada aquelas orações a qual alguém vai sentir a presença de Deus, a graça de Deus. É o tema dessa campanha. É contra esfriamento espiritual. Nada melhor do que uma oração gloriosa para Jesus fortalecer alguém, para Jesus reestruturar a fé de alguém, para Jesus levantar alguém que caiu, que fracassou, que esfriou na fé, alguém que está lá embaixo, no fundo do poço, através das orações gloriosas, Jesus, ele levantar, Jesus, ele fazer o sobrenatural. Você ouviu? Paralítico andando, mas eu também creio, em nome de Jesus, que pessoas vão ser transformadas, pessoas que um dia já sentiram a presença de Deus, pessoas que um dia já estiveram firmes à presença do Senhor, quando oravam, sentiam aquela graça, falavam em línguas estranhas. Hoje em dia, cadê essa fé, meu irmão? Cadê essa fé, minha irmã? O que que aconteceu? Um dia você orava e você sentia aquela graça. Um dia você clamava e o fogo descia. Era línguas repartidas de fogo, como aconteceu em Pentecostes. Cadê isso, meu irmão? É a frieza que entrou dentro do seu coração. É a frieza que entrou dentro da sua alma. Mas eu tenho certeza que essa frieza vai embora nessa conversão. Olha as orações. Olha os clamores. Escuta, ouça. Ser tremendo que Deus vai operar. É a conversão contra esfriamento espiritual. Por se multiplicar a iniquidade no mundo, o amor de muitos, a fé de muitos se esfriará. E é o que vem acontecendo, mas são essas orações que vai transformar alguém. Vai ser esses clamores que vai levantar alguém. É isso que Deus ele opera na vida de alguém que comparece aqui na igreja pentecostal. Deus é Santo. Eu quero convocar não apenas Curitiba, não apenas as regiões metropolitanas, mas a todos o estado do Paraná, do Brasil, por que não? Meu irmão, minha irmã, você que está nos ouvindo aqui agora, de longe, você que está nos ouvindo aqui agora de outras cidades, estados, aonde talvez não há igreja pentecostal, Deus é Santo, ainda, eu quero te convidar em nome de Jesus, você estar conosco nesses 3 dias de festividade espiritual, de um conclave espiritual, de um mover de Deus na sua vida. Meu irmão, minha irmã, é exatamente isso que você precisa, meu irmão. Minha irmã, irmão, dá uma olhadinha em sua volta. Cadê a oração? Cadê o fervor da igreja? Isso não pode parar, não, em nome de Jesus. Cadê a alegria? Cadê aquele ânimo, aquela fé, aquela espiritualidade? Meu irmão, minha irmã, você não pode perder isso, em nome de Jesus. Você nasceu na verdade. Você nasceu na fé, no fervor. Você nasceu nessas orações que você ouviu aqui agora, de glória a Deus, aleluia. Línguas estranhas, línguas repartidas, batismo com o Espírito Santo, milagre, cura, libertação. Cadê tudo isso, meu irmão? Cadê tudo isso, minha irmã? É a frieza espiritual tomando conta. Por aí fora, por aí neste mundo, por aí nas igrejas. Mas eu quero te convocar, esses três dias, eu falei de dois dias, dia 17 e dia 18, mas dia 19, é o encerramento deste conclave espiritual, é o encerramento deste mover de Deus, é o último dia. Mas eu vejo pela Bíblia Sagrada, que Jesus, ele deixou o milagre para o final. No final daquele casamento houve a transformação da água em vinho. O mestre cerimonial até falou: todos deixam o melhor para o início e o pior para o final. Mas o Senhor deixou o melhor para o final. É isso que Deus vai fazer. Alguém vai plantar no primeiro dia, no dia 17, no dia 18, e vai colher no dia 19. O melhor vai ocorrer em nome do Pai, do Filho e do Espírito Santo, nesse dia 19, em nome de Jesus. Atenção, Curitiba, atenção, povo de Deus, atenção, obreiros, obreiras do Brasil, do Paraná. Pela manhã, a nossa reunião ministerial, nenhum obreiro, nenhuma obreira pode faltar em nome de Jesus. Isso é algo tremendo que Deus vai realizar em nossas vidas, nessa reunião ministerial. E à tarde, presta atenção, 14h, pastor Ednei Saavedra, pregando a palavra de Deus, orando para os milagres acontecerem, orando para o sobrenatural acontecer, orando para que haja um mover de Deus, orando para que haja as poderosas libertações. Você crê, meu irmão? Você crê, minha irmã? Então vem para cá, corre para cá, em nome de Jesus. Dia 19, é o encerramento, dia 19 de julho, 14h. Não perca, meu irmão, não perca, minha irmã. Deus vai usar a vida do pastor Ednei Saavedra de uma forma poderosa, de uma forma gloriosa.
2: Vai tocando, Espírito do Senhor, vai tocando, Espírito de Deus. Ora, mastei, cantará, vai, alamasturi, andará, baixando, reclama.
0: Povo de Deus, povo da fé, olha que oração gloriosa é essa. Pastor Ednei Saavedra com toda a igreja. Vai ser dessa forma que Deus vai agir. No dia 19 de julho, Deus vai usar a vida do pastor Ednei Saavedra em nome de Jesus. É o pastor estadual do estado do Rio Grande do Sul. Vai ser tremendo que Deus vai operar. Desperta a sua fé, povo de Deus. Desperta a sua fé enquanto estou falando. Você vai ouvir no fundo dessa oração gloriosa. Você não pode ficar de fora. Esse convite vai além do que apenas um convite. É uma convocação para a tua alma. A tua alma precisa, necessita desses três dias de conversão. Você ser transformado pelo poder de Deus. Olha como Jesus vai libertar nessa data. Olha como Jesus vai libertar nesse dia 19 de julho. Atenção, Curitiba! Atenção, Paraná! Atenção, Brasil! Deus age de uma forma sobrenatural e libertações vão acontecer. Pessoas oprimidas vão ser libertas, pessoas macumbadas serão libertas em nome de Jesus.
3: Põe a mão na cabeça aí. Faz oração que agora todas as pessoas que tiver aqui, que tiver alguém da família que está oprimido, vai receber a libertação. Você aqui agora, e aquela pessoa vai se visitar através dessa oração. Fecha os olhos. Senhor Deus, ó, já caiu lá atrás, não precisa nem orar. Olha pra você ver, ó. Vida, queima ele aí, Jesus. Vida e queima, Jesus, diga. Sai daí, Satanás. Sai dessa vida. Sai dessa casa. Sai dessa família agora. Toda maldição, pecado, diabo.

Meus irmãos, paz do Senhor Jesus, estamos aqui ao vivo, iniciando esta live do dia de hoje, em instantes com todos vocês, realizando uma oração poderosa, presbítero Raimundo. E você que está chegando agora, marca a presença, deixa seu like, comenta, compartilha, inscreva-se, curta a página da Igreja Pentecostal Deus é Santo, siga-nos também no Facebook, no Instagram, IPDS Oficial. Irmã Mari está aqui conosco, Isaías de Lages também, Mansalete também presente. Vamos nos preparar já, irmãos, às 3 horas, presbítero Raimundo orando, já entrando orando, e Deus vai abençoar todos vocês. Então agora é hora de nós falarmos com Deus.

desse homem, contra essa família, seja derribado, como diz a tua palavra, Senhor da glória, estenda tuas mãos poderosas, meu Deus, para dar o livramento, Senhor, dá o livramento, meu Deus, a esse homem, a esta mulher, a esta pessoa, meu Pai, que tem clamado ao Senhor, que tem buscado ao Senhor, meu Pai, apresentada ao Senhor as suas necessidades, e eu creio, meu Pai, que o Senhor é poderoso, meu Pai, para entrar com a providência, meu Deus, aonde ele precisa, aonde ela precisa, aonde nós precisamos, ó Pai, estende as tuas mãos, ó Pai, cobre com teu sangue precioso, meu Pai, olha essa pessoa, meu Deus, que está sem força para orar, para clamar, para buscar, para apresentar ao Senhor, meu Deus, em oração, meu Pai, a sua casa, em oração, o seu trabalho, em oração, meu Pai, os seus negócios, a sua empresa, Senhor, meu Deus, os seus familiares, seus filhos, sua parentela, ó, meu Deus, esta pessoa que está sem força para orar, para clamar ao Senhor, meu Pai, visita ela, visita ele, Senhor, visita essa pessoa agora, cobre com teu sangue, toma nas tuas mãos, ó Pai, toma nas tuas mãos, Senhor, derrama, meu Deus, derrama, derrama as bênçãos do Senhor, derrama as grandes conquistas, as grandes vitórias, derrama os livramentos, Senhor, é a oração da vitória que está entrando na vida desse irmão, na vida dessa irmã, meu Pai, dessa família, é oração, meu Pai, para desmanchar as obras do inimigo, as obras dos malignos, as legiões de demônios que têm se levantado contra essa casa, essa família, vai cair por terra agora, por terra em nome de Jesus, por terra em nome de Jesus, Jesus vai queimando, vai queimando, vai queimando essas legiões que têm se levantado na saúde desse homem, nos negócios desse homem, fechando, trancando e amarrando as portas para esse homem, para essa mulher. O sangue de Jesus tem poder para repreender, para jogar por terra agora todas as maldições hereditárias que se levantou contra essa família, contra essa pessoa, todas as maldições familiares, joga por terra agora as maldições de invejas, todas as maldições de inveja contra esse homem, essa mulher, esse casal, esta família, seja lançado por terra agora, por terra em nome de Jesus, cobre Jesus com teu sangue precioso, alcança agora pela tua bondade, pela tua misericórdia, meu Senhor, porque são as misericórdias do Senhor, meu Pai, que tem nos sustentado, meu Deus, são as misericórdias do Senhor, que tem nos sustentado, que tem nos guardado, que tem nos livrado, meu Deus, que tem nos alcançado, tem nos livrado do laço do passarinheiro, tem nos livrado das obras do inimigo, das setas do inimigo, do laço do inimigo, Senhor da glória, estende as tuas mãos, ó Pai, cobre com teu sangue precioso, Senhor, esta família, meu Deus e meu Pai, que está longe dos caminhos do Senhor, que está longe da tua presença, longe da tua palavra, Senhor, olha quantas pessoas opressivas, deprimidas, Senhor, com opressão, meu Deus, com ansiedade, não estão vencendo, meu Deus, não estão vencendo a batalha, não estão vencendo a guerra, não estão vencendo a luta, as tribulações, não estão vencendo, meu Deus, meu Pai, cobre com teu sangue agora, estende as tuas mãos, repreenda agora todas as legiões malignas contra essa família, contra essa casa, contra essa empresa, esses negócios, meu Deus, vai repreendendo agora toda a força do mal, contra esse sítio, contra essa chácara, esse terreno, essa fazenda, essa propriedade, nome de Jesus, meu Pai, guarda, meu Deus, guarda esse imóvel, Senhor, essa propriedade, guarda, livra de todo mal, Senhor, livra, meu Deus, livra do prejuízo, de danos, meu Deus, vai livrando, meu Deus, vai dando livramento.

essa criança, esse jovem, essa família, Senhor. Meu Deus, olha os projetos desse homem, olha os projetos dessa mulher, meu Pai. Meu Deus, esses negócios, meu Pai, que ainda não deslancharam, meu Deus. Esses negócios, meu Deus, que ainda não fluíram, Senhor. Esses negócios que ainda não renderam os lucros, meu Deus, necessários.

dando a eles inteligência, sabedoria, meu Pai, para tocar esses negócios, para tocar essa empresa, para tocar esse escritório, Senhor, para colocar, meu Deus, esses projetos, esses planos, meu Pai, em execução e ser bem sucedido, ser bem sucedida, meu Pai. Cobre com teu sangue agora, toma nas tuas mãos, ó Pai, esses projetos, meu Deus, não deixa ficar arquivado nessa gaveta, nesses papéis, meu Pai, somente escrito, mas que venha colocar em prática, Senhor, meu Deus, não deixa esses sonhos, meu Deus, ir por água abaixo, esses sonhos, meu Deus, dessa pessoa vencer, vencer na vida, meu Pai, ser alguém na vida, meu Pai, prosperando, meu Deus, prosperando, Senhor, em nome de Jesus, meu Pai, cobre com teu sangue precioso, toma nas tuas mãos, meu Deus, toma nas tuas mãos esses planos, esses projetos, ô glória, ô graças a Deus, ô graças a Deus, meu Pai, louvado seja Deus, louvado seja Deus, meu Pai, toma nas tuas mãos esses planos e projetos, Senhor, desse homem, meu Deus, para ele colocar em prática, meu Deus, e ser bem sucedido, meu Pai, Deus abençoa, abençoa, meu Deus, todas as pessoas que estão orando conosco, todas as famílias que estão sendo representadas nesta oração, meu Pai, meu Deus, todos os estados brasileiros, municípios brasileiros, meu Deus, todo esse país chamado Brasil, e alguém que nos escuta, quem ora conosco, meu Deus, no exterior também, meu Pai, meu Deus, em todas as localidades, meu Deus, o povo que está entrando, compartilhando, meu Pai, deixando o seu like, o seu comentário, a região de onde ele está, meu Deus, orando conosco, de onde ela está orando conosco, Pai, ela está, Senhor, recebendo a oração, mas está orando também, meu Pai, apresentando os seus projetos ao Senhor, os seus planos ao Senhor, meu Pai, cobre com teu sangue agora, olha quantas pessoas, meu Pai, na fé, na perseverança, para receber essa oração, meu Pai, e o Senhor confirmar a grande vitória, confirmar a grande bênção, o milagre, Senhor, meu Deus, dá força para orar, dá força, meu Deus, para jejuar, para consagrar, para santificar, meu Pai, essa pessoa que está fraco, que está fraca, Senhor, para buscar a tua presença, para buscar a tua presença do Senhor, meu Pai, eu creio, o Senhor é grande, o Senhor é poderoso, meu Deus, para entregar uma grande bênção, uma grande vitória, meu Pai, essas pessoas que estavam em dúvida, Senhor, de abrir esse negócio, de abrir esse negócio, meu Pai, e essa oração vem abrir o seu entendimento, Pai, para que Deus venha prosperar, meu Deus, a vida financeira dessa pessoa, com uma grande vitória, meu Pai,

Jesus, estende as tuas mãos, ó Pai, para acalmar esse homem, para acalmar essa mulher que está, meu Deus, pensativo, que está, Senhor, preocupado, Senhor, com as contas a pagar, os boletos vencendo, os boletos vencidos, Senhor. Cobre com teu sangue, meu Pai, abre porta para pagar as contas, abre porta para pagar as contas, Senhor. Meu Deus, abre porta financeira para esta família, Senhor, suprir as necessidades dessa casa, dessa residência, dessas crianças, meu Pai, nos estudos, meu Pai, e na alimentação, na saúde, meu Pai, dessa criança. O Senhor é poderoso, ó Pai, para sustentar toda essa casa, para prover, meu Pai, para prover, meu Pai, o mantimento nessa casa, mantimento na casa dessa pessoa, nome de Jesus, meu Pai, nome de Jesus. Eu creio, Senhor, nessa vitória, eu creio nessa bênção, eu creio nesse milagre, Senhor, que o Senhor é poderoso para estender as tuas mãos, ó Pai, esse irmão, meu Deus, que já, meu Pai, não tem força de andar nos caminhos do Senhor, não tem força de voltar para a presença do Senhor, meu Pai, meu Deus, meu Pai, que o Senhor venha abençoar a sua vida, meu Pai, dando força, fortaleza, ânimo para retornar aos caminhos do Senhor, para fazer a vontade do Senhor, essa pessoa que não está mais fazendo a vontade do Senhor, meu Pai.

Senhor, meu Pai, cobre com teu sangue agora, derrama, meu Deus, as bênçãos do Senhor sobre essas almas, Senhor, essas pessoas que estão orando conosco e apresentando a sua família. Alcança, meu Deus, alcança todos que estão orando, todos que estão apresentando a sua família, meu Pai. Abençoa o ministério da Igreja Pentecostal, Deus é Santo. Abençoa os pastores, obreiros, meu Pai. Vai abençoando, meu Deus, a membresia deste lugar. Abençoa os visitantes, aqueles que têm feito campanha, meu Deus, aqueles que têm feito propósito, voto com o Senhor na tua casa. Em nome de Jesus, em nome de Jesus, venha alcançar pela tua bondade, pela tua misericórdia, Senhor da glória, estende as tuas mãos, cresce a Igreja Pentecostal do Zé Santo, na graça, meu Pai, na oração, no temor, na consagração, no jejum, meu Pai, na vigilância, meu Deus, cresce esta igreja em todo o Brasil e fora do Brasil também, Senhor, meu Deus, abençoa cada cooperador, cooperador, cada cooperadora, meu Pai, cada obreiro, obreira, Senhor, desse ministério, abençoa os dirigentes, meu Pai, a família dos obreiros, das obreiras, a família dos dirigentes, meu Pai, abençoa, meu Deus, os diáconos, a família dos diáconos desse ministério, ah, meu Deus, abençoa os presbíteros, Senhor, desse ministério, a família dos presbíteros, os pastores, meu Pai, desta obra, abençoa a diretoria, abençoa, meu Deus, a diretoria desse ministério, abençoa, Senhor, os diretores, abençoa o pastor presidente, meu Pai, guarda o seu lar, a sua casa, a sua família, guarda o teu servo, meu Pai, usa o teu servo em tuas mãos, guarda todos os seus familiares, genros, nora, netos, meu Pai, filhos, em nome de Jesus, esposa, cobre com teu sangue, meu Pai, abençoa, meu Deus, os irmãos de outros ministérios que têm orado conosco, abençoa os irmãos, meu Pai, e outros ministérios que têm orado conosco, Pai, numa só fé, num só propósito, meu Deus, numa só verdade, para buscar a presença do Senhor, meu Pai, para buscar a presença do Altíssimo, meu Deus, olha, olha, Senhor, olha essa família que precisa de uma resposta urgente, de um milagre urgente, ó Pai, Deus, traga a resposta, traga a solução, a saída, em nome do Pai, em nome do Filho, e em nome do Espírito Santo de Deus, e amém, Jesus, amém, glória a Deus.

Presbítero Raimundo, nós temos certeza que os irmãos já receberam as bênçãos do Senhor através desta oração. Eu creio que muitos irmãos já irão começar a testemunhar as grandes vitórias. Será que tem alguém de fé aí para contar uma bênção? Contar uma vitória do que Deus está fazendo nas suas vidas? Será? Conta aí, irmão. Conta aí, irmã, uma bênção. Você que recebeu uma vitória aqui na Igreja Deus é Santo, através dos cultos aqui da Igreja Deus é Santo. Vamos ver se nós colocamos aqui, pastor Raimundo, os testemunhos, e os irmãos também serão edificados por Deus.

0: Nunca mais vou te dar mais nunca. Falando sem muletas já há bastante tempo, não sabem, e nunca mais senti dor nenhuma, pastor. Olha, depois das 12 cirurgias no coração, mais duas cirurgias no quadril, com as próteses, as três pontes safenas, a mamária. Graças a Deus, nunca mais senti dor, pastor. Também não perco as lives. Todas as lives eu estou orando com os irmãos na hora do almoço, ao meio-dia e às 22 horas. Às vezes atrasa um pouquinho, porque a igreja de Tubarão é longe, né, pastor? Mas Deus tem dado graça para nós aqui. Tem dado forças, que eu nunca mais senti uma dorzinha sequer, pastor. E eu fui para casa para morrer na igreja. Pastor, o médico me dispensou lá, fez as cirurgias do coração e me dispensou para que eu fosse para casa só mesmo para esperar, né, irmãos? Não tinha mais solução. Solução, mas eu estou aqui para a honra e glória do Senhor Jesus.
1: Pai, Senhor, pastor, Pai, Senhor, irmã Pri, contando o testemunho, né? A Aruna, minha filha, tem 3 anos, mas desde que ela nasceu, ela sofria com bronquite. Com um mês antes de chegar com o mês, deu bronquiolite, daí depois foi indo aquela luta, aquela luta. Com 2 aninhos, a gente não saía do hospital. E eu lembro que eu cheguei na sede. E comentei com a irmã Rosa, falei, olha, tá sendo difícil porque a gente não pode sair carona, toma qualquer ar, a gente ficava com ela mal e tinha que levar para o hospital. E a irmã Rosa chegou e falou, ah, irmã, vou fazer uma oração. Ela fez uma oração, nunca mais atacou bronquite na Aruna. A Aruna tá curada, hoje ela tem 3 anos, dá uma gripinha normalzinha, mas nunca mais atacou o bronquite. E atacava tão forte que ela usava bombinha e hoje em dia ela nem usa mais bombinha, ela tá curada.
2: Tá vendo, meus irmãos? Tá vendo como Deus ainda faz milagres acontecer? Tem muitos irmãos aí chegando. Nós já encerramos aqui a oração juntamente com o presbítero Raimundo. E você que está nos acompanhando neste momento, em nome de Jesus. Tem pessoas aí, eu tenho certeza que tem pessoas aí que já foram alcançados por Deus. Pessoas aí que já receberam bênçãos grandes, bênçãos maravilhosas aqui na igreja pentecostal. Deus é santo. Então, você que tem uma vitória, você que tem uma bênção, conte aí agora, conte aí o milagre, conte aí o que Deus fez na sua vida, porque eu tenho certeza que o seu testemunho vai edificar a tantas outras pessoas em nome de Jesus Cristo. Será que tem alguém agora para contar um testemunho? Para contar uma vitória, uma bênção? Estamos aqui aguardando o irmão, a irmã contar uma grande vitória, uma bênção. Em nome de Jesus, você que está chegando agora, lembrando que às 18 horas nós teremos aqui a oração das 18 com o pastor esse Messias. Ore com fé e Deus vai dar a grande vitória em nome de Jesus. Eu creio que agora o presbítero Raimundo vai falar aqui também sobre a igreja, o irmão, a irmã, ajudar aqui a obra de Deus. Você que está nos acompanhando, abre a mão, irmãos, ajude, seja uma coluna nesta obra e eu tenho certeza que Deus vai abençoar todos vocês, em nome de Jesus.

estamos preocupados, porque a obra do Senhor, e é Ele que vai prover todas as coisas, tá certo? É Ele que vai prover todas as coisas, mas Ele vai abençoar sua vida para você também abençoar a obra dEle, amém? Então você vai fazer aí a sua oferta, vai fazer o seu depósito, vai enviar o seu dízimo através dessas contas aí, ó. 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Deus abençoe o povo de Deus, Deus abençoe a todos e que Deus traga para você aquilo que você pediu nessa oração, que você apresentou nessa oração. Eu tenho certeza que Deus vai fazer uma obra e vai te ajudar a vencer esta batalha em nome de Jesus. Povo de Deus, povo da fé, nós vamos ficando por aqui.

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Você que já recebeu um milagre na igreja, Deus é santo. Venha compartilhar o seu testemunho. Não guarde essa bênção apenas para você. Existem pessoas dentro da igreja que recebem uma bênção, alcançam um milagre, veem a mão de Deus agir, mas ficam em silêncio. E isso é sério. Quando alguém recebe algo de Deus e não testemunha, não está apenas deixando de contar uma vitória. Está interrompendo um propósito espiritual. O testemunho não é opcional. Ele é parte do milagre. Existem pessoas dentro da igreja que recebem uma bênção, alcançam um milagre, veem a mão de Deus agir, mas ficam em silêncio. E isso é sério. Quando alguém recebe algo de Deus e não testemunha, não está apenas deixando de contar uma vitória. Está interrompendo um propósito espiritual. O testemunho não é opcional. Ele é parte do milagre. Agora entenda isso com clareza. O testemunho protege a bênção. O silêncio pode enfraquecer aquilo que você recebeu. Quantas pessoas estão esperando ouvir o que Deus fez na sua vida para não desistirem? Quantos estão precisando de uma prova viva de que o milagre é real? E você tem essa prova, mas está guardando. Deus não te abençoou para você esconder. Ele te levantou para você falar, testemunhar, declarar. Se você recebeu cura, testemunhe. Porta aberta, testemunhe. Libertação, testemunhe. Provisão, testemunhe. Ir na frente do púlpito. Testemunhar não é vergonha, é honra. Vergonha é Deus fazer e a pessoa fingir que não aconteceu. A partir de hoje, mude sua postura. Se Deus fez, conte. Se Deus operou, declare. Se Deus te abençoou, glorifique diante de todos, porque quem testemunha fortalece a própria fé, ativa novas bênçãos e se torna um instrumento para milagres na vida de outros. Não retenha o que Deus fez, transforme sua vitória em

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1: O nome seu?
2: Ana Carla.
1: Ana Carla, agora como é que vocês chegaram aqui? Como que chegou? Por que que chegou? E o que que tá fazendo vocês aqui nesse lugar?
2: Então, na verdade, minha mãe sempre ia lá e eu fui uma vez. E eu gostei da igreja, gostei bastante, só que como eu sempre fui do mundo, assim...

0: me distanciei. Até que eu fui passando os anos, e eu cheguei no fundo do poço. No fundo do poço mesmo, que eu falei, Deus, eis-me aqui. Se você não fazer nada na minha vida, ou é cadeia, ou é caixão, não sei o que o Senhor está preparando para mim. E eu falei assim, mãe, vamos na Deus é Santo na sexta-feira, de tarde. Daí minha mãe falou sim, né? Porque minha mãe também queria minha mudança. Eu vim na sexta-feira de tarde e eu cheguei na igreja e o pastor que estava pregando falou bem assim para mim, eu vejo uma porta de emprego na sua vida. E eu debochei na minha cabeça, falei bem assim, só se eu for trabalhar no McDonald's ou no Condor, né? Mas eu falei, vou receber, né? Se Deus tá aqui, vai se cumprir. E daí no sábado, eu falei bem assim para Deus, Deus, eu quero mudar de vida, eu não quero fazer mais nada de errado, nem que eu ganhe R$200 por dia, mas que você me tire dessa vida.
1: Por dia?
2: Por que ganhar muito dinheiro, né? Ganhar R$200 por dia. Olha só, dá 6 mil por mês. Olha só.
0: Sim, porque na verdade a vida que eu levava não seria compatível com um salário muito menor. E eu falei assim, Deus, eu não quero que você me dê nada. Você não precisa me dar nada. Se as coisas erradas eu sei fazer, as coisas certas eu também vou fazer. Só quero que você me dê discernimento e me dê um caminho, que eu vou conseguir. Na segunda-feira, Deus mudou minha vida da água pro vinho. Da água pro vinho mesmo, assim, tipo, eu comecei a ganhar R$500 na segunda, trabalhando com a internet. Na terça, na quarta, na quinta, na sexta, o diabo armou um laço para mim, né? Para tirar toda a minha bênção e me fez uma proposta indevida. E eu fui com os amigos meus para uma cidade pequena, onde eles ainda se encontram presos, e Deus me tirou do meio de tudo, me fez todo mundo cegar, eu consegui ligar meu carro e vim embora. Desde esse sábado que Deus mudou tudo ali, me colocou e falou assim, aqui é a tua última chance. Se você não mudar, não vai ter mais jeito. Dali eu recebi minha bênção. E desde então, assim, eu venho todas as sextas, né? Na Deus é Santo. E Deus se cumpriu milhões de coisas. Assim, às vezes os irmãos podem pensar assim, nossa, uma menina é cheia de vaidade, não é crente, eu sou crente, venho todos os dias na igreja, isso e aquilo, não recebo tantas bênçãos quanto essa menina recebe. Mas às vezes, assim, tá na oração. Porque acho que o único caminho para tudo, desde quando eu era do mundo, né? Fazia coisas erradas, eu sempre fui muito de oração, de propósito. Então, às vezes, assim, a gente não entende, mas o único caminho é a oração mesmo, não tem outro jeito, entregar propósito, pagar o preço.
2: Pelo que eu entendo aqui, pelo que o povo está entendendo, essa moça, ela era perdida. Essa moça estava nos maus caminhos, caminhos tortuosos, caminhos perigosos, caminhos difíceis, que a pessoa vai e não volta mais. Vai e não volta mais. Quer dizer, não precisa nem explicar o que é. Caminhos que vai e não volta mais. E ela veio aqui para Deus é Santo e ela é uma cristã, embora você não esteja na igreja, assim como membro da igreja, mas você tem fé em Deus, né? Senão não recebia as bênçãos que recebesse.
0: Então, na verdade, eu nunca fui católica, eu nunca fui nada, eu nunca acho que acreditei em Deus, assim, eu tinha mais ou menos, assim, aquela coisa de Deus por conta da minha mãe, né, que a minha mãe sempre foi...
2: Você não crê em Deus?
0: Ah, respeitava, sabe, mas ele, tipo, eu nunca tinha visto nada que ele fizesse na minha vida. Depois que ele me fez isso em 3 dias, né, que aconteceu, eu tinha um passaporte também, que eu tinha um sonho de viajar para fora, e eu falei, Deus, eu nunca vou conseguir 30, 20 mil, porque uma viagem internacional hoje é muito caro, né? É, depende muito da moeda do país. Ele me levou para Dubai com tudo pago, ele me levou para o Chile, ele me levou para o Rio de Janeiro. E esse ano eu pedi para Deus, Deus, eu quero um presente de aniversário, mas eu quero um presente assim, tipo, muito grande. E Deus preparou, dia 21 agora eu embarco para Paris, fico 5 dias também, tudo pago, nada do meu bolso. Então, assim, ele faz coisas que nem a gente imagina. E eu falei bem assim, será que eu vou conseguir viajar? E do nada apareceu um convite de uma amiga minha falando, vamos, vai ser tudo pago. E dia 21 agora estou embarcando de novo.
2: Agora você vê o seguinte, eu falo no rádio aqui na igreja, eu falo, olha, às vezes os crentes estão dentro da igreja e não recebe as bênçãos de Deus como deve receber. Os membros, as pessoas que estão tomando santa ceia, porque às vezes eles crê só na salvação. Se para o céu está bom demais. Agora, eu creio assim, que nós temos que ter a salvação, claro, porque sem a salvação tudo será em vão. mas nós também temos que receber as bênçãos de Deus. Nós também temos que receber as bênçãos, porque senão você vai chegando um tempo, uma hora, um momento, e fala assim: ah, não dá mais, eu não vou mais para a igreja, eu não vou para lugar nenhum, porque eu não vejo nada mudar na minha vida. Então, agora o que está faltando mudar na vida dela? É ela pegar firme a partir de agora como uma crente convertida e salva, porque da onde Deus tirou ela, é porque Deus tem um plano na sua vida. Concorda comigo?
0: Plenamente, igual eu falei, muitas das vezes as pessoas não entendem, porque eu faço tanta coisa para Deus, e eu vou para a igreja, e eu sei lá, faço coisas comunitárias, isso e aquilo, mas gente, a coisa não está nessas coisinhas que a gente faz, e sim na oração. Não tem outro caminho. Se você não se conectar com Deus, não pagar o preço, não fazer propósitos, de nada vai adiantar você estar todos os dias aqui. Se não mudar nada aqui dentro, vim para a igreja.
2: Deus abençoe a todos vocês. Vamos lá, irmã, quem está falando?
1: Aqui é a Rejane.
2: Fala, minha irmã.
1: Irmã, a benção grande foi a casa própria.
2: A casa própria?
1: É, Deus deu um apartamento para mim.
2: Mas como foi isso?
1: Foi uma revelação que o senhor tinha feito há 3 anos atrás, e eu da fé. E daí, irmão, Deus me deu ele com a prestação bem baixinha, irmão, que nem é prestação.
2: Meu Deus. O senhor ganhou uma casa com os móveis dentro.
1: Isso, irmão. É só a mão de Deus mesmo.
2: Foi revelada?
1: Foi.
2: Como é que foi a revelação?
1: Não, é que eu tinha ido com a minha filha há 3 anos atrás, aí na igreja, aí numa quarta-feira também. E o senhor tinha revelado eu mais duas pessoas, que Deus ia me dar casa própria. Daí, pois deu, irmão.
2: Hoje o senhor tem uma casa própria. A senhora veio na quarta-feira, foi revelada que Deus ia lhe dar uma casa própria.
1: Isso, irmão. E daí Deus, como diz ditado, que às vezes o inimigo luta, né, irmão? Mas eu na fé, irmão, acreditava que Deus era Deus, e Deus, tipo, era dono da hora da prata, e a casa seria minha, pois foi no lugar bom e na avenida, irmão.
2: Quanto a senhora paga hoje de prestação dessa casa?
1: R$73.
2: Não, irmão, então você não paga. R$73?
1: É verdade, irmão. Posso até levar o papel lá pra você ver na caixa. R$73.
2: E o que vale essa casa hoje?
1: Ah, tá. No valor dela, eu não dou o apartamento por menos de 150 mil.
2: Meu Deus do céu, irmã! R$70 ela paga por mês, e o apartamento custa R$150.
1: Eu não dou, irmão, por 150 mil.
2: 150 mil reais?
1: Não dou, porque eu moro na avenida, irmão.
2: Isso aí é milagre.
1: É milagre.
2: Essa aí é milagre, irmãos! Ouvinte, isso é milagre.
1: Ninguém acredita, irmão. Quando eu falo, ninguém acredita.
2: Milagre é sim. Milagre é desse jeito.
1: Esse é milagre, irmão.
2: A senhora mora onde?
1: Eu moro aqui no Ganchinho, irmão, na avenida, na Eduardo Pinto da Rocha.
2: Meu Deus do céu!
1: Eu moro bem perto do tubo.
2: E agora você está vindo na quarta-feira aqui fazer outra campanha?
1: Eu estou fazendo agora essa campanha em favor da minha casa na justiça. Pode? Com certeza que eu vou receber.
2: Pode contar a vitória.
1: Pode contar. Não só eu estou indo, como estou levando gente, irmão.
2: E todo esse povo vai ser alcançado na quarta-feira aqui, em nome de Jesus.
1: Eu creio, irmão, que a minha Deus está bem pertinho.
2: Graças a Deus. O nome da senhora é?
1: Rejane.
2: Deus te abençoe e te dê vitória em nome de Jesus.
1: Pai, irmão.
2: Paz do Senhor.
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4: A gente, pastor Darcy Messias, fez um voto de R$13, não sei se os irmãos lembram. Aí ele pegou o voto e ele tinha uma dívida no Banco Bradesco, irmãos. Já fazia um tempo já, e estava em R$13 mil. Aí essa semana o banco ligou oferecendo uma proposta para ele pagar R$2 mil. Aí ele quitou ontem a dívida, R$2 mil, e quitou. Graças a Deus, de 13 mil caiu para R$2 mil.
2: Então ele tinha uma dívida de quantos?
4: R$13 mil, irmãos. Foi o voto que o pastor fez. De 13 reais o pastor Darcy Messias fez. E a dívida dele era 13 mil. Caiu para 2 mil. Ontem ele quitou a dívida, graças a Deus.
2: Milagre financeiro, minha irmã.
4: Financeiro, irmãos. Graças a Deus. Então é a benção. Eu falei para ele, conta a benção, mas ele é tímido, ele tem vergonha de contar.
2: Glória a Deus. Tá vendo o que Deus faz? Mais uma benção?
4: É também da família dele, o irmão dele, né? Tava vindo do... Ele tinha saído assim à noite, estava vindo para casa, já era acho que umas 11 e pouco da noite, e um carro afundou a preferencial, bateu no carro do irmão dele, mas acabou a frente do carro. Ontem eu fui ver o carro dele, assim, não tem como dizer que o irmão dele não sofreu um arranhão, só rasgou assim um pouco da calça, mas nem machucou, não precisa nem ir para o hospital. É um livramento de Deus também. Graças a Deus.
5: Glória a Deus. Palmas para Jesus.
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7: Paz, pastor Darcy. Olha, pastor, eu cheguei aí há 4 anos atrás, quando conheci essa obra pelo rádio. Eu cheguei destruída, fui empresária, título de coronel, salário de soldado. Por quê? Porque tinha título, mas ganhava pouco, sempre devendo, humilhada, derrotada. Em todas as áreas eu estava destruída, pastor. Passei muita humilhação, muita vergonha. Em 4 anos que eu estou aí, eu paguei mais ou menos aproximadamente 120 mil de dívidas. E eu comecei a frequentar a igreja, fazer as campanhas, e Deus me abençoou poderosamente, ricamente a minha vida, transformou, pastor.
2: Em 4 anos, a senhora conseguiu saldar...
7: Pagar 120 mil de dívidas. Nesse tempo também fui muito abençoada, eu recebi 4 fontes de renda, 3 aposentadorias e mais uma porta que o senhor profetizou, que agora eu sou representante comercial e a minha porta é muito abençoada. Agora o dinheiro não falta, ele sobra. Antes só faltava. Cada vez devia mais e derrotada, agora não. Deus transformou a minha vida. Então, para aqueles que estão ouvindo, essa obra é de Deus. Deus tem operado maravilhas nessa igreja, porque aí vocês pagam o preço. Oram, jejum, e Deus opera maravilhas e milagres aí. Eu sou testemunha viva disso.
2: A senhora chegou aqui como coronel?
7: É título de coronel porque eu era empresária, mas salário de soldado porque vivia devendo. O que eu ganhava não dava para me manter. Trabalhava muito. O meu nome era trabalho, o meu sobrenome era hora extra. De tanto que eu trabalhava, eu não via resultado, pastor. E eu sempre fui dizimista fiel e não via resultados. Depois que eu passei a contribuir com o dízimo nessa obra, Deus tem me abençoado poderosamente.
2: Agora, como é que a pessoa dá o dízimo a vida toda numa igreja, irmã, e não vai para frente, muda, dá em outra igreja, a coisa muda? Por que será?
7: Eu acho que é um milagre, aí eu não sei, pastor, é um mistério mesmo, porque eu não sei explicar para o senhor, só sei que Deus transformou a minha vida. A partir do momento que eu comecei a dizimar aí, Deus transformou. Hoje, graças a Deus, não falta, hoje sobra.
2: Que bênção de Deus, meu Deus.
7: Eu só digo ao povo que está ouvindo que não desanime, que se não receber no primeiro momento, na primeira semana, na primeira campanha, perseverar, e confiar que Deus honra mesmo, pastor. Eu sou testemunha vivo disso.
2: Não pode parar.
7: Não pode parar e nem desanimar. Porque eu, aos olhos humanos, na situação em que eu estava, era impossível. E Deus restaurou completamente as minhas finanças, ele levantou minha autoestima, hoje me traz alegria, me traz condições de ter uma vida digna, controlada. E graças a Deus eu só tenho sido honrada nesse ministério aí.
2: Você ganhou 4 causas na justiça.
7: 4 causas, 2 trabalhistas e 2 sobre veículos.
2: Meu Deus.
7: Tudo que era negócio que eu fazia só dava errado. Só dava errado. Aí depois Deus começou a transformar porque num dos cultos o senhor profetizou a unção da administração. Quando eu vi isso eu disse, é comigo que Deus está falando e eu quero essa unção a partir de agora. E Deus foi me dando muita sabedoria na unção da administração, de tudo que ele colocou em minhas mãos. Eu fui pedindo orientação de Deus, do Espírito Santo, e as coisas foram acontecendo e os buracos foram tapados para a honra e glória de Deus.
2: Quando a senhora chegou aqui, irmã Noeli, eu lembro...
7: Destruída, pastor.
2: Da sua situação, era lamentável, lamentável.
7: Era área de saúde, emocional, tudo, pastor, estava tudo destruído.
2: Meu Deus.
7: Nada dava certo. Agora não, graças a Deus, tudo que eu faço é para a honra e glória do Senhor, com bênçãos que enriquecem e não acrescentam dores.
2: Manoeli, muito agradecido
7: eu
2: por esse
7: agradeço, pastor,
2: milagre.
7: Eu que agradeço, pastor, de todo meu coração.
8: por essa bênção de Deus na sua vida.
7: Por ter conhecido esta obra, esse ministério, porque aí é de Deus e as respostas vêm mesmo, com certeza.
8: Amém.
7: Que Deus abençoe todos vocês aí, todos que estão ouvindo, e que tomem atitude, e os resultados serão uma consequência.
8: Amém.
7: Amém.
8: Deus abençoe.
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1: Livro de Marcos, capítulo 10, versículo 46. Depois foram para Jericó, e saindo ele de Jericó com seus discípulos e uma grande multidão, Bartimeu, o cego, filho de Timeu, estava o quê? Assentado junto do caminho, mendigando. E ouvindo que era Jesus de Nazaré, começou a clamar e a dizer: Jesus, filho de Davi, tem misericórdia de mim. E muitos o repreendiam para que se calasse, mas ele clamava cada vez mais: Filho de Davi, tem misericórdia de mim. E Jesus, parando, disse que o chamasse. E chamaram o cego, dizendo-lhe: tem bom ânimo, levanta-te, que ele te chama. E ele, lançando de si a sua capa, levantou-se e foi ter com Jesus. E Jesus, falando, disse: que queres que te faça? E o cego diz: mestre, que eu tenha vista. Jesus lhe disse: vai, a tua fé te salvou. E logo viu e seguiu Jesus pelo caminho. Meu Deus, que mensagem, hein? Pode assentar. Isso aqui é uma palavra que nós podemos tirar proveito aqui hoje. Mas antes, quem tem força, dá um glória a Deus aí mais alto, com força e fé. Graças a Deus. Isso aqui é uma lição para nós, isso aqui é uma escola para nós. Nós olhar isso aqui, para mim é uma escola, porque eu vejo nisso aqui um exemplo de fé, um exemplo da verdadeira fé. Você pergunta: quem é que tem fé? Todo mundo levanta a mão. Quem é que tem muita fé? Quem tem fé demais? É. Mas uma vidinha derrotada, uma vidinha fracassada, e tem muita fé. Eu tenho fé demais. Que fé? Que fé é esta? Que fé é esta? Se tem muita fé, tem que mostrar muitos milagres. Amém. Eu não dei essa fé, não. Não vou dizer: ai, que eu tenho fé. Eu não. Minha fé é miudinha, pra chuchu, como diz. Se eu tivesse essa fé que o povo fala que tem, meu Deus do céu, eu era diferente, eu era outro. Agora, esse aqui tinha fé. Esse aqui é o exemplo de fé, porque ele sabia que Jesus ia passar naquele caminho. Ele chegou primeiro do que Jesus. Ele chegou adiantado. Vai ver se ele não madrugou lá. Vai ver se ele não chegou um dia antes. Ficou lá na beira do caminho esperando. Não enxergava, mas ouvia. Quando vê aquele barulhão, aquela multidão de gente, ele então gritou. Gritava, Jesus, Jesus, ao ponto das pessoas se sentirem incomodadas. Cala a boca, cego enjoado. Cala a boca, cego. Cala a boca, aquele povo que era para pegar ele, o mínimo um, tivesse mínimo um na multidão, dizer: vem cá, cego. Vamos lá. Ô Jesus, Jesus, está aqui um cego aqui, ó, gritando. Jesus, aqui tem um cego gritando aqui, ó. Cura ele, faz alguma coisa por ele. Não, cala a boca, cego. Traga de ser enjoado. Fecha a tua boca, homem enjoado. Cala a boca. Mas ele não olhou para aquilo. Quer dizer, ele não importou com aquilo. Nem deu ouvido o que o povo dizia, o que o povo falava. Ele dava ouvido para o seu desejo, a sua vontade de ter a verdadeira cura, a verdadeira visão. Ah, meus irmãos amados, ele queria, glória a Deus, ele queria enxergar, ele queria ver, ele pagou o preço, meus irmãos, ele pagou o preço. Jesus, filho de Davi, tem misericórdia de mim, e gritava, e fazia o maior gritaria, mas aquilo era a fé dele em ação. A fé, quando ela é fé mesmo, a gente vê o resultado dela, a gente não desiste, a gente não desanima. A gente ora, jejuma um dia, dois, três, quatro, cinco, dez, um ano, dois anos, 20 anos, 40 anos, orando e jejuando, porque ali é o efeito da verdadeira fé, ali é o efeito da verdadeira vida com Deus. Aleluia! Aí Jesus então manda chamar ele. Chega alguém lá e fala: ó, o homem está te chamando lá, vamos lá. Aí pega no braço dele. Aí vai até o encontro de Jesus. Aí Jesus olha para ele, sabendo de tudo. O que ele não sabe? Se Jesus conhece nossos pensamentos, pergunta para ele: ei, o que você quer que eu faça? Senhor, é que eu enxergue, é que eu tenha visão. Jesus falou assim: eu te curei, não. Você tem que entender. Ó, escuta aqui, você tem que entender que às vezes é Deus e às vezes é a nossa fé. Às vezes é Deus e às vezes é a nossa fé. Os falsos profetas estão curando por aí, tem nada a ver com Deus. Os falsos profetas estão revelando aí, revela tudo. Revela a identidade, revela a carteira, a cor da cueca, a cor de tudo. Mas não tem nada a ver com Deus. Quem entendeu, levante a mão. Tem nada a ver. Aí naquele dia, vai chegar lá, e o Senhor vai dizer: não te conheço. Mas como é que você não conhece? Se eu curava, expulsava demônio, revelava, fazia milagre, maravilha no teu nome. Pois é, era o meu nome. Era o meu nome. Era fé. A fé. Quem curou isso aqui? Não foi Jesus que curou ele, foi ele que foi curado pela sua fé. Jesus falou: vai, a tua fé te curou, vai, a tua fé te salvou. Mas ele não foi, não, Jesus mandou ele ir. Pelo contrário, ele foi com Jesus, ele seguiu, foi Jesus, ele mostrou que ele tinha a verdadeira fé, ele tinha a verdadeira fé. Ele tinha verdadeira fé. Você vê quando a pessoa tem fé. Você olha para a pessoa, você vê que ela tem fé. Você sabe quando a pessoa tem fé. Você sabe que a pessoa tem fé, ela é diferente. Ele fica o tempo todo ligado na mensagem. Não é ligado ao celular. Não é ligado no banheiro. Não é ligado na água. Tem gente que fica o tempo todo na igreja. É banheiro, é água, é celular. Demonstrou que não tem fé nenhuma. Não tem fé. Quando a pessoa tem fé, ele está ligado à palavra, porque a palavra é que produz a verdadeira fé. A palavra de Deus é que mexe conosco. A palavra de Deus é que toca na nossa vida e faz nós crescer na luta, faz nós crescer na tribulação, faz nós crescer no problema. O crente cresce na luta. Aprenda isso. O crente cresce é na luta, meus irmãos. O crente cresce na prova. O verdadeiro crente cresce na tribulação. Na tribulação que ele é perseverante. É na tribulação que ele ora mais. É na tribulação que ele jejua mais. É na tribulação que ele confia mais em Deus. Aí Deus permite ele passar por aquilo. Não é porque Deus quer, não. Mas é por necessidade da pessoa. O verdadeiro cristão, cada luta que ele passa, ele fica mais experiente. Quem entendeu, levante a mão. Cada prova que ele passa, Ele sai da prova, a prova sai dele, ele fica mais paciente. A prova acabou e ele continua. Vem outra prova, a prova vem, passou, e ele continua. Por quê? Porque ele é vencedor. Ele nasceu para vencer. Nasceu para vencer. Tem gente que está nele ali, o espírito da vitória. Nada derruba ele, nada bate ele, nada tira ele da igreja, porque ele tem hora com Deus, ele tem jejum, ele tem fé, ele tem paciência, ele tem perseverança, irmão. Vai, cego, o que você quer que eu faça? Ei, o Senhor perguntou para ele, o que você quer que eu faça? Senhor, é que eu enxergue. Então tá bom, eu vou te curar. Não, a tua fé é quem te curou, a tua fé que te salvou. Vai, vai, mesmo Jesus mandando ele ir, não foi, ele seguiu Jesus, ele seguiu, ele andou com Jesus, a tua fé te salvou. Quer ver? Pega, você vê aí de novo, versículo de número 52, e Jesus falando diz, que queres que te faça? O cego diz, mestre, que eu tenha vista. Jesus diz, vai, a tua fé te salvou. E logo viu. E aí, foi embora? Não, ele foi embora, recebeu a cura, fez a campanha, foi revelado, e ó, tchau, nunca mais voltou na igreja. Foi assim, não foi? Foi, está aqui, ó. Eu queria só a cura. Hein? Ele seguiu Jesus pelo caminho, ele foi salvo. Ele não deixou mais Jesus. Daquele dia em diante, os olhos abriu, mas não foi só os olhos físicos, foi os olhos da fé, da salvação. Ele passou a ver o que não via antes. Ele passou a enxergar o que não enxergava antes. Ele passou a ver, não o mundo físico, mas o mundo espiritual, a vida espiritual. Quem é salvo, vê com os olhos espirituais. Quem é salvo, enxerga com a mente espiritual. Glória a Deus. Então, irmão, igreja é isso aí, evangelho é isso aí. Evangelho não é só cura, não. Evangelho é seguir Jesus. Evangelho não é revelação, não. Esse povo que anda correndo atrás de uma revelação nunca vai firmar igreja nenhuma, porque o negócio deles é revelação. Tem uma revelação, está lá. Não tem, eles não vai lá. Então o crente verdadeiro é: tem a palavra, tem Jesus, tem salvação, tem mandamento, tem ensinamento. Meu negócio é a palavra, meu negócio é o reino de Deus. Toda a igreja em pé.
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2: Graças a Deus, mas graças a Deus de verdade. Meus irmãos, minhas irmãs, povo de Curitiba, graças a Deus, mas graças a Deus de verdade. Meus irmãos,

5 anos. Promessas que foram feitas por Deus, que nunca se cumpriram, porque você virou as costas. Promessas que foram feitas por Deus. Eu lembro de promessas de irmãos e irmãs que foram feitas aqui na Deus é Santo, e as pessoas tomaram posse, receberam as bênçãos e contaram milagres. E outras pessoas que foram reveladas, Deus prometeu e elas foram embora, e elas viraram as costas e não voltaram mais. O que Deus prometeu que Ele vai fazer aqui na Deus é Santo, a promessa foi feita aqui na Deus é Santo, Ele não vai fazer em lugar nenhum. O que Deus prometeu aqui, o que Deus falou aqui, você esqueceu? Você lembra como foi a revelação, ou você já não lembra mais? Você nem lembra mais, porque você nem está aqui, porque você nem está mais aqui. Deus prometeu para Israel, lá no Egito, que ia colocar eles numa terra prometida que manava leite e mel. Deus prometeu, mas aquele povo que saiu do Egito não entrou. Eles não entraram, porque eles murmuraram. Eles abandonaram a promessa. Eles abandonaram a promessa. Mas a promessa que Deus fez se cumpriu. Não com eles, mas com os filhos deles, com os netos. Eles viraram as costas. Eles queriam voltar para o Egito, mas Deus cumpriu a sua promessa com os filhos, com as filhas, com os netos. Meus irmãos, escuta essa palavra. Escuta essa palavra. Deus é fiel. Deus, Ele é fiel para cumprir a sua palavra. Nesta quarta-feira, às 9 da manhã, 3 da tarde, 7 horas da noite, em nome do Senhor Jesus, a maior campanha de bênção que vocês vão ver, maior campanha de revelações, profecias que vão se cumprir, em nome de Jesus, vocês vão ver, vocês irão ver, quem fizer a campanha e não quebrar, vai ver o resultado e dizer: valeu a pena. É um propósito, é o preço que tem que pagar. Qual é o preço? Sair da sua casa. Sair da sua casa. É aí que está o problema. É aí que está a luta. É aí que estão as dívidas. É aí que está a doença. É aí que está a macumba. É aí que estão as maldições. Mas você não está vendo. Está amarrando você dentro da casa. Amarrando você para não sair daí. Para não vir aqui. O inimigo amarrou você aí. O inimigo segurou você dentro dessa casa. Você pode ir para qualquer lugar, mas a Deus é Santo, você não vai, porque o inimigo não deixa. Já foi feito o trabalho, o propósito, o inimigo. Aí está o nome da igreja da Deus é Santo, dizendo: não vai lá, não é para ir lá, porque se for lá, o pacto será quebrado. O propósito do inimigo será quebrado. A aliança do mal será quebrada. Eu estou falando com irmãos de várias e várias igrejas. Estou falando com irmãos de tantas igrejas. Você que mora aqui na Tijuca do Sul, Agudo do Sul, Almirante da Mandaré, Campo Largo, Campo Magro, Campo Comprido, Fazenda Rio Grande, Mandirituba, Araucária, Colombo, Piraquara, Almirante da Mandaré, Quatro Barras,

0: Meu querido, se você não pode vir, porque você é obreiro aí na sua igreja, você é dirigente aí no seu ministério, manda a esposa, seja sábio, seja inteligente, ela vem no teu lugar. Se você não quer aparecer aqui, manda a tua esposa, e Deus vai fazer uma obra divina. Deus vai fazer um milagre divino. Deus é poderoso quando há fé, quando há oração, quando há propósito, quando há jejum. Nesta quarta-feira, o pastor Messias vai estar no santo jejum até mais tarde, para poder ter força de Deus, unção, autoridade, para ele, no nome de Jesus, falar e acontecer. Olha, Deus vai entregar aqui uma chave de um barracão, de uma empresa. Deus vai entregar aqui a chave do apartamento, do sobrado, da casa. Deus vai entregar a chave da loja, do carro. Deus vai entregar a cura divina, a libertação, a causa na justiça ganha. Deus vai entregar, Deus vai entregar, mas tem alguém que vai lutar, tem alguém que vai lutar até quando você colocar os pés dentro da igreja. Deus é santo, mas na hora que você colocar os pés dentro da igreja, Deus é santo, o inimigo perdeu a batalha.
1: Vem cá, moça, você, essa moreninha aí, por favor, vem aqui na frente que eu quero fazer oração para você, para Deus te dar um livramento, para Deus te livrar. Que Deus está me revelando que tem um espírito por nome de Pomba Gira que está lutando contra você e contra os seus parentes. Mas o Senhor é bom, o Senhor tem o poder de libertar você agora. Põe a mão para cá, igreja, para nós repreender esse espírito imundo que está lutando contra ela, contra o lar dela, contra a família dela. Vamos repreender. Grita, queima ele, queima ele, queima ele. Adaí Zé Pilintra, Adaí, olha aí, ó. Segura, segura. Olha aí. Mais alto, está com medo do diabo, irmão. Mas vamos lá, vamos lá. Queima ele. Queima ele. Queima ele, Jeová. Olha aí, ó. Aí tem um Zé Pilindra aí, ó. Quer ver? Escuta aí. Tem um Zé Pilindra e a Pomba Gira, quer ver? Vocês estão em quantos aí?
2: Em 8.
1: Fala o nome dos 8 aí.
2: Tá com a rua, Zé Pilindra. Preto Velho.
1: Quem?
2: Pegou o Velho Damião.
1: Quem é mais aí que tá aí dentro aí? Quem tá mais aí?
2: Maria Padilha.
1: Olha aí o tanto tava aí dentro aí. Quem mais aí?
2: Maria Mulambo, Anjo da Treva. Anjo da Treva.
1: Olha aí. Manda fogo nele aí, queima ele. Queima essa legião de demônio. Sai da vida dela, diabo. Sai da vida dela, legião do diabo. Como é que é?
2: Ela tá vindo na igreja fazer campanha. Eu não quero que ela venha.
1: Olha, o diabo não gosta que as pessoas façam campanha. Uma coisa que liberta o povo é a campanha. Muita gente não sabe disto. A campanha liberta o povo. E antes de terminar, vai embora. Quer dizer, antes de terminar, já desiste. Você não pode, irmão, deixar a campanha pela metade. Quer ver? Ô diabo, você gosta de campanha?
2: Não, eu não. Eu quero acabar com a família dela.
1: E se ela fazer a campanha aqui direitinho, você pode acabar com a família dela?
2: Eu vou tentar.
1: Você vai tentar. Ele disse que vai acabar. Agora, se fazer a campanha, vai tentar. Tentar, ele tentou até Jesus. É ou não é? Escuta aqui, diabo. Você tá gostando desse grande clamor da...
2: Não.
1: Quem é que consegue segurar o povo para não vir orar? Quem é que consegue segurar ele? Quem?
2: Demônio.
1: Que demônio é esse?
2: Capeta.
1: Que capeta é esse? Qual é o demônio mais forte lá que vocês têm lá para segurar o povo em casa? Qual são eles? O nome dele?
2: Na carrua.
1: Olha aí, ouvinte de casa, olha aí, ó. Quem que segura as irmãs que não aguentam orar mais? Ah, meu irmão, eu não posso ir por causa dos filhos. Os filhos virou nenhum tranqueiro na sua vida? Filho é tranqueiro ou é bênção de Deus, minha irmã? Ah, irmão, é não sei o que, não sei o que, nada disso, é tranca-rua. É tranca-rua que não deixa vocês virem orar conosco. Mas eu creio que hoje vocês vão passar por cima do tranca-rua e vão estar aqui à tarde e à noite conosco, orando, jejuando e clamando a Deus. Vamos mandar o bicho embora. Satanás, desocupa o corpo dessa moça agora. Desocupa o corpo dela agora, Satanás. Desocupa essa vida agora. E sai dela agora, pomba gira. Legião do diabo, sai dela agora. E não volte mais nela nunca mais. Soia! Em nome de Jesus Cristo.

0: atenção Curitiba e atenção Paraná. O povo perdeu aquela força de fazer campanha e de receber bênção. O que que é campanha? É receber bênção. Campanha é para receber bênção. Bênção para a família. Bênção para todos. Quanta gente, quantas pessoas que me ouvem agora, estão amarrados, como vocês ouviram aí, pela força do inimigo, do maligno, do adversário. Quanta gente assim, doente, doente, doente, doente. Quanta gente que a doença que está no corpo dele, dela, é macumba, feitiçaria, espírito de enfermidade. Espírito de enfermidade. Isso não sai com remédio. Postinho de saúde. Não vai embora, o bicho não vai embora. Ele só sai com oração, com jejum, com propósito, com desafios. Nessa quarta-feira, 9 da manhã, 3 da tarde, 7 da noite, a Igreja Deus é Santo, orando poderosamente essas orações aqui, ó, que você vai ouvir, orações que tem fogo, que tem unção, que tem autoridade, que tem virtude no nome de Jesus, para o mal não aguentar, o mal não resistir. 9 da manhã, 3 da tarde, 7 da noite, pastor Messias vai estar de manhã e à noite, e à tarde vai estar o pastor Jefferson. Aonde? Igreja Pentecostal Deus é Santo, Avenida Marechal Floriano Peixoto, 6711 Auer. Venha Curitiba, venha Paraná, venha, venha, você não vai se arrepender. O tempo que você estiver andando para cá e andando para sua casa, não tem dinheiro que paga. Você vai ver, você vai ver, você vai ver a recompensa de Deus. Os milagres de Deus não tem dinheiro que pagam.
1: Diz aí, queima ele, queima ele. Cadê a igreja do Senhor Jesus Cristo? Cadê a sua voz, meu irmão? Cadê a sua voz, minha irmã, para repreender os demônios? Demônios dos problemas, sai desta casa, sai desta família. Demônio do pecado, demônio do adultério, sai. Demônio da mentira, da prostituição, do engano, sai, sai, sai. Demônio das drogas, demônio da macumbaria, sai desta vida agora, Satanás. Eu te repreendo pelo sangue de Jesus Cristo, eu te repreendo. Não adianta, Satanás, não adianta, não adianta, não adianta, não adianta, não adianta, não adianta, não adianta, não adianta, Satanás, não adianta, não adianta, sai, sai, sai, sai, sai desta casa, diabo, sai. sai desse corpo, Satanás! Sai, demônio, da divisão de famílias, demônio das causas impossíveis, demônio que não deixa o povo ter vitória em nada. O sangue de Jesus te repreenda agora. O sangue de meu Jesus Cristo é poderoso para te expulsar neste corpo, neste casamento, nos pais, nos filhos, na esposa, no esposo. Sai daí, Satanás! Obreiras, obreiras, aqui, obreira! Queima, Jesus! Olha a mulher vomitando a macumba aí. Olha a mulher vomitando a macumba aí, ó. Tá vomitando. Olha aí, tá saindo um monte de coisa. Queima, Jesus, olha aí. A mulher já começou a vomitar macumba, irmãos. Coisas feias que ela tá vomitando. Queima, Jesus, da macumba.
0: Onde a oração... há poder de Deus, onde há poder de Deus, há milagres. Então, nesta quarta-feira, 9 da manhã, 3 da tarde, 7 da noite, o milagre de Deus vai manifestar na sua casa, no seu lar, na sua família, na sua vida. Creia, não importa o que você está passando hoje, não importa o seu sofrimento hoje, a sua luta, a sua batalha, a sua peleja, a sua tristeza, a sua angústia, as dívidas, o desânimo. Ah, como você hoje está para baixo, como você hoje está para baixo, como você hoje está triste. Mas amanhã você vai estar feliz. Você vai vencer essa batalha. Levanta. Levanta, venha de manhã cedo em jejum. Dá um jeito. Quando a gente quer, a gente dá um jeito. Quando a gente quer, a gente esforça. Quando a gente quer, a gente dá o melhor. Quando a gente quer, a gente esforça. E Deus é conosco. Foi Ele que disse: esforça-te, tem de bom ânimo, eu serei contigo. Esforça, minha irmã, esforça, meu irmão, esforça, Curitiba, esforça, Paraná, para Deus ser contigo. É preciso que você, que o Senhor, a Senhora, não dê lugar para o desânimo, para a fraqueza, para a carne. Não, levanta, levanta, Curitiba, volte ao que você era antes. Lembra das campanhas que vocês faziam, lembra, e quantas vitórias, quantas maravilhas Deus já operou na sua vida, e agora chegou a hora. É nesta quarta-feira, 9, pastor Messias de manhã em jejum, 3 da tarde, pastor Jefferson, o genro do pastor Messias, e à noite, pastor Messias novamente. E Deus vai mudar essa tristeza em alegria. Deus vai mudar esses problemas em soluções. Te anima, te encoraja, te esforça. Lembra que você fazia as campanhas aqui, vinha de longe, com frio, com chuva, vinha dentro dos ônibus, vinha de carro, vinha de Uber, vinha de táxi, e Deus, nosso Pai, honrava a sua fé, e Ele quer honrar de novo. Depende é da sua fé, do seu esforço. Igreja Pentecostal Deus é Santo, Avenida Marechal Floriano Peixoto, 6711 Auer. Algo sobrenatural de Deus aguarda pela sua fé.

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0: Atenção, amados irmãos e ouvintes, para os endereços da Igreja Pentecostal Deus é Santo, em Curitiba e região metropolitana. Começando por Curitiba, cidade de Curitiba, atenção, porque a Igreja Pentecostal Deus é Santo, nossa sede nacional, está localizada na Avenida Marechal Floriano Peixoto, número 6711. Avenida Marechal Floriano Peixoto, 6711, no Auer, em Curitiba. Sede nacional da Igreja Pentecostal Deus é Santo. Ainda em Curitiba, bairro do Capão Raso, atenção, povo de Deus, porque o endereço é a Rua Professor Valdir de Jesus, número 513. Rua Professor Valdir de Jesus, número 513. Curitiba, bairro Osternac, Ganchinho. Atenção, irmãos desta região, porque a Igreja Deus é Santo está na Rua Arita Borda, número 662. Rua Arita Borda, 662. Atenção, Tatuquara, porque a Igreja Deus é Santo está no Jardim da Ordem, na Rua Arcésio de Barros Lima, número 91. Jardim da Ordem, Rua Arcésio de Barros Lima, número 91. Ainda em Curitiba, Igreja Pentecostal Deus é Santo, no SIC, Rua Desembargador Cid Campelo, 5622. SIC, Rua Desembargador Cid Campelo, número 5622, aí no Barigui. Vamos agora para a cidade de Piraquara. Atenção, Piraquara, porque a Igreja Pentecostal Deus é Santo está aí no Jardim Santa Mônica. Sede regional em Piraquara, Jardim Santa Mônica, Rua Engenheiro Djalma Maciel, número 92. Rua Engenheiro Djalma Maciel, número 92, no Santa Mônica. Ainda em Piraquara, Vila Macedo, atenção, porque o endereço fica na Rua Fortaleza, número 454. Rua Fortaleza, número 454, na Vila Macedo. Ainda em Piraquara, no bairro São Cristóvão, Rua Henrique Brudeck, número 487. Piraquara, bairro São Cristóvão, Rua Henrique Brudeck, número 487. Ainda em Piraquara, atenção, irmãos, porque nós temos a Igreja Deus é Santo no Jardim Holandês. Jardim Holandês, a igreja fica na Avenida Betonex, número 55. Avenida Betonex, número 55, no Jardim Holandês. Também em Piraquara, no Jardim Bela Vista, a Igreja Deus é Santo está localizada na Rua Centenário do Paraná, número 627. Jardim Bela Vista, em Piraquara, Rua Centenário do Paraná, número 627. E agora vamos para Colombo. Atenção, cidade de Colombo. Atenção, moradores de Colombo, porque a Igreja Deus é Santo está aí no Jardim Guaraituba. Jardim Guaraituba, Rua Pedro do Rosário, número 488. Rua Pedro do Rosário, número 488, Jardim Guaraituba, Colombo. Atenção, cidade de Pinhais. Atenção, cidade de Pinhais, porque a Igreja Deus é Santo está aí, Vargem Grande, na Rua Monteiro Lobato, número 320. Rua Monteiro Lobato, número 320, Vargem Grande, na cidade de Pinhais. Atenção agora, amados irmãos que moram na região de Araucária. Atenção, Araucária, porque a Igreja Deus é Santo está no bairro Campina da Barra. Isso mesmo, bairro Campina da Barra, na Rua Professora Maria Nassar Chaustec, número 1097. Repetindo, Rua Professora Maria Nassar Chaustec, número 1097, no bairro Campina da Barra, em Araucária. Atenção agora, amados irmãos da Fazenda Rio Grande. A Igreja Deus é Santo está no bairro Jardim Iguaçu, Fazenda Rio Grande, Jardim Iguaçu, na rua Rio Iguaçu, número 846. Rua Rio Iguaçu, 846, Jardim Iguaçu, na Fazenda Rio Grande. Atenção, Mandirituba, atenção, Mandirituba, a Igreja Deus é Santo está aí localizada na rua Antônio Selusniak, número 85. O bairro é o centro de Mandirituba e bem pertinho da BR-116. Mandirituba, rua Antônio Selusniak, número 85, pertinho da BR-116, é onde está a Igreja Pentecostal Deus é Santo. E atenção, Campo Largo, atenção, Campo Largo, porque a Igreja Deus é Santo está aí no bairro do Centro, na rua Gonçalves Dias, número 1840. Rua Gonçalves Dias, número 1840, no centro de Campo Largo. Atenção, cidade da Lapa, atenção, cidade da Lapa, a Igreja Deus é Santo está também no bairro do Centro, na rua Senador Souza Naves, número 741. Rua Senador Souza Naves, número 741, no centro da Lapa. E atenção, cidade de Porto Amazonas. Atenção, Porto Amazonas, porque a Igreja Deus é Santo está na rua João Pessoa, número 211. Atenção, Porto Amazonas, porque é novo endereço. Rua João Pessoa, número 211, frente à Pastelaria Sol. Esses são os endereços da Igreja Pentecostal Deus é Santo, em Curitiba e na região metropolitana. Para mais informações, entre em contato no 41-3376-3339. 41-3376-3339, que é telefone e também WhatsApp. Igreja Deus é Santa, a sua vitória está aqui.
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2: Meu amado irmão, seu nome?
3: Lourivaldo.
2: Conte a bênção, meu Lourival.
3: Irmão, a bênção que eu tive é que comecei a fazer as campanhas, aí tinha uma conta, né? Muito grande da Copel, eu não conseguia pagar, por motivo até que andava meio adoentado, coluna e tudo, mas depois comecei a fazer as campanhas, Jesus me abençoou, que eu consegui chegar lá, não tinha nada para pagar.
2: Quanto devia na Copel?
3: Mais ou menos 2.000 a 2.300.
2: E você foi lá agora, não está devendo nada mais?
3: Nada mais.
2: Quem pagou sua conta?
3: Jesus.
2: Meu Deus, não é um milagre?
3: Milagre muito grande.
2: Milagre da prosperidade.
3: Da prosperidade.
2: Ouvi aqui o irmão que devia 2.000 e tanto lá na Copel, ele veio para a igreja, chegou lá agora, a conta está paga.
3: Em nome de Jesus.
2: Foi quem pagou?
3: Nosso Senhor Jesus Cristo.
2: Foi Jesus que pagou.
3: Jesus.
2: Deus abençoe, irmão.
4: Primeiramente o seu nome.
5: Miguel.
4: Deus abençoe, Miguel. Valeu. A primeira vez que nós viemos aqui, o pastor fez um propósito, disse que ia aparecer dinheiro na conta de quem tivesse fé. Eu não fiz esse propósito. E chegou, passado uns dias, eu estava passando uma dificuldade financeira, e apareceu mais de R$2.000 na conta que eu tinha na poupança. Aí eu cheguei de manhã, estava falando com a minha esposa, e disse, olha, eu não fiz o propósito, mas apareceu mais de R$2.000 na conta, sem eu saber, sem eu saber de onde veio. Aí ela pegou o envelope e disse assim, não, você não fez, mas eu fiz para aparecer na tua conta. E apareceu e graças a Deus foi Deus.
5: Na primeira vez que o irmão chegou aqui na Igreja de Deus é Santo, o pastor Darcy Messias fez ali um propósito, passou um voto, mas o irmão não fez. E o irmão sabia que a esposa tinha feito para o irmão. E apareceu R$2.000.
4: Mais de R$2.000.
5: Mais de R$2.000. O irmão ficou surpreso, mas foi a esposa que fez o voto. Deus aí providenciou no momento certo. O irmão estava passando uma certa necessidade, chegou na hora certa.
4: Na hora certa.
5: Foi Deus que lhe abençoou.
4: Amém.
5: Vale a pena fazer o voto, né?
4: Vale a pena.
5: Amém. Deus lhe abençoe, irmão Miguel. Palmas para o Senhor Jesus, meus irmãos. Glória a Deus.
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7: Glória a Deus, o nome do irmão e a sua bênção em nome de Jesus.
8: Lázaro Souza do Santo, eu quero contar para os meus irmãos que naquela conversão que o Dirceu lá de Porto Alegre estava aqui, e daí então eu lembro que ele estava, profetizou, né, sobre as firmas e tal, assim, e disse assim que quem confiasse e fizesse um voto de gratidão, que Deus ia abrir as portas, né? E eu fiz, graças a Deus, Deus já me deu a vitória, em nome de Jesus. Eu já estou programando a minha firma, graças a Deus, de jardinagem, e graças a Deus, eu tenho fé em Deus que tudo vai dar certo, em nome do Senhor Jesus. Quero contar uma outra benção, isso foi sobre uma mãe que estava gestante, é da nossa família, ela é irmã da minha nora, e eu estava um dia lá, um domingo, na casa deles, eu tomando um café lá na sala com meu filho, batendo papo lá com ele, eu escutando eles conversando, né, falando que na segunda-feira ela tinha que fazer um exame, mas estava com medo, porque a gestação dela era de risco e já era a terceira gestação. Daí eu fui lá na cozinha e pedi licença para eles, né? Falei, digo, desculpa eu entrar na conversa de vocês, porque é um troço meio chato, né? Mas digo, eu quero profetizar para você que se você crer em Deus e acreditar mesmo, você pode fazer teu exame, que teu filho vai nascer com muita saúde e você vai ver que criança mais linda. Graças a Deus, Deus escutou o meu clamor, o meu pedido, e a criança está lá. Ela teve o filho, eu disse para ela, só que você tem que levar na igreja para apresentar. Graças a Deus, o filho dela nasceu, que era o terceiro, né? E olha, coisa mais linda a criança. Está muito bem, é uma criança linda. Foi uma bênção do nosso querido e Salvador Jesus Cristo. Deus abençoe, eu peço as palmas bem fortes para o Senhor Jesus.
7: O nome do irmão?
9: Alessandro.
7: Alessandro, qual é a sua bênção?
9: Então, consegui abrir minha empresa e fazer minha marca, sabe? Minha marca de roupa, e tá dando tudo certo.
7: Glória a Deus.
9: Glória a Deus. Glória a Deus.
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10: Vim aqui na igreja aqui. Daí eu tinha perdido. Eu perdi tudo completamente, né? Casa, família. Daí eu não acreditava que um dia podia ter a minha casa, né? Porque é tão difícil para comprar uma casa. Daqui passou 2 meses, agora ganhei a casa completa, feitinho. Já estou dentro, ganhei. Deus me deu. Ele falou para mim uma vez que eu vim aqui, ele falou, não desanime, minha irmã, que você vai ganhar a chave na tua mão, abre a tua mão que eu vou colocar a chave. Eu abri e ele colocou a chave da casa na minha mão. Então, agradeço a Deus. Sem nada, não tinha nada.
11: Salve, irmãos, com a paz do Senhor. Eu já contei esse testemunho, mas sempre é bom lembrar, porque para edificar. Era na outra igreja ainda. Estava sentado lá no fundo da igreja, quase perto da porta já, pronto para sair. O pastor mandou todo mundo levantar para orar, para despedir. Né? E eu fiquei ali, meio cabisbaixo, estava orando para Jesus abrir uma porta para mim, que eu tinha acabado de me formar em Direito, tirado OAB. E era o meu sonho ter um escritório de advocacia. Eu trabalhava num outro escritório e queria abrir o meu escritório. E estava orando e falando, Jesus, fala comigo, confirma, né? E procurando sala para alugar aqui, sala para alugar lá. E tudo muito caro, aluguel caro, condomínio caro. E eu estava quase desistindo, né? Na hora que eu levantei ali, o pastor olhou para mim, doutor, faz favor, Jesus está pedindo para falar para você que tem uma bênção boa para você aí, para você contar. Até o último dia desse primeiro semestre, Deus vai te surpreender, mas vai ser bênção grande. Na hora eu peguei e falei, é o meu escritório, vai ser em nome de Jesus. E vai ser uma porta tão boa que na hora que você contar, ninguém vai acreditar. E eu guardei para mim, aquilo ali era mais ou menos março, né, quando o pastor falou isso para mim. E eu ali trabalhando no escritório, correndo atrás, correndo e nada. Eu falava, mas o pastor falou e era isso, eu tenho certeza. E nada. Quando foi dia 1º de junho, um amigo meu falou, a minha mãe tem uma tinha uma sala, né? Ela faleceu, mas ela tinha uma sala ali no centro, e a gente está só tendo que pagar condomínio e tá, para nós está ficando caro, né? Você não quer pegar, eu te dou um ano sem aluguel, você fica só com condomínio. Na hora que ele falou isso, eu falei, ah, é meu, venha, a bênção é minha e eu tomo posse em nome de Jesus. Aí fui lá, olhei, dei uma reformada na sala, né? Limpei, reformei, e dia 30 de junho eu pedi a conta no outro escritório e comecei a trabalhar no meu escritório. E estou lá até hoje.
12: Hein? Trabalhava para os outros. Eu lembro esse negócio mesmo. Foi, falei, não, agora a partir de hoje eu trabalho para si mesmo, né? Meteu a cara para frente e Deus aprovou. Fala aí, fala.
11: Com o dinheiro do escritório, desde que comecei a trabalhar, consegui comprar minha casa, reformar. Fizemos uma festa de casamento, eu e minha esposa, o pastor também foi lá, noivado, o pastor também compareceu. Então Deus, através dessa bênção, Ele vem abençoando cada vez mais.
12: Graças a Deus. Deus abençoe.
13: O nome dela é Maria Tens.
14: Meu nome é Neida.
13: Aproxima por gentileza aqui.
14: Do ano 2002, foram assim, muitas batalhas, mas também grandes vitórias. O Senhor me abençoou com uma aposentadoria, estava com uma causa do IPTU, Deus também deu grande vitória, R$ 2.400. A cobertura completa da minha casa, assim, com um valor que ficaria em 30 mil, o Senhor abençoou por 11 mil. A glória de Deus, o primeiro emprego do meu neto, e ele estava comentando comigo que assim que ele foi efetivado, ele vai ganhar a metade da bolsa da faculdade. Não queria estudar e agora já está orando para o curso.
13: Glória a Deus. Amém? Deus está abençoando.
14: Só tem que agradecer.
13: A irmã e a família, né? Palmas para Jesus.

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0: E atenção, povo de Deus, povo que me ouve nesse exato momento, está chegando a hora, está chegando o momento, está chegando o dia é 17, 18 e 19 de julho. Meus irmãos, quando vai chegando as convenções, o nosso coração bate mais forte. Nosso coração se enche de fé, de confiança em Deus, porque essas convenções, o Espírito de Deus nos encoraja, nos anima. O Espírito de Deus nos fortalece. Meus irmãos e minhas irmãs, povo de Deus, nós teremos aqui a convenção do esforço, do ânimo contra o esfriamento espiritual. Você vai ver que a sua vida, a minha vida, não será mais a mesma, do mesmo jeito. Não vai. Deus vai mudar a nossa vida. Deus vai transformar a nossa vida. Deus vai nos encher de ânimo, de coragem, de esforço a nós vencer a frieza espiritual. O que está matando a igreja é a frieza espiritual, é a falta de fé, é a falta de oração, é a falta do jejum, é a falta da vigilância, da prudência, é a falta do mover de Deus da nossa vida. Então, é a falta do mover de Deus. Então, meus irmãos e minhas irmãs, em nome de Jesus, eu, pastor Messias, estou convocando o povo para orar e jejuar, consagrar por esses 3 dias. E o Senhor, a Senhora, está conosco. O Senhor, a Senhora, a família, receber de Deus a força, o poder, o ânimo, a unção e a autoridade para vencer a frieza espiritual. É aqui em Curitiba, na Avenida Marechal Floriano Peixoto, 6711, nos dias sexta-feira, dia 17, sábado 18 e domingo, encerrando com chave de ouro, domingo dia 19, no horário das 14h, meus irmãos, eu quero convocar o povo de Deus, os obreiros, as obreiras, os membros, para vencer o esfriamento, para vencer a fraqueza, o desânimo, e nós caminharmos juntos para a Nova Jerusalém. Que dia, pastor? Dia 17, 18, 19. Sexta-feira à noite, sábado à noite e domingo às 14h. Venha para cá. O Pai do Céu tem uma palavra, tem algo para entregar nas nossas vidas. Eu estou falando com fé. A nossa vida será diferente a partir dessa data. Olha o que Deus faz nesses dias de convenções aqui na Igreja Deus é Santo.
1: Assim, não?
2: Não, manco bastante.
1: E por que você não mancou agora? Por que não mancou?
2: Porque Deus me curou.
1: Então levanta a muleta. Olha aí, corre aí, povo. Pode correr. Corre aí. Olha aí, mulher andando aí, igreja. Oh, glória.
0: Deus vai curar ele agora da surdez. Em nome de Jesus Cristo, em nome de Jesus Cristo Salvador, toda surdez, sai dos ouvidos dele agora, do alto da cabeça aos pés, toda macumba, todo espírito do diabo, demônio do inferno, demônio de doença, saia do alto da cabeça, as plantas dos pés, saia dos ouvidos dele agora, nome de Jesus, nome de Jesus, nome de Jesus, sai daí, Chu, sai daí, Chu, sai daí, demônio, sai do corpo dele, espírito de enfermidade, espírito de enfermidade, espírito de macumba, espírito de feitiçaria, de bruxaria, sai dos ouvidos dele, sai dos pés, das pernas, dos braços, das costas, saia, sai daí em nome de Jesus, nome de Jesus, nome de Jesus agora, escute agora, escute agora em nome de Jesus. Agora vou falar bem baixo para ele ouvir. Olha bem baixo. Olha para baixo. Olha para baixo. Você não vê o gesto da minha boca. Escuta aqui. Como é o seu nome?
3: Jadir.
0: Olha aqui. Baixa o povo, baixa o povo. Olha para baixo. Vamos ficar bem mais longe agora, quer ver? Como é o seu nome?
3: Jadir. Cinquenta e seis.
0: Dá glória a Deus aí.
4: Deus, aleluia. Glória a Deus.
0: Tá curado.
4: Tô curado.
0: Quem curou?
4: Jesus.
0: Graça. Graças a Deus. Povo de Deus, povo da fé, povo de Curitiba, povo do Paraná, do Brasil, nós estaremos durante esses dias orando, consagrando a nossa vida, buscando a Deus, e você vai ver o que Deus vai fazer esses dias aqui na igreja Deus é Santo, mover do Espírito contra o gelo, contra o esfriamento espiritual. Eu sinto por Deus que Deus vai derramar força, poder, autoridade, unção e quebrar esse gelo maligno, esse gelo maligno que estão matando os cultos, os crentes e as igrejas. O que está matando as igrejas é isso aí, ó. É a iniquidade, é o pecado, é o mundanismo, e isso faz esfriar a igreja. Por multiplicar a iniquidade, o amor de muitos se esfriaria, mas aquele que perseverar até o fim será salvo. Vem para cá, venham para cá, irmãos, e você vai ver o que Deus vai fazer nesses três dias na nossa vida, sexta, sábado e domingo.

Nós falamos daqui a pouco, pastor Darcy Messias, com todos vocês, orando nessa tarde de segunda-feira, iniciando a semana com oração, com clamor. Você teve ao meio-dia o pastor Darcy Messias orando, às 15h, presbítero Raimundo, e agora novamente o servo de Deus, às 18h, há poucos minutos, há poucos instantes, o servo de Deus estar com todos nós, realizando aquela oração poderosa, trazendo aquela palavra de Deus, aquela palavra de fé, aquela palavra que vai levantar alguém, em nome de Jesus. Eu já quero, já, meus irmãos e irmãs, pedir para que você que está entrando nessa live, você venha deixar o seu comentário e também você deixar o seu pedido de oração e, além de tudo isso, você compartilhar essa live em nome de Jesus. Pega o link que você está vendo aí no YouTube, compartilha pelo seu WhatsApp, envia para alguém que precise de uma oração, alguém que esteja necessitando, talvez seja enfermo, talvez seja com a chamada de pressão, enfim, precisa de algo das mãos de Deus. O servo de Deus vai estar orando daqui a pouco, e o nosso Deus vai operar milagre em nome de Jesus. Todos vocês garantindo a vitória. Você crê nessa vitória nessa tarde, segunda-feira? Deixe o seu comentário em nome de Jesus. Daqui a poucos instantes, o servo de Deus, pastor Darcy Messias, vai estar orando com todos vocês, e com certeza o nosso Deus, ele há de operar milagre. Da mesma forma que o nosso Deus vem usando a vida do pastor Messias nas lives do meio-dia, às 22h, vai usar neste exato momento a oração das 18h. Você que crê no seu milagre, além de você entrar nessa live, você venha deixar o seu comentário, você venha compartilhar, pega esse link, envia para alguém, seja o link do Facebook ou do YouTube, mas usa a sua fé que agora você venha ser através de você compartilhando essa live em nome de Jesus. Tem irmãos e irmãs já entrando conosco nessa live. Eu quero ler rapidamente os comentários aqui do Facebook. Irmã Salep dizendo a paz do Senhor Jesus. Irmã Isabel, a paz do Senhor Jesus, lá do sudoeste do estado do Paraná, está aqui conosco dando a sua saudação. Irmã Cleonice, a paz do Senhor Jesus Cristo. Sou de Coronel Domingos Soares. Olha o povo de Deus aí do sudoeste do Paraná, estando aqui conosco nessa live abençoada. Pedro Ferreira dizendo a paz do Senhor Jesus. Os irmãos do YouTube estão entrando aqui agora, neste exato momento. Você vem entrando e venha compartilhando essa live em nome de Jesus. Vamos aumentar o número de pessoas que estão conosco aqui agora, através de você compartilhar essa live. Muitas almas do nosso Deus nessa live abençoada por Deus. Você vai ouvir uma palavra de fé, uma palavra de ânimo, uma palavra que vai te levantar, que vai te restaurar. O nosso Deus é um Deus de milagre, e Deus vai operar milagre nessa tarde em nome de Jesus.

0: Meus irmãos de casa, 6 horas com mais 2 minutos. Vamos entrar aqui com o pastor Darcy Messias nessa live abençoada, já orando, já clamando ao nosso Deus Todo-Poderoso. Com todos vocês aqui agora, pastor Darcy Messias.
1: Ô, igreja abençoado por Deus, igreja dos crentes, igreja de Jesus, igreja comprada, lavada, remida no sangue de Cristo, prazerão, alegria de Deus, nós estamos aqui, em nome de Jesus. Só falta um pouquinho o nosso cooperador Christian levantar um pouquinho a minha imagem aqui, minha foto, deixar um pouco maior. Agora. Mas ele é novo, ele aprende, ele é menino bom, esse menino. Gente finíssima, ele vai aprender. Gente, aí, ó, tá vendo? Foi só falar e ele já trabalhou. É, gente boa. Hoje, Pai, em nome de nosso Senhor e Salvador Jesus Cristo, Deus, nós oramos agora. No nome do Pai, do Filho e do Espírito Santo, no nome de Jesus, no nome da vida desse povo, a bênção de Deus, o milagre, a cura e a libertação e a transformação de vida, em nome de Jesus, meu Deus, em nome de Jesus. Nome de Jesus, o Senhor nos cobre com teu sangue, Deus, nos cobre com teu sangue aqui agora, perdoando nossos pecados, perdoando todas as nossas iniquidades, sarando todas as nossas enfermidades. Meu Deus, é o Senhor que perdoa, é o Senhor que sara, é o Senhor que cura, é o Senhor que transforma o homem, perdoa o homem, faz dele uma nova, em Jesus Cristo Salvador, em nome de Jesus, Deus, em nome de Jesus, há poder no sangue de Cristo. Há poder no sangue de Jesus para abençoar nossa vida, para fazer nossa vida ser uma vida abençoada, uma vida frutífera, uma vida na presença de Deus, abençoando e sendo abençoado, em nome de Jesus. Onde tiver uma pessoa agora que estiver com a vida embaraçada, amarrada, acorrentada, algemada, vida sofrida, onde tiver uma pessoa agora, pela sua bondade e misericórdia, vai de encontro, meu Deus, vai de encontro, Senhor da Glória. Vai de encontro agora, vai de encontro, meu Deus, em nome de Jesus, em nome de Jesus Cristo agora, vai de encontro essa criatura que está sofrendo, padecendo, cheia de problema, de luta, de doença, em nome de Jesus agora, vai saindo a doença, vai saindo a enfermidade, vai saindo toda macumbaria, feitiçaria, bruxaria e magia negra, vai saindo agora em nome de Jesus, em nome de Jesus, agora, em nome de Jesus, meu Deus, em nome do Senhor Jesus, pelo sangue de Cristo, pelo sangue de Jesus agora, nós ministramos nesta casa a vitória, a saúde, a libertação, a cura, a mudança de vida. Que essa pessoa, meu Deus, que está parada, velho, voltar, mas não consegue, porque tem um demônio amarrando ela, segurando ela, prendendo ela. Jesus, o teu nome é poderoso, teu sangue é poderoso, o sangue do meu Deus é poderoso, o sangue de Jesus é poderoso para fazer uma obra agora, neste corpo, nessa mente, nesta alma, nesta criatura. Meu Deus, em nome de Jesus, meu Deus, em nome de Jesus, meu Deus, em nome do Senhor Jesus, passa o teu sangue agora, passa o teu sangue, meu Deus, nessa mente, nesse coração, passa o teu sangue, meu Deus, essa pessoa que está enferma da medicina, meu Deus, passa o teu sangue agora, passa o teu sangue agora, passa o sangue de Jesus tem poder, o sangue de Jesus Cristo é poderoso, o sangue de Jesus tem poder, ao sangue de Jesus tem poder para queimar os demônios, para queimar as doenças, para queimar as macumbas, os demônios de loucura, de depressão, de ansiedade, que vai saindo agora, vai saindo agora, vai saindo agora, no nome de Jesus, no nome de Jesus, no nome de Jesus Cristo agora. Sai daí, Satanás, solta essa pessoa, solta essa mente que está bem perturbada, bem atormentada, essa mente que está bem angustiada, desesperada. Meu Deus, queima agora tudo quanto é demônio, demônio de loucura, demônio de depressão, demônio de transtorno, transtorno bipolar. Jesus, queima agora esses demônios de loucura, de ansiedade, demônio de depressão, de morte. Sai agora, em nome de Jesus, em nome de Jesus, agora sai, pelo sangue de Cristo sai, pelo sangue de Cristo sai, pelo sangue de Jesus sai, pelo sangue de Jesus sai agora, vai saindo. Não adianta esconder, não adianta resistir, não adianta, espírito mal, resistir à oração, o poder de Deus, o nome de Jesus. Solta essa criança, solta, solta essa criança, solta essa família, solta esse casamento, solta, solta essa empresa, essa firma, esse comércio, solta agora, demônio, sai do trabalho, demônio da confusão, demônio do desentendimento, demônio, vai saindo agora. Você dessa pessoa, medo, ver vultos, ouvir vozes do além, em nome de Jesus, agora sai, vai saindo agora. Não adianta esconder, não adianta esconder, solta esse corpo, solta, solta, solta, nome de Jesus sai, nome de Jesus sai, nome de Jesus sai, nome de Jesus sai agora, vai saindo, vai saindo, vai saindo agora, vai saindo, vai saindo agora, vai saindo agora, vai saindo. Não adianta resistir, o nome de Jesus, o nome de Jesus agora, vai saindo agora, vai saindo desse corpo, dessa casa, dessa família, desse lar. Meu Deus, nosso igreja, Deus é santo, a obra de Deus é santo. Meu Deus, em nome de Jesus, Meu Deus, em nome de Jesus, olha o ministério, Deus é santo, os obreiros, as obreiras, os membros, meu Deus, olha Deus, olha a igreja, olha a obra, Deus é santo, Deus, olha a igreja, Deus é santo, em nome de Jesus, em nome de Jesus agora, meu Deus, visita cada irmão, cada irmã, visita, meu Deus, cada membro, visita, meu Deus, visita cada irmão, cada irmã, vai visitando, Deus, vai repreendendo, vai queimando toda a malignidade, toda a opressão, doenças que não têm cura, vai embora, o lupo, vai embora, Satanás, pega agora essa macumba, vai embora agora, pode ir embora, vai deixando agora esse corpo, demônio do câncer, vai embora, nome de Jesus, sai, sai daí, demônio da depressão, sai daí, espírito maligno, espírito da morte, vai embora desse corpo, dessa casa, dessa família, desse lar, em nome de Jesus, meu Deus. 17, dia 18 e 19, meu Deus, olha a conversão, Deus, olha a conversão, Deus, dá uma olhadinha para a conversão, dá uma olhada para a conversão, meu Deus, como o Senhor sempre olhou, nossa esperança, nossa confiança sempre foi o Senhor, meu Deus, nós esperamos foi de Deus, foi do Senhor que vê as nossas conquistas, nossas vitórias, meu Deus, foi do Senhor que veio e que vieram as grandes conquistas que nós conquistamos, meu Deus, olha aí os obreiros, olha aí os pastores no altar, olha a igreja lotada, cheia, foi o Senhor que trouxe o povo, Deus, lembra dessa igreja, no primeiro culto que nós tivemos, lá na cidade de Lusiânia, no dia 13 de agosto, lembra, meu Deus, lembra, Senhor, aquele pouquinho de gente, e o pouquinho que tinha, não era da nossa igreja, era das outras igrejas, olha aí, meu Deus, gente que está congregando hoje, conosco, meu Deus, se todo mundo viesse a essa convenção, nossa igreja não caberia, nossa igreja não cabe, não comporta, os membros, meu Deus, os obreiros, obreiras, e o povo que frequenta a nossa igreja, que faz parte da nossa igreja, meu Deus, oh glória, oh glória, oh glória, oh glória, oh glória, oh glória, oh graças a Deus, Senhor, usa os teus servos que estarão no altar, pregando na sexta-feira, no sábado à noite, sexta-noite, sábado à noite, Deus, os pastores no altar, domingo, domingo às 14h, usa o teu servo que vai pregar, oh meu Deus, oh Jesus, olha a reunião, nós, algo diferente, algo marcante, que vai marcar a nossa vida, Senhor da glória, em nome de Jesus, Deus, em nome de Jesus Cristo, Salvador, pelo sangue de Cristo, Deus, fala conosco, derrama, derrama uma bênção nova, um crescimento, um avivamento, meu Deus, um entusiasmo na vida desse povo, nome de Jesus, que é o teu povo, que está aí conosco, Deus, olha os irmãos das caravanas, olha as irmãs da caravana, das caravanas, deixa o maligno, ninguém ser segurado, ser seguro pelo adversário, não deixa, nome de Jesus, Nome de Jesus, Pai. Nome do Pai, do Filho e do Espírito Santo.
2: Cumprimento a igreja.
1: Nome de Jesus, meu Deus.
2: Meus irmãos. Aleluia.
1: Graças a Deus. Graças a Deus. Graças a Deus. Graças a Deus. Graças a Deus. Graças a Deus. Glória a Deus, engrandecido é o Deus Todo-Poderoso, o Deus que esteve conosco até o dia de hoje, o Deus que vai continuar conosco, em nome de Jesus, Pai, em nome de Jesus, Deus, em nome de Jesus, continue na frente dessa igreja. Essa igreja não foi o homem que abriu essa porta. Essa igreja não foi o homem que abriu, essa porta foi o Senhor que abriu, e ninguém pode fechar, somente o Senhor que pode fechar. Deus da glória, Espírito Santo, na nossa frente, continue, meu Deus, continue, Senhor, continue com essa igreja. A igreja de Deus é santo. Deus, olha os irmãos de outras igrejas que oram por nós, que estão conosco, Senhor. Olha os irmãos de outras igrejas que estão orando com nós e orando por nós, Senhor da glória. Olha os irmãos da nossa igreja, meu Deus, olha, Senhor, olha, Espírito Santo, escuta a oração do teu povo. Escuta, meu Deus, responde, meu Pai, a oração do teu povo, em nome de Jesus, para a glória de Deus, para a glória de Deus, para a glória de Deus, para a glória de Deus, para a glória. Olha os irmãos que têm a orar por esse povo, que tem sido coluna na nossa igreja, que tem sido bênção para ajudar nós a pagar o rádio, pagar os aluguéis, pagar a água, pagar a luz. Deus, as prestações da nossa igreja, Senhor, empréstimo no banco, meu Deus, olha, Jesus, olha, Espírito Santo, os irmãos que também tem empréstimo, os irmãos que têm conta para pagar, os irmãos que têm débito, têm compromissos, os irmãos que têm prestações, meu Deus, os irmãos que têm sua empresa, seus negócios, meu Deus, não deixe os irmãos desanimar, não deixe os irmãos perder o ânimo. Abençoa seu trabalho, abençoa seu comércio, a loja, sua terra, sua fazenda, seu gado, seus negócios. Meu Deus, abençoa o trabalhador, a trabalhadora, abençoa, em nome de Jesus. Deus, em nome de Jesus, em nome de Jesus, Deus, em nome de Jesus, todos os irmãos que têm colocado na conta da igreja, que têm depositado na conta da igreja, que têm sido canal, que têm sido santo, que têm sido, meu Deus, fiéis, abençoa, consagra, Deus abençoa e consagra os dizimistas, os ofertantes, todos, oh, meu Deus, abençoa o povo da roça, do campo, da lavoura, que trabalha no campo, na lavoura, tem os seus animais, suas plantações, em nome de Jesus, em nome de Jesus, meu Deus, olha os irmãos da cidade, olha os irmãos que trabalham, que vivem na cidade, que moram na cidade, meu Deus, abençoa, consagra, derrama, meu Deus, a bênção, a vitória na vida dos aposentados. Quantos irmãos de outras igrejas que têm dado dízimo aqui na Deus é Santo, quanta gente de outros ministérios que o Senhor tem falado para eles dar o dízimo aqui, pessoas paradas, afastadas, que têm ajudado. Olha o povo da Deus é Santo, olha o povo vencendo pela fé. Abençoa, consagra tudo que eles têm, que o Senhor deu para eles, a casa, o carro, a empresa, o negócio, Deus, desde a bicicleta, a moto, meu Deus, o carro, Senhor, o ônibus, que eles continuem abençoando a igreja, Deus é santo, dá eles a vitória, faz eles ser fiéis, para que alguém possa olhar para eles, alguém que criticou a vida toda, alguém que foi contra os irmãos da Aldisma aqui, mas haverá diferença, haverá diferença, haverá diferença entre o justo e o ímpio, entre o que serve a Deus e o que não serve. Haverá, meu Deus, haverá, haverá, meu Deus, diferença também na vida de todo o povo que tem ajudado a nossa igreja. Abençoa, consagra eles, seu trabalho, seus negócios, sua vida profissional, os autônomos, meu Deus, olha a saúde dos irmãos da sua casa, em nome de Jesus, para a glória de Deus. Pai do céu, não esqueça, dia 17, à noite, pastor Paulo, pastor Jefferson no altar, Deus, dia 18, eis que está aqui falando, essa pequena figura, Deus, o Senhor me abençoe, me usa na sexta, no sábado à noite, Deus, usa o pastor Ednei Saavedra, no domingo, poderosamente, milagrosamente, misteriosamente, olha a reunião de obreiros, abençoe poderosamente, em nome do Pai, do Filho e do Espírito Santo, para a glória de Deus, para a glória de Deus, Pai, Filho e Espírito Santo. Amém.

Eu tirei o paletó, irmãos, porque está muito quente aqui dentro do estúdio. Muito quente. E além disso, eu estou com uma camiseta por baixo aqui. E aí, sabe como é que é, né? Paletó, mãos. Como é que está a tua cabeça? Eu sempre me preocupo com a cabeça. Aqui, ó. Aqui dentro é que está a pobreza e a riqueza. Aqui dentro que está a derrota ou a vitória. É aqui que decide. Então, se a cabeça está boa, tem um provérbio que fala: se a cabeça está mal, o corpo padece. Se a cabeça está bem, sempre olho na... Que é o seguinte, ó, escuta aqui, ó, o homem, quando ele é cabeça, quando ele é o cabeça da casa, você pode notar que a igreja vai bem com ele. Se ele sabe cuidar bem da casa dele, ele saberá cuidar bem da igreja. Se a casa dele estiver perecendo, pode saber que a igreja também está perecendo. Você pode ter certeza que eu estou lhe dizendo a verdade. O homem, quando ele está bem dentro de casa, ele está bem no altar. A esposa vai estar com ele. Os filhos vão estar com ele. Mas se ele não tem igreja, um homem mal resolvido, a vida dele, o futuro dele é mal resolvido. O homem tem que estar lá no trabalho o dia todo, trabalhando. Ele ou a esposa com ele, ou a esposa em casa. Mas quando ele chega em casa, ele sabe que vai chegar e vai encontrar uma esposa, uma companheira que vai receber ele com alegria. Ele não vê a hora de chegar em casa, de ver a esposa, de ver os filhos, ou de ver os netos, de ver os cachorros, o pato, botar um chinelo, tomar um banho, refrescar a cabeça. Foi o dia todo, aquela correria, aquela batalha, aquela peleja. Quando ele chega em casa, tem uma mulher para receber ele, com café, com bolo. Mas se não tiver café e bolo, ela vai receber ele com amor, com alegria. Do mesmo jeito é a igreja. Quando você vai para a igreja, você está guerreando noite e dia contra Satanás, contra os demônios, contra os espíritos malignos. O diabo lutando contra ele. Guerra, batalha. Mas quando ele chega em casa, é um lugar de descanso, é um lugar de refrigério, é um lugar de paz. É assim, o sucesso, o crescimento de um homem que está na presença de Deus. Um homem que vai bem de casa, ele é bem resolvido. Um homem que vai mal, o ministério dele vai mal. Pode ter certeza, bem, aqui, ó, aqui é para pensar. Aqui é para pensar. Depois que ele pensa, é que ele vai falar.
Já tem gente que ele fala, depois que ele fala, ele vai pensar a besteira que ele fez, o erro que ele cometeu. A hora que o sangue esfria, ele vai ver o que, que ele fez de errado. Ele falou sem pensar. Cabeça é para pensar. É para decidir. Como é que você está hoje nessa live? Você não está bem? Por que, que você não está bem? Por que, que você está mal? O que está acontecendo contigo? Ah, não tem jeito. É difícil. Ah, mas é difícil. Está difícil. A partir de hoje, nunca abra a boca para dizer está difícil. Não dá. Muda hoje. Eu coloquei na minha cabeça hoje para falar assim, ó, para mudar a partir de hoje, ó. Não vou mais falar a palavra está difícil, tudo está, não vai dar certo, estou sentindo que vai dar errado, porque o diabo vai usar suas próprias palavras, o diabo vai usar as nossas próprias palavras serão documentários, ou um documentário para Satanás usar contra nós, numa audiência. O juiz fala para nós, ó, se você mentir aqui, você vai ser preso. Você pode ficar calado aqui hoje, se você achar que não dá para falar, então não é contra você mesmo. Então, se você acha que não pode falar, então fica calado. Fica calado. Você não pode ser testemunha contra você mesmo. For mentir, então fica calado. Então, quando a gente usa, eu não vou conseguir, meu Deus, mas tua luta é uma batalha, uma guerra, uma peleja, o sangue de Jesus, às vezes nem fala o sangue de Jesus, eu acho que eu vou desistir, acho que eu vou sair da igreja, alguém falando, acho que eu vou dar um tempo, vou parar, se eu fechar essa loja, eu vou fechar esse comércio, vou vender essa casa, porque está muito difícil, devendo, estou devendo, as próprias palavras contra nós, a Bíblia fala isso, a língua, com ela nós louvamos a Deus, e com ela nós amaldiçoamos a Deus, e a própria criatura, nós louvamos a Deus, e com ela nós amaldiçoamos a Deus,

e com ela nós amaldiçoamos a Deus. Você está vendo o perigo da língua, da boca? Ela é um documentário. É a mesma coisa nós escrever alguma coisa sem pensar, sem ler. É a mesma coisa de nós escrever um documentário, entregar para os outros, sem saber o que você está escrevendo. Você não sabe. Pode estar ali escrevendo a própria morte. E você não botou na mão do advogado para o advogado ler? Se deixou ir pela emoção? Deixou ir pela conversa dos outros, ó, conversa, eu estou sentindo que vai dar certo, depois que der errado, e aí, adiantou falar que tava sentindo que ia dar certo? Não, mas eu estou sentindo, conversa fiado, estou sentindo, não vai por esse sentimento, estou sentindo. A Bíblia não manda nós andar pelo sentimento, coração. A Bíblia manda nós andar pela fé. Porque o coração é enganoso e perverso. Então, como você vai decidir? Nem que te chama de ruim. Tem problema. No começo da igreja, chegou um irmão aqui da nossa igreja, pastor, eu preciso de 2 folhas de cheque do pastor, em branco. Para quê? Que eu vou comprar uma casa. Eu vou comprar uma casa fiada. Falei, meu querido, mas não, está desconfiando de mim, pastor? Está achando que eu sou bandido, ladrão? Não, direito meu. O cheque é meu, eu dou se eu quiser. Se eu não quiser, eu não dou. Fico bravo, saio da igreja, foi embora, e hoje está aí, de igreja em igreja, parado, afastado. A mulher dele vem aqui, falei, ei, pastor, meu marido, só Deus tem misericórdia dele. Aí o senhor passa aquele cheque para ele, ele comprava a casa, o cheque, ele não tinha dinheiro para pagar o cheque, aí meu nome ia para o brejo, então hoje, aprenda isso, você levou o nome de ruim, problema, você é ruim para os outros, né? Mas você não é ruim para você, você é ruim para quem quer te colocar na cadeia, sujar o teu nome. Você é ruim, mas você é ruim para você, não, você é bom, porque você dorme, você deita, você dorme tranquilo. Agora, se você tem 2 cheques aí, devolvido de 200 mil, 100 mil, 400, 500 mil, e aí, você vai ter paz na mente, na alma? Você é ruim, você é isso, você é aquilo, está desconfiando de mim, está contra mim, deixa ele falar o que ele quiser falar, deixa ela falar e pensar o que quiser, fale o que você quiser, fica à vontade para você falar e pensar o que você quiser, não vamos agir jamais pela cabeça dos outros, pelo sentimento dos outros, jamais. Cuida do seu nome, cuida da sua casa, cuida da sua família. Você vai ver, você fazendo isso, seu ministério terá êxito. Êxito, como é que é? Êxito. Então vamos lá, irmão. Triste, preocupada. Porque foi lá e deu nome para alguém comprar o carro, comprou o carro no nome seu, e o carro não era seu,

0: Quem está pagando é você. É a mesma coisa de comprar um carro, ou comprar um carro fiado. Acabou de comprar um carro novinho, não tinha seguro, o ladrão foi embora com o carro. Agora está pagando o carro, mas não está usando. Então, nessa noite, como diz o povo do Paraná, escuta essa palavra. Mas se sou vivo, você é boa para os outros e ruim para você. Você só vive pagando conta dos outros, pagando conta de irmão, de irmã, de filho, de neto, de parente. Você só vive afundado em conta dos outros. E as pessoas não têm dó de você, não. Então, hoje, nessa noite, essa palavra é para você. Tem gente agora que está desse jeito, pensativa, pensativo, triste, meu Deus, olha o que eu fiz, olha a loucura. Um dia Deus veio a mulher aqui falar comigo, que o marido dela era sócio de uma loja e de uma empresa com outra aí, assinou uns documentos lá sem saber, o outro pulou fora da empresa, pegou tudo que tinha de pegar e sumiu. Ele ficou com as contas da empresa, ficou com as contas da Impró, só deixou pela sua dívida. Você está vendo? Você está vendo o perigo? Olha a pessoa descabeçada. A pessoa descabeçada é assim. Uma mulher aqui, entrou no jogo do Tigrinho. 250 mil ela gastou. Diz que era para comprar uma casa, não sei. Para de entrar numa casa, ela gastou 250 mil do marido. Aonde? No jogo do Tigrinho. Você está vendo? Pessoa descabeçada, desorientada. Isso é um prato cheio para o inimigo agir na cabeça dele, dela, e desgraçar a vida dele e dela. Você está entendendo, meus irmãos? Você está entendendo, meus irmãos e minhas irmãs? Larga de ser bom para os outros e ruim para você mesmo. Larga de ser bom para os outros e ruim para sua família. Larga, chega! Chega de levar prejuízo, chega de ser enganado, de ser enganada, chega, meu irmão. Deus quer te dar as coisas, mas o próprio Deus, você não está com a cabeça preparada para isso. O dia que a sua cabeça estiver preparada, você pode ter certeza que Deus vai colocar nas suas mãos coisas grandes, firmes que não sabes. Entendeu, povo de Deus? Fala, irmão, missionário Christian, bispo Christian.
1: Pastor Darcy Messias, ouvinte de casa. Agora sim. Agora sim, pastor. Melhorou. Tá aqui os irmãos comentando, deixando o seu comentário. Pedindo oração, pastor Messias, aqui nesta live, então, pela família, aqui, a maioria seria esses comentários, pastor. Pura verdade, muitos se afundam em dívidas, achando que Deus tem que descer do céu para pagar. Devemos nos organizar dentro do pouco ou muito que ganhamos, ajudar o próximo. É diferente carregá-los. Débora comentou aqui. Débora Nogueira, pastor.
0: Glória a Deus. Era o meu agora. Glória. Liga o seu. Glória a Deus. Glória a Deus. Glória. Glória a Deus. Graças a Deus. Graças a Deus. Mais um pouco mais alto. Bendito seja o nome de Jesus. Aí. Então, meus irmãos e minhas irmãs, escuta essas palavras. O que for bom para você, o que for bom para a senhora, aproveite. guarda, porque não é pro outro. Dois bolsos. Ó, nós podemos escutar tudo. Você pega o que for bom, coloca no bolso direito. O que for ruim, você coloca no bolso esquerdo. Quando chegar lá fora, você joga fora. Entendeu? Lá fora, você joga fora. Escutai tudo. Retém o que é bom. Retém o que é bom. O que for bom, você segura. O que não for para você, você não guarda para você. Tá certo, meus irmãos e minhas irmãs? E olha, que esta semana, olha a palavra de Deus, olha a palavra que vem de Deus. Esta semana, alguém vai ter uma bênção muito grande para contar aqui. Alguém vai contar uma bênção muito grande, e essa bênção é na área da finança. Você pode ter certeza. Alguém aqui, Deus vai te dar uma grande vitória esta semana. E você está aí na expectativa, esperando, aguardando. Dobra as orações aí, vai ver. Ah, e hoje à noite, eu falei que hoje meio-dia, falei hoje à noite, alguém vai contar uma bênção que recebeu durante o dia de hoje. Alguém vai contar uma bênção que recebeu no dia de hoje. Em nome do Senhor Jesus. Você vai ver. À noite, alguém vai contar essa bênção. Tá certo? Ô missionário Cristo, bispo Cristo, cadê? Cadê o gerador que nós mostramos aqui, que nós vamos comprar essa semana? Nós estamos aguardando o povo nos ajudar, nós comprar esse, e só um milagre de Deus, porque o gerador é R$45 mil. Como assim, pastor? É um gerador, irmão, para nós colocar aqui, quando a energia foi embora, o próprio gerador, ele liga automaticamente. Entendeu? Então veja bem, nós vamos ter a convenção agora, nós vamos ter a convenção sexta, sábado, domingo, dia 17, 18, 19. Você imagina se no momento que o povo chegando, aquela multidão de gente chegando aí para entrar para a igreja e tal, cadê a energia? Ah, não vai ter culto, o povo vai embora, e aí o povo não vai entrar, os que estão dentro da igreja vão embora. Por quê? Porque não tem energia. Então vamos. E o pastor Christian, glória a Deus. 1, 2, 3 e já. Olha aqui, ó. Olha aqui o gerador. Como é que chama o gerador, e o pastor Christian?
1: É um gerador de energia a diesel, partida elétrica, 220 volts, pastor. Essa é a descrição deste gerador. O valor desse, pastor, em específico, é R$25 mil.
0: Mas isso aí é bifásico, né?
1: É bifásico, pastor, mas existem vários modelos no mercado, e um deles é esse, pastor. Esse é de 12,5 kW de potência máxima. É um modelo já de entrada, pastor. Quanto maior a energia elétrica utilizada no lugar, maior vai ter que ser o gerador de energia, mais potente.
0: Eu vou consultar alguém que entende. Se esse aí der certo, a Meri, o trifásico, então nós vamos comprar outro. E essa semana, e Deus vai levantar alguém. Deus vai levantar alguém. Eu não sei quem é, mas Deus sabe quem é. Levantar alguém para mandar uma ajuda para a nossa igreja de dor de energia elétrica. Está na mão de Deus. Como é que faz, pastor, para mandar? Manda uma ajuda na conta da igreja. Manda aqui, irmão, nessa conta. Anota aí, ó. Vai aparecer na tela aqui agora. O Pix e as contas da igreja. E o que recolhe da igreja? Vocês não estão mandando dinheiro para o pastor Messias. O dinheiro é da igreja. Não é do pastor Messias, é da igreja. Deus é santo. Nunca vocês viram eu pedir dinheiro para vocês aqui para mim. E nem vocês vão ver. Tenho certeza que não vou precisar chegar a esse ponto e dizer, olha, irmão, me ajuda. Não, Deus não vai deixar nunca, em nome de Jesus. Então está aí, povo de Deus, as contas da igreja. Está aí o Pix, está aí a Bradesco, Caixa Econômica. E o povo de Deus vai ajudar e nós vamos comprar esse aparelho. Bora, né? Que agora é o culto, né? Meus irmãos, eu volto, os abençoe. À noite eu vou chamar por revelação, se Deus me revelar. À noite eu vou chamar aqui por revelação, se Deus me revelar. Tá bom, meus irmãos? Deus abençoe a todos. Ficai na paz do Senhor Jesus. À noite vai ser a live dos milagres, porque agora nós vamos para o altar orar agora, das 7 em diante. Paz do Senhor Jesus.
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Coríntios. 1 Coríntios. Capítulo 9. Versículo 1. Não sou eu apóstolo? Ele perguntando. Não sou eu apóstolo? Não sou livre? Não vi eu a Jesus Cristo, Senhor nosso? Não sois vós minha obra do Senhor? Se eu não sou apóstolo para poucos, para os outros, ao menos sou para vós, porque vós sois o selo do meu apostolado. Esta é minha defesa para os que me condenam. Agora vamos ver os direitos que Deus dá para o crente, ó. Direito. Quando a gente põe a vida no altar de Deus. Não temos nós direito de comer e beber? Tem ou tem? Não diz a Bíblia. Quem não trabalha, não? Tem direito para se trabalhar. Não temos nós direito de levar conosco uma mulher irmã, de casar, como também os demais apóstolos. Nos irmãos do Senhor de Cefas. Ou só eu e Barnabé não tenho o direito de deixar de trabalhar? Quem jamais, olha só, quem jamais me liga a sua própria consciência e não come do seu fruto? Ou quem apacenta o gato e não come do leite do gato? Digo eu isso segundo os homens? Ou não diz a lei também mesmo? Porque na lei de Moisés está escrito: não atarás a boca ao boi que trilha o grão. Porventura tem Deus cuidado de bois? Ou não diz certamente por nós? Certamente, tudo por nós está escrito, sobre o que lá.

Se nós nos semeamos as coisas espirituais, será muito que de vós colhemos as carnais, ou melhor, ou mais ou menos mais legais. Se os outros participam desse poder sobre vós, por que não mais justamente nós? Mas nós não usamos desse direito, antes cortamos tudo para não termos impedimento algum no Evangelho de Cristo. Não sabeis vós, os que administram, o que é sagrado,

0: se o Evangelho, eu falei, que viva de quê? O Evangelho.
1: Amém.
0: Pode citar. Deus vai falar com nós. Tenho irmãos aí, quem deu calma nas mãos, com condição, vai fazer alguma coisa. Com força, com força, com força. Aleluia, glória a Jesus. Então, o que Paulo está falando para você de hoje? Ou Deus está falando para você de hoje? Para mim?
2: Glória a Deus.
0: Se eu, se você, se nós investimos no Evangelho, nossa vida é o Evangelho.
2: Glória a Deus.
0: Nossa vida é igreja, trabalhar, é igreja, família, é igreja, trabalho, igreja, igreja, casa, família, igreja, trabalho. Como é que as coisas vão dar errado para nós? Como é que nós vamos viver aqui na ilha, na miséria?

0: tipo assim, uma indignação, uma revolta boa, sadia, dizendo assim, eu sou de Deus, eu sou da obra de Deus, eu sou de Cristo, eu sou da obra de Deus, eu não aceito Satanás, tu querer me humilhar, tu querer me derrotar, tu querer fazer viver na miséria, porque meu pai é rico, meu pai é grande, meu pai é poderoso, eu sou filho dele, eu sou filho do mundo, dando tudo. Glória a Jesus.
1: Agora, meus irmãos, não adianta nós só ter o direito e não fazer nada. Não tocar os nossos direitos. Quem está entendendo aí? Mas Deus olha para você e fala, está conformado? Ah, ele está tranquilo. Ele não fala nada. Eu mandei pedir no médico. Eu mandei no olhar no óleo. Eu mandei fazer prova de mim, não faz. Fazer prova de mim. Não é só autista, não.
2: Glória a Deus.
1: Se Deus banca

0: só que vem a maior abundância. Mas antes, nós temos que fazer conforme ele diz. Trazer todos os dízimos à casa do tesouro, para que haja mantimento na minha casa. Primeiro nós temos que fazer o que eu vou fazer. Não é eu, nós temos que obedecer. Nós temos que fazer o que eu vou fazer. Se nós quisermos fazer o que nós temos que fazer, nós temos que ficar tranquilo. Olha, eu já fiz uma parte. Já orei, já jejuei, graças a Deus, já tenho uma oferta certinha, eu voto, eu digo, eu estou na sua presença, olha Deus, eu não aceito viver nessa vida desgraçada não, o senhor sabe, o senhor conhece a minha vida, o senhor sabe que eu estou me dando o máximo que eu posso fazer.
1: Glória.
0: Estou em comunhão, estou lutando, estou com uma santa sexta aqui. Se o senhor me deu força para lutar, estou lutando, estou pregando, estou orando. Então, eu quero uma resposta do Senhor. E Deus é poderoso para responder. Deus é poderoso para fazer.

0: que o seu Deus está fazendo. Está chateado. Mas o que é isso que está acontecendo?
1: Não,
0: de jeito nenhum. Eu concordo, ótimo. Estou lutando, lutando as minhas próprias forças e eu estou tentando dar exemplo. E eu não aceito isso, não. Meu irmão do céu, fala hoje, hoje, amanhã, nada. No outro dia a resposta chegou. É uma hora. Eu fiquei com vergonha de Deus. Eu digo, quem sou eu? Olha, quem sou eu?

0: sobre o seu também. É só você que quiser que eu vou fazer. Não deixa pra outro fazer nada. Olha, não deixa pra outro fazer. Se você não faz, outro faz. Quem vai levar a sua vida é outro. Porque você existe. Se é pra você fazer e você não tá fazendo, algo chega e faz, quem vai levar a tua bênção é outro. Uau. Quem entendeu, levante a mão. Esaú não fez o que tinha que fazer, quem fez foi Jacó. A bênção de Esaú foi para Jacó. A bênção de Esaú foi para Jacó. A bênção de Esaú foi para Jacó. Jacó foi lá por ele, lá pro sogro dele, que era tio, e chegou lá. O tio falou assim, olha, você vai levar minha filha, quer, vai trabalhar 7 anos certinho, sem ganhar nada. Você vai trabalhar 7 anos sem ganhar nada, só para casar com a minha filha. E trabalhou 7 anos certinho. Na hora de receber a filha, o sogro enganou ele.
1: Aleluia.
0: O sogro enganou ele. Ele trabalhou mais 7 anos, foi 14 anos. Só que no final da história, o que era o sogro do pai.
1: Aleluia.
0: Quem ganhou no pai? Ele ganhou o sogro enganou o genro, só que era o sogro, veio tudo pro genro. Quando ele saiu, ele levou tudo que o sogro tinha. Deus pegou do sogro e deu pro genro. Deus pegou do sogro e deu pro genro. Então vocês que aqui estão, não fica pensando, se você não fizer o que é para você fazer, se eu não fizer, você pode ter certeza, o que era para mim, vai para outro.
2: Aleluia.
0: Quem fez foi um outro pastor.
1: Aleluia.
0: Quem fez foi um outro. Então a bênção foi para ele. Então você também do mesmo jeito, se você fizer o que é para você fazer, você fizer certinho, o que era para outro fazer, não fez, você fez, a bênção vai ser sua, porque Deus é fiel. Deus é fiel, irmão. Entendeu, meu pai de amar? Então, nós temos que fazer a coisa certa. Nós temos que fazer a coisa certa. Nós temos que ser honestos. Olhar para o céu e dizer, olha Deus, eu vou mudar, eu vou lutar, eu vou fazer o máximo que eu puder fazer, eu vou fazer. O que eu não puder, o Senhor vai fazer para mim. O que tiver no meu alcance, eu vou fazer tudo. Agora, o que não tiver no meu alcance, o Senhor sabe que é o Senhor que vai fazer para mim. Pensa bem, esse mundaréu de gente que vem na igreja e não vem mais hoje, você acha que eles estão bem? Você acha que eles estão em casa? Doente, amarrado, imacumbado, enfeitiçado, oprimido. Você acha que estão bem? Eles não querem pagar o preço. Eles não querem orar, não querem jejuar, não querem consagrar, não querem fazer campanha. Você acha que estão bem?
3: Glória a Deus.
0: Você acha que estão com a vida maravilhosa? Você lutando, você batalhando, você orando, jejuando, consagrando, você não está tão bem? E quem não está fazendo nada vai estar bem? Pensa bem, quem está bem é quem luta, quem está bem é quem faz a coisa certa, porque Deus diz, o meu galardão está comigo para dar a cada um conforme as suas obras. O galardão de Deus não falha, a recompensa de Deus não falha, irmão, não falha, não falha. Pode falhar tudo, mas a palavra de Deus não falha. Pode passar tudo, mas a palavra de Deus não passa. Então, se nós se esforçar, se nós fizer certo, você pode ter certeza que você pode fazer prova de Deus. Eu não aceito. Deus, eu não aceito. Eu dirigi uma igreja no passado, lá na cidade de Boa Vista, Roraima. E eu estava doente, desenganado da medicina. Eu estava desenganado por 4 hospitais. Eu tinha um problema nas pernas. Os médicos me desenganaram. Em 4 hospitais. Eu queria parar em cima da cadeira de roda. Os médicos falaram, olha, se operar o pastor vai para a cadeira de roda. E se não operar, vai o pastor para a cadeira de roda do mesmo jeito.
2: Glória a Deus.
1: Aleluia.
0: O médico falou isso no hospital, 2, 3, 4 hospitais. E eu pregando cura, eu pregando milagre, libertação. E quando foi um dia, estava ruim de madrugada. Estava ruim. Ruim. Aquela noite eu não dormi. Cada outra passei mal, as pernas pegando fogo, queimando. Vi um gelo, vi um fogo nas pernas, um gelo, aquele calor. E aí eu estava orando, não dormia. Aí eu falei assim para Deus: amanhã eu não prego mais evangelho. Falei para Deus: se o Senhor não me curar hoje, o Senhor nunca vai me ver em cima de altar. Mas eu falei de verdade. Não falei da boca para fora. Eu não falei com covardia, com medo, não. Se o Senhor não me curar hoje, amanhã eu vou ligar para São Paulo, vou entregar a igreja, vou embora e vou parar de pregar o evangelho. Pô, eu estou pregando, estou lutando, dando o meu melhor. Agora, cadê Deus na minha vida? Eu oro para todo mundo, o Senhor cura. O Senhor cura todo mundo, não cura eu, por quê? O Senhor tem alguma coisa contra mim, Deus? Fiquei ignorante, fiquei estúpido. Não aceito, não aceito. E eu não prego amanhã, eu não prego mais. E nunca mais para me ver em cima do altar. Porque eu não concordo. Pregar a cura e eu viver doente. Pregar milagre, libertação para os outros, paralítico, levantar a cadeira de roda e embora. E eu ir para a cadeira de roda. Não aceito isso. Não concordo. Amanhã eu vou ligar para São Paulo. Eu nunca mais vou pregar o evangelho. Estou envergonhado, estou decepcionado. Olha, eu não mando ninguém fazer isso. Eu, Darcy Messias, pedi perdão para Deus várias vezes. Estou orando, orando, orando, orando, orando. Daqui a pouco eu apaguei. Orando, daqui a pouco eu apaguei. Não vi mais nada. Eu não sei se eu dormi. Eu não sei se eu desmaiei. Eu não sei o que aconteceu comigo. O Senhor foi arrebatado. Eu não sei de nada, eu não sei de nada. Eu só sei que quando eu acordei, quando eu voltei em si, ali naquele lugar de joelho, quando eu voltei em si, eu estava completamente curado. E eu estou completamente curado. E eu estou pregando Jesus, anunciando Jesus, que é o único que faz curar. Agora, nós não podemos ser covardes. Se nós temos a nossa vida no altar de Deus, a não ser que nós somos errados, bagunçados, virados, mas se nós tivermos de acordo com o manda a Bíblia, podemos fazer prova de Deus. Podemos fazer prova, porque o nosso Deus, ele é fiel. Ele mandou nós curar doente, ele mandou nós expulsar demônio. Nem tudo é ele. O que é para nós fazer, nós temos que fazer, irmão. Expulsar demônio é nós. Curar doente é nós. Ele falou: eis que vos dou poder para pisar serpentes, escorpiões e toda a força do inimigo, e nada vos fará dano algum. Então, o que é para nós fazer, faça logo. Se não fizer logo, é prejuízo. Arruma a vida na presença de Deus. Se nós fizer isso, Deus tem o melhor para nós. Quem quer o melhor de Deus aí? Quem quer o melhor de Deus aí? Dá o melhor seu para Deus. Qual é o seu melhor? É obediência. Qual é o seu melhor? É fidelidade. Qual é o seu melhor? É esforço. E sempre falando assim: ó, eu não vou fazer tudo, porque o que eu posso fazer, eu faço. Porque eu não posso, quem faz é o Senhor. Faça isso. Aprenda hoje a usar a fé. Quem que tem fé?
4: Glória a Deus.
0: Ei, irmão, perguntei: quem que tem fé? Você tem fé? Tem fé não? Quem é que tem fé?
4: Glória a Deus.
0: Se tiver fé, a Bíblia manda nós fazer milagre, cura, libertação, expulsar demônio.
4: Glória.
0: Tudo que pedir a Deus em oração, crendo, crendo, recebereis. Tudo, tudo, tudo, tudo, tudo. Tudo, nós tem que botar a cabeça isso. Meu Deus, eu creio. Eu creio. Meu Deus, eu creio. Nome de Jesus, eu creio. Eu quero isso. Eu vou fazer isso. Eu vou lutar. Eu vou batalhar. Não deixa tudo para a cor de Deus, não. O que é para você fazer? Faça. Faça, meu irmão. Não deixe para outro fazer. O que é para você fazer? Senão a bênção vai ser transferida de você para alguém. A bênção vai ser de alguém. Que bem Deus vai. essa pessoa o bem que ela deu para Deus. A salvação é para quem for fiel até a morte.
3: Glória a Deus.
0: A salvação é para quem perseverar até o fim. Muitos foram um tempo e pararam, mas aqueles que prosseguir a caminhada é que vai chegar lá.
5: Aleluia.
0: Não é os que voltaram para chegar lá, não. Não é os que estão parados, não. É os que estão caminhando. É os que estão andando. Os que estão andando para receber de Deus a coroa da vida eterna. Para receber de Deus a coroa da salvação. E assim também é aqui na terra. Aqui na terra. Então, vamos fazer. Esse ano 2023, Deus tem muita coisa para nos dar. Quem é que crê? Deus tem. Nós não dependemos de prefeito, de vereador, de governador, de presidente. Nós vamos depender e viver na dependência é do dono de tudo. Ele é o dono de tudo. Ele que manda em tudo. Sabe quem está lá? Porque Deus botou.
5: Aleluia, Jesus.
0: E se não foi Deus botou, Deus tira de lá.
5: Aleluia.
0: Quem entendeu, levante a mão. E se alguém está lá e não for fiel, não ser honesto, Deus tira. Porque Deus já tirou.
5: É verdade.
0: Deus já tirou. E outra coisa, ninguém é dono da vida.
5: É,
0: ninguém é dono de nada. Ninguém é dono de nada, nada, nada, nada, nada. Deus é que está no comando de todas as coisas. Jesus diz: todo poder foi me dado no céu e na terra.
5: Amém.
0: Se o homem tem poder, Jesus disse assim para alguém: falou assim, ei, Jesus, você não fala nada? Você não sabe que eu tenho o poder de te defender? Ele falou: se você tem poder, como é que é o restante? Foi meu Pai que te deu. Que homem nenhum tem poder se não foi dado pelo Pai. Você está vendo?
3: Aleluia.
0: Está vendo? Se eu tenho poder, não é meu.
3: Amém.
0: Se você tem a fé, não é sua. Se você tem o poder, não é seu.
3: Glória.
0: Se eu tenho a fé, não é minha. Tudo é de Deus. Ele que é o dono de tudo. Ele dá, ele tira. Ele abre a porta, ele fecha, ele abre. Porque ele está no comando de todas as coisas. Então bota na cabeça isso. Eu vou lutar, eu vou pelejar, eu vou batalhar. Mas na frente você fala assim: valeu a pena, Deus, a minha luta. Valeu a pena, Senhor, aqui. Olha o que Deus me deu. Olha que saúde que Deus me deu. Olha que saúde. Olha que casa que Deus me deu. Olha que bênção que Deus me deu. Olha que empresa, que negócio. Olha que salário, olha que aposentadoria, olha a causa que Deus me deu. Valeu a pena, Senhor. E vale mesmo, irmão. Valeu e vale, valerá. Porque Deus, ele é fiel. Deus, ele é fiel. Se nós não for fiel, ele continuará sendo fiel. Então lute. Não cruze os braços, não. Não cruze. Deus não mandou ninguém cruzar o braço. Ficando no céu, braço cruzado, não. Deus mandou nós levantar os braços para o céu.
5: Aleluia.
0: É lá que está a nossa resposta. Deus mandou nós ajoelhar, orar, jejuar. Deus mandou nós ser fiel. E falou assim: ó, se as minhas palavras estiverem em vós, e vós estiverem em mim, pedirei tudo o que quiser. Ele está mentindo? Ele não é mentiroso. Ele é verdadeiro. Ele é santo. Você falou, eu creio na palavra dele. Eu sei que vocês também creem. Quem é que crê na palavra do Senhor, levanta a mão em alto. Então hoje nós vamos fazer o que tem que fazer. Eu falei no rádio ontem. Falei, eu não aceito. Se Deus não fizer nada, vou parar de pregar o evangelho. Pelo que você não escuta o rádio. Quem escutou isso falando no rádio ontem? Quem ouviu? Quem ouviu? Eu não aceito, meu Deus. Não aceito. E eu não aceito mesmo. E eu quero ver vocês também dizer: não aceito, vou lutar para mim não aceitar eu viver fazendo as coisas erradas e cobrar de Deus o que eu tenho direito de cobrar. Mas se você falar assim: eu vou lutar, eu vou dar o meu melhor, pode ter certeza que o melhor de Deus ele tem para nós. Ei, minha fé, todo mundo em pé.
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Graças a Deus, povo de Deus, povo da fé, eu quero cumprimentar a toda essa gente querida, amada de Deus, que nos acompanha neste exato momento. Eu quero ler aqui para vocês, para mim, para nós todos, uma passagem da Bíblia Sagrada. Eu quero que vocês escutem isso aqui, porque isso aqui é de grande valia. Olha o que a Bíblia diz aqui, ó. No livro de Mateus, no capítulo de número 12. E quando o espírito imundo tem saído do homem, anda por lugares áridos buscando repouso e não encontra. Então diz: voltarei para minha casa, de onde saí. E voltando, acha desocupada, varrida e adornada. Então vai e leva consigo outros 7 espíritos piores do que ele, e entrando habita ali, e são os últimos atos desse homem piores do que os primeiros. Será que vocês entenderam isso aqui? Quando a pessoa vai para a igreja, ela chega na igreja caindo, manifestando, macumbada, doente, desenganada. Aí ela chega na igreja, o pastor chama ela para aceitar Jesus. Ela aceita Jesus, aí ela se converte de verdade. E agora, aqueles demônios que estavam no corpo dela ou dele, aqueles demônios são obrigados a sair. Por quê? Porque a pessoa agora, ela não vai fazer mais o que ela fazia para atrair os demônios.

que os demônios estavam na vida dela ou dele? Porque ela atraía os demônios com as suas atitudes, suas desobediências, seus pecados, bebendo, drogando, roubando, matando, destruindo vidas. E aí os demônios entraram na vida dele e dela. Aí a pessoa não queria nada com Deus, não queria saber de Deus. E aí o sofrimento dela obrigou ela a ir para a igreja para receber uma oração, receber uma revelação. Aí ela chega na igreja, cai endemoniada, oprimida, perturbada, mas ela não quer aceitar Jesus, ela não quer compromisso com Deus, ela está ali para receber uma cura, para depois da cura ir embora, voltar para onde ela quer continuar. Ela não está ali na igreja para assumir nenhum compromisso com Deus. Ela quer continuar na igreja ali, recebendo a oração, recebendo as revelações, mas ela quer continuar bebendo, fumando, drogando, prostituindo, adulterando. Ela quer continuar na vaidade, no mundanismo. Então, ela não decidiu aceitar Jesus. Mas aí ela vai insistindo com a cura. Ela está ali insistindo para ser curada, caindo endemoniada, oprimida, legião, gasta ali às vezes até 10 pessoas para segurar aquele corpo que está manifestado com legiões e legiões, milhares, centenas de demônios que estão ali. E o coração dela continua duro. Mas chega uma hora que ela vai ouvindo a palavra, sem querer, mas vai ouvindo a palavra. A palavra de Deus. E a palavra de Deus vai entrando no coração dela. À medida que a palavra de Deus vai entrando no coração dela, então agora aqueles demônios vão se afastando. Aí o Espírito Santo de Deus vai se aproximando daquela pessoa, vai entrando aquela pessoa, e os demônios vão se retirando. Aí ela entende o chamado de Deus, ela entende a revelação de Deus, e agora ela aceita Jesus. Levanta a mão, aceita, chorando, porque ela começa a lembrar do seu sofrimento, tanto que ela perdeu, perdeu o casamento, perdeu dinheiro, perdeu casa, perdeu tantas coisas boas. Agora vem aquele remorso, aquele arrependimento e ao mesmo tempo alegria do Espírito Santo. Aí ela aceita Jesus, daqui a pouco ela não vai cair mais. Os demônios vão saindo, saindo, saíram. Agora ela vai buscar libertação de tudo, liberta. Daqui a pouco ela se batiza, batizada com o Espírito Santo. Daqui a pouco ela está ali na igreja, crescendo. Aí se torna um obreiro, uma obreira, um pastor, um presbítero. E por alguns anos ela permaneceu firme na fé, na obediência, no temor, na santidade. Mas com o passar do tempo, ela foi se relaxando. Ela não precisava mais de orar, porque estava tudo bom. Deus deu ela casa, deu saúde, deu empresa, deu negócios. Daqui a pouco ela não estava mais orando. Começou a descuidar dos cultos,
começou a ir pouco na igreja, começou a parar, foi parando de orar, de jejuar, e quando ela viu sem perceber, o bicho pegou ela de volta, tirou ela da igreja, tirou ela da igreja completamente, tirou as forças dela, e de repente, aqueles mesmos demônios voltam, e voltam 7 vezes a mais, e tira ela da igreja. E aí, a Bíblia diz que o último estado dessa pessoa será pior do que quando ela foi para a igreja. Aí, ela não consegue mais voltar. Pregar para ela não adianta, porque ela conhece a palavra de Deus. Ela conhece o Evangelho. Ela conhece a Bíblia. Ela já pregou a Bíblia. Já orou por revelação. Já dirigiu igreja. Já ganhou almas. Ela está afastada. Está desviada. Não é por falta de conhecimento. Ela conhece a Bíblia. Ela conhece a palavra de Deus. Mas ela está ali, desviada, porque ela perdeu a fé, a força, perdeu o ânimo, perdeu a alegria do Evangelho. E aqueles demônios entram sem misericórdia. E muitas delas morreram desviadas. Muitas delas estão morrendo desviadas do Evangelho. E outros estão ao caminho da morte. Presta atenção. Os demônios, quando saem da pessoa, ele anda por aí, buscando lugar, buscando casas para ele repousar, porque ele perdeu a casa dele, que é o corpo da pessoa. E aquele corpo não é igual a nenhum corpo. Ele identificou com aquela vida, com aquele corpo, com aquela natureza humana. Então ele diz: voltarei para minha casa, de onde saí. Ele vai falando: voltarei para minha casa, vou voltar, eu vou voltar. E fica por aí. E não tem lugar para eles. E ele está aí sofrendo. Porque o demônio, ele vive nas pessoas como um bicho de pé. Ele vive no corpo das pessoas. Em cada pessoa existe um espírito mau. Aquele espírito mau está em todas as pessoas, segundo a Bíblia. Todo ser humano que está na terra tem um espírito mau encarnado nele, que leva ele para beber, a fumar, a drogar, a prostituir, ser valente, ou então leva ele à miséria. Ele não tem nada na vida, não tem nada, tem um espírito nele. O espírito que está nele é o espírito da miséria, trabalha, trabalha, não tem nada. O outro, o espírito que está nele ou nela é o espírito da doença, o espírito da enfermidade, só vive doente, só vive de médico em médico. O outro espírito que está na vida dele é o espírito da tristeza, da infelicidade, da angústia, do desespero, da aflição, da depressão, da ansiedade, coração disparando, falta de ar, dor de cabeça. O outro, o espírito que está na vida dele e dela é o espírito que faz ele sofrer na vida sentimental. Nunca foi feliz. Nunca deu certo com ninguém. Já namorou tanta gente. Já noivou. Já casou não sei quantas vezes. E não deu certo com ninguém. Porque é um espírito que está na vida dele. É um espírito. Cada um tem um espírito que atormenta ele de dia e de noite. E quando ele vai para a igreja, aquele espírito mau sai da vida dele. Quando ele vai para a igreja, sim, para servir a Deus. Não é ir para a igreja só para frequentar a igreja,
como muita gente fala, não, você tem que ir para a igreja. Não, você tem que ir para a igreja. Não, mas eu estou indo à igreja. Eu estou indo. Está indo, mas não mudou nada. Está indo, mas não mudou nada. É como se não tivesse indo. Será que vocês entenderam? O demônio não vai sair da vida dele porque ele está indo para a igreja. Engano seu. Você pensar que o demônio vai sair do seu filho, da sua filha, porque ele está indo para a igreja. Engano seu, porque você pensa que tem que batizar. Não, mas tem que batizar. Tem que batizar. O batismo não vai mudar a vida dele. O batismo não vai libertar ele. Ele é batizado e continua sofrendo das garras do inimigo. O que que liberta ele? É a verdade. É a verdade. Quando a pessoa aceita a verdade. A verdade é o contrário da mentira, da desobediência, da rebeldia. E conhecereis a verdade, e a verdade vos libertará. Então, não é a pessoa ir para a igreja. Não, eu vou na igreja do missionário na segunda-feira, na terça eu vou na igreja do bispo, na quarta eu vou na igreja do apóstolo, na quinta eu vou na igreja da pastora, na sexta eu vou na igreja do evangelista fulano de tal, no sábado eu vou na igreja do pastor Beltrano, no domingo eu vou na igreja do reverendo. Não vai mudar nada, nada, nada e nada e nada. O que vai mudar na vida dele? É quando ele fala assim: eu vou mudar de vida. Aí, essa palavra, o diabo tem medo dela. Eu vou mudar de vida. Eu vou me reconciliar. Eu vou aceitar Jesus. Eu vou largar as coisas que eu faço. Coisas erradas que eu faço. Eu me lembro de uma mulher que vinha aqui na nossa igreja. Ela foi liberta aqui de doenças. E essa mulher, ela não queria mudar de vida. Ela foi curada. Só curada só. Acho que ela tomou uma ceia aqui, uma ceia, duas. Ela saiu da igreja. E aí ela vive de igreja em igreja. Ela vive de porta em porta. Aí um dia desse ela foi para uma igreja aí, de um pastor. Aí o pastor falou: olha, aqui a senhora vai ter que mudar. A senhora usa short. Ah, você é igual o Darcy Messias, né? Você é igual o Darcy Messias. A doutrina. Essa doutrina que eu odeio, que eu não gosto. Doutrina pesada. Largou o pastor. Aí está de igreja em igreja por aí, sofrendo, doente. Ela tem uma doença nas costas. Ela tem uma doença nas costas que só Deus para mudar a vida dela. Mas ela não muda. Por que ela não muda? Porque ela quer continuar do jeito dela. E aqueles demônios que escravizam ela, continuam escravizando. Continua oprimindo. Não é você frequentar a igreja que vai mudar a sua vida. Você vai lá e recebe revelação, e dá oferta, dá dízimo, dá voto, faz propósito, faz campanha, dá uma amenizada, dá uma melhorada. Daqui a pouco aquilo volta mais forte. Aí você desanima. Aí você fica em casa uns dias parado. Aí surgiu uma igreja aí de revelações, que revela tudo. Aí você vai para lá, chega lá, faz campanha, faz corrente, faz não sei o que, faz sacrifício, leva R$1.000, leva 500. Aí de repente você já deu lá uns 10 mil reais, 5, 10 mil reais, e a vida não mudou nada.
Olha, faz um propósito aqui e tal. Traga R$1.000, traga 1.300, porque você vai parará pererê, porque não sei o quê e tarará. E a pessoa vai lá e acha que se pagando a cura, pagando aquele milagre, vai mudar de vida. Não vai. Não vai. Então, meu querido, ali é demônios. Demônios que já vinham lá do tataravô, que matou o tataravô, matou o bisavô, matou o avô, ou a bisavó, tataravó, matou o pai, a mãe, e agora está matando ela. Aquela maldição de doença no sangue, aquela maldição de doença nos rins, aquela maldição de doenças de câncer, de AVC, que aquela família vai só morrendo daquela mesma doença. O que, que foi? Matou fulano, o Beltrano, o Ciclano, o câncer. O outro foi o quê? Ah, o outro deu AVC. O outro deu diabetes. Pressão alta, coração. Todo mundo morre só de doença no coração. Aquela maldição que tem que ser quebrada. E essa maldição, para ser quebrada, ela tem que nascer dentro do coração da pessoa. Quando ela muda, não é de igreja, não é de religião, ela muda de vida, aí a capetada perde terreno, a capetada cai por terra. Vocês entenderam? O último estado dessa pessoa será pior do que o primeiro. Então, meu querido, minha querida, meu amado, minha amada, Deus não chamou você para carregar demônio nas costas, carregar macumba, carregar feitiço, bruxaria, carregar um fardo pesado do diabo. Jesus diz que o fardo dele é leve, mas você carrega um fardo do diabo e você não quer mudar. Você não quer entrar pelo caminho estreito, a porta estreita. Você quer um caminho largo, um caminho espaçoso, um caminho que você pode tudo. Você não pode ser feliz, você não pode ser alegre, pode tudo, você não pode ser salvo, ser salva. Escuta essa palavra. Ainda que a sua orelha fique pegando fogo, ainda que o seu coração, seu rosto fica mudado, aquela raiva, eu não gosto desse homem, não é você, eu não gosto desse pastor, tenho uma raiva dele, eu odeio ele, eu tenho um ódio dele, mas não é o Senhor, a Senhora, é quem está dentro do Senhor, da Senhora, que faz isto. Essa palavra fere os demônios, fere os espíritos malignos, essa palavra fere aquela pessoa que não quer servir a Deus. Mas nesse exato momento tem tanta gente alegre, feliz, dizendo: glória a Deus, esta palavra é para mim, eu não vou sair da presença de Deus, eu não vou deixar o meu Deus por nada desta vida. Tem gente agora que está fortalecendo, tem gente agora que está alegre. Eu faço oração agora. Senhor nosso Deus e Pai, em nome do Senhor Jesus, meu Deus, salva as almas, Senhor. Meu Deus, salva as almas. Levanta essa mulher, levanta esse homem, Senhor. Fala com ele e com ela. Meu Deus, transforma essa vida. Fala com esse homem, com essa mulher, para receber essa palavra, para que essas legiões de demônios saiam da vida dele e dela. Em nome de Jesus Cristo, cobre com teu sangue. Meu Deus, transforma esta vida, transforma esse coração. Em nome de Jesus, faz esse homem, essa mulher aceitar essa palavra e ser alegre, feliz e salva, e salva. Em nome de Jesus Cristo, cobre com teu sangue esse homem que já foi um pastor, um obreiro, que já foi um pregador, um dirigente de igreja, essa mulher que já foi uma obreira,
uma pregadora da palavra. Deus, essa mulher que trabalhou na igreja com jovens, com crianças, com círculo de oração. Ó Deus, levanta ela. Olha o sofrimento dela. Olha a tristeza dela. Olha a angústia. Olha o vazio da alma dela. Eu sei que o Senhor ama ela, mas ela tem que te amar. Meu Deus, Senhor, meu Deus, eu entrego essa vida nas mãos do Senhor, em nome de Jesus Cristo. Transforma essa pessoa, faz dela uma pessoa salva, convertida e transformada pelo poder do nome do Senhor Jesus. Amém e glória a Deus e aleluia.

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Avenida Marechal Floriano Peixoto, 6711, no Auer, em Curitiba. 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Ainda em Curitiba, bairro do Capão Raso, atenção, povo de Deus, porque o endereço é a rua Professor Valdir de Jesus, número 513. Rua Professor Valdir de Jesus, número 513. Curitiba, bairro Osternac, Ganchinho, atenção, irmãos desta região, porque a Igreja Deus é Santo está na rua Ari Taborda, número 662. Rua Ari Taborda, 662. Atenção, Tatuquara, porque a Igreja Deus é Santo está no Jardim da Ordem, na rua Arcésio de Barros Lima, número 91. Jardim da Ordem, rua Arcésio de Barros Lima, número 91. Ainda em Curitiba, Igreja Pentecostal Deus é Santo, no SIC, rua Desembargador Cid Campelo, 5622. SIC, rua Desembargador Cid Campelo, número 5622, aí no Barigui. Vamos agora para a cidade de Piraquara, atenção Piraquara, porque a Igreja Pentecostal Deus é Santo está aí no Jardim Santa Mônica, sede regional em Piraquara, Jardim Santa Mônica, rua Engenheiro Djalma Maciel, número 92. Rua Engenheiro Djalma Maciel, número 92, no Santa Mônica. Ainda em Piraquara, Vila Macedo, atenção, porque o endereço fica na Rua Fortaleza, número 454. Rua Fortaleza, número 454, na Vila Macedo. Ainda em Piraquara, no bairro São Cristóvão, Rua Henrique Brudec, número 487. Piraquara, bairro São Cristóvão, Rua Henrique Brudec, número 487. Ainda em Piraquara, atenção, irmãos, porque nós temos a Igreja Deus é Santo no Jardim Holandês. Jardim Holandês, a igreja fica na Avenida Betonex, número 55. Avenida Betonex, número 55, no Jardim Holandês. Também em Piraquara, no Jardim Bela Vista, a Igreja Deus é Santo está localizada na Rua Centenário do Paraná, número 627. Jardim Bela Vista, em Piraquara, Rua Centenário do Paraná, número 627. E agora vamos para Colombo, atenção, cidade de Colombo. Atenção, moradores de Colombo, porque a Igreja Deus é Santo está aí no Jardim Guaraituba. Jardim Guaraituba, Rua Pedro do Rosário, número 488. Rua Pedro do Rosário, número 488, Jardim Guaraituba, Colombo. Atenção, cidade de Pinhais, atenção, cidade de Pinhais, porque a Igreja Deus é Santo está aí, Vargem Grande, na Rua Monteiro Lobato, número 320. Rua Monteiro Lobato, número 320, Vargem Grande, na cidade de Pinhais. Atenção agora, amados irmãos que moram na região de Araucária. Atenção, Araucária, porque a Igreja Deus é Santo está no bairro Campina da Barra. Isso mesmo, bairro Campina da Barra, na rua Professora Maria Nassar Chaustec, número 1097. Repetindo, rua Professora Maria Nassar Chaustec, número 1097, no bairro Campina da Barra, em Araucária.
Atenção agora, amados irmãos da Fazenda Rio Grande. A Igreja Deus é Santo está no bairro Jardim Iguaçu. Fazenda Rio Grande, Jardim Iguaçu, na rua Rio Iguaçu, número 846. Rua Rio Iguaçu, 846, Jardim Iguaçu, na Fazenda Rio Grande. Atenção, Mandirituba, atenção, Mandirituba, a Igreja Deus é Santo está aí localizada na rua Antônio Selusniak, número 85. O bairro é o centro de Mandirituba e bem pertinho da BR-116. Mandirituba, rua Antônio Selusniak, número 85, pertinho da BR-116, é onde está a Igreja Pentecostal Deus é Santo. E atenção, Campo Largo, atenção, Campo Largo, porque a Igreja Deus é Santo está aí no bairro do Centro, na rua Gonçalves Dias, número 1840. Rua Gonçalves Dias, número 1840, no centro de Campo Largo. Atenção, cidade da Lapa, atenção, cidade da Lapa, a Igreja Deus é Santo está também no bairro do Centro, na rua Senador Souza Naves, número 741. Rua Senador Souza Naves, número 741, no centro da Lapa. E atenção, cidade de Porto Amazonas. Atenção, Porto Amazonas, porque a Igreja Deus é Santo está na rua João Pessoa, número 211. Atenção, Porto Amazonas, porque é novo endereço. Rua João Pessoa, número 211, frente à Pastelaria Sol. Esses são os endereços da Igreja Pentecostal Deus é Santo em Curitiba e na região metropolitana. 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

0: Olha, meus irmãos, escuta aqui. Preste atenção. Preste atenção nessa palavra. Veja bem. Eu até um certo tempo, eu acreditava assim no evangelho de luta, de prova, um evangelho de tribulação, evangelho que no mundo tinha que sofrer, no mundo era para sofrer. Não, o crente, Deus chamou ele para sofrer. Paulo fala assim com Timóteo: sofre comigo as aflições como bom soldado de Jesus Cristo, que não tem de envergonhar, que maneje bem a palavra da verdade. Eu fiquei pensando, enquanto isto, eu tinha uma enxaqueca crônica desde criança. Eu era pastor e carregava aquela enxaqueca. Não, mas se Deus quiser curar, ele cura. Ele não curou porque ele não quer. Na minha concepção, era esse pensamento, era essa a interpretação. Eu tinha uma gastrite crônica desde os 16 anos de vida. Gastrite crônica, fazia endoscopia, gastrite crônica. Eu passava mal. Era dor de cabeça, misturava gastrite com enxaqueca, vômitos, e eu sofria. Enquanto isto, eu acreditava que era para sofrer. Eu tinha um problema na coluna, que a coluna saiu do lugar. Quantas vezes eu deixei de pregar porque a coluna estava fora do lugar. Mas é luta, é prova, é o inimigo. É o inimigo. E o inimigo ficava à vontade para fazer tudo que ele queria fazer. Enquanto isso, eu acreditava que o crente, o pastor, o obreiro, era para sofrer. Eu carregava uma cólica nos rins desde os meus 20 anos, 22 anos, 21 anos, e lá para cá aquelas cólicas que eu ia parar no hospital. Não foi uma vez que eu fui para o hospital com cólica de rins, não foi uma vez só que eu fui para o hospital com a coluna travada, mas eu acreditava que aquilo era Deus que estava me provando. Escuta bem. Eu tinha uma enfermidade na cabeça. Era assim uma gripe. Era uma gripe diferente das outras. A gripe era só na cabeça. Um resfriado, uma dor de cabeça. Aquilo tampava meus ouvidos, minha garganta, meu nariz, e aquilo eu sofria. Tomava antibiótico, clavulin, mas eu estava acostumado com aquilo. Escuta bem, eu era pastor, pregando curas, pregando revelação, pregando libertação, pregando vitória, pregando prosperidade para os outros. Eu não tinha uma casa para morar. Pregando prosperidade, mas eu não tinha uma casa para morar, porque eu estava conformado que estava bom. Mais um certo dia, a ficha caiu, eu falei: não, eu não aceito mesmo, não aceito mais ser depósito de enfermidade. Eu não aceito ser depósito de obra do mal, de obra maligna. não aceito, cadê o meu Deus? Cadê o meu Deus? Cadê o meu Deus? Que Deus é esse que eu sirvo, que não me cura? Eu descobri que a culpa não era do meu Deus, que a culpa era minha, porque eu aceitava aquilo. Eu aceitava aquilo. O dia que eu não aceitei mais, o dia que eu disse não, não, não aceito mais. Teve um dia que eu falei para Deus, se Deus não me curar hoje, eu não vou mais pregar o evangelho. Eu tinha uma enfermidade nas pernas, que os médicos me desenganaram, em 4 hospitais, que eu ia parar na cadeira de roda. Quanta gente na cadeira de roda. O médico falou, olha, pastor, se operar, vai ficar paralítico. Da cintura para baixo, as pernas vão morrer. Se operar, e se não operar, do mesmo jeito. Falei, não, não aceito. Mas não aceito mesmo. E pronto. Eu fui curado da gastrite. Eu fui curado das pedras nos rins. Eu fui curado da enxaqueca. Eu fui curado da coluna. Eu fui curado das pernas. Eu fui curado, meu Deus, mas eu tanta doenceira, se eu for falar que agora vai tanto tempo. Deus me deu uma casa, Deus usou uma família e me deu uma casa. A casa que eu tenho hoje, que eu moro, Deus usou uma família. Deus usou um casal de gente e me deu 110 mil reais. Ah, pastor, você está mentindo. Se você entende assim, então fique para você a mentira. Deus usou um casal, me deu 110 mil, eu dei de entrada na casa. As portas foram abrindo, abrindo, abrindo. E eu descobri que o evangelho não é para carregar a cruz só. Não! Se você carrega a cruz, mas existe uma recompensa, que Jesus disse, que quem serve a Ele, tem 100 vezes a mais nesta terra, e na outra vida, a vida eterna. Então, baseado nisto, eu aprendi a servir o Deus de milagre. Não é só o Deus de salvação, mas o Deus de milagre. O Deus de milagre. A prova, você vai ouvir agora o que Deus fez na vida da Maria. A Maria apareceu 40 alqueires de chão no nome dela. Maria, 40 alqueires de chão de terra no nome da Maria. Mas por que que apareceu? Ela entrou na campanha da quarta-feira. E aqui a fé dela cresceu. A fé dela cresceu. Ela passou a crer em um Deus de milagres. Em um Deus de milagres. Em um Deus de maravilhas. Não só um Deus de luta, um Deus de prova, um Deus de tribulação, um Deus de castigo, um Deus de sofrimento. Não, não, não. Vamos lá, escute. Meus amados irmãos, está aqui conosco, nos estúdios da Igreja Deus é Santo, aquela irmã que todo mundo quer ouvir ela mesma contar. Nós falamos a semana toda, mas ela está aqui para gravar o seu próprio depoimento. Vamos lá, seu nome?
1: Maria.
2: Qual o milagre, Maria?
1: Eu consegui uma herança da minha mãe, que eu nem sabia que existia, de 40 alqueires de terra. Aí é uma grande benção, através da campanha na quarta-feira. 40 alqueires de terra que a gente não sabia, era uma parte com as terras da minha mãe.
0: O senhor foi revelado aqui na igreja que Deus te dá uma grande vitória. Como é que foi a revelação?
1: A gente foi revelada que estava assinando um papel de uma herança. Aí eu fiquei pensando, mas a herança essa gente não tem, mas Deus vai preparar. Aí foi que uma minha sobrinha ligou falando que tinha aparecido essas terras. Aí eu disse, então é essa é a herança mesmo.
3: 40 alqueires de chão, ela foi revelada que Deus ia dar ela uma herança. Ela não sabia, ouvintes, ela não sabia dessa herança. Mas Deus revelou, Deus falou, quando Deus revela, quando Deus fala, acontece. E a senhora não sabia disso?
1: Não, não sabia. A gente não sabia dessas terras.
3: E agora apareceu no seu nome?
1: Apareceu, apareceu no nome da gente.
3: Aqui na quarta-feira, na campanha da prosperidade.
1: Na campanha da prosperidade.
3: Uhum. Mas não é um milagre grande?
1: É um grande milagre, porque as coisas que a gente não sabia estavam escondidas. Mas Deus não deixa nada escondido. Deus revela e ele cumpre. É Deus, é só as mãos de Deus, é só um milagre mesmo.
3: Não tem cabimento.
1: Não, é isso aí, explicação.
3: É um milagre.
1: É um grande milagre.
3: Na quarta-feira.
1: Na quarta-feira.
3: Minha irmã, e esse povo que está discutindo agora? Dá um conselho para alguém que está aí, desesperado, aflito, angustiado. Qual o seu conselho?
1: Eu aconselho que venha fazer a campanha, porque Deus sempre, ele promete, ele cumpre. Venha fazer a campanha, porque eu faço a campanha faz tempo, já que estou fazendo a campanha. Também dinheiro que não consegui receber, eu recebi. Que estava enroscado, perdido, também recebi. Então, é tudo a campanha na quarta-feira. Quem está desesperado, às vezes com problema de financeiro, venha fazer essa campanha na quarta-feira, porque vale a pena. Vem de Tijucas.
3: Lá de Tijucas. Lá de Tijucas. Uhum. É milagre, né?
1: É grande milagre. Uhum.
3: Milagre em cima de milagre. Muito obrigado. Deus abençoe a senhora.
1: Amém.

0: impressionante a maneira, a forma do que Deus faz, do que Deus opera. Ele opera além da nossa imaginação. Ele vai além dos pensamentos. Ele vai além dos pensamentos. Ele só não vai além da fé. A mulher estava fazendo a campanha, vindo lá de Tijuca do Sul. Olha de onde ela vem. Ela não diz que é longe. Ela nunca reclamou que é longe. Olha a recompensa. Quanto maior é o esforço, quanto maior é a distância, quanto maior é o tempo, maior é a recompensa. Você aqui bem pertinho, 15 minutos, 20 minutos da sua casa na igreja, você diz que é longe. Por isso que você está desse jeito. Por isso que a coisa não vai, não anda para você. Porque você fica priorizando a dúvida, priorizando a incredulidade. Agora, se você mudar o teu pensamento, mudar o teu jeito de pensar e entrar nessa campanha, o Deus que fez aparecer 40 alqueires de chão para Maria, que não sabia, ela não sabia, mas Deus sabe do que ele tem preparado para você, para a senhora, para o moço, para a moça. Entra nessa campanha, mas entra mesmo, entra com propósito. Eu vou fazer essa campanha junto com o pastor Messias, e alguma coisa Deus vai fazer por mim. Olha, 40 alqueires de chão, que ela não sabia, quanto vale hoje 40 alqueires de chão, meu irmão? Se ela não tivesse aqui, ela ia descobrir isso? Quem revelou foi Deus. Deus revelou que ia fazer um milagre na vida dela, que ia aparecer uma herança para ela. Que herança é esta? Não se preocupe. Se Deus falou, se Deus prometeu, ele vai cumprir. E é nessa quarta-feira, 3 da tarde, 7 da noite, campanha da prosperidade de Deus. Prosperidade que o povo não fala mais. O povo deixou de falar de prosperidade. O povo perdeu a fé. Os pastores perderam a fé de falar de prosperidade para o povo. Perderam a fé. Então, vamos nesta quarta-feira, campanha da prosperidade de Deus, prosperidade de milagres. Aonde? Na igreja Deus é Santo. E o endereço? Avenida Marechal Floriano Peixoto, 6711 Auer. Marechal Floriano Peixoto, 6711. Se você entrar, eu te garanto, em nome de Jesus, te garanto que alguma coisa vai acontecer na sua vida de bênção. À tarde, pastor Jefferson. 3 da tarde, pastor Jefferson. E à noite, pastor Messias, novamente, pela fé. Uma campanha de milagre financeiro.
1: O lugar mais alto para se estar, Senhor, é aos seus pés. É onde eu quero estar.

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1: Graças a Deus, mas graças a Deus de verdade. Meus irmãos, minhas irmãs, povo de Curitiba, povo da fé, chegou a hora, chegou a hora de cumprir aquelas promessas que foram feitas 30 anos atrás, 40 anos, 20 anos, 10 anos, 5 anos, promessas que foram feitas por Deus, que nunca se cumpriram, porque você virou as costas. Promessas que foram feitas por Deus. Eu lembro de promessas de irmãos e irmãs que foram feitas aqui na Deus é Santo, e as pessoas tomaram posse, receberam as bênçãos e contaram milagres. E outras pessoas que foram reveladas, Deus prometeu e elas foram embora. E elas viraram as costas e não voltaram mais. O que Deus prometeu que Ele vai fazer aqui na Deus é Santo, a promessa foi feita aqui na Deus é Santo, Ele não vai fazer em lugar nenhum. O que Deus prometeu aqui, o que Deus falou aqui, você esqueceu? Você lembra como foi a revelação ou você já não lembra mais? Você nem lembra mais, porque você nem está aqui. Porque você nem está mais aqui. Deus prometeu para Israel, lá no Egito, que ia colocar eles numa terra prometida que manava leite e mel. Deus prometeu. Mas aquele povo que saiu do Egito não entrou. Eles não entraram, porque eles murmuraram. Eles abandonaram a promessa. Eles abandonaram a promessa. Mas a promessa que Deus fez se cumpriu. Não com eles, mas com os filhos deles, com os netos. Eles viraram as costas. Eles queriam voltar para o Egito, mas Deus cumpriu a sua promessa com os filhos, com as filhas, com os netos. Meus irmãos, escuta essa palavra. Escuta essa palavra. Deus é fiel. Deus, Ele é fiel para cumprir a sua palavra. Nesta quarta-feira, às 3 da tarde, 7 horas da noite, em nome do Senhor Jesus, a maior campanha de bênção que vocês vão ver, maior campanha de revelações, profecias que vão se cumprir, em nome de Jesus, vocês vão ver, vocês irão ver, quem fizer a campanha e não quebrar, vai ver o resultado e dizer: valeu a pena. É um propósito, é o preço que tem que pagar. Qual é o preço? Sair da sua casa, sair da sua casa. É aí que está o problema, é aí que está a luta, é aí que estão as dívidas, é aí que está a doença, é aí que está a macumba, é aí que estão as maldições, mas você não está vendo. Está amarrando você dentro da casa, amarrando você para não sair daí, para não vir aqui. O inimigo amarrou você aí. O inimigo segurou você dentro dessa casa. Você pode ir para qualquer lugar, mas a Deus é Santo, você não vai, porque o inimigo não deixa. Já foi feito o trabalho, o propósito, o inimigo. Aí está o nome da igreja da Deus é Santo, dizendo: não vai lá, não é para ir lá. Porque se for lá, o pacto será quebrado. O propósito do inimigo será quebrado. A aliança do mal será quebrada. Eu estou falando com irmãos de várias e várias igrejas. Estou falando com irmãos de tantas igrejas. Você que mora aqui na Tijuca do Sul, Agudo do Sul, Almirante da Mandaré, Campo Largo, Campo Magro, Campo Comprido, Fazenda Rio Grande, Mandirituba, Araucária, Colombo, Piraquara, Almirante da Mandaré, Quatro Barras, meu querido, se você não pode vir, porque você é obreiro aí na sua igreja, você é dirigente aí no seu ministério, manda a esposa, seja sábio, seja inteligente, ela vem no teu lugar. Se você não quer aparecer aqui, manda a tua esposa, e Deus vai fazer uma obra divina. Deus vai fazer um milagre divino. Deus é poderoso quando há fé, quando há oração, quando há propósito, quando há jejum. Nesta quarta-feira, o pastor Messias vai estar no santo jejum até mais tarde, para poder ter força de Deus, unção, autoridade, para ele, no nome de Jesus, falar e acontecer. Olha, Deus vai entregar aqui uma chave de um barracão, de uma empresa. Deus vai entregar aqui a chave do apartamento, do sobrado, da casa. Deus vai entregar a chave da loja, do carro. Deus vai entregar a cura divina, a libertação, a causa na justiça ganha. Deus vai entregar. Deus vai entregar. Mas tem alguém que vai lutar. Tem alguém que vai lutar até quando você colocar os pés dentro da igreja. Deus é santo. Mas na hora que você colocar os pés dentro da igreja, Deus é santo, o inimigo perdeu a batalha.
2: Vem cá, moça, você, essa moreninha aí, por favor, vem aqui na frente que eu quero fazer a oração para você, para Deus te dar um livramento, para Deus te livrar. Que Deus está me revelando que tem um espírito por nome de Pomba Gira que está lutando contra você e contra os seus parentes. Mas o Senhor é bom, o Senhor tem o poder de libertar você agora. Põe a mão para cá, igreja, para nós repreender esse espírito imundo que está lutando contra ela, contra o lar dela, contra a família dela. Vamos repreender. Grita, queima ele. Queima ele, queima ele. Adaí Zé Pilintra. Adaí, olha aí, ó. Segura, segura. Olha aí. Mais alto, está com medo do diabo, irmão. Vamos lá, vamos lá. Queima ele. Zé Pilindra aí, ó. Quer ver? Escuta aí. Tem o Zé Pilindra e a Pomba Gira. Quer ver? Vocês estão em quantos aí?
3: Em oito.
2: Fala o nome dos oito aí.
3: Taca Rua, Zé Pilindra, Preto Velho.
2: Quem?
3: Pegou o Damião.
2: Quem é mais aí que tá aí dentro aí? Quem tá mais aí?
3: Maria Padilha.
2: Olha aí o tanto que tava aí dentro aí. Quem mais aí?
3: Maria Mulambo, Anjo das Trevas.
2: Olha aí, manda fogo nele aí, queima ele. Queima essa legião de demônio. Sai da vida dela, diabo. Sai da vida dela, legião do diabo. Como é que é?
3: Ela tá vindo na igreja fazer campanha. Eu não quero que ela venha.
2: Olha, o diabo não gosta que as pessoas façam campanha. Uma coisa que liberta o povo é a campanha. Muita gente não sabe disto. A campanha liberta o povo. E antes de terminar, vai embora. Quer dizer, antes de terminar, já desiste. Você não pode, irmão, deixar a campanha pela metade. Quer ver? Ô diabo, você gosta de campanha?
3: Não, eu não. Eu quero acabar com a família dela.
2: E se ela fazer a campanha aqui direitinho, você pode acabar com a família dela?
3: Eu vou tentar.
2: Você vai tentar. Ele disse que vai acabar. Agora, se fazer a campanha, vai tentar. Tentar, ele tentou até Jesus. É ou não é? Escuta aqui, diabo. Você tá gostando desse grande clamor da...
3: Não.
2: Quem é que consegue segurar o povo para não vir orar? Quem é que consegue segurar ele? Quem?
3: Demônio.
2: Que demônio é esse?
3: Capeta.
2: Que capeta é esse? Qual é o demônio mais forte lá que vocês têm lá para segurar o povo em casa? Qual são eles? O nome dele?
3: Na carrua.
2: Olha aí, ouvinte de casa, olha aí, ó. Quem é que segura as irmãs que não aguenta orar mais? Ah, meu irmão, eu não posso ir por causa dos filhos. Os filhos virou tranqueiro na sua vida? Filho é tranqueiro ou é bênção de Deus, minha irmã? Ah, irmão, é não sei o quê, não sei o quê. Nada disso, é tranca-rua. É tranca-rua que não deixa vocês virem orar conosco. Mas eu creio que hoje vocês vão passar por cima do tranca-rua e vão estar aqui à tarde e à noite conosco, orando, jejuando e clamando a Deus. Vamos mandar o bicho embora. Satanás, desocupa o corpo dessa moça agora. Desocupa o corpo dela agora, Satanás. Desocupa essa vida agora. E sai dela agora, Pombagira. Legião do diabo, sai dela agora. E não volte mais nela nunca mais. Soia! Em nome de Jesus Cristo.

0: Atenção Curitiba e atenção Paraná. O povo perdeu aquela força de fazer campanha e de receber bênção. O que que é campanha? É receber bênção. Campanha é para receber bênção. Bênção para a família. Bênção para todos. Quanta gente, quantas pessoas que me ouvem agora estão amarrados, como vocês ouviram aí, pela força do inimigo, do maligno, do adversário. Quanta gente assim, doente, doente, doente, doente. Quanta gente que a doença que está no corpo dele, dela, é macumba, feitiçaria, espírito de enfermidade. Espírito de enfermidade. Isso não sai com remédio. Postinho de saúde. Não vai embora, o bicho não vai embora. Ele só sai com oração, com jejum, com propósito, com desafios. Nessa quarta-feira, 3 da tarde, 7 da noite, a igreja Deus é Santo, orando poderosamente essas orações aqui, ó, que você vai ouvir, orações, tu tem fogo, tu tem unção, tu tem autoridade, que tem virtude no nome de Jesus, para o mal não aguentar, o mal não resistir. 3 da tarde, 7 da noite, pastor Messias vai estar de manhã e à noite, e à tarde vai estar o pastor Jefferson. Aonde? Igreja Pentecostal Deus é Santo, Avenida Marechal Floriano Peixoto, 6711 Auer. Venha Curitiba, venha Paraná, venha, venha, você não vai se arrepender. O tempo que você estiver andando para cá e andando para sua casa, não tem dinheiro que paga. Você vai ver, você vai ver, você vai ver a recompensa de Deus. Os milagres de Deus não tem dinheiro que pagam.
1: Diz aí, queima ele, queima ele. Cadê a igreja do Senhor Jesus Cristo? Cadê a sua voz, meu irmão? Cadê a sua voz, minha irmã, para repreender os demônios? Demônios dos problemas, sai desta casa, sai desta família. Demônio do pecado, demônio do adultério, sai. Demônio da mentira, da prostituição, do engano, sai, sai, sai. Demônio das drogas, demônio da macumbaria, sai desta vida agora, Satanás. Eu te repreendo. Jesus Cristo.